0: Como é que vai ser agora esse setor, que agora ele é reconhecido como um setor único, não só atrelado à tecnologia, como é hoje também.
1: Dados da pesquisa Game Brasil, divulgada neste ano, apontam que cerca de 36% dos que consomem games no Brasil têm entre 14 e 29 anos. Outro recorte mostra que 25 milhões de gamers têm algum tipo de deficiência. Para o criador de conteúdos, Fabrício Ferreira, da Able Gamers Brasil, ONG voltada para a acessibilidade em jogos eletrônicos, a regulamentação e o fomento previstos no decreto vão contribuir para a acessibilidade no setor.
2: A gente fala muito sobre videogames, sobre jogos como um mercado pela questão do dinheiro financeiro, a gente fala muito sobre arte, mas o videogame hoje, ele é uma ferramenta muito forte de socialização. A gente tem uma grande parte da população TCD no Brasil que muitas vezes não pode sair de casa. E os videogames, ele além de ser uma forma de arte, ele também permite que essa pessoa viva experiências que muitas vezes a gente nem dá bola para essas experiências, é algo cotidiano para
1: a
2: gente.
1: A ministra da Cultura, Margarete Menezes, afirma que os jogos eletrônicos deixam de ser considerados apenas softwares e passam a ser vistos como produtos culturais.
3: E essa é uma mudança fundamental porque permite que os jogos brasileiros acessem instrumentos de fomento já consolidados, como a Lei do Audiovisual, a Lei Rouanet, o Fundo Setorial do Audiovisual, além de reconhecer o seu papel na educação, na saúde, na formação de juventudes e na qualificação profissional na geração de emprego e renda.
1: O decreto institui ainda o Game Brasil, plataforma pública e gratuita para catalogar, divulgar e promover jogos brasileiros, indicando onde estão disponíveis. E para ampliar a formação de profissionais para a indústria de jogos eletrônicos, o Ministério da Educação vai ofertar, a partir do ano que vem, 230 vagas para cursos de graduação na área de jogos digitais em 5 universidades federais nas 5 regiões do país. Reportagem Graziele Bezerra.
4: Em 2027, a reforma tributária entra numa nova fase.
5: É quando as microempresas e as empresas de pequeno porte começam a recolher a contribuição sobre bens e serviços, CBS, e o imposto sobre bens e serviços, IBS.
4: Entre os prazos estabelecidos, um vence amanhã, dia 15 de outubro. É quando os empresários devem informar se desejam permanecer ou optar pelo Simples Nacional, o atual sistema para o recolhimento de tributos.
5: Para explicar melhor essas mudanças, a gente conversa agora com o repórter Nazi Brum. Boa noite, Nazi.
6: Olá, boa noite, Mariana, Luciano, e boa noite, ouvintes da Voz do Brasil. Pois é, a reforma tributária deve ser concluída em 2033, mas a partir de 2027, as microempresas e empresas de pequeno porte começam a recolher o IBS e o CBS, que vão substituir 5 impostos: PIS, COFINS, IPI, ICMS e ISS. O primeiro passo para isso é que essas empresas optem até amanhã pelo Simples Nacional, um sistema que já existe que facilita o pagamento de impostos. Após isso, as empresas que estiverem no Simples Nacional vão optar se desejam pagar o IBS e o CBS dentro do Simples ou de forma separada. E essa opção deve ser feita até o dia 30 de outubro.
4: Agora, isso quer dizer então, Nazi, que as empresas, as microempresas e as empresas de pequeno porte vão poder pagar esses dois impostos de duas formas diferentes?
6: Exatamente, Mariana. E o coordenador de tributos sobre a renda, patrimônio e opções financeiras da Receita Federal, Gustavo Salton, falou um pouco sobre essas mudanças.
7: Simples Nacional, ele não acabou, ele continua sendo um regime fundamental para as micro e pequenas empresas. A grande novidade da reforma tributária é que o empresário passa a decidir se prefere manter o IBS e o CBS dentro do DAS ou se prefere no regime regular de débitos e créditos. Então, estamos nesse período agora super importante de opções e decisões de todo mundo, né? Para que todos consigam fazer as suas decisões que melhor podem fruir desse novo mundo tributário que a gente vai ter agora.
6: Olha, o empresário que optar pagar o IBS e CBS fora do Simples Nacional estará aderindo automaticamente ao Simples Nacional híbrido e o pagamento será feito dentro do regime regular. Sobre esse assunto, a gente tem aqui a dúvida de uma ouvinte. Vamos ouvir.
8: Olá, boa noite. O meu nome é Iraneia Rego. Eu trabalho no ramo de moda, eu vendo roupa. E eu queria fazer uma pergunta. Quem já é do Simples e possui algum termo de exclusão, precisa fazer a opção novamente?
6: Pois é, quem vai responder é o coordenador da Receita Federal, Gustavo Salton.
7: Precisa sanar eventual problema que teve com o Simples Nacional e possui agora até 15 de outubro para fazer novamente essa opção para o ano que vem, após ter sanado eventual situação que ficou impeditiva para o regime.
6: O Gustavo Salton também vai responder a uma dúvida da Sandra Júlia. Ela é dona de um salão de beleza, trabalha direto com o consumidor e também com outras empresas. E ela quer saber qual sistema é mais vantajoso para pagar os novos tributos.
9: Eu estou meio perdida se eu fico só no Simples Nacional ou e se compensa para mim mudar para outro sistema ou ficar só no Simples ou ter os dois, eu não sei.
7: Geralmente, as empresas que tratam diretamente com o consumidor final, elas vão fruir melhor do Simples puro, que a gente chama, né? No entanto, é necessário verificar o caso concreto, quem são os seus fornecedores, parceiros e clientes, para ter certeza a respeito do que vale mais a pena. Então, muito importante aí cada um fazer a sua conta, né? Tem uma conta individual aí de cada empresa que é importante cada um estar atento.
6: Então, Mariela, Luciano, para resumir, microempresas e empresas de pequeno porte têm até amanhã para optar pelo Simples Nacional e até o dia 30 de outubro para decidir se pagam os novos tributos dentro desse sistema ou pelo método convencional.
5: Nazi, e se após fazer a opção o empresário mudar de ideia, ele pode desistir?
6: Pode sim, Luciano. O sistema vai abrir um prazo específico de 3 de novembro a 20 de dezembro de 2026 para que qualquer pessoa desista da opção feita, tanto para o Simples Nacional quanto para o sistema híbrido. E o contribuinte pode tirar todas as dúvidas sobre esse processo na Receita Federal. Basta ter uma conta na plataforma gov.br e entrar em servicos.receitafederal.gov.br. Mariana, Luciano.
4: Obrigada, Nazi Brum, pelas informações ao vivo aqui na Voz do Brasil.
5: Quer saber quanto sua rede de ensino tem previsto para investir na educação?
4: O painel de financiamento do novo PAR foi atualizado e agora também traz informações sobre os repasses do Fundeb, o Fundo de Manutenção e Desenvolvimento da Educação Básica e de Valorização dos Profissionais da Educação. Esses repasses feitos nos últimos 12 meses.
5: Pela plataforma é possível consultar os recursos previstos para cada rede, acompanhar receitas e despesas da educação básica e verificar os saldos de programas.
10: Você sabia que é possível consultar informações do Fundeb de forma rápida e prática? O Ministério da Educação acabou de atualizar o painel de financiamento do novo Plano de Ações Articuladas, o novo PAR. Agora é possível acompanhar pela plataforma os valores previstos para cada rede de ensino, considerando fontes como o Fundeb, o Fundo de Manutenção e Desenvolvimento da Educação Básica e de Valorização dos Profissionais da Educação, o Salário Educação e as receitas vinculadas ao mínimo constitucional destinado à manutenção e ao desenvolvimento do ensino. Com a última atualização, o novo PAR apresenta informações da Secretaria do Tesouro Nacional sobre os repasses do Fundeb efetivados nos últimos 12 meses. Além disso, a ferramenta também permite acompanhar a evolução das receitas e das despesas relacionadas à educação básica, bem como dos saldos acumulados de programas. O novo PAR reúne dados das principais fontes de financiamento da educação básica por meio de gráficos e tabelas e permite ainda que gestores educacionais, pesquisadores e cidadãos consultem os recursos destinados às redes de ensino e acompanhem a evolução das receitas ao longo do tempo. Todos esses dados podem ser consultados no painel de financiamento do novo Plano de Ações Articuladas, o novo PAR, disponível em novopar.mec.gov.br. Locução, Júlio César de Oliveira. Reportagem, Daniel Duarte.
4: O ministro do Meio Ambiente e Mudança do Clima, João Paulo Capobianco, retornou hoje a Manaus para acompanhar ações de combate aos incêndios florestais no Amazonas.
5: Após sobrevoar as áreas atingidas pelo fogo e reunir-se com autoridades locais, ele falou sobre a situação no estado e os próximos passos.
11: Nós podemos comemorar porque ainda temos uma situação grave, muito grave ainda, ainda muita fumaça, mas houve uma redução nos eventos de queimadas e de incêndios, portanto nós temos um movimento positivo e há um indicativo de redução de novos focos. O novo passo agora é a investigação criminal. Nós vamos iniciar uma ação forte de investigação para identificar quem está operando esse conjunto enorme de incêndios e verificar se há uma organização por trás disso, e vamos punir aqueles que forem identificados de forma exemplar para que não fique na região uma sensação de impunidade.
4: As ações são realizadas de forma integrada entre órgãos federais, estaduais e municipais para reduzir os impactos ambientais e proteger a população.
5: 330 brigadistas já foram mobilizados para atuar em apoio às equipes do IBAMA, do ICMBio e de outros órgãos federais.
4: Usar a força do futebol para combater a violência contra a mulher.
5: Com esse objetivo foi lançada a campanha Papo de Homem. No futebol, a violência não entra em campo.
12: Em dias de jogos de futebol, os casos de violência contra as mulheres aumentam 27%. Para enfrentar esse problema, o governo federal e a CBF, Confederação Brasileira de Futebol, lançaram a campanha Papo de Homem. No futebol, a violência não entra em campo. A iniciativa convoca a participação de torcedores e jogadores. No vídeo da campanha, estão reunidos jogadores presentes na convocação mais recente da seleção brasileira, como Vini Júnior.
13: No futebol, a violência não entra em campo.
12: E Rayan.
13: Violência contra as mulheres não tem desculpa.
12: A peça foi exibida durante um amistoso entre Brasil e Argentina essa semana em Recife. A proposta da campanha é utilizar a força do futebol para conscientizar o público masculino quanto à prevenção e ao enfrentamento à violência contra mulheres. Foi o que disse o ministro do esporte, Paulo Henrique Cordeiro.
14: São homens, são atletas, são jogadores da seleção brasileira que estão falando de um prisma, estão falando de um lugar de homem. Porque a questão da violência contra a mulher não é um problema sobre as mulheres, mas é um problema sobre os homens. E o homem falando sobre isso impacta, eu tenho certeza, muito mais e pode contribuir decisivamente para que esse estado de coisa possa ser extinto de toda a nossa sociedade.
12: A mensagem também é para quem acha que bebida e raiva justificam uma agressão, alerta o torcedor Marco Polo.
15: De campo, cada um responde por seus atos, fora dele também.
12: A campanha também marca o lançamento do Plano Nacional do Legado Social e Esportivo da Copa do Mundo Feminina FIFA 2027, que estabelece 4 eixos para ampliar a participação de mulheres no futebol. Vale lembrar que mulheres em situação de violência podem buscar orientação e realizar denúncias pelo Ligue 180. Em caso de emergência, devem ligar para o 190 da Polícia Militar. Reportagem Pablo Mundim.
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4: Estamos no no Outubro Rosa, mês de prevenção e conscientização sobre o câncer de mama.
5: E mulheres, fiquem de olho, os planos de saúde são obrigados a cobrir o exame de mamografia mesmo em mulheres com menos de 40 anos.
4: A medida vale para os casos em que há indicação clínica para o exame.
5: O exame também é oferecido no SUS.
0: Ao tocar os seios, a geóloga e produtora audiovisual Laila Milani sentiu algo diferente. Ela procurou o médico e o diagnóstico foi de um nódulo benigno que precisava ser acompanhado. 6 meses depois, ao retornar para exames, descobriu que o nódulo havia evoluído para câncer de mama. Laila tinha 38 anos e nunca havia feito uma mamografia.
21: Eu não recebi nenhuma informação que abordasse esse assunto, no sentido de que a mamografia feita antes, né, poderia adiantar o meu caso, né, antecipar um diagnóstico, por exemplo.
0: Desde o começo do mês, os planos de saúde não podem mais negar a cobertura de mamografia digital para mulheres com menos de 40 anos que tenham indicação médica para a realização do exame. A mudança foi aprovada pela Agência Nacional de Saúde. Antes, os planos tinham obrigação de cobrir o exame somente para pacientes entre 40 e 69 anos. O presidente da ANS, Wadid Amou, destacou a importância da medida.
22: A partir de agora, deve ser considerada a necessidade clínica de cada paciente. O diagnóstico precoce salva vidas. Quanto mais cedo a doença identificada, maiores são as chances de sucesso no tratamento e de melhores resultados para os pacientes.
0: De acordo com o presidente da Sociedade Brasileira de Mastologia, Guilherme Novita, a mamografia é o melhor exame para a detecção precoce do câncer de mama. Segundo ele, a partir dos 40 anos, as mulheres devem fazer mamografia anualmente. Ele explica em quais casos a mamografia antes dos 40 anos é recomendada.
23: Existem pacientes que, por questões de risco, geralmente história familiar de câncer de mama ou ovário, ou história pessoal de câncer de mama ou lesões pré-cancerígenas, ou história de mutação genética, elas precisam fazer mamografia antes dos 40 anos.
0: Nas últimas décadas, o câncer de mama se manteve como o tipo de câncer mais frequente entre as brasileiras, com exceção do câncer de pele não melanoma. Segundo o Ministério da Saúde, hoje, a taxa estimada é de 66 novos casos por 100 mil mulheres. Reportagem Luana Karen.
4: E o Ministério da Saúde apresenta campanha com orientações sobre acesso a consultas, exames e cirurgias pelo SUS.
5: O conteúdo explica como buscar atendimento especializado e apresenta opções de atendimento pelo Sistema Único de Saúde.
24: A dona de casa, Vanusa da Conceição, moradora da Ceilândia, no Distrito Federal, conta que o filho de 14 anos deslocou o joelho enquanto jogava futebol e foi levado a uma unidade básica de saúde. Após o atendimento de emergência, ela conta como foi o processo para que o filho fizesse a ressonância e outros exames específicos.
25: Eu fui até o posto de saúde, a UBS. Por volta de mais ou menos 7 dias, ele foi chamado para poder fazer a ressonância. Já peguei o resultado e agora retornarei ao médico que consultou ele.
24: Para orientar pessoas que precisam de avaliação, acompanhamento, exames ou procedimentos especializados, como Vanusa, o Ministério da Saúde lançou a campanha nacional de atendimento especializado, que reúne informações sobre como buscar consultas, exames e cirurgias pelo SUS. A iniciativa apresenta o passo a passo, desde a entrada da unidade básica de saúde até o atendimento especializado, é o que explica o diretor do Ministério da Saúde, Rodrigo Oliveira.
26: A gente tem duas grandes portas de entrada. Uma porta de entrada são as UPAs e os grandes hospitais de emergência, e também você pode buscar a unidade básica de saúde. É possível em vários locais, através do meu SUS digital, através do WhatsApp ou de outros aplicativos, você buscar atendimento.
24: Os pacientes do Sistema Único de Saúde têm diferentes possibilidades de atendimento. Para uma consulta, por exemplo, não precisam sair de casa. Eles têm à disposição a telesaúde, que permite a realização de teleconsultas e telediagnósticos. A população também pode ser encaminhada para o atendimento nas carretas de saúde, unidades móveis que oferecem serviços especializados em diferentes regiões do país. Essas unidades atendem prioritariamente onde há menor oferta de serviços especializados. Rodrigo Oliveira explica como os pacientes podem ser atendidos nas carretas.
26: Em geral, um paciente que busca uma unidade básica de saúde precisa de uma consulta especializada ou de um exame especializado, como tomografia, ele entra numa fila do município, da região ou do estado. A carreta, quando chega nessa região, ela se conecta a essa fila e faz essa fila andar mais rápido.
24: Outra opção de atendimento especializado pelo SUS é o encaminhamento de pacientes para hospitais privados e filantrópicos. Reportagem Cleide Lopes.
4: Foram as notícias do governo federal.
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4: Com produção da empresa Brasil de Comunicação.
5: Fique agora com o Minuto do TCU. Em seguida, as notícias do Poder Judiciário e do Congresso Nacional. Boa noite.
4: Boa noite, até amanhã.
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2: 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Você vai ouvir agora notícias do Poder Judiciário.
6: STF decide afastar a inclusão das perdas inflacionárias na correção monetária dos depósitos judiciais.
7: STM realiza seminários sobre a Justiça Militar e o Tribunal Penal Internacional.
6: Para o STJ, planos de saúde não são obrigados a custear medicamentos à base de canabidiol para tratamento domiciliar.
7: Boa noite, eu sou Marcela Luiza.
6: E eu sou Walter Lima.
7: O Supremo Tribunal Federal decidiu hoje afastar a inclusão dos expurgos inflacionários na correção monetária dos depósitos judiciais.
6: A corte entendeu que a atualização monetária deve observar índices previstos na legislação. Marta
8: A discussão Ferreira. Era para definir se os depósitos de ações judiciais da época dos planos econômicos Bresser, Verão, Collor 1 e 2 tem direito à mesma correção monetária aplicada à caderneta de poupança, chamada de expurgos inflacionários. Esses expurgos correspondem às diferenças de atualização decorrentes de períodos em que os índices utilizados para corrigir valores financeiros não acompanharam integralmente a inflação. No final, prevaleceu o entendimento de que a atualização dos valores deve observar os índices previstos na legislação, sem a incorporação de diferenças decorrentes dos planos econômicos.
7: O Superior Tribunal Militar realiza entre hoje e amanhã em Brasília o seminário Justiça Militar e o Tribunal Penal Internacional, o TPI.
6: O evento reúne especialistas para discutir temas relacionados à atuação do Tribunal Penal Internacional. Marcelo Della Libera.
9: O Tribunal Penal Internacional julga pessoas acusadas de genocídios, crimes contra a humanidade, crimes de guerra e crimes de agressão. O Prêmio Nobel da Paz este ano foi para a jurista Navi Pillay, que já integrou o TPI. A presidente do Superior Tribunal Militar, ministra Maria Elizabeth Teixeira Rocha, avalia com otimismo o trabalho do TPI ao longo de mais de 20 anos de existência.
10: Eu avalio com muito otimismo, porque o Tribunal Penal Internacional foi criado exatamente para que não houvesse a repetição dos tribunais que foram formados para julgar os delitos da Segunda Guerra Mundial. E isso eu acho que é extremamente promissor e garantista, porque dá ao mundo e à sociedade das nações, né, uma estabilidade jurídica para se dizer, né, em conflitos, aquilo que se pode e aquilo que não se pode fazer. Porque até uma guerra, que é o horror e a barbárie, tem de haver regras.
9: Entre hoje e amanhã, o STM promove o seminário Justiça Militar e o Tribunal Penal Internacional, Desafios e Perspectivas da Implementação Jurídica do TPI no Brasil. O evento conta com a transmissão ao vivo pelo canal oficial do Tribunal no YouTube.
11: Plano de saúde não é obrigado a custear medicamentos à base de canabidiol para uso domiciliar sem previsão legal ou contratual de cobertura.
12: A conclusão é do STJ. Fátima Uchoa.
13: A exceção à regra é nos casos expressamente previstos em leis ou normativos específicos. Assim, a mera autorização excepcional de importação concedida pela Anvisa não impõe ao plano de saúde a cobertura obrigatória de tratamento domiciliar com canabidiol. Esse julgamento na segunda sessão, sob o regime da relevância da questão federal, ocorreu em sessão virtual e é definitivo no âmbito do STJ, pois os ministros reafirmaram jurisprudência consolidada na corte. A decisão passa a valer para processos semelhantes em todo o país. Vale destacar que essa é a primeira vez que o STJ usou a técnica de reafirmação sob o regime da relevância da questão federal.
11: Dois dias de debates sobre sustentabilidade na Justiça do Trabalho.
12: Magistrados, servidores e especialistas vão discutir soluções para uma justiça trabalhista sustentável. Rafael Silva.
14: Entre os assuntos, eles vão falar sobre mudanças climáticas, gestão de resíduos sólidos, descarbonização e a inclusão socioprodutiva de catadores. Também estão em pauta as estratégias para a criação de planos de contingência socioambiental, além da apresentação de projetos desenvolvidos pelos próprios tribunais, o que ajuda a compartilhar boas práticas entre as unidades. O debate reforça o papel das instituições públicas diante do desafio global de atingir o carbono zero.
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11: Uma boa noite.
12: E até amanhã.
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15: Está no ar o Jornal do Senado.
27: Eu sou Paula Groba.
28: E eu sou Humberto Pinheiro.
27: E estes são os destaques de hoje do Jornal do Senado, que começa agora.
28: Senado vota fim da escala 6-1 em primeiro e segundo turno ainda hoje, segundo o presidente Davi Alcolumbre.
27: PEC da Segurança avança no Senado com maior integração e fim da saidinha para membros de facções.
28: Projeto garante às mulheres opção de viajar ao lado de outra passageira sem custo extra.
27: Boa noite.
28: Boa noite.
27: A PEC da Segurança Pública avançou no Senado e segue para votação em plenário. A proposta busca reforçar o combate ao crime organizado com ação direta do governo federal e maior integração entre as forças de segurança da União, dos estados e dos municípios.
28: O texto também prevê penas mais rigorosas para integrantes de facções criminosas, inclui o Sistema Único de Segurança Pública na Constituição e permite a criação de polícias municipais para o policiamento ostensivo e comunitário, a PEC, foi concluída hoje na Comissão de Constituição e Justiça. Repórter Bruno Lourenço.
0: A Comissão de Constituição e Justiça aprovou a inclusão no texto constitucional do Sistema Único de Segurança Pública. A proposta de emenda à Constituição padroniza diretrizes nacionais e permite a criação de polícias para a guarda comunitária e ostensiva pelas prefeituras. O relator, senador Rogério Carvalho, do PT de Sergipe, acredita que a grande inovação da PEC é colocar a União como agente atuante e corresponsável no enfrentamento direto ao crime organizado, em cooperação articulada com as polícias estaduais e locais.
16: Agora nós teremos o governo federal como integrante do Sistema Único de Segurança Pública e podendo agir conjuntamente e tendo responsabilidade no combate aos criminosos e no combate ao crime organizado em todo o país, de forma articulada e integrada, Polícia Civil, Polícia Militar.
0: Além da cooperação federativa, o texto prevê fontes de financiamento protegidas contra contingenciamentos orçamentários. Com a aprovação na CCJ, a PEC da Segurança Pública segue agora para análise do plenário do Senado, onde precisará passar por dois turnos de votação antes de poder seguir para a promulgação.
27: O senador Espiridião Amin, do PP de Santa Catarina, afirmou que a PEC da Segurança Pública merece atenção especial do governo e do Congresso Nacional. Ele defendeu que a proposta seja analisada ainda nesta legislatura pelos senadores.
28: Na avaliação de Amin, o aperfeiçoamento da proposta vai ajudar a garantir melhores condições de segurança à população brasileira.
17: Que eu creio que deverá merecer de nós, ainda nesta legislatura, a urgência e o aperfeiçoamento necessário.
27: E mulheres poderão ter o direito de escolher viajar ao lado de outra mulher em aviões e ônibus sem pagar nada a mais por isso.
28: É o que prevê um projeto que está na pauta da Comissão de Fiscalização e Controle e Defesa do Consumidor do Senado. A proposta garante essa opção no momento da compra da passagem. Repórter Pedro Pincer.
18: A Comissão de Transparência, Fiscalização e Controle está pronta para votar um projeto de lei que garante às mulheres que viajam sozinhas o direito de optar no ato da compra da passagem em transportes coletivos por assentos ao lado de outras mulheres. O texto já foi aprovado na Comissão de Direitos Humanos. O objetivo é evitar situações de violência durante o trajeto e limitar as situações de vulnerabilidade, além de consolidar o compromisso do Estado com a promoção de políticas de proteção às mulheres em todos os espaços. A autora do projeto, senadora Daniela Ribeiro, do Progressistas da Paraíba, destacou que o assento ao lado de outra mulher não terá custo extra para a passageira nem para as empresas.
19: Essa iniciativa, ela visa prevenir casos de assédio e a gente sabe também que previne violência, proporcionando muito mais tranquilidade durante os deslocamentos. Comprovadamente, a vulnerabilidade das mulheres no transporte coletivo é uma realidade.
18: Se aprovada na comissão, a proposta só vai ao plenário caso seja apresentado recurso com esse objetivo.
27: Evitar erros médicos que podem custar a vida de crianças é o objetivo de um projeto que está na pauta da Comissão de Assuntos Sociais do Senado.
28: A proposta busca reforçar a segurança no atendimento infantil e prevenir tragédias como a do menino Benício, que morreu em Manaus após receber uma dose letal de adrenalina. A repórter Raíssa Abreu tem os detalhes.
20: O projeto do senador Eduardo Braga, do MDB do Amazonas, determina que os serviços de atendimento pediátrico tenham sempre um médico especialista. Também estão previstas regras para que os pais ou responsáveis pela criança recebam informações claras sobre seu estado de saúde e apoio psicossocial.
21: Para que um profissional não cometa erros e equívocos, como aconteceu recentemente no meu estado, com o garoto Benício, que ao chegar em um hospital supostamente de excelência no meu estado e ao ser atendido no ambulatório, imagine Vossa Excelência que um profissional da saúde injetou adrenalina na veia de uma criança, o que levou, obviamente, a óbito esta criança.
20: A proposta recebeu voto favorável da relatora, senadora Damaris Alves, do Republicanos do Distrito Federal. Se aprovada na Comissão de Assuntos Sociais, a proposta segue direto para a Câmara dos Deputados.
27: E a senadora Zenaide Maia, do PSD do Rio Grande do Norte, fez um apelo a pais e aos responsáveis para que vacinem as crianças. Médica, ela alertou para o risco de doenças como o sarampo voltarem a circular, com a possibilidade possibilidade de complicações graves e até a morte.
28: A senadora destacou que vacinar é um ato de proteção à saúde infantil e que a imunização não deve ser uma questão política, mas uma responsabilidade de todos.
1: Vacinem os seus filhos. Não é possível que a gente continue vendo crianças voltando a ter sarampo. Sarampo é uma doença extremamente grave. Pode matar e pode também deixar sequelas pro resto da vida.
27: Senadores estão reunidos no plenário para discutir a proposta de emenda à Constituição que acaba com a escala 6-1. O texto prevê reduzir a jornada semanal de 44 para 40 horas, sem diminuição dos salários.
28: Segundo o presidente do Senado, Davi Alcolumbre, a votação da PEC em dois turnos está prevista para hoje. O repórter Alexandre Campos traz mais informações.
3: Além de reduzir a jornada sem diminuir salário, a PEC prevê dois dias de folga semanal, sendo um deles preferencialmente aos domingos. Essas regras valerão para os terceirizados que prestam serviços para a administração pública direta e indireta da União, dos estados, do Distrito Federal e dos municípios. No entanto, não serão aplicáveis para os trabalhadores da iniciativa privada que tiverem diploma de curso superior e que receberem um salário maior que 2,5 vezes o teto da Previdência Social, salvo se o empregador, por vontade própria, decidir o contrário. A mudança será gradual. 2 meses depois de sua promulgação, o tempo de trabalho por semana passará de 44 para 42 horas semanais. Um ano depois da implementação dessa primeira etapa, a jornada vai diminuir para 40 horas. Líder do governo, a senadora Tereza Leitão, do PT de Pernambuco, afirmou que a redução da jornada é uma luta histórica dos brasileiros, construída nas fábricas, comércios, nos serviços, ruas, escolas e até nas redes sociais.
4: Estamos escrevendo este capítulo ao lado de cada trabalhador que acorda antes do sol nascer, de cada mãe e de cada pai que querem acompanhar o crescimento de seus filhos, de quem deseja estudar, cuidar da saúde, encontrar os amigos, estar com a família, descansar, de quem quer simplesmente recuperar o direito de ser dono de parte maior do seu próprio tempo e fazer dele o que quiser.
3: Representante do PL de Santa Catarina, o senador Jorge Seif reconheceu que, por ser um apelo dos trabalhadores, é favorável à redução da jornada. No entanto, ele defende correções futuras no texto, como a desoneração da folha de pagamentos para aliviar o bolso dos empregadores ou até mesmo a flexibilização das relações de trabalho.
5: Então, essa PEC, ela atende em parte o anseio da população, que é trabalhar 5 dias por semana, mas daqui a pouco, com ela operacionalizada, o funcionário vai chegar o patrão fala assim: olha, eu quero trabalhar um pouco mais, não vai poder. Olha, eu quero fazer mais hora extra porque eu troquei de carro, eu comprei uma geladeira, não vai poder. Então essa PEC é um pouco engessada, mas vamos discutir isso lá na frente e no ano que vem, se necessitar de melhoras, se necessitar de ajustes, nós vamos fazê-los sem prejudicar a população.
3: Para aqueles empregados sujeitos a regimes diferenciados, como aeronautas, o texto permite que acordo ou convenção de trabalho defina diferentemente a distribuição do tempo de prestação de serviço e o descanso semanal remunerado, assegurados os direitos da PEC.
28: Com edição de Paulo Groba e trabalhos técnicos de Eliseu Caires, o Jornal do Senado fica por aqui. Acompanhe agora as notícias da Câmara dos Deputados. Boa noite.
27: Boa noite e até amanhã.
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22: Comissão debate integração das universidades com o setor produtivo.
23: Deputados criam plano de atenção no SUS às pessoas com epilepsia.
22: Projeto isenta de ICMS a aquisição de próteses mamárias de silicone.
23: Boa noite. Projeto aprovado retira ICMS das próteses mamárias de silicone. Confira os detalhes com Silvia Munhato.
24: A Comissão de Defesa dos Direitos da Mulher aprovou o projeto que concede a isenção do ICMS nas operações de compra de próteses mamárias de silicone destinadas à reconstrução mamária de mulheres que realizaram mastectomia total ou parcial. A relatora na comissão, deputada Érica Hilton, do PSOL de São Paulo, ressaltou que o custo das próteses é alto.
6: Sabendo que a prótese mamária é essencial para a reconstrução da saúde emocional e abalada pelo tratamento do câncer, o projeto facilita os avanços nas etapas do processo de cura definitivo da doença, na medida em que o acesso à prótese mamária será menos oneroso para aquelas que mais necessitam.
24: Pelo texto, a isenção será concedida mediante a apresentação de laudo médico emitido por profissional especializado, atestando a realização da mastectomia, a necessidade do uso de prótese mamária de silicone e a recomendação para a reconstrução. A isenção do ICMS se aplicará tanto para compras realizadas diretamente pelas pacientes, quanto por intermédio de hospitais, clínicas ou centros de reabilitação. O benefício valerá para procedimentos realizados pelo Sistema Único de Saúde, por seguradoras de saúde privadas ou por planos de saúde. A proposta que tira o ICMS das próteses mamárias de silicone será analisada agora pelas comissões de Saúde, Finanças e Tributação e Constituição e Justiça. Para virar lei, precisa ser aprovada pela Câmara e pelo Senado. Da Rádio Câmara de Brasília, Silvia Munhato.
7: Homenagem. Doutor Zacarias Calil, do MDB de Goiás, celebra o Dia do Médico em 18 de outubro, destacando a importância da profissão no cuidado com a vida. Ele ressalta que, além do conhecimento científico e da atualização constante, a medicina exige empatia e compromisso com os pacientes.
8: Doutor Zacarias Calil defende a valorização dos profissionais de saúde, com melhores condições de trabalho e atendimento digno à população. Ele agradece aos colegas de profissão pela dedicação e reforça a importância de manter o compromisso com a saúde e o bem-estar dos brasileiros.
7: Saúde. A Câmara analisa medidas para facilitar o atendimento à pessoa com doença renal, incluindo a diminuição da distância entre

0: possibilidade da assistência nos termos da lei e das normas do SUS. Os serviços de saúde poderiam, sempre que clinicamente indicados, dar prioridade a terapias que diminuam a necessidade de deslocamento do paciente, inclusive mediante utilização da diálise peritoneal domiciliar. A diálise peritoneal é um tratamento de substituição da função renal que limpa o sangue usando o peritônio como filtro natural. O peritônio é o revestimento interno do abdômen. A comissão aprovou a redação proposta pela relatora, deputada Silvia Cristina, do PP de Rondônia. O texto original, do deputado Eduardo da Fonte, do PP de Pernambuco, estabelecia que a clínica de hemodiálise deveria estar no máximo a 50 quilômetros do domicílio do paciente. Mas a relatora acha que a fixação de uma distância máxima uniforme é incompatível com a organização regionalizada e hierarquizada do SUS.
1: A gente vê a importância, claro, que deveria estar perto, mas a gente não vê orçamento público que faça essas clínicas a cada 50 quilômetros. Então, nós fizemos uma emenda e, graças a Deus, foi aprovada para que cada paciente com indicação nós levássemos a diálise peritoneal, que é em casa, onde o paciente ele tem a oportunidade de fazer esse acompanhamento, né? E que, na verdade, é muito dolorido, mas em casa, no seu ambiente, que nós temos a certeza que teríamos um resultado ainda melhor.
0: O projeto estabelece que o poder público pode estimular o uso de telesaúde e de monitoramento remoto para acompanhamento clínico de pacientes em terapia renal substitutiva, mas as ações previstas não devem criar despesas obrigatórias ou impor novos encargos administrativos à União. A proposta, que busca facilitar o atendimento à pessoa com doença renal, ainda vai ser votada pelas comissões de Finanças e Tributação e de Constituição e Justiça. Para virar lei, precisa ser aprovada pela Câmara e pelo Senado. Da Rádio Câmara de Brasília, Luiz Cláudio Canuto.
2: Economia. Welter, do PT do Paraná, defende investimentos em habitação popular, saúde e educação. Ele menciona programas como Minha Casa Minha Vida, o financiamento da produção agrícola, o atendimento pelo SAMU e a ampliação das escolas em tempo integral.
3: Welter ressalta a importância de fortalecer a economia e ampliar as oportunidades para os trabalhadores. Na avaliação dele, os avanços sociais dependem da continuidade dos investimentos públicos e de iniciativas que promovam a distribuição de renda e a qualidade de vida da população.
2: Trabalho. Paulão, do PT de Alagoas, ressalta a importância da mobilização dos trabalhadores e da sociedade para a aprovação do fim da escala 6x1. Ele também critica grupos políticos que apenas agora, às vésperas do segundo turno, dizem ser favoráveis à matéria.
3: Segundo Paulão, a aparente mudança de postura não afasta as ameaças aos direitos trabalhistas. Ele aponta riscos em uma possível reforma constitucional que, em sua opinião, é articulada por grandes banqueiros e alerta a população para que se mantenha atenta.
2: Tadeu Venere, do PT do Paraná, critica a mudança de posicionamento de representantes da extrema-direita sobre o fim da escala 6x1. Ele acredita que a modificação seja uma resposta ao temor das mobilizações populares e não uma revisão real de posicionamento.
3: Tadeu Venere questiona os argumentos sobre custos para pequenos negócios e a negociação individual de jornada de trabalho e rechaça também as posições contrárias a medidas sociais, como a anistia de dívidas e a votação de projeto contra misoginia no Congresso Nacional.
4: Desenvolvimento Regional.
2: Denise Pessoa, do PT do Rio Grande do Sul, agradece o apoio recebido na eleição e se compromete em continuar seu trabalho em prol da saúde e educação e na busca de parcerias com o governo federal para custear a reconstrução no estado.
3: Ao fazer um balanço do mandato atual, Denise Pessoa menciona o campus da UFRGS, um novo aeroporto, o Instituto Federal em Gramado e o curso de medicina da Universidade Federal do Pampa, em Bagé, como principais vitórias. Ela continuará atuando em defesa do SUS e de pautas climáticas.
4: Transportes.
2: Bebeto, do PP do Rio de Janeiro, diz que a mobilidade urbana é uma das prioridades do seu mandato e cobra avanços em obras viárias na Baixada Fluminense. Entre as demandas, segundo ele, estão a construção de uma ligação entre a linha vermelha e a pista expressa da rodovia Presidente Dutra.
3: Bebeto também cobra a continuidade das obras de revitalização da ferrovia da Baixada Fluminense, incluindo a implantação de uma ciclovia entre São João do Meriti e Nova Iguaçu. Ele ainda destaca a importância da duplicação da Serra das Araras para a segurança e a fluidez do tráfego.

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1: Comissões. A Câmara dos Deputados debate uma melhor integração entre universidades federais e setor produtivo. A repórter Agui Pontes tem os detalhes de uma proposta aprovada.
2: A Comissão de Ciência, Tecnologia e Inovação da Câmara dos Deputados aprovou um projeto que busca ampliar a cooperação entre universidades públicas e o setor produtivo. Segundo o autor da proposta, deputado Duda Ramos, do Podemos de Roraima, isso será feito com a criação de um Programa Nacional de Integração Universidade-Indústria. O objetivo é principalmente simplificar as relações entre o ambiente acadêmico e os setores produtivos. Segundo o relator, deputado Júlio César Ribeiro, do Republicanos do Distrito Federal, a relação entre empresa e universidades é truncada e pouco funcional.
3: A proposta cria um ambiente muito mais favorável para a integração. Hoje, muitas parcerias deixam de acontecer por causa das burocracias, da insegurança jurídica e da dificuldade de aproximação entre universidades e empresas.
2: Além de intermediar essa relação, a proposta também prevê a criação de metas nacionais. Seriam metas como o número de parcerias firmadas, o volume de recursos captados em projetos, os registros de propriedade intelectual, de tecnologias somadas ao setor e outras formas de exercer impacto regional, social e econômico no setor produtivo. A governança política do Programa Nacional de Integração Universidade-Indústria seria feita em esfera federal. A proposta vai passar pelas comissões de Educação e de Constituição e Justiça. Da Rádio Câmara, de Brasília, Agui Pontes.
4: Educação. Flávio Nogueira, do PT do Piauí, ressalta a importância dos investimentos em educação para ampliar as oportunidades da população. Ele cita a expansão das universidades e dos institutos federais como exemplo de política pública voltada à população mais pobre.
5: Flávio Nogueira considera que o acesso ao ensino superior e à formação técnica devem ser prioridade do poder público. Para o legislador, a oferta de educação gratuita contribui para reduzir as desigualdades sociais, especialmente entre os brasileiros que mais precisam do apoio do Estado.
4: Esporte. A Câmara aprovou uma proposta que obriga clubes esportivos a manterem profissionais idôneos e capacitados em alojamentos. A repórter Paula Bittar acompanhou a votação.
6: A Comissão de Constituição e Justiça da Câmara aprovou uma proposta que obriga os clubes esportivos a manterem em período integral nos alojamentos um corpo de profissionais idôneos e capacitados para assistir os jovens atletas em formação. De acordo com o texto aprovado, considera-se idônea a pessoa que trabalha honestamente com observância do dever de cuidado, que cumpre as regras estabelecidas por seus superiores, ou seja, fazendo sempre tudo com muito zelo e responsabilidade. O texto determina que o clube que descumprir a regra da presença de profissionais em período integral nos alojamentos poderá ter o contrato com o atleta em formação cancelado e também poderá ser punido com multa de até R$50 mil, que será dobrada em caso de reincidência. O contrato também poderá ser cancelado se o clube não atender os requisitos de alojamento, alimentação, segurança e higiene adequados. Outra proposta aprovada pela CCJ torna obrigatório a presença de um profissional de educação física em entidades formadoras de atletas e escolinhas de esportes. Tanto essa quanto a que obriga os clubes esportivos a manterem em período integral nos alojamentos um corpo de profissionais idôneos e capacitados para assistir os jovens atletas em formação seguem agora para o Senado. Da Rádio Câmara, de Brasília, Paula Bittar.
7: Informações.
5: Charles Fernandes, do PSD da Bahia, defende uma reforma política com mandatos de 5 anos e o fim da reeleição para cargos de presidente, governadores e prefeitos. Em sua visão, a medida reduz gastos eleitorais e permite mais foco na gestão pública.
4: O deputado quer também a adoção do voto distrital para aproximar os deputados da população e anuncia que vai se esforçar para aprovar a pauta a partir de 2027. Na opinião de Charles Fernandes, o debate é urgente diante da proximidade das eleições municipais de 2028.
5: General Girão, do PL do Rio Grande do Norte, aponta aumento na intolerância política entre os brasileiros. O congressista defende o respeito às diferenças de opinião no parlamento, alertando para o risco de declarações que possam estimular a violência contra adversários políticos.
4: General Girão relata que seu gabinete no Rio Grande do Norte foi alvo de pichações e adesivos de caráter político. O parlamentar informa que solicitou a análise de imagens de segurança para identificar os responsáveis e que registrou um boletim de ocorrência sobre o fato.
5: Lucas Redecker, do PSD do Rio Grande do Sul, agradece aos eleitores pela renovação do mandato e faz críticas à condução da economia pelo governo federal. Ele questiona o custo de vida e afirma que os preços elevados no supermercado pesam no orçamento das famílias brasileiras.
4: Lucas Redecker também defende a apuração de suspeitas envolvendo integrantes do judiciário e cobra que possíveis irregularidades sejam investigadas. Ele afirma que pretende manter o tema em debate com foco na responsabilização de autoridades e no combate à impunidade.
7: Relações Exteriores.
5: Alice Portugal, do PCdoB da Bahia, defende a soberania nacional diante do que considera uma ameaça de interferência estrangeira nas decisões do Brasil. Ela alerta para o risco de exploração das riquezas minerais por empresas de outros países, sem que os interesses brasileiros sejam priorizados.
4: Alice Portugal critica a possibilidade de acordos que ampliem o controle internacional sobre recursos estratégicos do país. Ela afirma que a proteção do patrimônio nacional e dos direitos da população são fundamentais para que o Brasil preserve sua autonomia.
7: Segurança Pública.
5: Gilmar Machado, do PT de Minas Gerais, comemora o avanço da PEC da Segurança Pública no Senado. O deputado ressalta que a proposta fortalece o combate ao crime organizado ao ampliar a integração entre as forças policiais de todo o país.
4: Gilmar Machado destaca que o texto inclui o Sistema Único de Segurança Pública na Constituição, além de permitir a criação de polícias municipais. A proposta também estabelece mecanismos de financiamento para o setor com o objetivo de ampliar os recursos contra a criminalidade.
7: Votação.
5: Plenário da Câmara aprova projeto que institui um programa de atenção integral no Sistema Único de Saúde às pessoas com epilepsia. O repórter Antônio Vital tem as informações.
8: A Câmara dos Deputados aprovou o projeto que cria um programa nacional de atenção integral às pessoas com epilepsia no Sistema Único de Saúde, o SUS. O objetivo do programa é combater o preconceito e proporcionar atendimento integral às pessoas com epilepsia, de modo a reduzir as manifestações clínicas da doença e a ocorrência de sequelas. O projeto apresentado pelo deputado Rui Carneiro, do Podemos da Paraíba, foi modificado pela relatora, deputada Laura Carneiro, do PSD do Rio de Janeiro. O texto aprovado anteriormente pela Comissão de Saúde da Câmara garantia, entre outras coisas, atendimento multiprofissional e especializado, assistência farmacêutica, acesso ao tratamento indicado, inclusive cirúrgico, leitos para internação em enfermarias e UTI, além de acompanhamento especializado à gestante antes e depois do parto. O texto aprovado prevê acesso da pessoa com epilepsia aos serviços de atenção primária, especializada e hospitalar, bem como acesso aos medicamentos incorporados pelo SUS e aos procedimentos terapêuticos e cirúrgicos indicados clinicamente e disponibilizados pelo Sistema Único de Saúde. Prevê ainda ações educativas para divulgar informações e orientações sobre a doença e o treinamento de profissionais da educação e dos transportes públicos para conhecer e reconhecer os sinais de crise epilética e sobre como agir em casos desse tipo. O acordo que resultou na aprovação da proposta, com o apoio do governo, também retirou do texto o artigo que previa horário de serviço especial para trabalhadores em fase de tratamento. A relatora Laura Carneiro explicou que as alterações priorizam a estrutura já existente do SUS, sem criar privilégios.
9: Trata-se de alterações meritórias, porque prioriza a utilização das estruturas já existentes no SUS, que se encontram em permanente evolução, e baseiam-se na razoabilidade ao proteger os direitos das pessoas com epilepsia. sem criar privilégios indevidos. Dessa forma, são mantidos os avanços do cuidado integral à saúde desse grupo de pessoas, sem comprometer a igualdade e a justiça social.
8: O projeto que cria o Programa Nacional de Atenção Integral às Pessoas com Epilepsia no SUS agora será analisado pelo Senado. Da Rádio Câmara de Brasília, com informações de Daniela Lessa, Antônio Vital.
7: Últimas notícias.
4: Os deputados iniciaram no final da tarde a análise do projeto do governo federal que aumenta o teto de receita do microempreendedor individual. O texto define um reajuste progressivo do teto da receita bruta anual para enquadramento como MEI para R$110 mil em 2027 e R$140 mil em 2028.
5: O projeto também permite que um microempreendedor contrate até 2 empregados que recebam exclusivamente um salário mínimo ou o piso salarial da categoria profissional. Hoje a legislação permite a contratação de apenas 1 empregado.
4: Termina agora o jornal Câmara dos Deputados, produzido pela Rádio Câmara, com trabalhos técnicos de Everson Urani e apresentação de Márcio Aquilissardi e José Carlos Andrade. Uma ótima noite para você.
5: Boa noite, a Voz do Brasil volta amanhã.
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0: festas de final de Ari.
1: Perfeito. Bom, qual é a situação, a movimentação por aí? As equipes estão voltando. Qual é o cenário do Beira-Rio?
2: As jogadoras do Atlético de Ori nesse momento fazem aquecimento, né, para retornar para o segundo tempo, e as do Inter lentamente já começam a surgir do gramado. 4, 5 jogadoras já estão em campo.
1: Perfeito. Bom, aqui no Bola Parada a gente fala mais uma vez com a Helena Brum, porque é uma noite de clássico brasileiro na Libertadores da América no Maracanã, Helena.
3: É isso mesmo, Jory. No momento, bola rolando para Fluminense e Palmeiras, 32 minutos do primeiro tempo. Por enquanto, 0-0 entre as duas equipes. Lembrando, esse é o jogo de ida da semifinal da Libertadores da América. Ainda tem mais 90 minutos ao final dessa partida.
1: Bom, e teve algum outro jogo pela Libertadores hoje?
3: Pela Libertadores não, mas a gente destaca também o jogo da semifinal do Atlético Paranaense pela Copa, do Atlético Mineiro, perdão, pela Copa Sul-Americana. O Atlético que venceu a partida por 3-0 sobre o Montevideo City Torque, agora já tá bem encaminhado pro jogo da volta da semifinal da Copa Sul-Americana.
1: É, o City Torque que foi adversário do Grêmio na Sul-Americana, entre aspas, eliminou o Grêmio de uma vaga direta, né? Colocou o Grêmio na repescagem da Sul-Americana, depois o Grêmio acabou sendo eliminado pelo Bolívar na Sul-Americana. Bom, bola parada, que confere agora, não sei se a gente tem tempo de trazer os destaques da dupla Grenal, não tem, né? Vai começar o segundo tempo. Eu acho que dá tempo, né? Vamos lá, Jason Lisboa e Leonardo Acosta com as informações de Inter e Grêmio para a rodada do final de semana do Brasileirão.
4: O técnico Eduardo Batista terá mais uma atividade na manhã desta quinta-feira para definir, bater o martelo com relação à escalação do Inter para o jogo diante do Mirassol, sexta-feira à noite, no interior de São Paulo. A principal dúvida está no substituto de Alan Patrick. Sem o camisa 10, lesionado, as possibilidades recaem sobre Caleb, citado por Eduardo Batista na sua última entrevista coletiva, ou Bruno Henrique. Sobre Alan Patrick, a expectativa é de que ele retorne para o jogo contra o Botafogo na rodada seguinte, no próximo final de semana, jogando no estádio Beira-Rio. Outra mudança pode acontecer na lateral esquerda, como Bernabei defensivamente apresenta dificuldades, Matheus Bahia, de forma pontual, poderá ser titular no setor na partida contra o Mirassol. São as informações do Inter aqui no Bola Parada com Jason Lisboa.
5: Alô, Diário Vasconcelos, o Grêmio divulgou uma nota oficial no final da tarde demonstrando indignação com o reconhecimento da CBF de que houve erro por parte do árbitro na não marcação de um pênalti no clássico Grenal no lance envolvendo Bernabei e Diego Caíto. Dentro de campo, o Grêmio joga contra o Cruzeiro nesse domingo, 16h, sem o Wallace, possivelmente com Gustavo Martins e na zaga. A quarta-feira foi de treino pela manhã, após um churrasco de confraternização entre comissão técnica e jogadores. E para essa quinta-feira está marcado um jogo-treino à tarde contra o Sindicato dos Atletas, quando o Renato começa a projetar a equipe que entra em campo domingo, 16h. 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
1: A bola voltou a rolar, André Silva.
6: Voltou, 1:20 do segundo tempo, o Inter chegou no ataque, Katsurayama. A goleira fez a defesa.
7: É um cruzamento da Patilanos pelo lado esquerdo, foi um cruzamento alto, saiu bem a Weber para pegar lá em cima. O Inter tentando chegar ao ataque para empatar essa partida, por enquanto perde 1-0, informação é trilegal.
6: Mudou o Atlético?
7: Sem mudanças.
6: E o Internacional, Carol?
8: Também igual o Inter, e seguem as mesmas jogadoras que estavam aquecendo no primeiro tempo, a Júlia Bianchi, a Kati e a Mayara Vaz, e agora mais 3 atletas, a Alice Helena, a Paulinha e a Alice Santos também se juntaram a elas e estão aquecendo aqui atrás da goleira.
6: Elas estarão super aquecidas. Paola dispara, lá vem o Inter, a Giovana conseguiu dar um biquinho por trás da bola e aí atrapalhou o ataque do Internacional. Patilanos dominou ali pelo círculo central, domina, Pati, ajeita, 2, 3 à sua frente, ela joga lateralmente para Joana. Joana domina, tem a Lele pedindo por dentro, ainda Joana sai da marcação da Talita, buscou o passe ponta direita, Pati dominou, fez o lançamento na área. Soli deixou de calcanhar para Joana, abertura para Paola, foi no fundo, ganhou da Giovana, fez a cruzada, Soli girou. gol e a goleira Weber fechou o caminho e o Inter tem escanteio. Katsurayama.
7: Numa jogada bem perigosa, lado direito, a Paola trabalhando com a Joana e quando ela recebe pela última vez, faz um cruzamento rasteiro, baixo, achando a Solly James. Ela consegue ajeitar a bola, finaliza sem ângulo e lá estava a goleira Weber colocando para escanteio. É lado direito de ataque, o Inter perde por 1-0.
6: Escanteio para o Internacional, será cobrado pela direita.
7: É a Joana na bola.
6: É, ela estava encoberta ali pela assistente, né, pela Stephanie, mas agora já está liberada para fazer a cobrança. Lá vem Joana pra bola, ergueu na frente da área, tira a zaga do Atlético Mineiro, mas o Inter insiste por aqui, tem um giro da Paola, a bola desvia e o Inter fica com mais um escanteio. Katsurayama.
7: O Atlético Mineiro consegue cortar o escanteio, mas a bola sobra nos pés da Paola, posicionada dentro da grande área, pro lado esquerdo, finaliza, tem um desvio na defensora do Atlético Mineiro, a bola sai pela linha de fundo, é escanteio, lado esquerdo de ataque agora, e de novo a Joana na bola.
6: Mais uma oportunidade para o Internacional no escanteio, na bola parada, sempre com a Joana, sempre com ela a cobrança, seja de um lado, seja de outro. Vai ser autorizada. Se ouve de fundo aí o apito da árbitra. Lá vem Joana, fechadinho, a bola foi na perna direita da Valéria, ela dominou, caiu na área. E aí, Katsurayama?
7: Olha, a camisa número 15 do Inter, a Débora, ela recebe esse cruzamento, ajeita, fica de costas pro gol dentro da grande área, ela trava o corpo, o contato vem, ela cai dentro da área. E aí ela fica pedindo pênalti, a juíza, a árbitra bem colocada, posicionada, disse que não houve nada, mandou seguir e agora é motivo de reclamação das jogadoras do Inter que ficam pedindo pênalti. Na minha frente, não pareceu. Esperou o contato para escavar uma falta e não conseguiu.
6: Para o árbitro, para a arbitragem de vídeo, né? Pro que é com a Adele Mara Monteiro, lá de São Paulo, também não, porque o jogo já seguiu. Olha, eu fiquei muito na dúvida, Nani, olhando a imagem aqui, viu? Depois na repetição.
8: É, a impressão que eu tive foi de que a Débora foi calçada, né? Ela tava na frente, a defensora tirou o pé de apoio dela. Pra mim seria pênalti.
6: É, eu fiquei mais com essa impressão, mas a arbitragem mandou seguir. Bola pra área, aquela história, né? Agora tem a história de que o VAR não deve interferir, né? Mesmo que ache errada a marcação de campo. Deve deixar pra arbitragem, enfim. Estranho, né? A CBF, ela muda os critérios a cada instante também, né? E fica mais difícil ainda. Tira a Nunes, a defensora da equipe do Atlético Mineiro. A sobra da Débora, que estava envolvida neste lance. Abertura para Sorriso. E vem o Inter, tenta pressionar lá na direita. Paola botou na frente, ganhou da marcadora. Vai no fundo para fazer o cruzamento. Tem desvio e tem escanteio para o Inter, Katsurayama.
7: É o terceiro, numa sequência. Agora a Paola novamente pelo lado direito. Dessa vez foi bloqueada pela Giovana, a camisa número 6 do Atlético Mineiro. E de novo a Joana, camisa 18 do Inter, pega essa bola para fazer a cobrança. Lado direito, 1-0 Atlético Mineiro, informação é Fevalli.
6: Na direita, o escanteio vai ser cobrado pela Joana, pela equipe do Inter. Lá vem ela para a bola, ameaçou, atão do Pará. Agora sim vai valer. Partiu pra bola Joana, jogou bola na área, caiu a Débora, se chocou ali com a defensora, Bianca brigou, tira Nunes pelo Atlético mais uma vez, ela dá um chutão, a sobra será colorada, Patilianos tenta repor na área, sobe pra cortar de cabeça a defesa do Atlético com a Ingrid, o Inter insiste, briga e fica com um arremesso lateral aqui no setor esquerdo. 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Inter com Valéria Cantuário chegando pela esquerda, faz o passe atrás para Patilianos, arriscou o chute, ficou mascado. Sobra de bola colorada com a Débora, ganhou uma falta ali na frente da área, ela foi inteligente, protegeu e esperou o choque que veio com a Giovana.
7: E a falta é muito boa, é uma falta pelo lado direito, quase centralizada, próxima à risca da grande área, diria que a 1 ou 2 metros, a Sorriso recebia essa bola e a girando, e aí ela recebe um toque por baixo. Falta clara, marcada pela arbitragem da partida, é bola perigosíssima, tá por ali a Paola na bola, tá também a Joana, são duas jogadoras do Inter, a barreira vai sendo armada com 3, 4 jogadoras do Atlético Mineiro, pode bater direto, mas tem jogadoras do Inter também dentro da área.
6: Falta perigosa, hein? Se fosse mais pro lado de cara, mais pra Paty, né? Ela e a Joana, que estão nas proximidades da bola.
8: É, o ideal seria ter a Júlia Bianchi ou a Cate, né?
6: É, que seria um
8: Darlene
6: pé esquerdo,
8: também bate,
6: né?
8: bem falta.
2: Paty conversa ali com a Joana. A Paty está à frente da bola, a Joana é que tá.
7: E veio mais uma para a barreira, são cinco.
2: É, são cinco jogadoras. Bom, dali tem que arriscar, né? Porque a visão da goleira também fica prejudicada neste momento. Joana na bola, 7:50. Vai ser autorizada pela árbitra. Chance de empate pro Inter, partiu Joana, jogou longe do gol, Katsurayama.
7: É, cobrou muito forte, pegou muito embaixo da bola e ela subiu a mais de metro da marca do travessão, sem muito perigo pra goleira Weber, era uma falta boa, o Inter desperdiça uma boa oportunidade e perde por 1-0.
2: 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O Inter ia retomando uma bola, mas aí a Nunes conseguiu o desarme de novo pelo Atlético Mineiro, que escapa, a bola vem na pimenta para Isadora, consegue o passe aqui na direita para Amália, ela domina, gira, escapa da marcação da Paty, ela gira de novo, briga ali também com a Aninha, sobra de bola é da equipe do Atlético, a Bárbara vai fazer o recuo lá para a goleira Weber, a Weber de primeira com o pé direito, joga a bola para o ataque, vem a pimenta para brigar com a Bianca dá um chutão. Aí a bola sai pela linha de lado e o lateral é favorável à equipe do Atlético Mineiro. 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Giovana Barraca faz o lançamento lá na ponta esquerda para a Giovana, não dá para ela, dá apenas lateral favorável à equipe do Internacional. Nani, 9 do segundo tempo, o que que dá para falar do jogo?
8: É o segundo tempo, o Inter tem o controle do jogo, o Inter até chega na área do Atlético, mas sem muito perigo, né? Tá faltando uma finalização, incomodar um pouquinho mais a Mike, o Inter precisa arriscar um pouquinho mais.
2: Vamos voltar a Brasília, alô, Matheus Chu.
0: Andrezinho, o presidente do Senado, Davi Alcolumbre, deixou há pouco o plenário depois da aprovação do projeto que termina com a escala 6-1 e ainda não anunciou quando ocorrerá a promulgação da lei, que é a última etapa, só uma etapa burocrática agora para que seja encerrada a tramitação aqui no Congresso. A tendência é de que fique para o começo da semana que vem, porque o presidente Lula, candidato à reeleição, já anunciou disposição de vir acompanhar esta cerimônia e outros senadores também, entre eles o candidato do PL à presidência, Flávio Bolsonaro. Para finalizar daqui, Andrezinho, eu resumo o que foi aprovado nesta noite. Nós registramos ao vivo aí no Futebol da Gaúcha. Em dois turnos, o Senado aprovou por 75-1 o fim da escala 6-1, que agora, a partir de uma transição que começa em um período de 2 meses e depois de 1 ano, vai proibir a escala 6-1, estabelecendo o regime de 5-2 e também reduzir a jornada semanal de trabalho de 44 para 40 horas. Andrezinho.
2: Valeu, Matheus Chu, que acompanha essa votação importantíssima ao longo de todo dia, né? Nas casas lá do Congresso Nacional. E vem a equipe do Internacional, bola com a Joana, Joana pra Paola, o Inter tenta chegar no campo ofensivo, a bola trabalhada agora pela Paty, Lianos, são 10 jogados dessa segunda etapa, a Paty tentou passe na frente pra Soli, dominou, girou contra a marcação, melhor para o Atlético Mineiro, ela vai ficar pra Nunes. E agora um lançamento, pra sorte, o Inter conseguiu a recuperação com uma Lele, Lele bate mais atrás para a Débora, Débora domina, vem o Inter saindo do campo de defesa, aqui na esquerda para Bianca Martins, domina Bianca, se projeta a Joana, tentativa do passe por baixo, era para chegada da Aninha, vem a Joana, recupera a bola pro Inter, cai, briga, Valéria, fica com uma falta favorável à equipe do Internacional. O Vini Madruga na nossa live no canal do YouTube de GZH diz, vamos guria, vamos gurias. O Tetoniás colocou o seguinte, cada vez que ele fala, no caso sou eu, né, Valéria, eu mentalmente completo, vai, poça mais, é. Sabia que era essa brincadeirinha aqui, né? Porque tem essa brincadeira com a Valéria Possamay hoje, nossa colega já na RBS TV. Aqui é Galo lá de Uberlândia, escreve o Charles José dos Santos. Tem gol, Helena Brum.
8: Flaco Lopes abre o placar pro Palmeiras no estádio do Maracanã e agora é Palmeiras 1, Fluminense 0.
2: Olha aí, 1-0 para a equipe do Palmeiras em cima do Fluminense, gol do Flaco Lopes. Vamos para a cobrança da falta. Aí a falta não foi bem ensaiada, né? Não deu nada certo. A Paty ainda se esforçou para evitar que ela saísse ao menos pela linha lateral. A bola vem para a Amália, dominou entre duas jogadoras do Inter, caiu e a falta está marcada. Um abraço pro Carlos Borim, 7035, que também tá se conectando conosco na live do YouTube de GZH. E é exatamente para que você tenha outras opções, Borim, que nós estamos transmitindo o jogo do Inter com o Atlético Mineiro aqui no futebol feminino da Gaúcha, porque apoiar o futebol feminino, já diz o Trilegal, é Trilegal. Falta lateralizada para a equipe do Atlético, ela vai chegando aqui para a zagueira, que é a Ingrid. Pelo lado direito, ela faz o passe na frente, Bianca subiu, ganhou da Amália, mas o Atlético ficou com a sobra de bola, vem, briga, Aninha contra duas marcadoras, Amália por baixo, a Bianca, melhor para defender. Defesa do Atlético Mineiro, fica num bate-rebate danado. Bianca rebate daqui. O Inter bota a bola no chão com a Aninha. Ela tenta ganhar da marcadora, acaba perdendo, insiste, leva vantagem, mas depois a arbitragem marca falta da jogadora do Internacional sobre a lateral Bárbara Melo da equipe do Atlético Mineiro, que vence pelo placar de 1-0. Vamos girar o tempo e o placar no futebol da Gaúcha na Copa do Brasil Feminina. São 10:19 da noite. São 13 minutos e meio jogados deste segundo tempo de jogo. A Giovana Barraca aos 3 marcou lá no primeiro tempo. Tá 1-0 para o Atlético Mineiro, Helena.
3: Também pelas quartas de final da Copa do Brasil Feminina, amanhã tem Fluminense às 7 horas da noite no Luso Brasileiro. E Bahia e São Paulo se enfrentam pelo primeiro jogo na sexta-feira às 7 horas da noite no Batistão.
2: É clássico Fla-Flu na Copa do Brasil Feminina. Lançamento da Sorriso na ponta direita. Paola fez bom giro em cima da marcadora, descolou o passe para Soli. Soli tentou a devolução, apareceu no meio do caminho para fazer o desarme à zaga do Atlético. E a bola sai em arremesso lateral favorável à equipe do Inter. Quem tocou na bola foi a Karen Cristina.
8: Andrezinho.
2: Diga, Carol.
8: Maiara Vaz e Kat já tiraram os coletes, entram na sequência no time do Inter.
2: Olha ela aí, duas trocas no Inter. A Maiara Vaz e também a Kat vão entrar na equipe colorada. Depois desse ataque do Inter, a Nani vai falar sobre essas jogadoras. Lateral vai ser cobrado pelo Inter junto à bandeirinha do escanteio. A bola vai da Paola para a Valéria. Voltou para a Paola. Levou no fundo. Tem cruzamento. A bola viajou. Chegou na área. Tirou a zaga. Bianca. Que lance bonito, plasticamente. Mas não pegou o rumo do gol. Tentou, pelo mínimo, a zagueira Bianca, Katsurayama.
7: Se entra, ia ser um golaço. A jogada trabalhada pelo lado direito, cruzamento. E aí a Karen Cristina, zagueira do Atlético Mineiro, consegue afastar parcialmente. A bola cai na entrada da grande área. E a Bianca, do Inter, finaliza num voleio. Pega muito bonito na bola. Ela sobe um pouco mais do que deveria. Se entra, seria um golaço, Andrezinho. Mas o Inter ainda perde 1-0. 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
2: É, como disse a Nene, que fora do ar do meu lado seria gol para prêmio Puskas, se acerta essa bola dentro do gol. Olha, Gabi Barbieri perdeu na frente da área e deu o gol pro Atlético. Pimenta, gol do Atlético. A Gabi Barbieri estava fora da área, como fez o jogo todo. Tentou driblar a Pimenta e aí acabou perdendo na dividida. A atacante do Atlético avançou, foi até a risca do gol, jogou para o fundo da rede. 2-0, 15:40 do segundo tempo, Carol Freitas.
8: E ela não é artilheira por acaso, né, Andrezinho? A Pimenta, bem colocada, pressionou a Gabi Barbieri, que tentou driblá-la. A Pimenta levou a melhor, roubou a bola e foi lentamente caminhando até a beira do gol para empurrá-la para as redes e garantir o 2-0 para as Vingadoras, Nani.
9: A Gabi Barbieri, que foi tão importante pro Inter estar nessas quartas de final, agora entrega o gol que pode definir a desclassificação, que pode tirar o Inter da competição. Era o momento em que o Inter tinha um pouquinho mais de controle do jogo, uma bola fácil, ela estava sendo marcada por uma jogadora, tinha que ter tido o raciocínio um pouquinho mais rápido, acabou errando ali. A Gabi deu o gol pro Atlético Mineiro. O Atlético faz 2-0 com a sua artilheira Pimenta, Helena.
3: Bom, esse é o 19º gol de Pimenta na temporada, artilheira isolada do Atlético no ano. Com a vitória, o Atlético Mineiro vai mantendo 100% de aproveitamento na Copa do Brasil. São 3 jogos e 3 triunfos. Com esse resultado, o Atlético Mineiro vai levando a vantagem de 2 gols de diferença para Belo Horizonte no jogo de volta das quartas de final da competição.
2: O lance ainda não foi validado, a árbitra está esperando a comunicação do VAR. Pode ter, eu acho que pode ser que tenha um impedimento da Pimenta, de onde ela veio. Confesso que eu não prestei atenção. Quando eu vi, ela estava dividindo a bola com a Gabi Barbieri. Acho que é isso aí. que pode estar sendo marcada. Ela ter saído do fora de jogo.
9: Ela tá,
2: né,
9: assinalando ali, ó. Tá voltando. Porque falta, não. Bateu na mão. Bateu na mão da Pimenta.
2: No chute da Gabi.
9: No chute da Gabi, né? A bola bate na mão da Pimenta.
2: No braço direito da Pimenta. E por isso pode ser invalidado o gol do Atlético. Olha, a Gabi Barbieri pode escapar, hein?
9: Atenção, aí é na estrela. É na estrela.
2: A Adele Mara Monteiro é quem comanda a cabine do VAR. Não sei se ela vai chamar a árbitra para analisar o lance na beira do campo ou não. Aliás, o VAR que agora fica do outro lado, né? Não é mais do lado de cá, do lado onde a gente fica aqui. Próximas cabines de imprensa. A árbitra caminha no gramado aguardando a decisão da arbitragem de vídeo. Vai anular o gol. Atenção, ela se encaminha para a proximidade da área do Inter.
7: Possível toque de mão.
2: Isso. Ergue o braço. A árbitra marca o toque. Está invalidado o gol do Atlético Mineiro por um toque. Foi até involuntário, mas a regra não diz se ele é voluntário ou não. A regra diz que não pode bater no braço. As jogadoras vão lá abraçar, inclusive, a goleira do Internacional, a Barbieri. O Inter escapou, Carol!
9: A Sorriso e a Valéria Cantuário vieram aqui dar uma força pra Gabi Barbieri, que agora respira aliviada depois dessa bola não ter entrado. A Bianca Martins também faz um joinha ali pra ela. Então agora, tranquilidade pra goleira das Gurias Coloradas, que não sofreu este o segundo gol, no momento em que também sobe a placa aqui no Beira Rio. Então vai sair a Joana com a camisa 18 para a entrada da Mayara Vaz com a 22, e sai também a Paola com a camisa 8 para a entrada da Cati com a camisa 11.
2: Portanto, Cati com a 11 e também a Mayara Vaz com a 22 são as duas jogadoras que entram no time do Internacional neste exato momento em campo. E aí, Nani, bom, primeiro o Inter escapou, né? E agora vamos ver as trocas.
9: É mais sorte do que juízo da Gabi ali, né? Por toda essa história que ela tem no Inter, ela não merecia que esse gol saísse. Então, que bom que bateu no braço da Pimenta e que o gol foi invalidado. Sorte da Gabi, sorte do Inter, que agora com as trocas vai ter a oportunidade de empatar. O Fred opta por tirar a Paola, que já tinha cansado lá pelo lado direito, e coloca a Valéria pra lá. Então a Cati entra pelo meio e a Valéria acaba caindo pelo lado direito pra seguir com essa velocidade pelo corredor.
2: É, agora a gente já vê a Soli, né, centralizada, a Cati aqui na esquerda, a Valéria lá na direita, a Ninha atrás dela aqui da Cati, né, mantendo a sua posição de ala.
7: E o diga? Vai ter troca no Atlético, na sequência eu confirmo quem vai entrar, mas no momento do gol... É a 5?
2: Isso.
7: É a Ju Pacheco, volante. No momento do gol, as reservas que estão aqui atrás de mim aquecendo orientaram a goleira, a Weber, a fazer bastante lançamento, a aproveitar que o Inter está subindo a marcação. Pode ser uma estratégia que a gente vai observar.
2: É, portanto, tá aí, né? Essa observação do Catsurém em cima do que falaram as jogadoras do aquecimento do Atlético. Ju Pacheco, portanto, a camisa número 5 vai entrar na equipe mineira, que vence por 1-0 e há pouco teve um gol invalidado pelo VAR. Ah, não, mas ela não teve intenção. Não, não teve, mas a regra diz que se tocar no braço, com ou sem intenção, e aí acaba sendo uma espécie de benefício, o gol é invalidado. O Inter tenta chegar com a Valéria. A bola escapa, vai direto pela linha de fundo com a proteção da Jo, da Giovana. 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Tá trocando o Atlético.
7: Entrando a 5, Ju Pacheco, volante para a entrada da para a saída da 13 Nunes.
2: Surpreendente a saída da Nunes, porque ela fazia você até já elogiou ela durante o jogo, né, Nani?
9: Pois é, a Nunes fez uma partidaça, foi aquela cabeça de área quase que perfeita, né? O Inter pouco cartão, criou por ali. É exatamente, mas tem um cartão amarelo, pode já ter cansado, o Inter renovou o fôlego no meio-campo com a entrada da Cátia da Mayara Vaz, então a Fabi Guedes mexe e troca uma jogadora com característica muito parecida, né, que é a Ju.
2: É, e tava bem no jogo, mas vamos ver agora. Quem sabe possa ter até benéfico pro Inter. Vai que a Ju Pacheco não entra bem, né? Vem o Inter aqui pela esquerda. Lançamento é feito pra Patilianos. Jogou na área pra Soli. Ergueu! A jogadora do Inter meio que foi atropelada no cabeceio por ali. Caiu na área. O jogo segue. Giovana! Pênalti! Agora é pênalti! A Giovana chegou e atropelou a jogadora do Inter na entrada da área. O pênalti está marcado, Katsurayama.
7: Pênalti claro, a árbitra não teve dúvida na marcação. O Inter chegava pelo lado esquerdo, uma bola viva na área, muito perigosa. E até que o Atlético consegue cortar, joga pro seu lado esquerdo defensivo, a bola fica viva dentro da grande área, e aí a Sorriso pega ela. A Giovana tenta cortar a bola, chega atrasada e acerta a jogadora do Inter, que vai ao chão. E aí é um pênalti muito claro, aquele bem fácil de marcar. As jogadoras do Atlético até conversam com a árbitra da partida, mas não tem muito o que conversar. É pênalti marcado pro Inter, a chance de empatar a partida, André.
2: É, e a Sorriso estava com o pé esquerdo já dentro da área e é o pé que é atingido, né, Nani?
9: E no primeiro tempo a gente viu bastante a Sorriso buscar essa ponta direita, né? Uma característica que ela tem, agora ela fez de novo na valentia, conseguiu entrar na área e a Giovana acabou atropelando ela por ali, chegou atrasada, pênalti claro, o Inter tem a chance do empate.
2: Já tinha ficado na desconfiança aquela bola aérea, que atropelaram alguém ali numa subida, né? E aí depois na sobra de bola, o pênalti em cima da Sorriso.
7: E agora é um princípio de confusão, a Bianca do Inter veio correndo ali pra ajeitar a marca do pênalti, porque os jogadores atléticos estavam em cima dela, dando aquela mexidinha no pé, André, com as travas, sabe, pra dar aquela ajeitada ali na marca do pênalti. Aí a Bianca percebeu, veio correndo, quase um princípio de confusão, mas a árbitra estava ligada e já mandou cada um pro seu lado.
2: É, isso aí sempre acontece em jogo de futebol. Eu, se eu fosse árbitro, fez isso aí, eu já dava cartão amarelo. Porque o nome disso aí é antijogo, né? Tu quer estragar o lugar do campo onde a bola vai ficar posicionada para prejudicar. Isso aí é antijogo. A Cate vai cobrar o pênalti. Olha a situação do Inter. O Inter aos 18 tinha sofrido o 0-2. O VAR invalidou. 5 minutos depois, o Inter pode empatar a partida. Praticamente na primeira bola que a Cate vai tocar, né? Primeira vez que ela vai tocar na bola.
9: É, isso pode ser ruim, tá? Meio fria no jogo, né? Sem entrou, mas é uma batedora de pênalti. É. Ela que fez o Inter estar onde está hoje.
2: A gente ouviu,
9: o
2: né?
9: Pênalti contra o Grêmio.
2: O gol do Grêmio, nessa goleira aqui, inclusive, nessa goleira da esquerda, exatamente aqui. Weber no gol, Cate preparada para fazer a cobrança pro Inter. 10:30 da noite, autorizada pela arbitragem. Lá vem Cate Pecanhoto, gol! Bateu no canto direito da goleira Weber, que nada achou, 24 minutos e meio do segundo tempo, e o Inter está empatando o jogo com o Atlético Mineiro aqui no Beira-Rio. Katsurayama.
7: Cate, ela entrou no momento em que o Inter perdia por 1-0, quase 2 com aquele gol anulado, e ela no primeiro toque empata a partida de uma forma tão importante num jogo eliminatório da Copa do Brasil. Ela cobrou no canto direito, embaixo da goleira Weber, canto esquerdo dela. A goleira foi no cantinho para achar a bola, quase encontrou, mas a cobrança foi muito boa. E assim o Inter empata em 1-1, Nani.
9: As reviravoltas que o futebol nos traz, porque 5 minutos atrás a Gabi Barbieri entregava o gol e o Inter já tinha 2-0 atrás. Aconteceu de estar de ser anulado com a mão na bola, que acabou batendo ali na mão da Pimenta, e o Inter ganhou uma sobrevida. E a Cate bateu muito bem, aproveitou essa chance, e é isso, o Inter ele tem que ir pra cima, tem que aproveitar essas oportunidades, tem que caprichar um pouquinho mais e sair daqui com a vitória, porque não vai ser fácil o jogo lá em BH, Helena.
3: Esse é o primeiro gol de Cate na temporada e vai se tornando o 8º empate das gurias coloradas jogando no estádio Beira-Rio. Com esse resultado parcial, tudo igual entre as duas equipes pro jogo de volta das quartas de final da Copa do Brasil em Belo Horizonte.
2: Vem pela direita, chegou o Inter para tentar a virada, tira a zaga do Atlético Mineiro, agora o Inter tem que ter calma e claro, ir pressionando, bola com a Lele faz a bola chegar atrás para Sorriso, que sofreu o pênalti, recua para Débora, busca a inversão aqui na esquerda para Bianca domina, chega, faz o lançamento em direção à grande área, tira a defesa do Galo, a sobra será colorada mais uma vez, a bola ficou com a zagueira Sorriso, que recua, isso aí né, Gabi Barbieri, agora veio para trás. Vamos chutar de uma vez, Samolão. Vamos arriscar. E a bola saiu em arremesso lateral favorável à equipe mineira lá pelo setor esquerdo. Tá 1-1 aqui no Beira Rio. 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Fica na saída de bola o Atlético. Berra lateral para o Internacional agora. Lateral já cobrado pela equipe colorada, pela Valéria. A bola vem ali dominada pela Sorriso. Sorriso para a Débora. Débora domina. Tem a Bianca aqui na esquerda. Ela prefere o passe um pouco mais à frente para a Lele, que já empurra lá.
6: lá na direita, a bola para chegar na Valéria. Valéria dominou, foi no fundo, fez o cruzamento para Soli, brigou contra a marcação, ainda ela, melhor para a defesa com a Karen Cristina, que tira com o pé canhoto. Não tem ninguém do Atlético recuado tentando sustentar a igualdade. A bola volta para Débora, zagueira do Internacional, joga para Lelê. Lelê faz a abertura de bola para Sorriso. Sorriso lateralmente para Valéria Cantuário, dominou, fez a finta na primeira marcadora, saiu também da segunda. Aí tem o erro de passe do Internacional, a roubada do Atlético e depois a sequência, a falta cometida pela Patilhanos, marcada pela arbitragem na Fevale. 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São exatamente 10:33. Vamos conferir o tempo e o placar do futebol da Gaúcha na Copa do Brasil Feminina. 28 jogados neste segundo tempo aqui no Beira-Rio. Tá 1 para o Inter, o gol da Cate de pênalti. 1 para o Atlético Mineiro, o gol da Barraca, Helena Brum.
3: Hoje, mais cedo, pela Champions League, o Real Madrid venceu a Roma de virada por 4-3, com destaque para gol do brasileiro Endrick, que entrou no segundo tempo. E também teve vitória fora de casa do PSG sobre o Manchester City por 4-2.
6: 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Jogadora do Atlético segue caída no gramado, Gatsurayama.
10: Exatamente, por aquela entrada da Sorriso, eu ainda não consegui identificar.
3: Thalita,
10: atacante, tá recebendo atendimento médico, teve aquela entrada mais forte da Sorriso e ela ficou no chão, não teve cartão para jogador do Inter. As jogadoras do Atlético até sinalizaram no primeiro momento que ela precisaria ser substituída. Não sei se isso vai ser confirmado. Nesse momento ela recebe atendimento médico, ainda tá no chão, sentindo bastante dor na perna.
9: E Andrezinho, vai ter retorno nas gurias coloradas. A Júlia Bianchi, que teve seu último jogo em 2 de agosto, estava se recuperando de uma lesão no joelho esquerdo. Está ali sem colete, vai entrar na sequência. Além dela, a Paulinha também vai entrar em campo na sequência nas gurias coloradas.
6: Duas jogadoras experientes que vão entrar no time do Internacional, a 10, a Júlia Bianchi, e a 21, a lateral, Paulinha, Nani.
9: É, a Júlia Bianchi, quando ela chegou ao Inter no comecinho do ano passado, ela chega como uma grande contratação, a craque do time, só que ela acaba rompendo o LCA em poucas partidas. E desde então ela não conseguiu ter uma sequência. Ela retornou, lesionou de novo, retornou mais uma vez e acabou de novo parando no departamento médico. Então agora a gente espera que ela consiga ter essa sequência. Ela merece essa sequência e ela ajuda muito o Inter quando tá em campo. Então, que bom que ela tá voltando e tá voltando aí junto com a Paulinha. A Paulinha, que é uma jogadora mais experiente, vai entrar lá pelo lado direito. Vamos ver só quem vai sair. Agora subiu a placa aqui, então vai sair a 28, a Aninha.
10: Essa é a substituição do Atlético.
9: Ah, perdão.
10: Tá entrando não, tranquilo. 28, Caiusca, tá entrando no lugar da Thalita, que saiu machucada.
6: Ah, saiu a Thalita, portanto, entrou a Caiusca. E agora sim as trocas no Internacional. Né? É isso? É. Ou não?
9: Vai subir a placa. A Aninha e a Patilhano estão ali na beira do gramado. Talvez sejam elas a sair. A Andressa Hartmann ainda não subiu a placa, mas saíram. Isso aí, deixaram o campo. Então, a Aninha com a 28 e a Patilhanos com a 20 para as entradas da Paulinha com a 21 e da Júlia Bianchi com a 10.
6: Bom, portanto, a Aninha e a Paty vão embora e entram a Paulinha e também a Júlia Bianchi. Tem uma falta ali pro Atlético, uma falta perigosa pro Atlético fazer a cobrança. Depois da falta a gente fala com a Nani sobre essas trocas no time do Internacional com 31 minutos jogados do segundo tempo. Vamos pra cobrança da falta. Quem é que bate essa falta aí?
9: A Barraca, me parece a Barraca. Ser ela.
6: Ela tá lá atrás. Será que daí? Lá vem ela, pé direito, uma pancada! Jogou pra ti aí, Carol.
9: Jogou em mim e ficou se lamentando. A Barraca cobrou direto, mas botou muita força. A bola foi muito longe. A Barbieri apenas acompanhou com os olhos e já repôs, por enquanto, 1-1, trilegal.
6: E as trocas, Nani?
9: A Valéria cai agora pelo lado esquerdo, então vira essa ala esquerda. Realmente a Aninha já estava cansada. Pelo lado direito, renova o fôlego com a Paulinha e o Inter cresce um pouquinho no meio campo com a entrada da Júlia Bianchi, se aliando também a Mayara Vaz e a Kátia, que entraram bem no jogo.
2: Vamos ver o que o Inter faz a partir de agora com as trocas do Fred Constantino. São 32 jogados deste segundo tempo, o placar é de 1-1 aqui no estádio Beira-Rio. Bom, já tá melhor do que estava acontecendo, né? Porque o Inter fez o gol depois de ter sofrido um segundo que foi invalidado por um toque de mão da Pimenta, que era a autora do gol, aproveitando uma falha da goleira do Internacional, a Gabi Barbieri. O Atlético se defende, o Inter insiste, briga, só lhe toca de cabeça, ela vai ficar fácil para a goleira Weber fazer a defesa trilegal. 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Muito obrigado a todos que estão nos acompanhando na Gaúcha, na Rede Gaúcha e claro também no nosso canal do YouTube de Gaúcha Esportes. Lá vem o Atlético Mineiro e a falta da Lelê. Se tirar cartão, vai ser vermelho, hein, Carol?
8: Exatamente, a Lelê, a única amarelada no time das gurias coloradas, cometeu uma falta na Caiusca, que acaba de entrar na equipe das Vingadoras. A Pimenta fica fazendo ali, reclamando com a árbitra e fazendo gesto do VAR. Por enquanto, as duas estão caídas, tem um bolinho, várias jogadoras ao redor da árbitra, jogadoras de Inter e de Atlético Mineiro, conversando sobre essa falta, mas por enquanto, Lelê e Caiusca no chão.
2: É, cara, tá, por enquanto ela não tocou no bolso pra mexer em cartão, né? Tá observando
8: não,
2: a situação da Lelê, né?
8: Tá conversando apenas.
2: A Lelê e a Caiusca, que são as duas que estão caídas, que estavam envolvidas no lance. Ela pede para as jogadoras se afastarem, mas ela tá com a mão no bolso, sim. Ela botou a mão no bolso direito ali.
8: A Valéria Cantuário, que é a capitã das gurias coloradas, conversa com a árbitra e tem 5 jogadoras do Atlético Mineiro ali também ao redor, mas não me parece ela está com o cartão nas mãos.
2: Deu só a falta. Escapou a Lelê, hein? Escapou aí, Nani.
9: Escapou, a Lelê já cometeu algumas faltas e já tem cartão amarelo desde os 7 do primeiro tempo, então precisa tomar um pouquinho mais de cuidado da Lelê se quiser permanecer no jogo até o final.
2: É, agora é um alerta.
9: Que pouco, é que né? Não foi para amarelo mesmo.
2: É, que daqui a pouco mais uma falta, sabe como é que é? Fica na cabeça da árbitra também, né? Te liga, Lelê. Falta favorável à equipe do Inter, aliás, do Atlético. Olha o que fez a Isa. Jogou direto pela linha de lado. Tô obrigado, porque essa bola é favorável à equipe do Internacional para fazer a cobrança. Com 34 minutos e meio. Vai ser feita a cobrança. Eu tava olhando nosso grupo aqui interno, por isso que eu dei essa risadinha agora aqui, ó. Bola com a Bianca Martins, domina a Bianca. Bianca faz o passe na frente, dominou, ajeitou, tirou a Lelê da marcação, recuou então pra Júlia. A Lelê ficou sentindo, a bola é trabalhada pelo Inter, chegou lá no setor direito, Débora mais uma, aliás, Débora não, Sorriso, a Débora tá aqui por dentro, e lá vem a Débora, abre o passe para a Bianca. Bianca domina, ajeita, vai pra cima da marcação, fechada a porta pra ela, recua então pra Débora. Débora faz o passe um pouco mais à frente, o Inter tenta chegar, o Inter busca o segundo gol, gol da virada, a bola tá na ponta direita, vai chegar na Paulinha, buscou o toque de primeira, lá vem o Inter, quem sabe uma cruzada pra área, mas o Atlético Mineiro tá fechadinho por lá com a Caiusca, troca passes, o Inter roda, gira, a bola cai aqui com a Sorriso e de primeira, bate de lado, a bola chega pra Débora, Débora domina, a bola vai chegar na Paulinha, Paulinha dominou, espiou pra grande área, preferiu o passe lateralmente, se movimenta na área, Solly James saiu da marcação, a bola não foi na Solly, a bola foi recuada, o Inter vai trabalhando, vai trocando passes, ela tá de novo jogada pelas zagueiras, agora com a Débora, que está centralizada aqui na esquerda, lá acha Bianca Martins, o Atlético vai colocar 2 jogadoras em campo, Bianca faz bom passe por dentro, chegou pra Lelê, ajeitou, devolução na frente, era pra Kátia, a bola passou por ela, porque teve um toquinho da zagueira do Atlético, ficou com um escanteio Inter, Katsurayama.
10: O passe era boa, a jogada era muito boa, na meia esquerda, um passe em profundidade dentro da pequena área. E antes disso, só pra gente confirmar substituições, está saindo a Pimenta 55 para a entrada da 9, que é a Anne Marabá, que inclusive é emprestada pelo Inter, jogadora do Inter emprestada ao Atlético Mineiro entrando. E vai entrar também a número 20, a Lari Sanches, volante, para a saída da 10. Isso, a 10 está saindo a Isadora, 2 trocas. Mas aí teve aquele corte muito importante da Ingrid, colocando para escanteio, lado esquerdo. É o Inter no ataque, a chance de virar a partida.
8: E antes, Andrezinho, a Alice Santos entrou com a 25 para a saída da Lelê, que era a única amarelada das gurias coloradas.
2: É, o técnico do Inter foi esperto, ele viu, né, que poderia correr algum risco de perder uma jogadora, não é hora disso acontecer. Então tirou a Lelê, camisa número 5, e colocou ali a Alice Santos com a 25. Tem escanteio para o Inter. Júlia ergueu o braço, combinou a jogada, partiu pra bola, escanteio cobrado, tira a zaga. A sobra será da 10 do Inter. Ela deixou a bola se correr pela linha de lado. Ela mesmo rapidamente vem para fazer a cobrança do arremesso lateral. Faz a cobrança, joga para Bianca Martins. Já faz a bola chegar de novo na Júlia. Júlia trabalhou, passe atrás. O Inter insiste, o Inter busca o segundo gol. Mas tá difícil porque o Atlético tá fechadinho, fechadinho. A bola foi recuada então lá no campo de defesa colorado. Aí está a Alice trabalhando. Lá vem ela jogando aqui na esquerda, a bola para Bianca. Bianca domina, Júlia Bianchi. Bianca e Júlia Bianchi, esta é a Júlia Bianchi. Júlia Bianchi faz o passe, o Inter insiste lá por dentro, vai tentar chegar, Kátia ajeitou para a perna esquerda, boa jogada do Internacional aqui na esquerda de novo, a bola chegando para Bianca, ergueu na área para Soli, girou, pintou a chance, tirou a zaga, ficou para Bárbara Mello, se der uma pressão nela, quase que deu certo para ficar como escanteio, e deu, porque a bola saiu pela linha de fundo, não, tá dando tiro de meta, Katsurayama.
10: Isso, tiro de meta, até podia ficar um pouco confuso ali, porque é uma bola que sai na linha de fundo com pressão do Inter, com a jogadora do Atlético segurando a bola. Saiu, deu o tiro de meta e a partida está em 1-1. Informação é trilegal.
2: O Atlético sem pressa cobra esse tiro de meta, a bola vai pra frente, passa pela Anne Marabá e sobra então para a Débora, que recua para a Gabi Barbieri.
9: Andrezinho,
2: diga.
9: O Inter melhorou com as trocas, né? A entrada da Júlia Bianchi trouxe uma posse de bola maior pro Inter. O Inter tá botando a bola no chão, o Inter tá conseguindo se movimentar melhor, então tanto a Kátia quanto a Júlia buscando essa bola um pouquinho mais atrás, estão trazendo um pouquinho mais de qualidade de jogo pro Inter.
2: E a Kátia ajeitou aqui na esquerda para Valéria, mas foi forte demais o passe lateral para o Atlético. 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Lateral para Bárbara Mello fazer a cobrança. Ela cobra o arremesso lateral. Briga Anne Marabá com a marcação e consegue ficar com uma falta para a equipe atleticana na saída do campo de defesa. Como é que está o jogo da Libertadores masculina entre Fluminense e Palmeiras, Helena?
3: No momento, partida já no segundo tempo, minutos iniciais da segunda etapa, segue 1-0 pro Palmeiras em cima do Fluminense no estádio do Maracanã. Essa a partida de ida, André.
2: É, portanto, o Palmeiras vai construindo a vantagem. Bola recuada para Gabi Barbieri. Com o pé direito, às 10h45 da noite, ela faz o lançamento pro campo ofensivo, tira Giovana pelo Atlético, que chega pelo meio, trabalhando a bola pela Anima.

0: O Inter tenta o segundo gol. O Inter busca o gol da virada, bola com a Paulinha. Faz o lançamento na frente. Lá vem o Inter, mais uma chegada no fundo. Bate, rebate, tiro de meta, Katsurayama.
1: É, a chegada ao fundo pelo lado direito da Mayara Vaz. Ela tenta o cruzamento, que é bloqueado, e na volta bate nela, sai pela linha de fundo. Quase o escanteio, mas é tiro de meta. 1-1, informação Trilegal.
0: 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Cobrado o tiro de meta pelo Atlético. A bola viaja, passou por cima da Mayara, passou pela Paulinha, ficou para Sorriso. Tem a Gabi Barbieri saindo aqui da grande área. Sorriso gira e faz o passe na frente mais uma vez, combinação da Paulinha com a Mayara, lateral não, a bola não saiu, roubada de bola do Inter, Mayara fez a roubada, sofreu a falta, mas a vantagem é colorada, a bola voltou para Sorriso, Sorriso para Júlia, Júlia atrás para Débora, Débora tem a Bianca na esquerda, tem mais aberta a Valéria, quase que em cima da linha, aqui do lado esquerdo a bola vem então para Bianca Martins, faz o passe, trabalha Cate, gira com a canhotinha, tem muita habilidade com o pé esquerdo, autora do gol do Inter em cobrança de pênalti, a bola é recuada para Alice, Alice domina, cabeça erguida, faz o passe, a bola chega para Mayara, Mayara domina, faz a abertura de bola, vem para Cate, Cate tentou o passe na frente, tira a defesa do Atlético Mineiro, mas retoma Alice pelo Internacional e aí da sequência a arbitragem marca uma falta favorável à equipe de Minas na Fevale. 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Assim que o jogo terminar aqui, a gente vai fazer nosso final de jornada e na sequência o Rafael Collin vai comandar o Esporte e Companhia. Barraca preparada para fazer a cobrança de falta pela equipe do Atlético Mineiro, que não tem nenhuma, mas nenhuma pressa mesmo, com 42 minutos jogados neste segundo tempo. E ela sinaliza, ela gesticula e faz cera e ganha tempo. Ela que aos 3 do primeiro tempo fez o gol do Atlético. A árbitra já apitou, já mandou ela fazer a cobrança e nada da barraca bater na bola.
2: E Andrezinho, diferente do primeiro tempo, o Atlético não conseguiu ter aquele escape de velocidade, né? Na primeira etapa a gente ainda viu o Atlético tentando o segundo gol, até chegou lá no segundo tempo, mas com uma pressão alta, mas sem ter essa bola no pé. O Atlético, ele muito mais se defende do que tenta contra-atacar e agora vai ter uma oportunidade nessa bola parada.
0: É, numa falta da Mayara que acabou atropelando a Ju Pacheco na dividida e a árbitra marcou a falta favorável. O Atlético Mineiro na meia direita ofensiva de ataque, de novo a barraca tá por ali. Será que ela vai arriscar de novo? Te prepara aí, Carol, que a última foi em ti, hein?
2: Tô preparada, Andrezinho, vou dominar essa.
0: Olha aí. Lá vai a barraca, hein? Ela já ajeitou, já conversou com as suas companheiras e agora tem, digamos assim, uns 10 metros a menos de distância. Não, ela não vai bater. Vai, deixou pra Giovana, então vai ser bola aérea.
2: Lari Sanches.
0: É, ficou pra Lari, né? Na verdade, a Giovana tá lá, né? Mas é a Lari quem veio cobrar aqui. Mudou de ideia o Atlético Mineiro, de uma falta que poderia ser direta para uma bola ensaiada. Lari partiu para a bola, subiu Soli para fazer o corte, auxiliando o campo defensivo. De novo vem o Atlético na insistência, a bola jogada na frente para Anny Marabá, tirou a Sorriso. Volta para o Atlético. A Lari fez a abertura de passe aqui na direita. Bárbara tentou o lançamento, a bola viaja direto, fica pra goleira Gabi Barbieri. 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São 43:40, 1-1 aqui no Beira Rio, bola na esquerda pra Júlia Bianchi, domina Júlia, sai da marcação, gira, vai fazer o passe lá para Sorriso, que recebeu o pênalti que foi convertido pela Cate. Bola dominada pela Sorriso, tem a Paulinha aberta, ela prefere o passe mais atrás para Alice. Alice agora sim na devolução para Sorriso. Paulinha segue esperando lá na ponta direita, a bola é recuada para a goleira Gabi Barbieri. Gesticula o treinador do Internacional, dando opção de jogo para suas jogadoras. Aqui na esquerda está a Bianca, a bola vai por dentro com a zagueira, que é a Débora. Débora domina, a bola agora finalmente chega lá na ponta direita, chega na Paulinha, a bola é recuada para Alice, dominou, escapou da marcação e aí na hora do passe acabou errando um passe de 3 metros. Fica a bola para o Atlético Mineiro. 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Sem pressa para cobrar o arremesso lateral, a equipe de Minas que vai levando um empate para casa para decidir na próxima semana o jogo, que vai ser lá na Arena MRV, né? Arena do Galo. E vem o Inter na insistência pela direita, a arbitragem pega uma falta na saída de campo. O Inter tem mais uma oportunidade até para erguer essa bola para área. O jogo é na terça, é isso, Helena?
3: É isso mesmo, terça-feira, dia 20, vai ter a segunda partida desse confronto às 7 horas da noite na Arena MRV, terça-feira.
2: Mais 6, Andrezinho.
0: Mais 6, vamos a 51, ainda tem tempo, ainda tem tempo. Vamos a 51.

0: 41. Temos 45 exatamente agora. Cate preparada para jogar essa bola lá na área. Inter tem praticamente, olha, a Gabi Barbieri, a mais recuada, tá na divisória do campo. Atenção para a cobrança. Canhotinha da Cate, bola viajou para a área, tira a zaga, sobra vai ser da Soli. Recuou para Bianca, chutou, bateu em cima da marcação e saiu em arremesso lateral para o Internacional, que segue no campo ofensivo. A Bianca vem para fazer a cobrança do lateral. Ela impulsiona a bola em direção a Soli, mata no peito, faz uma embaixadinha, tenta devolução para Bianca, faz uma boa finta em cima da Caiusca, faz o lançamento para a área, subiu a goleira Weber, chocou-se com as defensoras e as atacantes. Opa! Falta grosseira até do jogador do Atlético Mineiro. Podia até pintar um cartão, né, Katsurayama?
1: Podia. Foi muito parecido até com o lance do pênalti, só que agora fora da área. Uma bola no lado direito ofensivo do Inter, caindo para Kati, a autora do gol do Inter. E aí quando ela chega, a Giovana chega atrasada e acaba acertando as pernas dela. Tá se recompondo, tá levantando o atacante do Inter. É uma falta boa. É lado direito, é com cerca de 5 metros da marca da linha de fundo. É uma bola que veio para a área, é perigosa e é a chance do Inter virar a partida.
0: Eu podia ter pintado, sim, esse cartãozinho pegou só no tornozelo da Cate, né? Mas enfim, a arbitragem não marcou. A Cate já tá de pé e já tá ajeitando a bola. Dá para bater no gol dali, hein? Tem ângulo. Preocupada a goleira Weber. 47 jogados. Já foram 2 dos 6 dos acréscimos. Empurra, empurra na área. A Arthur vai lá pra resenha de novo. Conversa por ali. É a Valéria com a Giovana, né? Que estão se estranhando por ali. A Lari também tá ali nas proximidades. E aí eu vou olhando pro meu cronômetro aqui. 30 segundos já se foram, desde que a bola está ajeitada pela Kate. Nessa conversa aí vai gastando tempo. Tá gastando tempo, praticamente 1 minuto. Eu falei 47 anos, 47 e 40 agora. Partiu Cate, pé canhoto, jogou na área, era em direção a Débora, tem uma briga ali na área, esta bola vai na linha de fundo, assistente ficou naquela, dou o quê? Tiro de meta, escanteio, tiro de meta, né, Katsurayama?
1: Deu tiro de meta e agora até a Weber, goleira do Atlético Mineiro, respira um pouco, teve um choque leve, mas ela aproveita até para dar aquela esfriada na partida. Foi uma cobrança de falta do lado direito, fechada, procurando a Débora, que estava no primeiro pau. Ela até encosta na bola, mas fica um bate-rebate na área. E essa confusão que acabou levando a pior a goleira do Atlético Mineiro. 1-1, informa Fevali.
0: É, e o Atlético ainda não cobrou esse tiro de meta com a barraca.
2: Andrezinho, saiu público aqui no telão, 425 pessoas presentes no Beira-Rio.
0: Agora a barraca fez a cobrança. Bola lançada para o ataque. O Inter recupera esta bola com a Valéria Cantuário. Recua para a Débora, mais atrás para a goleira Gabi Barbieri. Despacha lá para frente. Soli vai brigar contra a zaga. A bola vai cair para Cate. Tentou passar pela marcação, a Bárbara levou vantagem. Tem o erro de passe do Atlético. A sobra do Inter. Lá vai a Cate. Invadiu a área, bateu cruzado, pintou a chance. Apareceu a defesa do Atlético com a Ju Pacheco para tirar o perigo, Katsurayama.
1: Na hora certa, chegada do Inter pelo lado esquerdo com a Cate. Ela faz um cruzamento baixo. Primeiro a Ingrid corta no primeiro momento. Ela sobra a bola dentro da área, na marca do pênalti. E aí sim, o corte da Ju Pacheco providencial, colocando para escanteio o lado esquerdo de ataque do Inter.
0: Vem para cobrança Júlia Bianchi. 49 com 20 segundos. Partiu Júlia, bateu fechadinho, caiu na segunda trave. A Sorriso tentou parar, não deu certo, jogou direto na linha de fundo, Katsurayama.
1: Cruzamento bem fechado no segundo pau e aí cai no pé da Sorriso, sem ângulo, ela não consegue concluir em direção ao gol. É tiro de meta, 1-1.
0: 1-1 aqui no estádio Beira Rio. São jogados 49 mais 50 segundos. É jogo de ida das quartas de final da Copa do Brasil Feminina. Semana que vem em Minas Gerais. Quem ganhar passa. Se tivermos empate, pênaltis para decidir a classificação. E o Inter tem uma goleira que pega pênaltis. Caída a jogadora do Atlético. Segue o jogo. Agora a sobra é colorada. Vamos entrar no último minuto. Valéria recua para Alice. O Inter tem que ter pressa porque só restam 60 segundos. Bola com a Débora. De Débora, a bola vai para Sorriso. Sorriso. Sorriso domina, recebe na ponta direita para trabalhar pelo Internacional, uma Paulinha, volta no meio para Alice, tem que ter pressa, não dá para jogar mais lateralmente nem para trás, tem que jogar para frente essa bola. Bola vai para Bianca, 50 com 30 segundos. Chegou na esquerda para Valéria, dominou o Atlético fechadinho. Bola para Alice, ajeitou na frente da área, tentava o passe, errou. E aí na sequência ela quase comete a falta, o que seria benéfico pro Atlético Mineiro. E a árbitra agora marca a intenção da falta, né? Porque o lance seguiu, né? Enfim, né? Não entendi essa marcação de falta. Tanto que eu disse na narração, ela quase cometeu a falta porque ela não atingiu a jogadora do Atlético. E vai terminar o jogo, porque o cronômetro já bate em 51 minutos. A árbitra pede a bola e vai encerrar o jogo aqui no estádio Beira Rio. Apita Rejane Caetano da Silva lá do Rio de Janeiro. Tudo igual, jogo de ida, quartas de final da Copa do Brasil Feminina. Inter e Atlético Mineiro. A decisão será em Belo Horizonte, né, Helena?
3: É isso mesmo, a volta acontece nessa terça-feira, dia 20, às 7 horas da noite, na Arena MRV. Então, olho na programação da Gaúcha, porque a gente também vai acompanhar.
0: É, o jogo termina empatado em 1-1 aqui no estádio Beira Rio, a saída de campo, Carol e Katsurayama.
2: Jogadoras do Inter ali conversam, vejo a Paulinha e a Débora, ainda não saíram de campo, as reservas também entram, preparador de goleiros vem conversar com a Gabi Barbieri. Jogadoras coloradas ainda em campo, a Kati faz menção ali a aplaudir, acredito que elas virão ainda aplaudir o torcedor antes de se encaminharem para o vestiário.
1: E do lado do Atlético, as jogadoras se cumprimentam e comemoram o resultado, claramente felizes com o empate 1-1 aqui em Porto Alegre.
0: 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Tua melhor do jogo, Carol.
2: Vou votar na Kátia, Andrezinho, porque ela entrou fria, converteu o pênalti que impediu que fosse pior pro Inter ter de buscar este resultado em Minas.
0: Pra ti, Nani.
4: Eu vou na Kátia também por ter feito o gol do Inter, mas menção honrosa a Nunes. O Atlético sentiu falta dela quando ela saiu de campo.
0: Pra ti, Katsurayama.
1: Eu vou com as gurias, com a Kátia.
0: Então, unanimidade, Kátia, que entrou no segundo tempo, decisiva, batendo o pênalti para ser a melhor jogadora da partida no empate de Inter e Atlético Mineiro aqui no estádio Beira Rio. 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Então avalie esse jogo pra gente, Nani, este empate de um 0-2 que se transformou em 5 minutos em 1-1.
4: O empate, ele é ruim porque é dentro de casa, é no Beira-Rio. O Inter, se tivesse feito o seu dever, iria um pouquinho mais leve, mais tranquilo lá para BH. Mas o Inter saiu atrás do placar e buscou esse jogo, buscou a igualdade no placar e tá tudo igual. Tem a vantagem do outro lado de jogar em casa e principalmente de ter um gramado sintético a seu favor, mas do lado do Inter tem um retrospecto positivo como visitante, que nem a Helena trouxe antes. Então, o Inter, ele tem sim condições de se classificar, vai precisar ser mais efetivo. Quando chegar dentro da área, tem que arriscar um pouquinho mais, tem que chutar, tem que testar mais a goleira, tem que caprichar no terço final do campo, porque é isso que tá faltando pro Inter. O Inter, ele cria as oportunidades, principalmente no primeiro tempo, em velocidade, tanto por um lado quanto pelo outro, mas tá faltando a finalização, tá faltando, né, o último toque na bola, o último passe, o último chute para conseguir chegar ao gol e sair na frente no placar, porque ficar buscando os resultados não ajuda muito. Do outro lado, um Atlético que veio aqui com uma proposta e que depois que fez o gol facilitou muito, foi bem defensivo, linha de cinco, conseguiu segurar esse resultado, por pouco não saiu, né, com a vitória ali pelos 2-0, mas a bola realmente bateu na mão e aí o Inter teve essa sobrevida no jogo. Agora fica tudo pra semana que vem, o Inter tem condições de fazer o resultado se conseguir ser mais efetivo.
0: Valeu, muito obrigado, Nani, muito obrigado, Katsurayama. Carol, pra fechar, Helena Brum, Copa Libertadores masculina, tem jogo em andamento?
3: Isso mesmo, no momento 20 minutos da segunda etapa, o Palmeiras segue vencendo fora de casa, no estádio do Maracanã, o Fluminense. Essa é a partida de ida, a partida de volta acontece, é claro, no Allianz Parque e acontece semana que vem, André.
0: Bom, só pra gente fechar com a Copa do Brasil feminina, além de Inter 1, Atlético Mineiro 1, o que mais nessas quatro quartas de final?
3: A gente já teve o resultado nessa segunda-feira, 2-0 Bragantino fora de casa sobre a Ferroviária. O confronto decisivo das quartas de final é disputado na próxima terça-feira, 18h, em Bragança Paulista. A gente tem amanhã, às 19h, no Luso Brasileiro, o clássico Fla-Flu, Flamengo e Fluminense. A volta acontece no dia 22 de outubro, às 19h, também no Luso Brasileiro. E para fechar esses confrontos de quartas de final, Bahia e São Paulo. A ida acontece nessa sexta-feira, dia 16 de outubro, às 19h, no Batistão, em Aracaju. E a volta acontece no dia 21 de outubro, às 19h, o estádio ainda a definir.
0: Agora sim, fechados os trabalhos da Central de Esportes com a Helena Brum, assim como no gramado com o Katsurayama e com a Carol Freitas, a Nani que teve nos comentários, e muito obrigado a você que esteve nos acompanhando aqui na Gaúcha e também no nosso canal do YouTube de Gaúcha Esportes. O futebol feminino de Inter e Atlético Mineiro vai ficando por aqui, na sequência vem ele, Rafael Collin, para comandar o Esporte e Companhia até as 3h para falar, claro, muito de futebol, muito de esportes, enfim, tudo que aconteceu aí no esporte, projetar o final de semana, né? A sexta-feira com o Inter, o domingo com o Grêmio no Brasileiro Masculino e, claro, para trazer também, né, um rescaldo deste empate do Inter com o Atlético aqui no Beira-Rio pela Copa do Brasil Feminina. Muito obrigado a todos que estiveram conosco. Até uma próxima. Tchau.

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1: Vamos nessa, meus amigos. 11:07. É o Esporte e Companhia começando mais cedo aqui na Gaúcha, com um debate sobre a dupla Grenal. Ainda o que vimos no último fim de semana, no clássico Grenal, as consequências, as entrevistas, os desfalques para os próximos jogos, que também são importantes. As próximas partidas, evidentemente, né? Não só os desfalques, mas também o tamanho do desafio do Grêmio contra o Cruzeiro, o tamanho do desafio do Inter contra o Mirassol. Lembrando que temos um jogaço de bola em andamento agora pela Taça Libertadores da América, semifinal. É cascudo esse Palmeiras, é impressionante como é cascudo esse Palmeiras. Parece que é um time que nunca cansa. Acabou de tocar 4 no... Tudo bem que o Corinthians não tá jogando bem, mas assim, tocou 4, aí vem pra uma semifinal de Libertadores fora de casa contra o Fluminense, tá ganhando de 1-0. Impressionante como sabe fazer o resultado esse Palmeiras. Por isso que mesmo com o Flamengo sendo líder do Campeonato Brasileiro, tá tudo em aberto. É difícil a missão do Palmeiras, claro que é essa do Brasileirão, mas está tudo em aberto justamente por essa grande característica que tem o time comandado pelo Abel Ferreira. Bom, vamos lá, vamos falar aí e pela Sul-Americana. Ontem o Vasco conseguiu um baita resultado contra o Boca em plena Bomboneira lotada, e hoje foi o Galo, né, que ganhou do Montevideo City Torque e tá super bem encaminhado. Daqui a pouco a gente vai falar mais também sobre isso. Tá super bem encaminhado para final da Sul-Americana, o Galo, que é adversário do Grêmio na semifinal da Copa do Brasil. E sobre isso nós vamos conversar também, porque o Grêmio em algum momento breve vai ter que ter também esse olhar para a Copa do Brasil. Afinal, não é toda hora que um time chega numa semifinal, mesmo estando mal, mesmo sofrendo muitas críticas em relação à possibilidade de queda para a Série B do Campeonato Brasileiro. O Grêmio está numa semifinal de Copa do Brasil. Como trabalhar isso? Como o torcedor está vendo isso? Enfim, tem muita coisa para a gente discutir a partir de agora. 11:10 e eu quero a sua opinião no 996995218. O DDD é 51, o número é 996995218. Durante o nosso debate aqui, eu vou fazer perguntas trazidas por vocês, torcedores do Grêmio e torcedores do Inter, que me acompanham em tudo que é lugar, por esse interiorzão do Rio Grande do Sul. Um forte abraço para todos vocês, aqui na capital, na região metropolitana, em outros estados, fora do Brasil. Grande abraço do Barão da Madrugada, que hoje está chegando mais cedo, né? Às 11:10 com o Esporte e Companhia, tá bom? Repetindo então, para você mandar opinião, mandar pergunta sobre a dupla Grenal, é 996995218. Eu tenho sempre a alegria de contar com a presença aqui de tempos em tempos, né? Algumas semanas passam e eles estão aqui sempre, essa dupla querida, Fernando Cunha e o Rodrigo Ávila. O Fernando, torcedor do Inter, e o Ávila, torcedor do Grêmio. Fernando, jornalista, o Ávila, empresário, e a gente vai trocar algumas ideias aqui. Eu tô muito curioso para saber o sentimento deles depois desse Grenal que empatou em 1-1. Fernando, sempre um prazer te receber, tudo bem, tudo certo, muito boa noite.
2: Boa noite, Colin, obrigado pelo convite novamente. Estamos aí, falar do Inter, que tenha iniciado uma nova fase, se Deus quiser.
1: Olha aí, essa já é a minha primeira curiosidade. É realmente uma nova fase, um novo Inter, um Inter melhor?
2: Um Inter mais... cada um no seu lugar. Mas... sem tantos improvisos, fora o Bruno Gomes, né? Jogando lateral direito. Mas
1: menos resto, invenção.
2: Menos invenção. E a mudança de treinador também, né? Nos deu uma esperança diferente. Então, Eu e acredito que a maioria da torcida do Inter estamos todos batistizados.
1: Olha aí.
2: Abraçados nele daqui pra frente, né? Porque a gente tem que torcer.

0: E é com ele que a gente vai escapar.
1: Quando ele chegou, tu concordou ou não com a vinda dele?
0: Cara, agora é fácil falar, né? Porque todo mundo só bateu no cara. Claro que foi uma surpresa, ninguém esperava, óbvio, né? Mas quando se cogitou o nome dele, eu particularmente gostei, cara. Porque é um cara que não é rodado no futebol, já andou em clube grande e precisava de uma oportunidade pra voltar à evidência, né? Então, eu gostei. E na coletiva, primeira coletiva dele também, ele mostrou essa vontade, né, de fazer acontecer, de mudar o cenário. Então, estamos todos abraçados com o homem.
1: Olha aí, já tem gente concordando contigo aqui, ó. O Adriel Silveira, que ele é de Santa Maria, na região central do estado, ele diz o seguinte: eu também fui um dos poucos que aprovou a vinda do Eduardo Batista, pelo fato dele chegar com muita vontade de vencer profissionalmente também.
0: Exatamente.
1: Ele coloca aqui. E agora, ele, por fazer o simples, está colocando o Inter numa situação um pouco melhor. Rodrigo Ávila, prazeraço sempre estar contigo aqui. O Ávila sempre traz uns cards muito legais aqui pra nós, né? Pra mim, pro Fernando. Muito bacanas. Como é que tu tá? Tudo bem? Tudo certo?
2: Tudo certo. Uma boa noite pra todos os ouvintes aí, principalmente pra vocês dois, né? Obrigado novamente aí. E, cara, os cards, coisas legais de falar, mas eu quero falar do Grêmio. A gente... tanta coisa pra debater, né, Fê?
1: É.
2: Só falando ali também do quem tá acima de nós nessa tabela do Brasileirão e a importância de entender a nossa colocação até dentro do Brasil, porque são dois paulistas e dois cariocas, né, acima de nós, são os quatro acima de nós ali, então saber que a gente não tá lutando só contra um contra o outro, de querer derrubar também, entender que muitos torcedores vão torcer pra gente cair juntos, e eu não quero cair, e cara, já vem com um discurso meio pra baixo, assim, mas com confiança, mesmo que tu tinha quando o Eduardo foi contratado, também tinha com o Renato, né, e continuo tendo.
1: Sim.
2: Mas saiba que é de um jogo pro outro, tudo muda.
0: É verdade.
1: Tá, eu perguntei pro Fernando sobre o treinador, o Eduardo Batista. O Grêmio também teve treinador novo aí, depois da Copa do Mundo, depois da Copa, né?
2: Não, depois da saída do Luiz Castro, Copa do Mundo, ele ficou mais um jogo.
1: Isso, jogos, né? Não, depois, agora, nessa última parada, data FIFA.
2: Data FIFA.
1: Eu perguntei pro Fernando, e aí, melhorou? E eu pergunto pra ti, o Grêmio não ganhou ainda com o Renato, mas eu quero saber a tua opinião. Melhorou, viu alguma coisa diferente, ou não?
2: Vi ânimo, mas vi o mesmo time ruim.
1: Bem objetivo,
2: cara,
1: né?
2: Vi ânimo, mas vi o mesmo time ruim.
1: Realista.
2: E triste, né? Não posso ficar botando a culpa num treinador que chegou a 3 jogos, 4 jogos atrás, mesmo com toda a estirpe do Portaluppi. Mas o time não mudou, cara. E aí, o que eu quero pra 27 é muitos desses jogadores aí deem a volta, né? Vão pra outros clubes e deixem o Grêmio respirar, né? Botar novos jogadores, que seja na Série A. Que eu tô torcendo, que toda a torcida do Grêmio tá enchendo a arena a cada jogo, 53 mil no último jogo. Então, que a torcida continue fazendo a parte, nós temos que acreditar, porque me parece que os jogadores não estão acreditando do Grêmio. E aí é difícil falar isso, mas me parece que não.
1: Olha só essa mensagem, Joacir da Cunha, da cidade de Gravataí. Sou colorado, só que ele tá opinando sobre o Grêmio. Olha que curioso. Sou colorado, mesmo que no Brasil. Cliquei, eu já te falei que eu sou muito ruim nisso aqui, né? Ah, olha só. Sou colorado. E mesmo que no brasileiro o Grêmio não esteja bem, na Copa do Brasil é jogo a jogo. E agora, com algo novo, que é o Renato, não duvido que o Grêmio seja campeão mais uma vez da Copa do Brasil.
2: Que Deus te escute.
1: E o teu sentimento?
2: Até quando o nosso técnico era o Luiz Castro, né? Foi feita uma pergunta parecida pra mim aqui sobre a Copa do Brasil e aquele momento do brasileiro. E eu tava com essa mesma animação. Mas eu começo a entender o Mano Menezes, né? Quando passou pelo Grêmio, a última passagem dele, que ele preferiu ser eliminado de algumas competições a mais que o brasileiro e terminar em 11º, 9º, 12º e não cair. Porque quando tem um time ruim, tu bota pra. Tem muitos jogos, cara. Eles vão jogar. E aí vai vir os reservas dos ruins. E aí vai ficar mais ruim. Então, assim, cara, é difícil, mas eu quero muito essa Copa do Brasil. Eu acho que salvaria o ano do Grêmio. E a queda

0: não vai acontecer, mas eu tô bem...
1: Pessimista,
0: triste.
1: Destaques iniciais aqui dos meus convidados, do Fernando Cunha, do Rodrigo Ávila. Vamos para um intervalo comercial e depois nós vamos ampliar essa discussão aqui sobre a dupla Grenal, colocando mais questões dos ouvintes. Podem seguir mandando mensagens, muitas estão chegando no 996995218. Já voltamos.
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1: Volta com o Esporte e Companhia, que começou mais cedo, 11 horas 22 minutos. Estamos no debate aqui sobre as questões da dupla Grenal. Enquanto isso, o Palmeiras vai chegando praticamente a mais uma final de Libertadores da América. que fatiada, que gol, que bola bem batida, volante que pisa na área, gosto. Marlon Freitas, mas acho que a dupla Grenal não gostava, né? Porque ele tava sempre por aí, andou aqui pelo Rio Grande do Sul, à disposição e nada. E aí ele fez sucesso em outros times, principalmente no Palmeiras, fez o 2-0 em pleno Maraca. 43 do segundo tempo, Fluminense 0, Palmeiras 2. Muito bem encaminhada a vaga do Palmeiras para mais uma final de Libertadores. Eu tô com o Fernando Cunha e o Adriano e o Rodrigo Ávila. Eu quero que vocês deem o Instagram de vocês pra galera também segui-los e até mandarem mensagens, interagir com vocês durante outros horários aí. Qual é teu Insta, Fernando?
20: Eu estou usando agora o Fecunha Jornal, tudo junto, arroba Fecunha Jornal.
1: Arroba Fecunha Jornal, arroba Fecunha Jornal. E o teu, Ávila?
0: Arroba Rodrigo Ávila 88.
1: Arroba Rodrigo Ávila, que nasceu em 1988.
0: 11/11/88, números repetidos. Sou muito da número
1: 11/11/88. E durante o intervalo, que dá pra fazer uma super resenha, porque os intervalos estão grandes, a gente falava do Bernabéu. E quem provocou essa discussão foi o gremista Ávila. Uhum. Por quê? O Colorado também pode. É claro, tu tava falando que ele comete muita falta e tal, e o Colorado também, falta
20: com
1: boba.
20: Certeza, com,
1: né?
20: Certeza, com certeza.
1: Mas fala, Vila.
0: Foi uma situação que os juízes hoje, a gente tá comentando sobre o jogo, o Grenal, principalmente, uh-huh, que o Bernabéu foi essa pessoa que acabou fazendo uma falta, que gerou toda essa repercussão. Ele é um jogador já com histórico de faltas, né? Ele tem 49 faltas, ele é o terceiro jogador do Brasil em todas as posições com mais faltas no Campeonato Brasileiro.
1: Olha só.
0: E se é interpretativo, o juiz sabe que aquele jogador é faltoso. Ele já cometeu faltas, ele é lateral, ele pode ser meio, ele cometeu esse número de faltas. O Kahneman, antes de fazer a falta, se é interpretativo, ele já toma amarelo, porque todo mundo sabe que ele é um jogador faltoso. Então eu acho que é meio um cubo de gelo tu usar esse argumento, dizer que, interpretativo, tu usa todos os dados que estão na tua volta, né? Mas enfim, isso aí, né, não tô defendendo nem atacando ninguém, mas
1: tu diz o interpretativo, o pênalti?
0: O pênalti. Porque o que o juiz falou? Que ele não deu. Porque além de ser interpretativo, ele recebeu de cima uma ordem que a decisão de campo tem que se manter cada vez mais e usar menos as armas do VAR, né? Aquela coisa da tecnologia. E é triste dizer, mas quantas vezes para nós, né, a decisão de campo não foi mantida, né? Que era para ser mantida assim como ele manteve.
1: Sim.
0: Era para ser mantida, não foi mantida, né? E eu digo isso defendendo até o Inter, cara. O Grêmio e o Inter, a gente sofre muito no brasileiro com marcações errôneas que roubam 6 pontinhos de cada um, que são muito importantes nesse
1: isso
0: momento.
1: Isso que tu falou, minha, né? Te interrompendo rapidinho, Fernando, mas isso que tu falou, Ávila, antes, de que os adversários da dupla para escapar são 2 paulistas e 2 cariocas.
0: Perfeito.
1: Botafogo, Vasco, Mirassol e Corinthians.
0: Perfeito.
1: E Vasco.
0: Não, Vasco.
1: Botafogo, Vasco. Mirassol e Corinthians. Isso aí.
0: Isso aí. Estão acima de nós, né? São os 4 acima de nós.
1: Então, assim, é ficarmos mais atentos ainda, né? Pelo amor de Deus.
0: Não dependemos só de nós, e é triste dizer isso, mas, né, chegamos numa situação que o Grêmio tem que ganhar todos os jogos, o Inter tem que ganhar todos os jogos.
1: Pelo menos em casa.
0: Se for olhar pro lado, não vão te ajudar.
1: E aí, Fernando?
20: Não, o Bernabéu é um perigo, a parte defensiva, né? A torcida do Inter sabe disso. E até no último programa eu tinha comentado que o Inter deveria jogar com 3 zagueiros e o Juninho na esquerda. Eu tinha falado isso, né? E o Eduardo Batista ouviu o programa e tá fazendo isso. E o Juninho até foi uma boa, porque jogou bem no Grenal, firme, foi bem. A gente até não esperava tanto, que ele teve muitas falhas no passado. Mas o problema é o Bernabéu, nesse caso. Porque o Bernabéu faz muitas faltas, são tolas, né, cara? São faltas, às vezes, ridículas. O Inter, ano passado, perdeu um jogo pro Bahia, lá, de 1-0. Também é um pênalti dele, não sei se vocês lembram.
1: Lembro.
20: E são pontos que o Inter quase foi determinante pro Inter ser rebaixado. E agora, de novo, o Inter, pra ter ganho o jogo do Grenal.
1: Quando sugeriu aqui no último debate os 3 zagueiros, Juninho na esquerda, que tu diz... Dos três zagueiros.
20: Dos três zagueiros,
1: Mas o lateral.
20: Pro Bernabé poder jogar de lateral esquerdo,
1: ah,
20: não
1: tá,
20: na frente.
1: Mantendo o Bernabé, então, de ala, como, né, como o Eduardo fez mesmo.
20: Exatamente.
1: Só que ele vai ter que marcar em muitos
20: momentos.
1: Marcar,
20: né?
1: Porque
20: é o
1: fecha, acaba sendo uma linha de cinco, né?
0: Não, 3-5-2, não sei se sério, ele desmontou um 3-5-2.
20: E né? Algo perigoso frente, é que ele fica mais próximo da área do Inter, né, cara?
1: Sim.
20: Esse é o problema.
1: É.
20: Que aconteceu no Bahia, o exemplo que eu dei, aconteceu no Grenal, fazendo falta ali próximo. Porque, e daí a gente até fica na dúvida pro próximo jogo contra o Mirassol, o Bernabé, será que segue? Será que joga o Matheus Bahia?
1: Ah, essa é uma boa questão.
20: Porque
1: é que ele não tá avançando mais como ele avançava.
20: Exato. Aí também não
1: mesmo cria, como o ala que faz o time. Exatamente. Pra ele poder, ó, vai, meu amigo. Mas ele não tá indo.
20: Exato.
1: E é muito fácil pros atletas adversários passarem pelo Bernabé. E é por isso que ele tá fazendo a falta, que acaba sendo o último recurso.
20: Sim, não tem.
1: Porque
20: recurso.
1: O cara já contornou, já passou. E aí, ou ele faz a falta, ou ele dá um empurrãozinho malandrinho ali. Que foi pênalti, né, cara? Porque aquilo ali não é jogo de corpo. Aquilo ali é o ombro nas costas do cara que já passou. E eu queria saber se tu concorda, Fernando, se foi pênalti.
20: Eu acho que foi pênalti, mas o próprio gol do Grêmio, que eu falei antes, que também saiu da falta que ele fez.
1: Sim.
20: A falta ele fez e o Grêmio cobrou a falta e fez o gol.
1: Uhum.
20: Então, talvez estaria até hoje lá, não ia fazer gol no Inter.
1: Cara, se a falha do Antônio também,
20: né? O Grêmio tava,
0: não,
20: né?
0: É triste, eu tava lá, velho. É assim, a torcida fazendo uma força violenta. E tu não vê aquilo que eu citei no início, tu não vê vontade, cara. Pra mim parece, assim, eu não tenho mais o que pensar. É vontade que tá me faltando de jogador, sabe? Como é que o Inter dominou o Grêmio? E é difícil dizer isso, cara. Mas aquele 2-1 do Grêmio, do Carlos Vinícius, ele que não foi impedido, tá tudo certo.
1: Ia
0: ser enganoso, sejamos sinceros.
20: É, o segundo tempo o jogo ficou.
0: Então, assim, tava mais pro empate, tá? E terminou no empate.
1: No máximo um empate. Quase que tava caindo uma vitória pra ti. Do céu, assim,
0: ia ser uma vitória mentirosa, né?
1: Total.
0: O Grêmio não chutou direito, cara. Eu vi pouquíssimas vezes chutes do Grêmio, assim.
20: No segundo tempo, acho que o Inter caiu muito porque o Alan Patrick saiu. O Alan Patrick segurar a bola no meio, o Inter não tinha mais essa opção. A bola tava batendo na frente, tava voltando. Só que o Grêmio não tava sendo objetivo, por mais que tivesse mais com a bola. Ele não tava sendo efetivo, não tava criando chances no segundo tempo. O jogo tava meio truncado e tal, e aquela bola parada acabou sendo determinante.
1: Tava bem administrado pelo Inter,
20: exato.
1: Né? Mesmo com a ausência do Alan Patrick, que tu lembrou muito bem, muda.
20: Exato.
1: Por isso que eu te pergunto, o Inter agora pega o Mirassol sem o Alan Patrick, tá confirmada já a ausência dele. E aí, do jeito que o Eduardo Batista tá jogando, que tem que ter o 10 pra dar aquela pifada no contra-ataque, ó, Carboneiro, vai, ó, Vitinho, vai. Sabe? Aquele lançamento preciso, assim, de ligação, de contra-ataque, tem que ser...
20: As opções que o Inter tem não são as melhores, né? Porque...
1: Caleb.
20: Falado no Caleb, embora ele tenha vindo pra isso, veio pra ser o reserva do Alan Patrick, mas não conseguiu ainda mostrar futebol. Isso que eu pensei que quando o Inter saiu o Tabata e veio o Caleb, eu... Não, não pode piorar, não pode ser pior que o Tabata.
0: 6 por meia dúzia.
20: Não mostrou nada ainda, né? E o Carboneiro, que seria outra opção, mas o Carboneiro falou com a comissão técnica que queria jogar aberto pela esquerda, na frente.
1: É.
20: Ele chegou a falar isso.
1: Falou.
20: E daí a outra opção, que foi quem entrou no lugar do Alan Patrick no Grenal, que foi o Bruno Henrique, o Inter fica sem criação, fica...
1: Mais recuado,
20: sem opção. Então, eu acho que deveria iniciar o jogo com o Caleb.
1: É.
20: Embora ele não tenha mostrado muita coisa, mas a gente sabe que pelo menos é da posição e vamos ver o primeiro tempo.
1: Dá confiança pro cara.
20: Exato.
1: Chegar, ó, o Eduardo Batista tem que chegar assim, ó. Ô, Caleb, chega aí, vamos bater um papo.
20: Uhum.
1: Ó, o Pezzolano, eu vi que ele te botou de ala, com todo respeito ao Pezzolano, meu colega de trabalho, mas, poxa, eu acho que ele te expôs ali, tu tentou, legal. Tu,
20: exato.
1: Pô, eu vi o jogo. Já dá uma mentida, que viu. Que ele tava lá no Criciúma, lá, cara.
20: Tava,
1: entendeu?
20: Acompanhando.
1: Cheio de pepino pra resolver lá no Criciúma. Não, bah, eu vi. Não, mas viu o VT, pode ter olhado o VT.
20: Claro.
1: Viu o VT agora ontem e, pô, tu te dedicou, te entregou. Eu quero que tu faça a mesma coisa, só que na tua. Te solta, vai lá. Ah, claro, vou querer que tu ajude a marcar, porque o meu perfil agora tá sendo assim, tu tá vendo? Mas assim, a hora que chegar no teu pé, tu liga os caras. Tu dá uma conversada com o Alan Patrick também.
20: Sim.
1: Né? Gostaram do professor?
20: Gostou da resenha, muito professor?
0: Bem, muito bem.
20: Mas eu acho que tinha que ser isso, cara. Até porque o Carboneiro que entrou no Grenal também é aquilo que nós também conhecemos, que é um Carboneiro meio disperso, meio... Não, peladeiro,
0: mas ele teve espaço, cara. Ele tinha espaço. E isso é a dor. Mesmo que o teu jogador melhor não tenha jogado tão bem, a gente ia tomar ali, velho. Desculpa, mas o negócio é triste dizer que se qualquer jogador do Inter que jogou bem, não foi por eles, foi o Grêmio que jogou mal.
20: Não, mas tô falando ao contrário, o Carboneiro não jogou bem. Ele poderia ter jogado, aproveitado esses espaços, mas ele
0: poderia
20: não
0: ter aproveitado.
20: Exatamente.
1: É bom que quando esses dois conversam, cara. Aí facilita pro apresentador aqui, é uma troca de ideias legal que mexe com a imaginação de quem tá nos ouvindo agora. Um abraço para você que tá na escuta. Eu tô com o Fernando Cunha e o Rodrigo Ávila, o colorado Fernando Cunha e o gremista Rodrigo Ávila. Ávila, cara, é a segunda vez assim que tu faz aqui, ó. Eu não sei mais o que fazer.
0: O que falar?
1: Daí quando tu faz isso, eu imagino que tu esteja assim, ó, pá, faltam 8 jogos. De onde tirar novidade boa no time pra acreditar? Eu sei que tu já tem meio que uma coisa que tá demonstrando que é algo pessimista, mas eu quero que tu fale desse teu sentimento, ou se de repente passa alguma coisa, não, nós vamos escapar, nós vamos, por onde? Milagre,
0: por onde?
1: O Renato fazendo o quê?
0: Renato Portaluppi, ele respondeu...
1: Tava só a estrela dele.
0: Ele respondeu essa pergunta, a última pergunta que fizeram pra ele pós-Grenal, por que o Grêmio não vai cair? Foi o final da pergunta, porque eu tô aqui. Assim, e aí o torcedor do Grêmio é ridículo, mas a gente tem que confiar no nosso técnico, no nosso ídolo, porque se a gente olha pro campo, cara, não tem o que fazer. Contra o Remo, botaram que o Renato, pessoas falaram que o Renato recuou o time. O Renato ganhou o jogo. Se terminasse os gols feitos, seria 4-2. O Grêmio ia tomar um gol ainda, mas o Grêmio ia fazer 4. Como é que o Renato tem culpa? Ele montou o time, defendemos bem, criamos oportunidades e erramos lá na frente. O Renato é o menor culpado de tudo isso, ele pegou uma bomba, e aí o torcedor gremista, quando começa a falar do Grêmio, faz isso aí, pá. É o Renato, e eu respondendo a tua pergunta, é o Renato, e é a minha única, eu só consigo acreditar nele, nem no Carlos Vinícius mais, sabe, os jogadores, cara, pá, Carlos Vinícius vai mudar, vai ser o cara, o Kahneman vai começar, vai fazer, o Everton vai salvar o Grêmio, e aí essas...
1: Pode ser, cara.
20: Eu acho
1: pode
20: que ser. O Grêmio, o meio de campo, falta muito no Grêmio. Porque eu lembro que antes diziam que o Inter e o Grêmio são quase a mesma coisa. Porém, o Grêmio tem goleiro e tem centroavante.
1: Isso.
0: Mas o Grêmio tem uma tática errada.
20: Só que o seguinte, o Grêmio não tem o Vijagre e não tem o Alan Patrick.
0: Não é isso, Fernando.
20: Não.
0: Por que eu tô com dois pontos? Eu não jogo um ponta, cara. Eu perco dois jogadores na frente. Entendeu? Desculpa te interromper, mas só porque
20: não é. Mas o Inter cria. O Alan Patrick faz muita diferença. E no Grêmio faria muita diferença se tivesse jogador como ele. E o Grêmio não tem o primeiro volante, como o Inter tem o Vijagra, que pro Inter é uma válvula de escape, o Alan Patrick pra segurar a bola, o Vijagra, do jeito que ele distribui o jogo, aparece, tá em todo o campo, faz muita diferença.
0: Não concordo, mas respeito a opinião. O Vijagra não é melhor do que o melhor 5 do Grêmio, entendeu? Assim, o melhor marcador do Grêmio, tá? Eu não consigo te dizer hoje, tu entende que eu não consigo dizer o que que é o 5, o que que é o 8 no Grêmio, o que que o Vila Sante tá fazendo, o que que o Dodi tá entrando. E aí tu não consegue saber, o Grêmio não tem.
20: Tá, mas tu acha que com a bola que eles estão jogando hoje, eles jogam mais que o Vijagra, o Vila Sante ou o Dodi?
0: Mas tá dizendo que o Vijagra no 11 ou o Vijagra sozinho?
20: O Vijagra não. Falando que o Grêmio não tem o primeiro homem no meio de campo como o Inter tem. Isso faz muita diferença. Porque é do jeito que a bola sai redonda, é do Vijagra.
0: A área do campo é uma área muito importante, concordo plenamente contigo. Mas não digo que o Vijagra é o diferencial, assim. E o Inter também não tem muitos diferenciais. A gente tá forçando pra achar alguma coisa.
20: É o diferencial do Inter. Foi o melhor do Inter no Grenal e é há muito tempo.
0: Nos jogos do Inter ele vem recebendo muitas coisas positivas mesmo. Eu não acompanho todos, mas vejo que ele tá. Mas como é que ele tava num time tão pequeno? Ele é tão bom assim, tava lá na Rússia, cara.
20: Ele tinha operado o ligamento cruzado, o joelho. É do jeito que o Inter contrata o jogador, é assim. É um cara que tá voltando de lesão, que tá não sei quanto tempo parado, que operou o joelho. Muitos dão errado e a vez.
1: Ou explode uma guerra.
20: Vem
1: pra cá.
0: E o Sanabria não tava lesionado. Eu quis dizer que assim, ele é atacante, mas são olhares de que as contratações de 10 a gente acerta uma. Ah, todas
20: com certeza,
0: as posições.
20: Quantos diversas.
1: Ô, Ávila, por que tu falou quando o Fernando disse que o Inter tem volante e o 10?
0: É que ele tá falando do jogo contra o Grêmio. Ele viu aquele. Ele tá falando do Inter contra o Grêmio.
3: Não.
0: O Inter como um todo.
1: E aí tu falou assim: não é isso. São os pontas. Onde é que. Por que o Grêmio tá com problema nos pontas? Se há pouco tempo o Amuso destruiu num Grenal. Fez até jogadinha de. Olhou pra um lado, passou pro outro, fez gol, tava à vontade.
0: Uhum.
1: E agora foi mal pra caramba.
0: Uhum.
1: E no outro lado foi Pavon no primeiro tempo e namorado no segundo tempo, agora nesse último.
0: A tua resposta aí, o outro lado. Eu não preciso jogar com dois pontas, porque dos dois, só um joga bem. E quando joga bem, joga nota 5, o outro é nota 2. É sempre assim. Então eu sinto que os pontas são um desperdício. Porque tu poderia estar jogando com um atacante, um Vinícius e um segundo atacante, um Amuzu. Pra mim seriam os dois, tá?
20: A mudança que o Inter fez.
0: O Inter ficou mais defensivo. Talvez ele não tenha mudado pra um 4-4-2. Ele ficou mais defensivo, ele entendeu o local. E o Grêmio com o Renato. Quando que o Renato joga mais defensivo? O Renato nunca vai jogar.
20: Ficou melhor distribuído em campo.
0: Então, assim, eu acho que três atacantes, quando tem dois ponta naba, desculpa a palavra, joga com um ponta e um 9. Aí bota, recua. Pouquinho, entendeu? Não é, um ponta sempre joga, o outro ponta não joga. E aí como é que eu vou jogar com um
1: jogador menos? Aí vão dizer o seguinte: ah, tá empilhando volante. Então essa ponta direita que tu tira fora, tu tem que achar um 10. O Grêmio tá acéfalo. O Grêmio não tá pensando o jogo, o Grêmio não tem o cara. E aí o Fernando disse há pouco aqui, o Alan Patrick pelo menos pensa o jogo, já é veterano, mas pensa o jogo, é habilidoso. O Grêmio não tem esse cara. Aí o cara mais próximo seria o Krovinovic, daí o Renato de cara já surge a informação da arena, assim, eu fiquei surpreso, assim, o Renato chegou, aí a reportagem já começou a me dizer aqui fora do ar aqui, o Renato não gostou dele. Renato não gosta dele, não pisa na área. Daí eu pensei, será que é isso mesmo? Pô, eu confio nos colegas, claro. Né? Mas assim, eu quero esperar pra ver. Aí de repente ele não tá num jogo. Aí depois numa coletiva o Renato escancara que ele não pisa na área mesmo, que os colegas já estavam falando aqui. E aí ele não gosta do cara que mais se aproxima disso.
0: Mas ele defende esses jogadores, tá? Ele falou isso aí. Assim como ele falou agora do número de estrangeiros, é cortina de fumaça, tá? Ele tá puxando. Ele quer ser o polêmico. Ele não quer que as polêmicas vão pro jogador ruins, entendeu? Que a maioria. Ele tá puxando pra ele. Então é importante saber que o Renato tem um personagem, as coisas que ele fala. É dali pra fora. Lá dentro os caras amam, estavam fazendo churrasco até. Falaram, saiu um fazendo churrasco há pouco tempo. Cara, assim, o Renato usa muita cortina de fumaça, tá? E tudo que ele vai falar pra ti ali, o jogador já sabe desde que ele chegou. Ele deve ter falado já pro Krov isso. E o Krov fala português, né? Facilita muito, né?
20: É, Ávila, mas o Renato, que é famoso por proteger os jogadores e tá com o grupo fechado e tal, é a primeira vez que ele cita nomes.
0: Não é a primeira vez. De todas as passagens do Grêmio, esse ano sim, que foram três jogos, mas ele já fez várias vezes. E os jogadores que ele botava depois iam bem, entendeu? É cortina de fumaça, ele defende o jogador dele inventando tudo, ele traz pra ele a polêmica.
1: Vamos tomar um golinho d'água e vamos pro intervalo e voltamos em seguida já pra reta final, cara. O debate mal começou, mas depois da meia-noite, a gente, claro, vai completar o debate aqui com o Fernando Cunha e com o Rodrigo Ávila. E depois da meia-noite, já deve estar chegando aqui na Gaúcha, vindo diretamente de Erechim, pegou a estrada nessa chuva. Ô meu jogador, você já deve ter ouvido isso no Instagram. Ô meu camisa 2, ô meu camisa 10. Cara, tá bombando demais no Instagram, eu dou muitas risadas. O Adriano Oliveira, já a gente vai conversar com ele depois da meia-noite. Ele tá no aquecimento aqui. Nós vamos pro intervalo e já voltamos.
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volta com Esporte Companhia. O sinal vai marcar 15 para meia-noite, 11h45 na. Podem escolher, né? Olha só. Eu tô no estúdio aqui, o Esporte Companhia começou mais cedo, estamos no debate sobre a dupla Grenal com o jornalista Fernando Cunha, o empresário Rodrigo Ávila. Eu não falei, ó, sinal, né? Ia avisar aí das 11h45. Algumas mensagens que eu tinha pedido pra galera participar. O Grêmio parou de fazer gols, Carlos Vinícius parou de fazer gols desde que o Arthur foi embora. É a mensagem do Vinícius Ribeiro. Pessoal, comentem sobre Vila Sante. Gostaria de um levantamento do Grêmio com e sem ele. Um levantamento do time do Grêmio com e sem Vila Sante. Ele erra muito, não vai pra frente, não acerta passe.

0: Matheus Bahia.
1: Matheus Bahia, ele quis dizer. Bota o Matheus Bahia de lateral. Ah, e bota o Bernabé no meio, onde é realmente o lugar dele. Pedro de Espumoso, que considera o Bernabé, então, como meia. Então, ele sugeriu, então, Matheus Cunha e aí o Bernabé fazendo a do Alan Patrick.
0: Matheus Bahia.
1: É, Matheus Bahia, Matheus Bahia. Eu também acho, cara, essa discussão é boa. Até sexta-feira vai acontecer bastante essa discussão do, de quem tem que ser o lateral contra o Mirassol. Porque Bernabé na lateral é sinônimo de
2: falta.
1: Sucesso perigo. Para o rival.
2: Perigo. Não, não é sucesso para o rival, ele é falta. Ele é um bom jogador, ele contribui muito para o clube, para o Inter, né? Acredito, mas...
1: Sim. Então, o Giba Jasper é jornalista colorado e tá dizendo que o fato de tu dizer que o Renato é uma cortina, tá fazendo uma cortina de fumaça, querendo proteger os jogadores. Perfeito. Nessa situação, é endeusar demais um técnico que expôs o grupo e a direção publicamente.
2: Respeito a opinião dele, mas discordo e a leitura tem que ser feita sobre a cortina de fumaça, que ele protege os jogadores antes de falar dos jogadores. Ele diz, vou falar de vocês lá que o volante não tá marcando, mas fica tranquilo, segunda frente resolve. Mas falta o entendimento do pessoal, porque o Renato é uma, quando fala do Renato, né, toca em um lugar muito, né.
1: Olha só, 11:47, Grêmio Cruzeiro, Ávila. Vamos falar um pouquinho mais sobre isso. O Cruzeiro foi criticado pela torcida agora que tomou 4 do Bragantino. Quem sabe o Grêmio ganha esse jogo e tu vem no próximo debate um pouco mais aliviado. Mas como Deus ganhar esse jogo?
2: Deus te ouça. Só aproveitando conectar os desfalques que o nosso ouvinte ali, né, comentou sobre o Vila Sante. O Vila Sante, é engraçado dizer, ele tá com possível desfalque pro jogo, porque ele tá em avaliação física, porque ele tá com desgaste, né? E aí eu te digo o seguinte, ele e o Giovanni Cabral, que tá voltando de lesão, que não vai, habitualmente não vai jogar, e o Dô de volta, né? Mas os desfalques é o Giovanni e ele. E, cara, por que que fizeram uma força pra ele voltar do Paraguai pra jogar contra o Remo? Porque deixasse ele descansando, então, e não fez diferença nenhuma. E aí ele vem jogar o Grenal, jogou mal o Grenal, o Vila Sante. Uhum. E não mudou nada. E aí agora vão dizer que ele tem que fazer a avaliação física. Agora. Por que que ele jogou contra o Remo, cara? Ah, e aí são coisas que o torcedor tem que abranger, talvez... comissão técnica, diretoria, e aí machuca muita gente quando a gente fala isso, então vou me reter, mas não tem necessidade nenhuma do Vila Sante ter jogado contra o Remo e fez ele ser um possível desfalque pro jogo contra o Cruzeiro, e eu nem quero que jogue, na verdade, desculpa a minha sinceridade.
1: Pois é, tem bastante gente chateada com o Vila Sante. Eu começo a ler mensagens aqui e tiro uma febre muito boa do que a torcida tá pensando com essas mensagens que eu recebo aqui, que não são poucas, e vejo o pessoal já meio de saco cheio do Vila Sante. Só que aí vai escolher quem? Aí é que tá, né, cara? Renato e o próprio Eduardo Batista, quando olham pro banco de reserva, ele pensa, pá.
2: Fala, cara.
1: Que eu vou fazer? Daí ele chama 2, 3 da comissão, faz aquele bolinho. Acho que eles estão precisando de mais gente na comissão pra ajudar a decidir uma hora dessas, cara.
0: É verdade.
2: Cara, trouxeram o James de novo, né? O James Freitas, né?
1: Sim.
2: Que foi, voltou. Mas olhar para os jogadores, você não tem como fazer assim e eles virarem outras pessoas, outros jogadores, né?
1: Uh-huh.
2: O básico não vai mudar, o ruim tá ali, o ruim vai entrar, o ruim vai jogar.
3: Tá no grupo, vai entrar.
1: Aí é culpa das direções.
3: Félix Torres da vida.
2: Sanabrias, Williams da vida. Williams da vida, altos salários.
1: Cada um pode citar um monte aí, até às 6 da manhã.
2: Aqui, citando.
1: Isso.
3: O próprio Thiago Maia jogou bem o Grenal, mas tava totalmente arquivado e o Eduardo Batista buscou ele, né? Mas tava totalmente arquivado também. Mas foi bem no Grenal o Thiago Maia.
1: Mas tu viu que ele tem um tempo pra jogar.
3: Também,
1: ele é um cara
3: também,
1: que não aguenta também mais uns 90 minutos. Ele vai babar em algum momento rápido. Exatamente. Ele vai babar na gravata e tu já. E o Bruno Henrique é outro. Então eu acho que ele tá fazendo com esses dois o seguinte: ô, Thiago Maia, dá o máximo aí 45 minutos. Bruno, tu também. Uma vez tu vai sair jogando, outra vez tu, mas eu quero que você dê um máximo. Foi o que a gente fez lá em Carlos Barbosa, eu e o Divério. A gente combinou, de velho, dar o máximo durante 5 minutos.
2: Os outros 5 é meu.
1: Depois eu entro e dou o máximo 5 minutos.
2: Eu fecho pra ti ali, tu dá, tu corre, a gente faz te defende aqui.
1: E cada um na sua realidade, né,
2: a
1: cara?
2: A expressão que tu usou, babar na gravata, esse o Adriano vai usar.
1: Daqui a pouco vai.
2: Olha aí,
1: tem,
2: cara,
1: vários
2: que
1: termos que ele vai trazer.
2: Mas contra o Cruzeiro é vitória, tá? Como gremista, eu quero acreditar, e vai dar Grêmio contra o Cruzeiro, tá? Vai dar Grêmio contra o Cruzeiro. É o que a gente

0: Precisa acreditar. Deus e vitória.
1: Meio a zero, tá, cara, tá bem feliz no
0: 0.25 a 0. dando mais 3 pontos, é isso aí. A gente precisa ganhar.
1: E estratégia, o que seria? Assim, jogar de igual para igual ou recuar um pouquinho, jogar no contra-ataque? Porque às vezes o time é tão ruim, o Eduardo Batista tá fazendo isso. Ele recua o Inter ali, dá uns botes de vez em quando, assim, tipo, a tal da pressão, né? Que ele já explicou que o mercado sobe, o time inteiro sobe, compactado, mas não fica toda hora pressionando assim, só de vez em quando dá pra tentar roubar a bola do adversário. E assim ele roubou bola do Corinthians, roubou bola do Grêmio e fez 4 pontos. Mas ele sabe que o time é ruim e botou o time pra marcar. E tá entrando na mente dos caras pra marcar.
0: É isso.
1: E o Grêmio, aqui o Renato. Ele vai fazer isso?
0: Se a gente for fazer tática jogo a jogo, o Cruzeiro perdeu pro Bragantino agora. Tomou, né? Então, assim, o negócio tá tão feio que eu pego o VT e olho como o Bragantino jogou. Eu não tenho mais o que dizer, entendeu? Porque assim, o Bragantino conseguiu ganhar, o Grêmio tem que ganhar do Cruzeiro. Com todo respeito à história, não é impossível, né? Assim como falamos da Copa do Brasil, mas focando no Cruzeiro, o Grêmio tem que ganhar e não tem desculpa pra empatar ou perder. Mas o Cruzeiro é melhor. O Cruzeiro perdeu pro Bragantino agora e jogo a jogo, não tem tática. Então o Grêmio tem que adeus dará. Vamos lá.
2: O Campeonato Brasileiro, embora o Inter e o Grêmio estejam lá embaixo, fora o Palmeiras e o Flamengo, a diferença entre o resto não é tão grande. Quem tá lá em cima, do terceiro em diante, tipo, nenhum jogo é jogo jogado.
0: Então.
1: É verdade. É. E, bom, deixa eu só perguntar pro Kleber ali. Kleber, a gente tem mais um pra fazer, então eu tenho que encerrar 55 por aí. 55, é. Então, só rapidinho, então, como o Inter tem que jogar contra o Mirassol, Fernando?
2: Não, o Inter tem que jogar da mesma forma, mais fechadinho e estocando lá na frente, dando esses botes que funcionaram contra o Corinthians, contra o Grêmio. O jogo contra o Mirassol é fundamental, todos os jogos a partir de agora pro Inter são, mas dos jogos fora, talvez esse seja o mais importante, porque um empatezinho lá, acho que é um grande resultado, porque mais do que o Inter fazer um ponto, é o Inter não deixar que um adversário direto faça os 3.
1: Tirar dois do Mirassol.
2: Então é um jogo importantíssimo pro Inter. O Inter não pode perder esse jogo de jeito nenhum.
0: Não só pro Inter, tá?
1: É.
0: Pra mim também tá.
1: É. Então tá, dupla. Fernando, obrigado pela presença. Tava muito bom de novo o debate e até a próxima, meu amigão.
2: Valeu, Colinho. Tamo sempre junto.
1: Fernando Cunha, arroba Fernando.
2: Fê Cunha Jornal.
1: Ah, arroba Fê Cunha Jornal. E já tá chegando mensagem pra ti, né?
2: Tá mandando mensagem aqui.
1: Arroba Fê Cunha Jornal. Rodrigo Ávila, obrigado. Vamos ficar na escuta aí depois da meia-noite pra ouvir o Adriano.
0: E fica aqui o agradecimento a vocês aí, né? E vamos lá, sempre que me chamarem aí, por favor, me avisem que estarei aqui.
1: Arroba
0: Rodrigo Lávila 88.
1: Então tá, valeu, dupla, obrigado pelas mensagens. Bom, eu vou ficar até as 3 da manhã, ainda vou ler muita mensagem da galera. Podem seguir participando no 996995218. Nós vamos fazer a troca aqui do estúdio vai ser o mesmo, mas dos participantes, né? O Ávila e o Fernando vão descansar. E o Adriano, vindo diretamente de Erechim, mais de 7 horas de viagem, tá aqui pra bater um papo, pra gente se divertir. O Adriano também, óbvio, jogou e joga ainda muita bola, então ele vai, óbvio, também falar da dupla Grenal, mas também vai falar do sucesso que ele tá fazendo no Instagram. Tá muito bacana mesmo. Então, em seguidinha, depois da meia-noite, tem mais Esporte e Companhia. Intervalo, notícia na hora certa e eu volto em seguida.
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24: 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Câmara aprova projeto que amplia limite de microempreendedor individual e perdoa dívidas de inadimplentes. Emergência do Hospital de Clínicas de Porto Alegre mantém restrição máxima até manhã desta quinta-feira devido à superlotação. Aulas serão retomadas em escola de Santo Ângelo, na região noroeste, após exame descartar bactéria transmissível em professora que morreu com meningite. Céu nublado na capital, agora faz 18 graus. Previsão para esta quinta-feira de nebulosidade no estado. Ainda pode chover, com maiores acumulados esperados para o litoral e na Costa Doce. 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
1: Trânsito que flui bem neste momento em Porto Alegre. Nas rodovias federais gaúchas, não há informações sobre acidentes em atendimento, segundo a Polícia Rodoviária.
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1: O Senado aprovou nesta quarta-feira a proposta de emenda à Constituição que acaba com a escala de trabalho 6-1. Foram 75 votos favoráveis e um contrário. O único a votar contra foi o senador pelo Rio Grande do Sul, Hamilton Mourão, do Republicanos. O texto precisa ser promulgado para entrar em vigor. A proposta substitui a jornada de 6 dias de trabalho e 1 de folga por uma semana, com 5 dias trabalhados e 2 de folga, um deles preferencialmente aos domingos e sem redução de salário. A jornada semanal de 44 horas cai para 42 horas em 2 meses após a promulgação. Outro corte para 40 horas semanais é previsto para 1 ano depois. A proposta é uma das principais apostas da campanha do presidente Lula à reeleição e recebeu ampla maioria dos votos após o adversário, senador Flávio Bolsonaro, declarar apoio ao texto. Ninguém acertou as 6 dezenas da Mega Sena na noite desta quarta-feira e o prêmio acumulou para 170 milhões de reais. Os números sorteados foram 19, 27, 29, 43, 54 e 60. Com 5 acertos, 91 apostadores levam o prêmio de R$ 52 mil. O próximo sorteio ocorre no domingo. 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Da redação, Maria Regina Eichenberg.

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1: Vamos nessa, meus amigos. Agora 12:08. Começamos mais cedo, começamos às 11h. Tivemos um debate aqui sobre a dupla Grenal e agora a gente vai se divertir um pouco. Ou bastante, né? Porque eu tô recebendo aqui no estúdio, veio diretamente de Erechim, grande Adriano Marcos de Oliveira. Conheci no Instagram há cerca de um mês que apareceu pra mim. Essas coisas do Instagram que aparece pra ti, né? Tal do algoritmo te coloca ali, porque o cara já tá bombando e tu não tá sabendo, mas chegou. E aí, eu comecei a dar risada. Aí fui pro segundo vídeo, terceiro vídeo, quarto vídeo. E, cara, não, todo dia eu tô olhando esses vídeos. Aí tive um... Eu tenho meu time, os amigos do Barão da Madrugada. Vi que ele joga bola ainda. E... chamei lá no Instagram, cara, tá bombando no Instagram, tá bom demais, parabéns pelo teu trabalho, quer jogar uma bola comigo, lembra? Te convidei. Sim. Né? Aí, como meu jogo lá é 50, eu não quis levar o Adriano, que tá com 40, né, pra não, levar um cara mais novo, a bola, o mundo da bola é assim, né, não adianta, fazendo um jogo 50, não adianta levar o cara de 40, aí eu disse, pá, Adriano, não vai, não dá pra ser dessa vez, queria muito te levar e tal, mas vem um dia no estúdio pra conversar comigo sobre isso que tu tá fazendo no Instagram, que é um negócio fantástico. Pra quem não sabe, o Adriano Marcos de Oliveira, que tá aqui no estúdio comigo, ele é personal trainer, ele estuda nutrição, ele tem seus alunos ali, né, que ele orienta na questão física e tal, mas o Adriano jogou bola em vários times aqui do Rio Grande do Sul, de fora do Rio Grande do Sul, e vai nos contar como é que surgiu essa história no Instagram, dele começar a dizer, ô meu jogador, aqui ó, camisa 2 é assim, camisa 4, camisa 5, e você que jogou a bola agora com o seu amigo, aí na quadra de sintético, tá chegando em casa com o tênis cheio de borrachinha aí, vai sujar todo o banheiro, vai tomar uma mijada da patroa depois, você vai ouvir essa entrevista agora, além de dar muitas risadas, você vai saber que muito do que o Adriano vai estar falando aqui é pra ti. Exatamente pra ti. É pro cara da várzea, pro cara que joga o amador, pro peladeiro. Bom, Adriano, primeiro deixa eu te dar as boas-vindas. Obrigado por ter pego a estrada, por ter comparecido aqui no estúdio. Cara, é uma alegria enorme. E olha só, nós estamos começando a entrevista. Eu te conheci há um mês pelo Instagram com 20 e poucos mil seguidores.
2: Isso.
1: Nós estamos começando a entrevista com 77.900 seguidores. Cara, talvez seja muita pretensão minha, até pelo horário, tem muita gente que já tá dormindo, que não tem que acordar cedo, não ouve o programa, mas eu acho que tu vai passar de 80 mil aqui, só pela nossa hora de conversa aqui, porque é sensacional o teu trabalho, obrigado por ter pego a estrada nesse dia chuvoso, por estar aqui no estúdio comigo, me trouxe até um regalo aqui, um presente, fico muito feliz, não precisava, mas realmente fico muito feliz. E vamos se divertir, meu amigo. Como é que tu tá? Tudo bem? Tudo certo contigo?
2: Tudo certo, cara. Tudo tudo muito novo. Sou bem sincero pra você, tudo muito novo. Porque essa não é a minha profissão. Uhum. Ela aconteceu de um jeito bem inusitado. E eu ainda estou em fase de adaptação pra entender tudo que tá acontecendo. E como eu converso com as pessoas, elas me perguntam e eu, tá tudo certo, cara, eu ainda continuo sendo personal, dando aula o dia todo, é isso que eu tô fazendo, né? O restante tá acontecendo de forma natural, então quando é dessa forma, flui, porque a tua imaginação e o que tu viveu conectam muito fácil, né? Porque você não precisa acordar pela manhã pensando no que você vai dizer, porque você precisa daquilo pra sobreviver. Então, tá tudo
1: já na questão do influenciador, já na questão do Instagram ali, tu não precisa bolar mil coisas.
2: Não, eu não.
1: Porque tu viveu o mundo da bola,
2: isso.
1: Tem tudo na tua cabeça, todas as tuas lembranças estão guardadas.
2: Sim.
1: E aí tu pensa, ah, hoje agora eu vou falar do camisa 2. Muitas vezes eu vejo que tu tá dirigindo, aí tu para o carro.
2: Isso.
1: Muitos dos seus vídeos são no carro.
2: Isso.
1: E aí tu para o carro e tu diz, ô, meu camisa 5. Hoje, não, primeiro tu diz, ô meu. Não, às vezes tu diz direto, ô meu camisa 5.
2: Isso.
1: Vem cá, cara, para de fazer isso, para de fazer aquilo, né? E vem tudo automático pra ti.
2: Isso, isso. É que na frente da minha academia ali, em Erechim, tem um monte de loja que abre 9 horas da manhã, então o estacionamento fica vazio. Quando um aluno sai e outro chega, dá mais ou menos um time ali de uns 10 minutos. É o tempo que eu tenho para pegar o carro, andar um pouquinho, que daí é um gatilho mental, iniciar um vídeo em movimento.
0: Ah.
2: E aí, é sempre no estacionamento, sempre no onde se estaciona. Eu arranco, espero passar 3 segundos e paro, até por segurança, né? Para não ficar andando.
0: Uh-huh.
2: E aí eu falo o que eu penso. Então é tudo muito insight. Às vezes a pessoa me pergunta, Adriano, tem o teu texto, o teu roteiro? Não, não tem nada disso, cara. Não tem uma anotação em lugar nenhum, cara.
0: Tá, e essa gravação, ela é uma que tu faz ou às vezes tu erra, cara?
2: Não, cara, é difícil.
0: Aí vai pra segunda, pra terceira.
2: Não, não dá
0: tempo. Pô, eu sou jornalista há 30 anos. Tem vezes que eu faço 10 gravações, cara, porque, pô, as 9 ficaram uma merda. Daí eu, não, essa, agora essa vai sair. Às vezes meu filho tá gravando pra mim, pô, pai, chega, deu, e eu, tá, mas eu quero que seja perfeito. E o teu sai espontâneo.
2: Sai muito espontâneo. É, até porque o meu tempo é curto, então eu tenho que ter um insight, fazer, e sou da imaginação de que feito é melhor do que perfeito, e fazendo de forma natural acontece.
0: Espontâneo.
2: Esse acontece.
0: É um dos segredos.
2: É o meu jeito de falar.
0: Que legal, cara.
2: É o meu jeito de viver o dia a dia. E então,
0: não perdendo isso,
2: é isso aí. É
0: o
2: isso
0: cara
2: aí.
0: Vai no embalo.
2: Vai no embalo.
0: Ó, como já pulou pra 78 mil.
2: Que tá, bom,
0: tava
2: cara.
0: 77,9.
2: É.
0: Mas já pulou pra 78 aqui, ó.
2: Que bom,
0: e eu nem dei a conta. Então vamos lá. Mas antes da conta, vamos ver o primeiro áudio, porque eu separei 8 de várias postagens que tu tem feito. Daqui a pouco tu vai dizer quando é que tu começou a fazer isso. Até o pessoal entender, quem não te conhece, quem tá.
2: Certo.
0: Pô, quem é? Peraí, quem é o Adriano? Tem gente que já sabe.
2: Certo.
0: Mas tem gente agora que tá nos ouvindo que não faz a mínima ideia. Pô, quem é o Adriano? Então vamos ouvir o primeiro áudio, que é tu falando direto do Camisa 10. Ou seja, tá falando direto pra mim. Vamos ouvir. A Sonora 1.
3: O meu Camisa 10.
0: Ó.
3: É o seguinte, vamos parar com essa conversa de que quem corre é a bola. Você tem que fazer o nosso time andar, mas você precisa dar um passinho a mais. Receber a bola sempre em diagonal em direção ao gol. Você está querendo receber de costa, toma uma pancada e aí fica putinho com o cara que te bateu e chateado com nós que te entregamos a bola. Não, é porque você não está sabendo se deslocar para ficar sempre em posição de receber de frente. Outra, não precisa dominar sempre. Não precisa, a bola para estar dominada não precisa bater no teu pé. De repente você deixa ela correr um pouquinho mais para você virar o corpo e já sair em direção ao gol. Mas você insiste em correr pouco e dizer que quem corre a bola. Eu entendo. Agora você já passou de 90 quilos. Mas se quem corre a bola não vai ter jogo, porque daí é duas bolas em campo, o juiz para o jogo. A bola que é oficial e você, que tá com mais de 90 quilos.
0: Cara, isso é a legítima resenha, né, cara? Da bola de quem veio. Que nem eu falei, o cara que jogou uma bolinha agora.
2: Isso.
0: É a resenha do cara que jogou agora o futebolzinho, que joga no fim de semana.
2: Isso.
0: É.
2: Então, assim, como eu sou de um tempo em que jogava no 4-3-3, com ponta esquerda, ponta direita, o centroavante nato, ali dois volantes, um meia flutuando e tal, eu sinto falta no futebol de falar o número do cara.
0: Ah, sim, porque mudou bastante,
2: mudou bastante,
0: né? Ah, 77. Não, mas ainda tem a ligação do número com a posição.
2: Isso, isso. Eu tenho visto muito pouco futebol.
0: É?
2: Muito pouco. Então, quando eu tô jogando ainda no amador, na várzea, como a gente fala, o camisa 10, o cara que faz a meia esquerda, ele tem, talvez por não ter um treinamento mais tático, essa mania de afunilar o jogo pelo meio e tentar receber de costas. Não funciona.
0: Vai tomar pancada.
2: Só vai tomar pancada. E aí também tem essa. Se o cara coloca 10 e tá na várzea, é porque em algum momento ele foi a sensação do negócio.
0: É.
2: Mas aí ele não caminha mais, ele quer jogar no nome. Aí ele quer receber de costa pra dar um chapéu, pra girar. Não dá, certo.
0: E tá com 90 quilos.
2: Tá com 90
0: quilos. Pegou pesado nessa história dos 90 quilos, né?
2: Sim, sim. Porque se eu chamasse o cara de gordo. Eu ia perder muito, tem gente que não gosta disso. Se eu dissesse que o cara tá pesado, eu ainda sou rápido, porque o nosso cognitivo, quando arranca pra cima de alguém, o cara acha que tá 100 por hora, né, velho?
0: É, né?
2: Vai ver o vídeo.
0: Pô, cara, impressionante.
2: Isso, cara,
0: eu fico chocado com isso aí.
2: É isso aí.
0: Às vezes eu tô numa pelada, eu jogo toda sexta uma pelada, e que filmam lá na Orla, em Sports Bar em Canoas. Aí eu dou um chute assim e penso, pá, tinha 2, 3 na minha volta aqui, eu tô, pá, nossa, como é que eu consegui? Daí eu filmo, daí eu vou lá olhar depois, pá, o que é isso, cara? O primeiro tava uns 2 metros de distância, o segundo uns 3 metros de distância. E é impressionante como a mente do cara é de um jeito e o jogo é outro, né? Tem o sub 50, tem o sub 40, o sub 30, varia bastante.
2: O que que eu percebo com o passar do tempo? A nossa velocidade de reação pelo que a gente sente parece ser a mesma.
0: Uhum,
2: entendeu?
0: Uhum.
2: Você tá, eu vou te citar um exemplo. Eu jogando um horário lá em Erechim, no sintético lá do Tite. Teve um momento que a bola veio, eu girei o corpo em cima do cara, dei um drible de corpo sem encostar na bola e finalizei de esquerda. Mas fiquei feliz com aquele gol. Corri, apertei lá pra ver o replay.
0: Ah lá, uh-huh.
2: Golaço. Porra, ainda tô no esquema. Quando fui ver o replay, rapaz, parecia um mondongo girando em cima do cara. Pelo amor de Deus. Parecia uma tobata, homem. Lento pra arrancar e difícil de parar. E aí eu pensei, pô, peraí. Temos que melhorar.
0: Por falar em girar em cima do cara, a gente falou há pouco no primeiro áudio do Camisa 10. Uhum. Vamos ouvir um áudio agora do Camisa 9, que é um dos vídeos que tu postou no Instagram, sobre o Camisa número 9. Vamos lá.
3: Você fica falando que os times europeus dão mais certo com dois atacantes móvel na frente, que quem não joga assim não é moderno. Deixa eu te explicar uma coisa. Os times europeus, que tem dois atacantes móvel na frente, os caras fazem uma média de 13 km por jogo. Sabe o que eles fazem? Eles acompanham os lateral até o final. Eles ajudam a marcar. E outra, o time inteiro dele tem qualidade suficiente para colocar uma bola no fundo, para entrar no facão. Eles vêm, dão o toque no meio e já saem no espaço. Você acha que nós do futebol brasileiro hoje, analise meu jogador, nós temos cara com essas características? Não, nós não temos. Então a solução é nós trabalhar com um cara fincado lá na frente. Aquele cara na frente é o que faz o pivô e volta lá pro futebol antigo. Não é porque é antigo, é porque as características do futebol nacional atualmente necessitam o retorno de um camisa 9 urgente. Senão, vamos ficar mais 24 anos esperando.
0: Tu brinca, mas aqui tu falou uma baita de uma verdade, porque os treinadores acabam sendo reféns de um jeito de jogo. Inclusive tem um 9, raiz, totalmente raiz, mas bota raiz nisso te ouvindo agora, lá em Passo Fundo, perto da tua cidade, que é o Sandro Sottile, tá te mandando um abraço, o Jesus também, que é o braço direito do Sottile.
2: Sim.
0: O Jesus, né?
2: Abraço pro Sandrão também, cara. Cara, gente boa.
0: Na verdade, o Sottile é que tinha que ser o braço direito de Jesus, mas o Jesus é que é o braço direito do Sottile, tá sempre com o Sottile nos eventos.
2: Ali também é resenha, né?
0: Conhece o Jesus?
2: Não, cara, ele me chamou no Instagram e tal, inclusive hoje eu fiz uma resenha que eles me convidaram pra fazer um jogo lá na arena deles, eles estão com um movimento lá. Eu vou pra lá também, né, cara? Pra onde o barco me leva, eu tô indo junto, tô vendo qual é que é. Então, a gente tem conversado bastante nas últimas duas semanas e tal. E sábado a gente vai estar lá na... Eu acho que é a Arena do Sottile, alguma coisa assim.
0: Uhum.
2: A gente vai fazer um jogo no sábado de manhã, depois vai ter um churrasco, vai vir com o pessoal da minha cidade lá de Quilombo, Santa Catarina. A gente trouxe um pessoal ali, então vai ser bacana.
0: Já tem outros áudios que eu separei pra gente ouvir e dar mais algumas risadas. Legal quando tu fala também do camisa 5. Uhum. Quando tu... O jogador, tu sempre fala, jogador. É. O jogador, isso aí pegou, né?
2: Isso, isso.
0: O pessoal já te chama de jogador.
2: Sim.
0: O jogador.
2: Eu entrei na rádio agora, o cara, o motorista ali, me viu entrando, ele... O jogador. Não, cara, os caras estão me parando no mercado, estão me parando no posto de gasolina. Outro dia eu tô indo fazer um jogo das estrelas lá perto de Curitiba. Parei na metade da estrada, tinha um time voltando de um jogo na Copa, não sei do que, do Paraná. Os caras já pararam, tiraram foto e tal. E eu fiquei meio assustado, porque como eu fico muito tempo dentro da academia, pra minha casa, eu não tenho muito essa socialização, entendeu? Tudo é perto da minha academia. Eu vou rápido no mercado, vou rápido na farmácia e volto.
0: Faz teus vídeos ali mesmo.
2: Isso,
0: na frente,
2: ali perto.
0: Falou.
2: Então eu ainda não tô com essa noção. Sinceramente, ainda não tô. Mas voltando um pouco ao camisa 9, é uma impressão minha pelo futebol brasileiro. Eu acredito muito que a gente ainda vai encontrar um cara camisa 9 com poder de decisão, porque a gente foi campeão em 94 com camisa 9 que usava 11, mas era um camisa 9.
0: Uh-huh,
2: era o Romário.
0: É o camisa 9 que usava 11, essa é boa.
2: Exatamente.
0: Mas era 9.
2: Em 98 nós tínhamos o Ronaldo na melhor época do mundo, que é o estigma da camisa 9, né?
0: Uhum.
2: O camisa 9 perfeito.
0: Uhum.
2: Em 2002 ele com uma perna só foi campeão mundial. Por quê? Porque, então a minha impressão que ficou com o passar do tempo...
0: Uma perna só e sem joelho ainda.
2: Exato. É isso que eu falo, né? E eu tenho essa nostalgia de que a gente vai voltar a ganhar quando a gente voltar a ter um camisa 9 de ofício, aquele cara que fica lá na frente, ele vai matar o jogo. E ele é tão perigoso, esse camisa 9 que tá na minha cabeça, que ele precisa segurar dois caras lá. Agora a gente tem dois caras móveis que ninguém respeita. Agora, se eu tenho o Ronaldo lá na frente, ele segurava dois, três caras. Deixa dois caras com o Ronaldo.
1: Pá!
2: Entendeu?
1: É isso que eu tava dizendo.
2: Então tu inverte o jogo.
1: É isso que eu tava dizendo. Tu brinca no Instagram e é muito legal, o cara dá muita risada, mas tu fala muita coisa séria. Porque tu vive a bola, tu viveu a bola. Fala um pouco mais, assim, de ti. Tu veio de Erechim agora.
2: Sim.
1: Mas tu não é natural de Erechim, tu é natural de Santa Catarina.
2: Isso. Eu sou
1: Quilombo.
2: Quilombo, Santa Catarina. Uma cidade do oeste catarinense. Eu acho que agora deve ter 8, 9 mil habitantes.
1: Mas bem pequenininha.
2: É pequeno. Mas no tempo que eu saí de lá pra jogar era menor ainda. Daí veio um frigorífico pra cidade e a cidade se expandiu bastante.
1: Uhum.
2: Então eu fui criado ali naquele meio de futebol de várzea, de ir em cima do caminhão, desceu o lateral esquerdo do segundinho.
1: Ah, coisa ali.
2: Entendeu?
1: Eu me enxergo nisso aí também. Entendeu? Porque a cidade que eu ia era de 5 mil habitantes aqui em Parici Novo. Segundo quadro, ir de caminhão, esperar uma boquinha no primeiro.
2: Isso aí.
1: Pegar uma reserva no primeiro,
2: isso,
1: né?
2: Tudo isso aí.
1: Comer umas bergamotas no trajeto.
2: Cara, hã? Isso é uma coisa linda, né?
1: Tamo
2: cara,
1: assim...
2: eu faço isso hoje.
1: Sim, eu vejo tu faz os teus vídeos descascando uma laranja, né?
2: Isso.
1: Ô jogador, vem que a resenha é boa.
2: É, chega aí que a resenha é boa.
1: E o Cleitão, quem é? Tipo, eu tenho tanta pergunta pra ti.
2: Cara, vai precisar de uns par de programas.
1: É, né?
2: É, em 2000.
1: Qualquer coisa tu apela pro Cleitão, né, nos teus vídeos.
2: É, o Cleitão é o Cleitão do Internacional.
1: É?
2: Lembra do Cleitão?
1: Lembro, sim.
2: Então, eu era juvenil no Inter.
1: Ah, jogou no Inter.
2: É, na verdade eu não cheguei a jogar no Inter. Eu joguei a Taça Romeu Goulart Jax pelo Cruzeiro de Santiago e despertou interesse de alguns clubes do Brasil. Mas o Inter me parecia muito mais legal pra época. O Inter tinha acabado de ser campeão mundial sub-15 com Diego e Diogo.
1: Uhum.
2: Aquela geração, Renan, Diego e Diogo.
1: Comando do Julinho Camargo.
2: Isso. E era o Julinho no infantil, o Mano no sub-17.
1: Mano Menezes.
2: E o Lisca no Júnior.
1: Aham. Uhum.
2: E aí, com o Mano eu cheguei aprovando, o Mano conseguiu concentração, fiquei entre os 11 e por algumas coisas de empresário eu acabei não ficando no Inter, mas eu fiquei 6 meses ali, então eu peguei essa geração muito vencedora. Os caras hoje vão lembrar, pelo fato do Instagram eles vão lembrar da passagem que a gente teve junto, com o Labarte, com o Chiquinho, Daniel Carvalho.
1: Conhece o Labagô, cara?
2: Todo mundo, eles, talvez, como eu fiquei muito tempo fora do circuito do futebol, talvez eles esqueceram, mas eles vão lembrar de mim. Eles podem ter certeza que eles vão lembrar de mim.
1: Claro que sim.
2: Porque
1: claro
2: a gente conviveu ali.
1: Uhum.
2: E o Cleitão era aquele cara do Lisca que ele beliscava o profissional, ficava ali no Júnior. E ele jogava de volante, ele jogava de lateral, ele jogava de zagueiro. Aí ele subiu no profissional, ele também fez tudo isso, provavelmente. E me chamava atenção pelo biotipo, porte físico.
1: É.
2: E pela capacidade dele,
1: mais fortinho.
2: Dele se adaptar em várias posições. E me veio, é sempre um insight, assim, o Cleitão é o cara que, se eu precisar em qualquer posição, porque ele tá sempre bem fisicamente, ele vai me ajudar.
1: É, tem um vídeo, inclusive, logo como eu já tô expert nos teus vídeos, porque tu é volante.
2: Isso.
1: É, então tu diz assim, tu fica conversando com a camisa. Ô, meu camisa 10, peraí, cara. Tá eu e o Cleitão aqui correndo pra ti, faz alguma coisa.
2: Isso aí.
1: Então o Cleitão tá sempre contigo
2: ele
1: ali.
2: Tá sempre ali.
1: Até assim, fora do campo, tem um vídeo teu que tu vai entrar num carro pra pegar uma carona.
2: Isso.
1: Que é a realidade de muita gente quando vai jogar uma bola. Ô, meu, eu preciso de uma carona, me pega no posto tal.
2: Isso aí.
1: E aí tu diz assim, ô, meu, tu vai entrar no carro, aí tu para. Não, peraí, cara. Não, tu não tá legal, tu virou a noite, não sei o que. Não, peraí que eu vou com o Cleitão.
2: Isso, que o Cleitão é o cara disciplinado.
1: É, isso aí.
2: É o cara que tá sempre na ponta dos cascos.
1: Muito bom. Mas então tá, Quilombo,
2: isso.
1: Tu nasceu lá.
2: Nasci lá. E aí, desde muito cedo, tinha uma certa habilidade pra jogar futebol.
1: Aham. Uhum.
2: E
1: fiquei sabendo que tu é canhoto também.
2: Eu sou canhoto.
1: Rodrigo Bandeira, técnico, e já jogou e te treinou.
2: Isso.
1: Jogou contigo e te treinou. Me falou canhoto, volante, pegador, ele
2: isso.
1: Botou assim.
2: É, isso aí. E aí, em Santa Catarina, aqui é o guri bom de bola, lá é um moleque bom de bola, até começou antes lá. O time da minha cidade foi pra final. Imagina uma cidadezinha daquela,
1: pô,
2: que derrubou o Joinville, Criciúma e tal, e foi pra final com Itajaí.
1: Tá.
2: E aí, na época, todo mundo vai pra cá, vai pra lá e até que um dia apareceu um cara lá na minha cidade com um Corcel 2 azul, ele é azul bebê ou azul outra coisa, me buscar para ir jogar em Florianópolis, eu, no momento, eu não tava em casa, eu tava caçando lagarto.
1: Caçando lagarto?
2: É. Eu tinha um cachorro chamado Xerife que nós saía caçar lagarto.
1: Tu e o Xerife?
2: No dia que ele veio me buscar, eu não tava em casa.
1: Mas tu já era resenha? Que idade tu tinha ali?
2: Ah, eu tinha 13.
1: Ah, já era resenha, isso aí já era resenha.
2: Não, eu tô falando sério.
1: Barbaridade. Caçando.
2: Aí, isso. E aí depois, a gente.
1: Quem manda eles ficar comendo ovo toda hora ali da.
2: E aí depois eu fui com esse treinador pra Florianópolis. Aí joguei o sub-15 pelo Figueirense. Aí
1: saiu não... cedo de casa?
2: Isso, eu saí com 13. 13 pra 14. Aí fui morar em Florianópolis. De Florianópolis.
1: O Xerife lá.
2: De Florianópolis, eu vim pra Santa Cruz, pro Santa Cruz. Do Santa Cruz, ali da região de Candelária ali.
1: Ah, já te enxergaram por aqui.
2: Isso. Eu fui jogar esse Romeu Goulart Jacques em Santiago, pelo Cruzeiro de Santiago, e aí despertou interesse de Inter, Grêmio, Fluminense e Criciúma.
1: Uhum.
2: E aí eu optei por vir pro Inter.
1: Pro Inter.
2: Né? Aí eu, mesmo depois do campeonato do Taça Santiago, a equipe juvenil do Internacional recebeu uma folga. E eu não queria.
1: Parar.
2: Não queria parar. Eu vim pra cá direto. Eu não fui pra casa, fui pro lugar nenhum. Fiquei aqui. Aí arrumei um lugar pra ficar aqui na Jerônimo Coelho, um parceiro meu, e eu ia treinar no Parque do Marinha direto. Ficou uns 15 dias eu treinando sozinho ali de manhã e de tarde, jogando com os caras que é lá. Toda tarde bati uma bola lá.
1: Uhum.
2: Com os caras. Quando o Inter se reapresentou, o juvenil, eu tava. Atropelava,
1: bem.
2: Né?
1: Uhum.
2: Atropelava. E aí eu, de cara, já fiquei entre os 11. E aí começou a aparecer os caras que tinham me ajudado. O cara de Florianópolis queria minha procuração, o empresário queria minha procuração, estipularam um valor de passe e por fim me arrancaram do Inter.
1: Pô.
2: É. E aí é uma história que talvez eu não esteja preparado ainda para mexer nisso, porque como eu te falei, o futebol ficou adormecido por um bom tempo, era um assunto resolvido, eu e o futebol, e agora na resenha ele volta à tona. Mas essa foi a dinâmica.
1: Caraca, já passou muito tempo, isso te dói, hein? Isso te
2: dói, cara.
1: Já passou muito tempo, hein?
2: É.
1: Tu tá com que idade?
2: 42.
1: Ah, é, tinha te perguntado pra jogar lá em Montenegro.
2: É.
1: 42.
2: É.
1: Então isso foi com 17.
2: 41. É.
1: Isso foi com 17.
2: 20 anos. 20.
1: Mais de 20 anos.
2: Mais de 20 anos. Mais de 20
1: anos. E tu
2: anos.
1: É um guri novo, tu quer só jogar, não quer parar, e tu tá no juvenil do Inter, que é rapidinho assim pra tu estar na vitrine.
2: E eu tenho assim, talvez eu costumo dizer que eu tenho uma das coisas boas do futebol, é que eu tive o melhor, de um dos melhores técnicos do Brasil, que é o Mano. Então o Mano também tava começando. Então o Mano era super dedicado, ele era muito dedicado com que nós fôssemos muito educados como atletas, como pessoas. Então, eu lembro que ali do lado suplementar, eu lembro de uma palestra dele dizendo: gente, vocês têm que ir no banheiro antes de chegar no campo, vocês estão indo fazer a necessidade, isso aí não é legal.
1: Sim, que tinha uns matinhos ali em volta, isso. No campo A, campo isso. B,
2: né? Uma coisa de
1: hombridade. Por isso não nascia grama no campo B.
2: então ele sempre falava, ele contava como eu acordo pela manhã, eu faço as minhas necessidades e volto a fazê-las à noite pra não ter que fazer na rua. Então, tipo, aquilo me marcou muito.
1: Sim, nessa fase muita coisa te marca pro resto da vida.
2: Isso, esse negócio de boxe, era o que ele falava pra mim, Adriano, de área a área. Você tem capacidade pulmonar suficiente, isso vai fazer a diferença pra mim.
1: Uhum.
2: Então, veja como isso marca muito e isso ficou no subconsciente. Hoje, quando você procura um jogador... Eu acho que até por mecanismo de defesa, por sair de casa cedo, você teve que aprender rápido, ler rápido tudo que tá acontecendo por questão de sobrevivência.
1: Uhum.
2: E eu aprendi isso muito rápido. E o Mano me ensinou muito.
1: Legal.
2: Nessa fase. E depois eu carreguei pro resto da vida, em outros clubes, em outras situações, em outras vivências que eu tenho hoje no dia a dia.
1: Pois é. Quais são esses outros clubes? Um dia tu até me mandou a lista ali que eu perguntei onde é que tu já jogou e tal. Mas tu lembrar aí pra passar pro nosso ouvinte,
2: Eu saí do Inter, fui pro Santa Cruz e Santa Cruz do Sul, daí que era o time de empresários na época, né?
1: Aí já era juniores ou profissional?
2: Juniores, mas eu profissionalizei lá.
1: Tá.
2: Na verdade, a profissionalização do Santa Cruz era pra eu ser vendido pro Inter. Não rolou.
1: Ah, então, pra voltar pro Inter.
2: É, não rolou. Aí do Santa Cruz eu fui pro Marcílio Dias, em Santa Catarina. Do Marcílio Dias eu fui pra São Paulo, com o mesmo grupo de empresário, pra jogar a Taça São Paulo. Depois da Taça São Paulo, a gente foi pra Itália jogar um campeonato lá, Via Rédio, Taça Via Rédio. Aí voltei e eu percebi que não dava mais. Que eu ia, fui trabalhar no frigorífico Aurora em Quilombo.
1: Que idade tu tava que tu percebeu que não?
2: Acho que eu era uns 19, 20 anos.
1: Caraca!
2: Sim, era bem. Eu costumo dizer que era muito mais disputado na minha época, porque não tinha TV, não tinha internet, todo mundo jogava bola e jogava bem pra caramba.
1: Uhum.
2: Tinha jogador aos montes, enfim. E aí um dia eu machuquei minha mão, tinha ficado atestado, me liga um amigo aqui de Porto Alegre, Antônio Gomes, tá fazendo o que, Adriano? Tem um time bom pra gente ir, o Cruzeirinho aqui de Porto Alegre. Eu falei, cara, eu já abandonei faz tempo, cara, faz 8 meses que tô sem jogar, tô trabalhando como higienizador no frigorífico. Eu falei, não, não. Quanto você ganha aí? Ah, eu ganho tanto. Minha mãe e meu pai te dão esse valor pra você voltar a jogar.
1: Pô.
2: Voltar a jogar e estudar. Você quer isso? Eu falei, claro que eu quero. Voltei lá, pedi demissão, já tava 10 quilos mais magro e vim a Porto Alegre. E retomei o futebol.
1: Morou aqui?
2: Morei aqui. Daí joguei Copa Rio pelo Cruzeiro, ainda júnior.
1: O Cruzeirinho tava onde? Hoje ele tá em Cachoeirinha.
2: Tava lá no final da cidade. Lá,
1: na Protásio?
2: Na Protásio, perto da Lomba do Pinheiro, lá embaixo.
1: Isso.
2: Era lá.
1: Tá. Antes de ir pra Gravataí e depois ir pra Cachoeirinha, onde é agora. É,
2: eu pra mim, a última lembrança é lá.
1: Isso aí.
2: E eu tenho várias histórias daquilo que
1: é o Cruzeiro raiz, assim, dá pra dizer.
2: E aí depois profissionalizei.
1: Quem era o técnico lá? Não lembra?
2: Júlio Arão era o nosso treinador lá.
1: Tá.
2: E aí profissionalizei, joguei pelo Marcílio Dias como profissional.
1: Tá.
2: Joguei pelo Ipiranga de Sarandi, 3 anos. Joguei pela Serpanambi. Joguei pelo Pato Branco, também. E aí depois, quando eu voltei, eu ia voltar pra Serpanambi, e aí eu tava me formando em educação física, o dinheiro já não dava mais, eu pensei, cara, acho que tá na hora de eu seguir uma profissão que pague as minhas contas, e eu gosto muito de estudar. Eu gosto de estudar.
1: Que legal.
2: Então eu pensei, pra mim, continuar estudando, eu vou ter que trabalhar. E aí me formei em educação física e foi a escolha melhor que eu tive naquele momento. Então,
1: e aí já começou a trabalhar como personal?
2: Isso.
1: Uhum. E ali era 20 e poucos anos. 23?
2: Não, tinha 27 já. Não.
1: Ah, já 27.
2: É que tinha. Eu sempre joguei, fiquei tempo, 2 ou 3 temporadas no mesmo clube.
1: Nesses times que tu falou, Marcílio Dias.
2: Isso, porque eu acabava criando vínculo, né?
1: Uhum.
2: Ou tava fazendo curso de inglês, ou tava fazendo faculdade. Uhum. E aí eu preferia às vezes ganhar um pouco menos, mas ficar ali e completar os meus estudos.
1: Entendi.
2: Né? Porque
1: mas na lista dos times, tu me mandou uma lista, alguns times de São Paulo.
2: Ah, sim, lá foi o Osasco e o Rádio que eu joguei, a 3 na época, e o Atlético São Paulo.
1: Entre uma ida e vinda aí desses outros times que me falou?
2: Isso aí. Ainda com idade de júnior, porque na época o Atlético São Paulo era sub-20.
1: Tá.
2: E o A3 era sub-21.
1: Então, e aí quando é que tu largou o futebol?
2: 2011.
1: Ali tu tinha quanto?
2: Acho que 28.
1: 28, então tu parou de rodar por esses clubes?
2: 27.
1: Te formou, tava formado em educação física, o personal começou de repente a te dar o teu sustento mais tranquilo.
2: Isso.
1: E vou parar, vou jogar amador, vou ganhar mais até.
2: Não joguei.
1: Ah, largou mesmo?
2: Larguei.
1: Largou amador também?
2: Larguei tudo. Eu fui trabalhar. Nós montamos uma academia em Quilombo, demos o passo maior que a perna e tinha que pagar. Então eu trabalhava 14, 15, 16 horas por dia e fiquei, sei lá, 10
1: anos.
2: Nós
1: quem?
2: Eu e o Diego Piacentini, foi o meu primeiro sócio. E aí a gente, super amigaço e tal, chegou um momento que eu tava com os horários todos cheios, a cidade toda queria ser meu aluno e eu queria testar, ver se eu era um cara bom ou não. Então eu vendi minha parte. E vim para Erechim testar em outro lugar. Pô, se eu sou bom, eu vou ser bom em outro lugar. Eu também vou ser um baita profissional em outro lugar. E aí?
1: Tem que ter muita coragem para fazer isso aí, cara.
2: Aí vendi tudo, vim para Erechim, que era um centro maior.
1: Uhum.
2: E deu tudo certo também. Então.
1: E aí lá se vão uns 10 anos, mais ou menos. Mais,
2: em Erechim?
1: Mais.
2: Erechim, 9 anos. Estou lá 9 anos.
1: E aí vem essa novidade do Instagram agora.
2: Isso.
1: Que pode ou já está te dando algum retorno?
2: Não. Não tem nenhum porque.
1: É mesmo, cara?
2: Não. Porque o que o Instagram foi pra mim, assim? Eu gosto de trocar ideia, gosto da resenha e tal. Mas tá sendo legal, tá sendo leve, porque eu não estou vivendo disso. Eu ainda vivo de dar aula. Toda a minha energia está para os meus alunos no momento. Então as pessoas dizem, Adriano, faz isso aqui para mim. Cara, eu faço de coração, mas eu não vou me responsabilizar com você por representar você, porque talvez eu tenha que fazer uma coisa que não vai de encontro com o que eu pretendo ser. Por exemplo.
1: Mas às vezes tem coisas que combinam.
2: Tem coisas que combinam.
1: 100%.
2: Teve um cara que me chamou pra usar roupa da marca dele.
1: Tá.
2: Então ele me daria um valor X e uma porcentagem sobre a venda das roupas.
1: É roupa esportiva?
2: Roupa esportiva. Uma roupa esportiva que é do pádel. E aí eu falei pra ele, cara, se eu ficar fazendo isso pra você, eu vou me entregar de corpo e alma. E aí eu vou deixar um pouco o meu negócio do lado pra fazer com que o teu ande.
1: Ah.
2: Então eu não consigo entrar, Rafael, nas coisas pela metade.
1: Entendi.
2: De jeito nenhum. E eu não vou querer fazer um negócio pra você se esse negócio que eu fizer pra você não fazer diferença na tua vida. Não vou, isso eu não farei.
1: Ah, eu concordo plenamente, cara. Entendeu? Eu sou assim também, cara.
2: Então, tipo assim, ele me pediu...
1: Tu vai querer fazer parte total daquilo ali.
2: Isso aí. Ele me pediu um vídeo, mandei o vídeo pra ele, ó, marca boa, legal, o cara mandou pra mim aqui e tal. Acabou ali a nossa relação.
1: Uhum.
2: Então, se um dia eu for fazer isso, será de entrega total. Eu não consigo ser um homem que faz as coisas pra ganhar.
1: Contribuir. Tão bom que eu fiz aquela brincadeira assim de a gente vai começar a entrevista à meia-noite com tantos mil seguidores e vai terminar com tanto que eu acabei não divulgando tua conta no Instagram ainda. Uhum. Que é
2: @AdrianoWRKT.
1: @AdrianoWRKT.
2: Isso.
1: O que que é o W?
2: É de workout.
1: Ah, tá.
2: É treino, é de... Porque eu sou personal, né?
1: Sim.
2: E então era essa uma maneira também de se diferenciar e ter o meu nome como primeiro.
1: Adriano, @AdrianoWRKT. Sigam esse cara, porque vocês vão dar muitas risadas. Vão ter também muitas informações de vida saudável, porque eu também já olhei teus vídeos aqui sobre isso. É aquilo que eu falei. Tem vídeo de brincadeira do mundo da bola? Tem. Tem vídeo sério do mundo da bola? Tem, também. Sim. Porque tu viveu e tem tuas noções muito claras e boas de futebol. Tem vídeo também sobre a área de personal trainer, que é sinônimo de saúde? Tem, e muitos. Então é muito legal. E essa tua espontaneidade, ela é fundamental pro teu sucesso, eu não tenho dúvida disso. Por isso que a gente vai para mais um áudio agora.
2: Sim.
1: Que é mais uma postagem aí, a gente tá intercalando algumas postagens com um pouco mais da tua vida, te conhecer um pouco mais. Até porque eu quero saber daqui a pouco qual foi a tua primeira postagem que bombou, assim.
2: Certo.
1: Uhum. Tá? Porque daí de repente tu começou, não, vamos postar jogo, coisa de jogo, do lateral, do meia. Olha só o que ele falou também do camisa 9, a sonora 3, meu amigo Murica.
4: O meu camisa 9 é o seguinte: pediu no pé, foi, espirrou. Pediu no peito, domínio cangaceiro, matou pros outros. Pediu no fundo, não arranca. Parece uma tobata, só barulho e não sai do chão. O que você quer que eu faça mais por você, meu nove? Se bota a bola no fundo, na tua impulsão pra fazer gol de cabeça, não passa uma gileta embaixo dos pés, homem. Vou te dar mais 20 minutos de jogo, senão o Cleitão já tá lá fora, vai entrar, tá sempre na ponta dos cascos, que não me decepciona. Vamos, meu camisa nove.
1: Ó o Cleitão.
4: Meu camisa nove.
1: Ó o Cleitão de novo aparecendo. Cara, e essa do... Como é que é do cangaceiro?
0: Mata pros outros, né?
1: Mata pros outros.
0: Mata pros outros.
1: Pá,
0: domínio cangaceiro.
1: Mas tu sempre foi assim no vestiário,
2: não,
1: também com os colegas?
2: Não.
1: Não?
2: Não.
1: Ah, tu não era, não, assim? Eu achei que isso era teu dia a dia nos jogos, no vestiário.
2: Qualquer colega que você vai ver sempre um cara sério, um cara fechado.
1: É mesmo? Sim. Tá, então vamos agora avançar pro papo do Instagram. Como é que começou a surgir isso aí, então? Esses termos, esse linguajar, assim, que todo mundo se identifica, cara. Eu às vezes sou 9 e sou cangaceiro, cara. Cangaceiro. Meu salto pra cabecear, não passo uma gilete por baixo.
2: No amador tu vê muito disso. Tu vê o cara que por um bom tempo ele foi um goleador e ele continua jogando naquela função. E de repente sempre sobra uma bola pra ele ou outra. Mas acontece isso seguidamente. É. Vai dar no peito, domina errado, dá na canela, espirra e tal, tal. Daí o cara começa a lembrar que no futebol tu encontra muito cara assim.
1: É.
2: E um cara assim que ainda assim é goleador. É difícil falar nome aqui, porque até tô com medo desse alcance, mas a gente viu muito jogador de dupla Grenal, que era assim.
1: Eu vou me expor lá no meu grupo de Montenegro, o Marcelino é assim. O Marcelino, às vezes, domina e não sai legal, às vezes chuta e não sai legal, mas, cara, é 3-0 pra nós, 2 gols dele. É 4-0, 3 dele, 4 dele, sabe? Porque ele tá toda hora ali, cara.
2: Lembra do Valdir?
1: O Valdir Bigode, do Vasco?
2: Vasco, aham. Uhum. Olhava que ele dava nele, enroscava, gol do cara. Gol do cara. Então, tipo, sempre, por trás desses caras, sempre tem um personagem que me marcou na época. Como é que esse cara faz gol, cara? A bola dá nele, a bola bate nele, cara. E o cara faz gol. Então, eu sempre vou trazendo pra essa realidade, assim.
1: Mas tudo na tua observação. Isso, não isso. É que tu era assim.
2: Não.
1: De te arrear no 9.
2: Nunca, nunca.
1: No 11, que nós vamos ouvir daqui a pouco.
2: Eu arrisco dizer que eu sempre fui muito respeitoso com as minhas colegas.
1: Mas o cara pode ser também respeitoso e brincar.
2: Não, não. Tem cara que era muito mais. Tu pega o Rodrigo Mamá, que tá ali no...
1: O Rodrigo Mamá acabou de me seguir hoje, cara. Certamente é por tua causa. Começou a me seguir.
2: Esse cara, se tu puder trazer aqui um dia, ele é um cara fantástico, cara. Cara, gente boa. E esse era arriado, esse dava apelido em todo mundo.
1: É.
2: Ele é um goleiro fora do padrão, assim, de parceria, sabe? Porque geralmente o goleiro é um cara mais fechado, isolado, individualista. Mas no mundo dele aqui, o mundo a bolha do goleiro é sempre diferente da bolha de todo mundo. Você pode ver. O goleiro se veste diferente, ele escuta música diferente, ele tem o dia a dia dele é diferente, ele não tem. E o Rodrigo era assim, esse era um cara, eu era um cara.
1: A gente até separou uma do Rodrigo Mamá aqui, ó. Ô, Morica, a sonora de número 5, ela é especial pro Rodrigo Mamá. Roda aí.
5: Ô, jogador, bah, mas o sol bateu no meu rosto. Vixe, também? O meio não marca, deixa os caras virem livre sozinho. Bah, tinha muita gente na frente e vocês deixaram o cara chutar de longe. Quando tu escuta essas três frases aí, que vocês sabem de quem que eu tô falando, já tá 2-0 pra eles e foi 2 gols que nós podíamos ter evitado.
1: Tu não pega no pé dos caras, mas eu já pego, eu nem conheço pessoalmente.
2: Já manda pro cara.
1: É, já tá aí, ó, essa é pro Mamá. Se quiser vir direito de resposta, vem aqui no estúdio bater um papo comigo também. Essa tu fez pro goleiro, então,
2: Essa eu fiz pro goleiro. Então, tipo, quando tu tá jogando, tu geralmente percebe isso, né? Percebe que o cara, a galera foi mal, bateu, o sol bateu no meu olho e não vi. Pô, mas tá tudo aberto e ninguém marca ninguém. É. Não, para aí, cara, calma. Você tá aí pra defender. Os goleiros ficam bravos quando tu diz assim, cara. Tua função é defender. Você tá aí pra defender.
1: Do jeito que tiver.
2: Do jeito que tiver. Se você não fosse pra defender, não precisava ter.
1: É.
2: Que é meus caras
1: malucos.
2: Ficou louco.
1: Não, e o cara que vai bater uma falta e bate mal e daí olha pra grama.
2: Não, tem.
1: Né?
2: Tem.
1: Ah, tem vários,
2: tem,
1: né?
2: Tem vários. Ah. E é sempre bom essa. Descobrir que você tem essa capacidade, talvez, de fazer aquele choque de dualidade, entende? Ao mesmo tempo você elogia o cara, mas também mostra uma fraqueza.

0: começam a chegar no meu grupo ali. Ó, fã, isso é pra ti. Aí ela lá, ó, meu camisa 10. Pô, vamos correr um pouco mais. Aqui tá eu e o Cleitão marcando por ti. Deu, pô, cara, o cara parece que vem olhar os meus jogos aqui em Montenegro e o cara tá lá em Erechim. Então, assim, o que eu senti é o que tá todo mundo percebendo, com os, tanto é que a boleirada toda tá te seguindo.
1: Ah, que legal, cara, isso é muito bom. Isso é muito bom. E sabe que, assim, eu acho que é bem difícil alguém fazer parecido, porque é tudo que eu vivi.
0: A tal da espontaneidade.
1: Não tem como copiar.
0: Tudo que tu viu.
1: Isso.
0: Tudo que tu viu.
1: E eu gosto, às vezes, eu sou bem sincero pra ti, às vezes eu olho meus vídeos e começo a rir. Eu mesmo rindo que eu falei. Sério, cara. Mesmo. Porque eu sempre fico imaginando eu sentado lá do cara depois de um jogo, dizendo pra ele assim: mas, homem, por que você não joga sempre assim, ó, desse jeito?
0: Tem vídeo que tu faz assim, né? Tu vai num banco,
1: isso,
0: fora do estádio, e tu diz: meu, ô, meu jogador, senta aí.
1: Senta aí, vamos conversar um pouco.
0: Senta aí, vamos conversar aí. Não é ninguém, é só o vídeo, tu ali, a câmera, e o espacinho no banco ali.
1: Isso.
0: Aí tu diz: pô, tu foi bem hoje, hein? Aí tu começa a conversar, é legal isso aí, cara.
1: É porque quem tá com o celular na mão, ele tá no mesmo ângulo de visão que você.
0: É.
1: Você sente que tá do meu lado.
0: Isso.
1: Há uma proximidade entre nós dois.
0: Sim.
1: Então, e aí eu falo pra ele: pô, cara, por que você já percebeu o quanto você joga quando você não reclama? Você joga demais. Aí o cara pensa assim: verdade, eu resmungo pra caramba, tá falando pra mim, essa aqui, tem cara que bateu no meu coração.
0: Já te disseram isso?
1: Vários, cara.
0: O que o pessoal tá te dizendo aí, cara?
1: Ah, tem muita gente que se identifica nisso aí, tem muita gente assim que tinha parado de jogar, que, pô, que me pede um treino, quer voltar a jogar e tal. E eu sempre digo: cara, tem futebol até sub-60, cara. Cada um dentro da sua velocidade. Eu me identifiquei muito com isso, lembro desse tempo bom. E isso tem sido muito bom. A palavra é: tem sido muito bom. E identificar, falar sobre esses jogadores, falar sobre a minha visão desses jogadores de um jeito a dar um puxão de orelha. Porque, por exemplo, quando eu falo de 90 quilos. Quando o cara tem 90 quilos, ele tá com a circunferência abdominal acima de 105 centímetros. Isso já fala que você tem doenças da síndrome metabólica. Acima de 105 centímetros de cintura, você joga com o teu coração sofrendo. Aí entra a parte fisiologista, a parte de educador físico. Então, o cara, pô, não é só pegação no pé. Aí tem um fundo.
0: Por isso que eu olho teus vídeos também nessa linha. Não fico olhando só pra dar risada.
1: Isso aí.
0: Porque até poucos dias atrás eu tava com 101 quilos, cara. Por quê? Porque eu tava no corticoide pra uma doença no pulmão.
1: Certo.
0: Granulomatose de Wegener, que eu tive no pulmão. Que, entre outras palavras, é uma inflamação no pulmão.
1: Certo.
0: Que me obrigou a tomar corticoide durante 2 anos.
1: Sim.
0: Primeiro mês, 60 miligramas, não pode parar, né? Não. Sim. Pode parar o corticoide assim, bruscamente. Então, baixando 55, 50, 45, 40, 30, pá, cara, e 101 quilos, cara. Um bolachão aqui, ó. Cara, quando eu passei pro terceiro dígito, eu não acreditei. Eu olhei, quando eu fui na balança e vi o terceiro dígito, cara, o guri magrinho aquele. Sempre sendo no colégio, todo mundo: ah, tu é seco, hein, meu? Pelo amor de Deus. E aí, pra jogar bola, isso aí que tu, cara, não conseguia girar.
1: Isso
0: não
1: aí.
0: Conseguia girar, não conseguia correr. Tu parece que cansa entre 5 minutos, porque tu tá sufocado. Tu corre sufocado, sabe?
1: Sim.
0: Graças a Deus. Todo mundo pergunta: como é que tu emagreceu? Eu não sou muito da academia.
1: Certo.
0: Mas, assim, eu digo, cara, foi o corticoide, eu parei o corticoide.
1: Isso. Ele retém muito líquido.
0: Isso.
1: Com um mecanismo de defesa pra te ajudar.
0: Isso.
1: Hidratando e tirando o processo inflamatório. E ele vai te inchar um pouco. Mas depois que corta e vai regulando o peso.
0: Daí tu nota, pô, isso. Aqueles 15 minutos que eu morri em campo, agora eu já tô chegando no intervalo, eu chego lá pro meu presidente, que é treinador também. Não deixo nem os outros ouvir na... Os jogadores, né? Mas eles estão ouvindo agora o programa, eles vão saber: ô, Carlinhos, me dá mais 15, 20 minutos e não me tira, não me tira. Porque eu quero continuar.
1: E é bom, né?
0: E eu fui pra casa tão feliz nesses dias, cara, que eu falei isso. Eu cheguei, eu tava com um amigo, o Júnior, tava no carro. Eu falei: cara, tu acredita que eu pedi pro cara não me tirar mais? Isso é sinal que eu tô bem, cara.
1: E, Rafa,
0: sabe?
1: Eu não sei se você viu um que eu falei, foi muito espontâneo sobre.

0: o futebol ser a terapia do homem.
1: Ah.
0: Eu tenho, claro, isso não te tira a necessidade talvez de um psicólogo,
1: sim.
0: Mas o futebol, ele é sim uma das partes da terapia do homem, porque veja bem o seguinte, a minha opinião,
1: quase que um remédio.
0: Você entra em flow no momento que você está jogando a tua bola.
1: É.
0: Você consegue esquecer do mundo, você quer jogar, você quer fazer o gol, você quer...
1: Ô cara, vou ser bem sincero pra ti e pra quem tá me ouvindo, a minha vida é um livro aberto. Às vezes eu penso assim, cara, se eu morresse hoje, nesse momento aqui que eu tô jogando essa bola, eu tô feliz, cara.
0: Entendeu?
1: Eu ia feliz. Entendeu? Várias vezes eu tô jogando, eu penso isso, sim.
0: E eu vou fazer você refletir mais uma coisa. Naquele dia que o teu dia não foi bom e você foi jogar um futebol,
1: ah,
0: você não precisa de uma hora, você precisa de um lance, cara.
1: Uh-huh.
0: Entendeu?
1: Uh-huh.
0: Você precisa de uma bola na trave.
1: É.
0: Você precisa de um drible. Cara, é um lance, chega. Acabou. Você pode não ser bom para o teu chefe, você pode sair de casa brigado com a tua esposa, mas naquele flow, aquele gol que tu evita, aquela bola que tu bate na trave, ele é o suficiente para uma descarga de dopamina, adrenalina, endorfina, que vai durar pelo menos 2-3 dias.
1: E não importa o nível da bola.
0: Não importa o nível. Não importa o nível.
1: Não, a bola... pode ser uma pelada ruim pra caramba, pode ser um amador forte, pode ser um profissional. Eu sempre digo, no teu nível é a tua Copa do
0: Exatamente.
1: Mundo, cara.
0: Exatamente.
1: E nesse papo que nós estamos tendo agora, me fez lembrar, voltar no tempo, nessa história do meu nível. Meu nível foi jogar campeonato municipal no Vale do Caí. Ia eu, meu irmão e meu pai. Eu e meu irmão jogávamos, meu pai ficava na arquibancada, xingando todo mundo que batia na gente. E aí eu ia pra... Muitas vezes eu ia pra grade, eu dizia, pai, para, pai. Cala a boca, vai apanhar aí, cara. Eu Sim. ia na arquibancada xingar meu pai. Hoje ele é falecido, cara. E eu me arrependo tanto de ter xingado esse cara.
0: É. Porque ele tem isso. Tem esse poder. O futebol tem isso. Então, o que eu desejo que as pessoas joguem ainda, continuem jogando, é porque ele é capaz... de, em um lance só, como eu te falei, melhorar a tua vida. E tem vários aspectos. Tem aquela coisa assim, o futebol faz todo mundo chegar de alguma maneira. De alguma maneira. Não é só quem chegou no profissional que deu certo.
1: Isso aí.
0: Entendeu? Ah, porque o cara foi profissional, o cara deu certo. Não. O futebol te trouxe te resgatou uma lembrança do teu pai que te deixou emocionado.
1: Exato.
0: E é o que ficou. E eu sempre digo pro cara, se der pra voltar, volte, porque é o que fica.
1: Exatamente, cara. Exatamente. Cara, o tempo tá voando. Eu tô conversando, pra quem pegou o papo em andamento aqui, com o grande Adriano Marcos de Oliveira, personal trainer, estuda atualmente nutrição, veio diretamente de Erechim hoje, pegou a estrada pra estar presente aqui no estúdio, a meu convite, pra gente falar do sucesso que ele tá fazendo no Instagram, com relatos do mundo da bola, com falando de posições, do camisa 2, do camisa 10, do camisa 9. E muita gente se identifica, muita gente que gosta de jogar bola se identifica, né? Deixa eu separar aqui mais uma pra gente ouvir. Ah, o Morica, a do camisa. A sonora de número 4. Muita gente vai se identificar aí.
2: Ô jogador! Se você chegar pra jogar e no outro time o camisa 9 for um cara baixinho, fica esperto no seguinte: ele é bom de bola. Geralmente ele conduz a bola pertinho, bate no espaço curto, finaliza bem com as duas pernas. Ele é todo marrentão assim e ele briga com todo mundo do time dele. O time dele não gosta muito dele. Mas ele já venceu todas as adversidades possíveis pelo fato de ser baixinho com o 9. Até aí tudo bem. Outra. Você tem que tentar evitar ao máximo ele girar em cima de você, cutucando, vai dando uns tapinhas na costela dele aí. Porque se você desestabilizar ele nos primeiros 25, 30 minutos e ele não fizer o gol, ele não toca a bola para ninguém. O camisa 9 baixinho, ele só toca a bola pros companheiros se ele fizer o primeiro gol. Senão, acabou. Pode tirar ele.
1: É muito detalhe, cara. É muito detalhe.
0: Tu conhece um cara assim?
1: Vários, cara. Tanto o 9 assim, como o cara que vai marcar ele, vai provocar ele. Tudo que é jeito pra irritar o cara.
0: Exatamente isso.
1: Né? E o camisa 5 que tu fala também. Ah, se for o camisa. Ó, se tu pegar um adversário, camisa 5, meia riada, metade da caneleira pra fora. Pô, tem cara que joga assim, tem, né? Cara, tem. Fica aquela cabeleira assim, balançando ali. Pá, é o cara que bate, né? Não adianta, não... cara. Mas por quê? Porque a gente não sabe direito. Não, mas sabe. Mas esses cara que normalmente usa jogos assim, eles batem, cara.
0: Bate, chega dando peitaço.
1: Peitaço.
0: É. Não adianta a bola e deixa o jacaré pro cara juntar. É, disse, é o cara que tem, tu consegue ler o cara quando tu chega pra jogar.
1: E como, né, é que é a história do camisa 5 que estou no meio do jogo convidar ele pra... Ô, meu, quer comprar uma moto, quer não sei o quê, daí tu já desestabiliza o cara.
0: Ó, a próxima vez que tu for jogar com um time que tu não conhece...
1: Não, tu tem que ser meu jogador. Ô, meu jogador.
0: Ô, meu jogador, quando tu for jogar com um cara que tu não conhece, joga no meio campo ali, tu dá uma olhada. Se ele tiver o cabelo meio desgrenhado, a barba por fazer, a caneleira meio pra fora, chuta...

0: O calção meio mal colocado, assim, ó, ele sabe que ele vai. Primeiro lance, ele vai te dar um peitaço. No segundo lance, ele vai tentar se enfiar meio por baixo de você, você não cair meio enrolado, né? No terceiro, ele vai dar uma adiantadinha na bola. Quando você achar que dá, ele vai deixar o jacaré pra se juntar aqui. É o clássico dele. E é o seguinte: ele sempre vai bem no jogo. A única maneira de você desestabilizar dele é você chegar nele e falar que tem um brique pra fazer com ele. Você tem uma moto velha pra trocar, tem um carro abaixo da Fipe pra vender, quer fazer uma troca, uma catira ali. Aí ele para tudo que ele tá fazendo e vai querer fazer um brique contigo.
1: Tu vê só, cara. É, grande Adriano. Meia-noite 58. Tchê, obrigado pela presença aqui no estúdio. Essa uma hora passou, parece que foram 5 minutos só. Faltou tanta coisa pra te perguntar. É, mas só te desejo, sim, ó, sucesso, sucesso. E essa tua ideia aí de seguir de forma espontânea, sem pressa, né? Sem ficar, quero ser influencer, pá!
0: Não,
1: sabe,
0: não,
1: cara?
0: Não.
1: Obrigado por ter pego a estrada e ter vindo aqui no programa, fico muito honrado.
0: Eu que agradeço também por poder apresentar um pouco do que eu sou e é isso, é. Espero que a gente tenha outras oportunidades para conversar, porque ficou tanta coisa também.
1: É.
0: E eu te agradeço muito por...
1: E vamos bater uma bola um dia, né?
0: Bora, bora.
1: Porque eu preciso muito do... Eu sei que tu é volante. Eu gosto muito daquele 5 que diz pro 10 assim, ó. Cara, vai. Joga. Deixa o resto aqui pra nós.
0: Pode
1: pra
0: deixar.
1: Nós, quem é? É tu e... O Cleitão.
0: Meu Cleitão.
1: Mas tem que ser. Pô, eu não corro nada, tem que ter mais um ainda. Os 3 volantes pra mim caem como uma luva.
0: Não, mas vamos sim.
1: Vamos jogar.
0: E você vai ter uma grata surpresa, você vai ver.
1: Valeu. Adriano, obrigado.
0: Um
1: boa
0: abraço.
1: Viagem pra ti, sucesso sempre. Repetindo o Instagram, então,
0: @AdrianoWRKT.
1: @AdrianoWRKT pra você dar mais e mais risadas. Notícia na hora certa, eu volto em seguida com mais esporte e companhia. Até mais.
2: 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Polícia Civil investiga se áudios com tom de ameaça adolescente pertencem a pastor executado em São Leopoldo, no Vale dos Sinos. Rio Uruguai permanece acima da cota de inundação em São Borja, Itaqui e Uruguaiana, na fronteira oeste. Mega Sena acumula e pode pagar prêmio de 170 milhões de reais no sorteio do próximo domingo. Céu nublado em Porto Alegre agora faz 18 graus. A previsão para esta quinta-feira é de nebulosidade em grande parte do Rio Grande do Sul. Há possibilidade de chuva, especialmente em áreas do litoral e da Costa Doce. As regiões norte, serra e noroeste estão sob alerta amarelo do Instituto Nacional de Meteorologia para tempestade. Na capital, mínima de 17, máxima de 21 graus. 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
2: Tem alerta para acidente entre 2 carros na estrada João Antônio da Silveira, esquina com a rua Almada, na Restinga, zona sul de Porto Alegre. Segundo a EPTC, ninguém ficou ferido. Nas rodovias estaduais e federais, sem relatos de acidentes no momento.
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2: Moradores de 20 bairros da zona sul de Porto Alegre podem ficar sem água nesta quinta-feira devido a serviço programado do DEMAI. A partir das 8 horas da manhã, a autarquia vai realizar trabalho de manutenção preventiva no sistema de entrada de energia elétrica da estação de tratamento de água Belém Novo, na zona sul. Simultaneamente, o DEMAI também vai fazer a manutenção em um dispositivo que movimenta motores, bombas e válvulas da estação de bombeamento de água tratada Chavantes, que integra o sistema da estação Belém Novo. Ambos serviços devem ser concluídos às 2 horas da tarde e podem causar falta de água ou baixa pressão nos bairros Aberta dos Morros, Agronomia, Belém Novo, Belém Velho, Boa Vista do Sul, Campo Novo, Cascata, Chapéu do Sol, Espírito Santo, Extrema, Ípica, Ipanema, Lajeado, Lami, Lomba do Pinheiro, Pitinga, Ponta Grossa, Restinga, São Caetano, e Vila Nova. O abastecimento será gradualmente normalizado a partir da tarde desta quinta-feira, mas regiões mais afastadas ou altas

0: a unidade podem ficar sem água até a madrugada de sexta-feira. O Hospital de Clínicas de Porto Alegre mantém a restrição de atendimentos na emergência de adultos. A medida, que foi adotada na terça-feira e era válida até às 6 da tarde de ontem, foi ampliada até amanhã desta quinta-feira. A unidade opera com superlotação e atende 139 pacientes em 56 leitos. Neste momento, apenas pacientes encaminhados pelo SAMU estão sendo atendidos. 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Na redação, Lucas de Oliveira.
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0: volta com Esporte e Companhia aqui na Rádio Gaúcha. Temos mais 2 horas de programa, 2 já se foram. Começamos às 11 horas da noite. 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O Cléo Kun tá chegando agora com a previsão do tempo. Fala, Cléo.
1: A previsão do tempo está indicando para o sul do país, aqui no Rio Grande do Sul, uma situação de muitas nuvens durante o período da quinta-feira, mais uma vez. Não tem chuva em todo o estado, mas tem chuva na maior parte dele. Não deve ter chuva, deve ficar mais nuvens. Talvez, claro, uma ou outra chuva isolada entre litoral sul, campanha, fronteira oeste e pelo menos a metade sul da região missioneira. A gente tem a metade norte do estado, o centro, aqui o leste, o nordeste, com algumas pancadas de chuva. Onde chove, não chove forte. E a expectativa é que onde fica sem chuva, a gente ainda tem muitas nuvens. O sol até tenta aparecer um pouco, mas a gente acaba tendo mais nuvens do que sol. Então, de uma maneira geral, chama a atenção do pessoal com relação ao comportamento do tempo e também, é claro, da situação das temperaturas, que não tem grande oscilação. A gente mesmo não tendo temperaturas muito baixas, tem sensação de frio por causa da umidade. Porque uma coisa é temperatura, outra coisa é sensação. Temperatura é, digamos assim, é o grau de velocidade das moléculas, tá certo? Isso é temperatura no ar, né? E a gente tem sensação, é aquilo que a gente sente, tá mais frio ou tá mais quente em relação a alguma coisa. Quente e frio é sempre em comparação com alguma coisa. Então, de uma maneira geral, fiquem atentos a esse comportamento do tempo, que mantém temperaturas que não são muito baixas, mas uma sensação de um frio leve por aqui. E a expectativa de que a gente tenha um comportamento de muita umidade sobre o estado, pelo menos até domingo. Sim, porque a gente tem na sexta-feira a umidade crescendo sobre o estado, tem um sábado ainda cheio de nuvens por aqui com um pouco de chuva, talvez o oeste apresente um tempo mais seco, mas está difícil. Domingo, de tarde para de noite, é que está indo embora a umidade, e a semana que vem, segunda, terça, deve ter tempo sem chuva, mas de quarta em diante a gente volta com mais umidade e pancadas de chuva outra vez aqui para o Rio Grande.
0: Valeu, obrigado, Cléo Kun, com a previsão do tempo. Agora vamos atualizar a dupla Grenal para os confrontos contra o Mirassol e contra o Cruzeiro. O Jason Lisboa traz as informações do Inter. O Leonardo Acosta traz as informações do Grêmio. Fala, Jason!
2: Fala, Colin, tudo bem? Abraço pra você, pra quem tá ligado no Esporte Companhia. Vamos falar sobre esse Inter que se prepara para o jogo de amanhã contra a equipe do Mirassol, 8 horas da noite, lá no Maião, onde o Internacional ainda não venceu. Quem sabe nessa sexta-feira, né, Colin, pra dar aí um salto na tabela do Campeonato Brasileiro e ultrapassar um rival direto na tabela, na parte de baixo do Brasileirão. Então, o Inter vai pra Mirassol com essa esperança. Mas antes, hoje pela manhã tem treinamento e depois à tarde a viagem. E na bagagem, uma dúvida. O técnico colorado vai definindo o substituto de Alan Patrick. Nesse momento, 2 jogadores despontam: Caleb e Bruno Henrique. Outra mudança, Colin, que pode acontecer na escalação do Inter, está no lado esquerdo, na defesa. Eu falo da lateral. Bernabé é um problema histórico do argentino. Ele apresenta dificuldades atuando como lateral. Inclusive, ontem a CBF, ela acabou confirmando que no Grenal, segundo a análise da CBF, teve pênalti do Bernabé em cima do Diego Caíto. O Bernabé defensivamente apresenta problemas. Ofensivamente, é um dos artilheiros da equipe. Lá na frente, ele vai realmente muito bem. Mas por conta desta instabilidade, de forma pontual, para o jogo contra o Mirassol amanhã, às 8 horas, no Maião, eu não descarto a possibilidade de que Matheus Bahia seja colocado no time titular, Colin, e comece a partida. Existem alguns dados interessantes com relação ao Matheus Bahia. Nessa temporada pelo Inter, ele tem vários jogos difíceis jogos em que ele foi titular e o Inter não tomou gol, inclusive acabou ganhando. Tem um empate por 0-0 com o Palmeiras em São Paulo, tem vitórias sobre o Corinthians no Campeonato Brasileiro e na Copa do Brasil, tem vitórias sobre o Vasco, tem vitórias sobre o Fluminense, jogos onde o Internacional se comportou bem defensivamente e acabou ganhando. Ou, no caso, por exemplo, do Palmeiras, adversário difícil, empatou jogando fora de casa. Então, esse rendimento defensivo do Matheus Bahia, de forma pontual, pode colocá-lo no time titular para o jogo contra o Mirassol na próxima sexta-feira. Com relação só, e aí é uma curiosidade da ausência do Alan Patrick, que falei no início, né? O Alan Patrick tem um levantamento, tá publicado lá em GZH, do Inter sem e do Inter com Alan Patrick no Campeonato Brasileiro. Sem Alan Patrick, 5 jogos, 4 vitórias e 1 derrota, 80% de aproveitamento, 10 gols marcados, recorte pequeno. Com Alan Patrick, são 25 jogos, tá? São apenas 3 vitórias, 11 empates, 11 derrotas. Então, realmente, olha, os números chamam a atenção. O Inter tem 23 gols marcados nesses 25 jogos com o Alan Patrick, mas um aproveitamento de 26%. Sem o Alan Patrick, o Inter perdeu para o Cruzeiro por 2-1, porém, venceu o Vasco por 4-1, venceu o Fluminense por 2-0, venceu o Corinthians por 1-0, venceu o Santos pelo placar de 2-1, alguns dos exemplos. Então, é interessante, né? Interessante esses dados. O Inter hoje, com o Eduardo Batista, tem o Alan Patrick, talvez, de novo, né, Colin, pegando aí um protagonismo para si, com boas atuações nos dois jogos em que disputou sob comando do novo treinador. Mas se a gente for para uma análise geral da temporada, o Alan Patrick não faz realmente um bom ano. Com relação a outro jogador, tá, o Eliasson, fiz um levantamento também. O Inter entende internamente de que ele está tendo dificuldades de adaptação. É um outro ritmo, é um outro futebol. Ele estava na Europa, jogando na Grécia, jogou na Suécia, jogou em centros que talvez não exijam tanto quanto o futebol brasileiro, apesar de ser filho de uma brasileira, falar português, a adaptação ao futebol pode estar prejudicando, sim, o Eliasson, que tem aí, em termos de minutos, uma minutagem muito baixa. Ele tem 6 jogos pelo Inter, 5 no Brasileirão e 1 na Copa do Brasil, Grenal, de 0-0 no Beira-Rio, onde ele entrou faltando ali 1 minuto para terminar o jogo, praticamente. Ele tem 30 minutos aproximadamente em campo, Colin. É muito pouco, né? O Eliasson tem contrato até a metade do ano que vem, mas por enquanto é um jogador que não agregou, né? Não tem assistência, não tem passe, não tem chance criada, não tem gol, muito menos, né, gol marcado com a camiseta do Inter. O Inter, claro, entende que é um processo de adaptação, mas o momento é difícil do time, né? E é difícil também para ter paciência para essa adaptação. O torcedor cobra resultados imediatos quando o time não vem bem, e é o caso do Inter no Campeonato Brasileiro. Então, Colin, hoje pela manhã tem treinamento, o último antes da viagem para Mirassol para o jogo de amanhã às 8 horas da noite no Maião, onde o Internacional precisa da vitória para ultrapassar esse adversário direto na tabela do Brasileirão e sair da zona, incômoda zona de rebaixamento do Brasileirão. Ah, e só pra fechar, o Inter tá batendo na porta aí, tá colhendo um terceiro transfer ban. Depois do Juninho, depois do Ramon, lateral esquerdo, que hoje tá no Vitória, o Dansoman Wissi tá notificando o Inter, já fez isso em setembro pela compra, venda pro Inter do Benjamin, o volante, né? O Inter atrasou as parcelas que deveria pagar para o Dansoman e o clube está acionando a FIFA. O Inter dividiu o pagamento em 8 parcelas de aproximadamente 17.500 euros. Pagou apenas a primeira, vai ter que acertar. E o prazo máximo é de 24 de outubro. Passando esse prazo, o Inter pode ser acionado na FIFA e sofrer aí um terceiro transfer ban nessa reta final de temporada. Tá certo, Colin? Um abraço para você, uma excelente sequência de programa. Tchau! Alô, Rafael Collin, Grêmio enfrenta o Cruzeiro no próximo domingo, 16h na Arena. Para esse jogo, a direção anunciou promoção de ingressos sendo vendidos para os associados já desde a tarde de quarta-feira e a partir das 14h desta quinta para não sócios. Inclusive, algumas modalidades de sócios podem levar o acompanhante, desde que, é claro, fazendo a sua aquisição através do site do clube. Vale o mesmo para os não sócios, compra de ingressos no site oficial do clube. Grêmio que, para esse jogo contra o Cruzeiro, não terá a presença do zagueiro Wallace, que ele passou por uma cirurgia no início da semana para correção de fratura no nariz e também acabou, em função disso, forçando o terceiro cartão amarelo. Gustavo Martins entra no seu lugar. No meio-campo, tendência de manutenção da equipe com Danilo Barbosa, Vila Sante e Krovinovic, mas serão ainda pelo menos três trabalhos para a definição da equipe. Grêmio joga contra o Sindicato dos Atletas, um jogo treino na tarde desta quinta-feira, e tem treinos ainda na sexta-feira e no sábado. Fora de campo, a CBF admitiu no início da tarde erro por parte do árbitro Rodrigo Pereira de Lima na não marcação de pênalti no clássico Grenal, no lance envolvendo Diego Caíto e Bernabé. O Grêmio divulgou uma nota já no final da tarde manifestando a sua insatisfação com essa atitude da CBF de não interferência do VAR, seguindo aquilo que é uma determinação, uma orientação da comissão de arbitragem, mesmo com o erro sendo flagrado pelo árbitro de vídeo em relação àquilo que foi marcado dentro de campo, por, segundo a orientação, tratar-se de uma interpretação do juiz. São destaques do Grêmio com Leonardo Acosta.

0: 7h24 da manhã, dupla Grenal atualizada. Cleocum trouxe a previsão do tempo. O Palmeiras ganhou do Fluminense, semifinal da Libertadores, no Rio, 2-1. Tomou um golzinho no final ainda, que deixa o Fluminense com alguma esperança. Deixa eu ver quanto é que foi aqui o Galo. Lembram do Montevideo City Torque, que enfrentou o Grêmio na primeira fase da Sul-Americana? Pois esse time conseguiu chegar na semifinal e o Grêmio não conseguiu. Só que agora tomou uma chapuletada do Galo. Vamos ver quanto é que foi. 3-0, ó. Tá praticamente na final, né, o Galo. 3-0 contra o Montevideo City Torque. Jogo em Belo Horizonte. Na outra semifinal ontem, o Vasco ganhou de 1-0 do Boca. Deixa eu ver na Libertadores como é que é hoje. É quinta o outro jogo? É hoje. Quinta-feira, 9:30, Estudiantes e Flamengo, hein? Que jogo bom pra gente acompanhar nesta quinta-feira. Será que vai dar Palmeiras e Flamengo, hein? Na final da Libertadores, Palmeiras tá bem encaminhado depois dessa vitória contra o Fluminense. 1:25. E na Série B, Juventude vai conseguir, não vai conseguir? Vamos ver aqui com o colega Eduardo Costa as informações do Juventude. Fala, Eduardo.
1: Fala, Colin, aquele abraço pra você, pra toda a audiência do Esporte Companhia aqui nas madrugadas da Gaúcha. O Juventude terá pelo menos uma alteração na equipe que enfrenta o Ceará sábado às 16h30 no Castelão. O lateral direito Aderlan volta após cumprir suspensão e deve substituir Raí Ramos. A principal dúvida é o meio-campista Mandaca, que se recupera de um edema na coxa. O atacante Fábio Lima também será reavaliado. Ele deixou a partida contra o São Bernardo por um problema físico. Já o lateral esquerdo Patrick Lanza segue em recuperação de um desconforto muscular. O Juventude viaja nesta quinta-feira para Fortaleza. Aliás, o Juventude terá apenas um confronto direto contra equipes do atual G8, será diante do Vila Nova, que é o líder da competição, no dia 31 em Goiânia, pela 36ª rodada. Antes, o Verdão enfrenta Ceará, Náutico, Cuiabá e Botafogo de Ribeirão Preto. Destes, Ceará, Náutico e Botafogo de Ribeirão ainda lutam contra o rebaixamento. Cuiabá tem chances remotas de chegar ao G6 e também será um adversário do Juventude. Já o Vila Nova, o Novo Horizontino e o Fortaleza, equipes que estão brigando pelo acesso, terão 4 confrontos direto na reta final. Já a equipe do Criciúma terá 3. O presidente Fábio Pizzamilho esteve no show dos esportes aqui da Gaúcha Serra nesta semana e afirmou que o Grêmio fez realmente uma investida pelo meio-campista Raí Silva, que vem sendo um dos destaques do Juventude na temporada, mas, segundo o presidente, a forma da abordagem da direção do Grêmio desagradou ao Juventude. Segundo ele, o Grêmio procurou diretamente o jogador e o empresário sem avisar o Juventude. O atleta tem vínculo com o Juventude até o final desta temporada e o contrato prevê uma renovação automática em caso de acesso à Série A do Campeonato Brasileiro. Já o Caxias não terá Marcelo Fernandes, que acabou recusando a proposta para comandar o Caxias em 2027. O treinador de 55 anos era o favorito da direção, mas as partes não chegaram a um acordo. Agora o clube avança em outras alternativas. Além de Fernandes, outros 8 técnicos chegaram à fase de conversas diretas com a direção. Casos de Igor Magalhães, Thiago Gomes, Thiago Carvalho, Júnior Rocha, Pintado, Ricardo Cobalcini, Leston Júnior e também Christian de Souza completam esta lista. O Caxias afirma, inclusive, que 34 treinadores estiveram nesta lista. São esses os destaques da dupla Caju. Aquele abraço, Colin.
0: Valeu, obrigado, Eduardo Costa. Com a dupla Caju. Boa sorte pro Ju, hein? Nessa reta final de Campeonato Brasileiro da Série B. Tá bem na competição. Só deu uma Perdeu dois pontinhos importantes aí na última rodada, mas está fazendo um excelente campeonato, Juventude. Acho que vai conseguir, hein? Eu tenho a sensação de que vai dar tudo certo para a equipe do Juventude. Agora aqui no programa, o João Calegari trazendo as informações dos esportes internacionais. Fala, João.
2: Muito bom dia, Rafael Collin. Bom dia a todo mundo que acompanha a Rádio Gaúcha. Tô aqui pra gente falar um pouquinho sobre esportes internacionais. Eu vou falar sobre futebol e tênis. Primeiro, vamos começar falando sobre futebol, Collin, porque o cartão vermelho recebido por Vini Júnior por um puxão de cabelo em Saliba no duelo contra o Villarreal no último sábado deixará o astro de fora do primeiro El Clássico da temporada 2026-27. Ele foi punido pela Real Federação Espanhola de Futebol com 4 partidas de suspensão, 2 jogos pela expulsão e mais 2 jogos pela reclamação, e por isso não vai jogar o confronto entre Barcelona e Real Madrid no Camp Nou no dia 25 de outubro. Vinícius perderá os próximos 4 compromissos do time La Liga, que são Sevilla em casa, Barcelona fora, Racing de Santander fora e Valencia em casa. Hoje jogou contra a Roma, ganhou por 4-3, saiu ainda no segundo tempo para o lugar de Endrick, que foi eleito o melhor e da partida. Ele voltará a poder jogar no espanhol apenas no dia 22 de novembro, contra o Celta de Vigo. Até lá, o Real fará ainda mais 2 jogos pela Champions League, com o RB Leipzig no dia 21 de outubro e contra o AEK Atenas no dia 24 de novembro. Falamos sobre futebol, vamos falar sobre tênis. O Six Kings Slam, torneio com a maior premiação do tênis mundial, com direito a um prêmio de total de $6 milhões, não acontecerá mais neste mês. Por conta de recentes ataques com mísseis e drones à Arábia Saudita, a disputa em Riad, capital do país, foi adiada e ocorrerá entre os dias 27 e 30 de dezembro. No último sábado, para a gente relembrar, no Aeroporto Internacional de Riad, uma ação do movimento Houthi do Iêmen, que é alinhado ao Irã, deixou pelo menos 12 mortos e mais de 300 feridos. Por isso, o adiamento da competição. Com esportes internacionais para a Rádio Gaúcha, João Calegari.
0: Obrigado, João. 1:31, hora do automobilismo. Quem tá chegando é o Douglas Weber.
3: Bom dia, Rafael Collin. Bom dia aos ouvintes do Esporte e Companhia. Rafael Collin, carrinhos velozes, baratinhas furiosas, o mundo do automobilismo aqui no Esporte e Companhia. Collin, semana não tem corrida, uma semana um pouco mais tranquila no paddock, mas ainda assim algumas bombas vão estourando aqui e ali. E uma das, vamos dizer bombas, né? Mas uma situação aí que ganhou os noticiários do dia, da semana, é que o Christian Horner, ex-chefe de equipe da Red Bull, lançou então sua autobiografia Drive, a Memoir of Speed, ou seja, né, pilotar, né, uma memória da velocidade, uma tradução aqui que eu tô fazendo ao vivo com vocês, né. Christian Horner, então, nesse livro, ele revelou que antes de contratar o Sérgio Pérez, que foi companheiro de equipe do Verstappen ali 2021-22, ele cogitou outros pilotos para a função ali de companheiro de equipe do Verstappen, e entre esses pilotos estão 2 pilotos que seguem no grid, que é um deles o 2 vezes campeão mundial Fernando Alonso. Em 2022, 2021, Fernando Alonso estava, se não tinha retornado, estava indo para Alpine, e enfim, estava numa equipe que naquele ano não foi muito bem, uma equipe aí que de lá para cá tem indo em trancos e barrancos. E outro piloto que a Red Bull cogitou foi o Charles Leclerc, piloto da Ferrari. Ele foi cogitado, inclusive, para depois da vaga aí que o Pérez ocupou ali em 2020 até 2024. Então poderíamos ter a dupla do Fernando Alonso com o Max Verstappen, por exemplo, em 2025. 2026, já o Verstappen 4 vezes campeão mundial e o Fernando Alonso 2 vezes campeão mundial. Ia ser a dupla de equipe mais vitoriosa do grid, né? 6 títulos mundiais numa mesma equipe em pilotos diferentes. Então, seria aí um feito meio impressionante. Nesse ano de 2025, a ideia é justamente substituir o Sérgio Pérez, o Sérgio Pérez que não fez um bom 2024, apesar da renovação, e o Fernando Alonso tinha dado em 2023 um semblante aí do seu retorno à Fórmula 1, né, no seu retorno com um carro mais competitivo. Naquele começo de ano, a Aston Martin entregou um carro um pouquinho melhor e ele inclusive conseguiu mais um pódio para sua carreira. E outro piloto era o Leclerc, né, piloto da Ferrari, piloto que os ferraristas e a própria Ferrari considera um ativo da equipe, né, um piloto que vem desde as categorias de base até agora seguindo nessa equipe principal. Claro, passou por outras equipes no seu começo da carreira na Fórmula 1, mas aí fez a trajetória até chegar à equipe principal, foi cogitado. Mas por que Charles Leclerc e Fernando Alonso não estiveram na Fórmula 1 ao lado do Max Verstappen? Isso porque, segundo daí o Christian Horner, os agentes do piloto holandês, né, que é o Helmut Marko, né, que é o consultor da equipe, e o time ali, o time de empresários, enfim, fisioterapeutas, toda essa equipe do Max Verstappen, foram contra esses dois pilotos na equipe da Red Bull, né? Então o Fernando Alonso não teve a oportunidade de vestir o macacão da marca de energético, muito menos o Leclerc, né? Não foi tão procurado para esse momento. Isso porque, né, enfim, o Leclerc naquele momento parecia frustrado com a situação da Ferrari, que não ia muito bem, um carro muito ruim, e o Fernando Alonso, a Red Bull no momento fez uma análise entendendo que ele seria um piloto aí que poderia render alguma coisa e aceitaria uma proposta da Red Bull. Essas são então as assim principais possibilidades, né, principais aí argumentos a favor deles, mas, né, o consultor da equipe, o braço ali político da Red Bull não apoiou essa ideia, não apoiou então uma dupla de 6 títulos mundiais ou um piloto muito bom, que é o Leclerc, né, junto com 4 vezes campeão Max Verstappen. Falando de troca de cadeiras e pilotos que podem ou não estar indo para algum lugar, Colin, há um tempo atrás ali, na verdade há bastante tempo atrás, estava fazendo as contas aqui, 13 dias atrás agora, eu trouxe aqui a informação de que a qualquer momento, né, e eu trago com uma risada, porque enfim, né, naquele momento parecia que seria a qualquer momento mesmo, o piloto então Rafa Câmara brasileiro, piloto pernambucano, poderia ser anunciado pela Haas. De lá para cá, parece que a situação continuou evoluindo, mas como a gente diz no futebol, Colin, só falta assinar. E agora parece que realmente só falta assinar. Ou pelo menos esses são os sinais, tá? A Haas colocou nas suas redes sociais uma foto de um telefone vermelho, né? Com a mensagem incoming call, ou seja, chegando uma ligação, né? Mas você está recebendo uma ligação, enfim, numa tradução aqui da mensagem, e um microfone e um telefone vermelho, ou seja, a fanbase, né, o torcedor, né, brasileiro já está povoando o post da Haas no Instagram com mensagens apoiando a ida do Rafael Câmara para a equipe, né? Enfim, daí todos os brasileiros já ocupando o espaço de comentários, até o momento aqui mais de 3.000 comentários feitos por brasileiros lá e 1.500 compartilhamentos, e na expectativa e aguardando o anúncio do Rafa Câmara. Não acredito que seja hoje, acredito que vai ser no começo da manhã aqui do Brasil, né, o anúncio, porque normalmente os anúncios eles partem primeiro ou em conjunto com o perfil oficial da Fórmula 1. Então acredito que talvez agora sim, Colin, o senhor acorde com o anúncio do Rafa Câmara, então, como mais um piloto brasileiro na Fórmula 1. Vamos esperar, vamos torcer, Colin, que isso seja verdade, mas está cada vez mais claro, cada vez mais desenhado que a Fórmula 1 em 2027 vai ter 2 pilotos brasileiros. Vamos torcer que seja nessa manhã, né, Colin? Vamos torcer que seja nessa manhã, que a gente não fique aí reféns esperando mais um dia. Tá certo? Agora sim, fico por aqui. Até mais, Colin. Tchau.
4: Wow.
0: Valeu, obrigado, Douglas Weber. 1:39. Esse é o Esporte e Companhia aqui na Gaúcha, que trouxe com o Douglas Weber as informações do automobilismo. Para você participar, o número é 996995218. 996995218. Colin, boa noite. Tens como me enviar o Instagram do Adriano, que entrevistaste há pouco? Gostei muito da entrevista. Parabéns pelo programa. Kleber de Porto Alegre. Vou repassar então aqui o Instagram do Adriano. @AdrianoWRKT. Você vai dar boas risadas. @AdrianoWRKT. Certo, Kleber de Porto Alegre. Marão, o que adiantou ter VAR se o árbitro não usa? Pois é. Não é verdade. É o Jorge, gremistão de Gravataí. É isso aí. Grande abraço, sempre ligado com você. O Inter não vai cair. Vinícius. Não. Não sei se é Vinícius, aqui tá Vini. Vini Leuzin, de Venâncio Aires. Provavelmente é Vinícius, né? Quem mais aqui? Alberi de Santiago. Ligado no programa também. Grande Alberi. Lembrando aqui do time dele. Em Santiago. Qual é o nome desse time aqui? Nos anos 70, Esporte Clube Flamengo do Rincão dos Lambert. Bacana. Vermelho e preto. Pedro Prado, de Uruguaiana. Diz que o Fluminense perdeu hoje na avaliação dele por não ter um 9. Diz o Pedro, lá da Fronteira Oeste, Uruguaiana. Que mais que a galera tá? Dilson de Bagé, grande Dilson. Rafael, me emocionei junto contigo na história do teu pai na arquibancada. Dilson de Bagé, é meu, que coisa. Tava em tudo que é jogo meu, xingando quem entrava forte em mim, e eu ia na grade xingar o cara pra... Claro, preocupação de que não brigasse na arquibancada com alguém, né? Que alguém não fosse tirar satisfação dele, papapá. Mas o cara torcia pra caramba por mim, né? Então tinha que dar bastante valor a isso e acabei não dando o suficiente esse valor. E o curioso é o seguinte, um dos que ele mais xingava, eu era ponta esquerda, um dos que ele mais xingava era o lateral direito. Lá em Montenegro, que hoje é hoje é presidente do Renner, que é o time que eu jogo com ele e é meu amigão, grande Carlinhos, presidente do Renner. Por sinal, tem um evento muito bacana, quem é de Montenegro e da região. Primeiro que o Renner é um clube muito respeitado, muito organizado em Montenegro. Mas então, quem respeita, quem gosta, quem curte o Renner, deixa eu repassar um convite aqui bem legal, que é uma festa de 70 anos do Renner, que vai acontecer neste fim de semana. O sábado vai ser de jogos, né? Até aí tudo normal, sempre tem jogo. Mas vai ter um evento muito bacana à noite. Deixa eu só achar aqui o convite. Bom, tem no próprio Instagram do Renner também, né? Vou chegar aqui no Instagram. Alô, pessoal de Montenegro, ó. É um jantar que vai acontecer neste sábado. Com banda. Vai tocar uma banda à noite, né? Então vai ter janta, vai ter só coisa boa, tá? Ó, Não achei. Cara atrapalhado, né, tio? Pelo amor de Deus. Deixa eu ver onde é que tá isso aí, tia. Mas que coisa. Mas que barbaridade. Já acho e passo pra vocês aí. Não vou ficar fazendo vocês esperarem. Deixa eu chamar aqui as informações da reportagem. Quem mais tá chegando aqui, ó. Lembrando que o número para você participar é 996995218. O João Calegari está voltando agora com um giro pelo futebol nacional.
2: Tô de volta, Rafael Collin, agora pra gente falar um pouquinho mais sobre futebol brasileiro, e a gente tem duas notícias importantes. A primeira é que o novo treinador do Corinthians, Clarence Seedorf, foi apresentado no CT Joaquim Grava nesta quarta-feira. Contratado para substituir Fernando Diniz, Seedorf chega ao Corinthians com a missão de afastar a equipe da zona de rebaixamento do Campeonato Brasileiro. O Timão, neste momento, ocupa a 16ª posição, com 32 pontos. Mesma pontuação do Inter, que abre o Z4. O Corinthians tem 8 jogos até o término do Brasileirão. Vitória em casa, Vasco fora, Mirassol em casa, São Paulo fora, Botafogo em casa, Atlético Mineiro fora, Grêmio em casa e termina o campeonato com o Remo fora de casa lá no Mangueirão. Ao ser questionado sobre o conhecimento do futebol brasileiro da atualidade, o holandês valorizou o trabalho da última comissão técnica e disse que está pronto para este novo desafio. Falamos sobre Corinthians, vamos falar sobre Vasco, porque Thiago Mendes recebeu centenas de comentários racistas de argentinos em uma rede social nesta quarta-feira. O volante compartilhou no Instagram uma montagem feita com inteligência artificial em que aparecia rasgando o escudo do Boca Juniors após a vitória do Vasco pela semifinal da Copa Sul-Americana. A montagem originalmente foi publicada por um torcedor que marcou o Thiago Mendes no Instagram. O volante repostou em seu perfil, algo que ele faz de maneira recorrente já nos jogos do Vasco da Gama. A foto viralizou entre os torcedores da equipe argentina nas últimas horas e foi também repercutida pelo portal Tyc Sports, um dos principais da cobertura esportiva do país. Camisa 13 excluiu a foto dos seus stories no começo da tarde desta quarta-feira. Em outra publicação em que comentou o resultado do jogo, a conta do Thiago foi invadida por torcedores argentinos com comentários de cunho racista, vários deles com emoji de macaco e banana. O volante se pronunciou em postagem por volta das 2 horas da tarde desta terça-feira e pediu desculpas pela postagem original. Giro Nacional aqui na Rádio Gaúcha com o João Calegari e um grande programa, Ticoli.
0: Ah, muito obrigado, João. Que pena isso que sempre acontece, né? Entre brasileiros e argentinos, especialmente. Racismo é um negócio nojento, né, tia? Nojento e...

0: na sede do Renner em Montenegro, jantar especial e música ao vivo com o conjunto Companhia Musical. Esse é o convite, então, para o jantar baile que vai ter no Esporte Clube Renner de Montenegro neste domingo, neste sábado. E quem é da região e quiser participar, é certeza de uma festa bem bacana. E ao longo do sábado, os jogos que sempre acontecem neste clube que eu sempre tenho orgulho de participar, de fazer parte. Agora 1:48. 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Nós vamos ao intervalo comercial e voltamos em seguida.
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0: 4. Faltando 6 minutos para as 2 horas da manhã. Esse é o Esporte e Companhia aqui na Rádio Gaúcha. Programa que tem na produção João Calegari e a Helena Brum. Na mesa de áudio, o mestre, o craque Murica Matos. Na central técnica, o Rubens Silva, grande Rubens. Nas gravações, Pietro Pezzi, Fabrício Corrêa também com a gente. Vamos juntos até as 3 horas da manhã. Depois das 3 tem o Madrugada Gaúcha com o comando de Marcelo Drago. Com Gustavo Gossen, grande Gustavo Gossen, comandando o Madrugada Gaúcha. Deve estar na correria, na redação, fazendo todos os preparativos, em contato com o Rubens. Ó, separa isso aqui pra mim, ó, isso aqui nós vamos usar no programa depois das 3 pra projetar a sequência da semana aí pra todos vocês e com informações muito importantes vindas de Brasília nas últimas horas, hein? É, que vão mexer com a escala de trabalho aí, a jornada de trabalho de todos nós. Então fiquem atentos a todas as informações que o Gossen vai trazer, especialmente nesta madrugada. Agora temos 1:55, o Cléo Kuhn está voltando com a previsão do tempo. Fala, Cléo.
1: A previsão do tempo para a capital gaúcha e região está indicando aí uma quinta-feira ainda com bastante nuvens, chove ao longo do dia. Aliás, a gente tem previsão de uma instabilidade que vai atingir a maior parte do estado, mas não todo. Então, Porto Alegre é uma das áreas que vai ser atingidas quase que com chuva durante todo o período. A temperatura máxima entre 20 e 21 graus. Então, fiquem atentos, quinta-feira de tempo instável, céu nublado. Chove fraco ao longo da quinta-feira e a temperatura fica na casa dos 21 graus. Na sexta-feira, a gente tem chuva por aqui também, principalmente no período da tarde, talvez de manhã, fique só com nebulosidade, porque o tempo é bastante fechado. E depois, final de semana, tem pancadas de chuva na capital gaúcha, tanto no sábado quanto no domingo. Uma expectativa melhor que a gente tem para domingo é que à noite talvez não tenha chuva. Vamos ter depois, segunda e terça da semana que vem, 2 dias sem chuva, com temperaturas máximas em torno de 22 graus. Mas depois, quarta, quinta e sexta, pelo menos esses 3 dias, volta a ter pancadas de chuva aqui em Porto Alegre. Portanto, a gente tem umidade e chuva até o final de semana, dá uma trégua por 2 dias, segunda e terça, e a chuva volta de quarta a sexta da semana que vem para a capital gaúcha.

Faltando 2 minutos para as 2 da manhã, um pouco mais da nossa trilha sonora. Tá chegando na sequência o Notícia na Hora Certa. E eu volto em seguida com mais Esporte e Companhia aqui na Gaúcha. 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Então, seguimos com a nossa trilha, Notícia na Hora Certa, e voltamos em seguida.

0: 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Mais de 20 bairros entre a zona sul e leste de Porto Alegre podem ficar sem água hoje devido a serviço programado do DEMAI. Senado aprova PEC que acaba com a escala de trabalho 6x1, mas texto ainda precisa ser promulgado para entrar em vigor. Emergência do Hospital de Clínicas de Porto Alegre mantém restrição máxima até amanhã desta quinta-feira devido à superlotação. Céu nublado em Porto Alegre, agora faz 18 graus. A previsão para esta quinta-feira é de nebulosidade em grande parte do Rio Grande do Sul. Há possibilidade de chuva, especialmente em áreas do litoral e da Costa Doce. As regiões Norte, Serra e Noroeste estão sob alerta amarelo do Instituto Nacional de Meteorologia para tempestade. Na capital, mínima de 17, máxima de 21 graus. 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
0: O fluxo é tranquilo em Porto Alegre, a EPTC não registra ocorrências no momento e também não há relatos de acidentes nas rodovias estaduais e federais.
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0: A partir de hoje, Porto Alegre amplia a vacinação contra a pneumonia para idosos com 85 anos ou mais. A vacina Pneumovinte, que protege contra 20 sorotipos da bactéria causadora de doenças como pneumonia, meningite e outras infecções generalizadas, estará disponível em todas as unidades de saúde da capital que contam com sala de vacina. A expectativa da prefeitura é que aproximadamente 24 mil idosos nesta faixa etária sejam imunizados. Mais de 50 pessoas seguem desabrigadas devido à cheia do rio Uruguai, que segue acima da cota de inundação em 3 municípios da fronteira oeste. Com tendência de elevação, o leito está com 9,91 metros em Itaqui, onde a cota de 8,30 metros foi superada há 11 dias. Balanço divulgado pela prefeitura do município na noite de ontem indica que 24 pessoas estão desabrigadas e outras 243 seguem desalojadas na casa de amigos ou familiares. Já em Uruguaiana, dados da Defesa Civil do Estado registram 22 pessoas desabrigadas. O Uruguai também segue subindo no município e chegou a 9,97 metros na última medição do Serviço Geológico Brasileiro, quase 1,5 metro acima da cota de inundação. Em São Borja, o rio Uruguai começou a recuar alguns centímetros nas medições mais recentes, mas segue acima do patamar de enchente com 10,38 metros. 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A redação, Lucas de Oliveira.
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0: 2:07, o Sport Companhia tá avançando pela madrugada. Já estamos na quarta hora do programa, uma viagem praticamente, né? Cruzando o Rio Grande. Nesse tempo aí, tu sai de 4 horas de programa, tu sai de Porto Alegre ouvindo Sport Companhia, tá? Lá em Santa Catarina tá o programa no ar ainda, né? É isso aí. E espero que a companhia seja boa, né? Que a tua viagem, nesse caso aí, seja sempre agradável, com as informações que a gente traz, com as entrevistas, com os debates, com a participação da galera, com a música, enfim, bastante coisa sempre a gente tem para oferecer. Agora 2:08, o Cléo já falou, né? Já trouxe a previsão antes das 2 da manhã. Agora nós vamos fazer o seguinte, vamos ouvir o que disse o novo treinador do Corinthians. Time que só perde. E se continuar nesse ritmo, até a dupla Grenal vai passar. Clarence Seedorf, técnico do Corinthians. Vamos ouvir um pouco do que ele falou nesta quarta-feira.
1: Primeiramente, boa tarde a todo mundo. Obrigado por ter vindo em tantos. Olha, eu no futebol, cada ano tem times, clubes que passam por esses momentos com treinadores de muita experiência e não conseguem sair, ou esses treinadores de experiência não fizeram um bom trabalho. Eu não acho que tenha uma certeza, né, quando alguém pega um trabalho para começar. Foram já vários anos que eu estava assim falando com o OTB para voltar aqui em Brasil para trabalhar como treinador. Essa situação é uma grande oportunidade para mim, porque é um dos maiores clubes do mundo. E isso não passa todo dia por a tua teu caminho. E a credencial é difícil falar, né? Depende como a gente vê o potencial que eu posso trazer aqui, que é o mínimo que eu trabalho com competência. Outra coisa que eu não fiquei sem estar no futebol. Eu fiquei sempre muito próximo do futebol, não dirigi um clube porque eu não queria pegar as coisas que me estavam oferecendo. Muitas vezes eu não acreditava nos projetos que tinha. Eu fiz outros papéis em clubes, como dirigente, como conselheiro, e analisando os jogos no máximo nível nos últimos 7 anos do Champions League. Então acho que essa parte do campo, eu vivi 30 anos essa parte com os maiores treinadores. Eu tive sorte de trabalhar com maiores treinadores do mundo, aprendi muito com eles. Uma pessoa que quero ressaltar, porque era a pessoa mais próxima da minha, nesse momento de parar de jogar e treinar, que é Oswaldo de Oliveira, que para mim é um dos melhores treinadores que eu tenho na minha carreira também. Foi uma experiência fantástica com ele, conhecer, ver como ele estava trabalhando com metodologia, bem metódico. É um campeonato que para mim é um dos campeonatos mais competitivos do mundo. Então, com todas as experiências de anos de vestuário, conhecendo esses momentos que clubes vivem, que eu vivi também como jogador, esta parte eu acho que tem muito valor. E mais, eu sei que muitos outros treinadores não optaram para estar aqui, porque é fácil chegar a um clube quando todo tá lixo, né? Eu acho que nesse momento de dificuldade, e quando precisa coragem, quando precisa pessoas que acreditam nos valores que o clube tem, porque Corinthians, não precisamos explicar a história do clube. Um grupo com muito talento. Agora, por o fato que tem alguns resultados negativos não significa que esse grupo não tem valor. Então, com trabalho, com seriedade, coisa que eu já podia perceber aqui dentro, tudo pode ser voltado muito rapidamente, se Deus quiser, com o apoio, obviamente, dos torcedores fantásticos que Corinthians tem. É uma resposta um pouco ampla, porque é muito difícil dar uma classificação de que quem é competente, quem não é competente, e ninguém nasce com que experiência. Eu sei disso. Agora, experiência em uma certa área, mas todas outras coisas que tem que ver com futebol, eu tenho muita experiência, e isso que eu vou tentar trazer.

0: Seedorf. Será que o Seedorf vai conseguir manter o Corinthians na Série A do Campeonato Brasileiro? Essa é a grande missão. E a dupla Grenal tá muito de olho no trabalho dele, né? Torcendo, obviamente, para que não dê certo. Agora, 2:13. O Vasco ganhou do Boca ontem por 1-0. Semifinal da Sul-Americana. E vamos ouvir o que disse o técnico Pedro Emanuel.
1: Fizemos sem dúvida uma belíssima partida. Nem sempre bem jogada, nem sempre conforme planeamos, mas com o resultado que naturalmente nos agrada, mas que também sabemos que somente chegamos ao intervalo desta eliminatória. O Gabriel está tão preparado como todos os outros e não vale a pena estar a dizer que está preparado se não meter lá dentro para sentir. E ele demonstrar que de facto tem capacidade e qualidade para jogar no Vasco. E hoje foi o momento dele, entrou para dar um pouco de serenidade, precisávamos dar um bocadinho de consistência, sabíamos que naturalmente com menos um ia ganhar por 1-0 aqui em casa do Boca, que iam pressionar e que iam sair mais naquilo que é cruzamento, bola na área, segundas bolas. E fico satisfeito pela vitória, um bocadinho de sorte no final, onde o Boca tem duas oportunidades que claramente podiam ter empatado o jogo, e se houvesse empate, também não viria aqui dizer o contrário, mas sabe sempre melhor ganhar fora, principalmente neste estádio que é tão mítico e num momento tão importante desta prova, que nos leva a acreditar cada vez mais que este pode ser o nosso troféu. Analisar, no momento em que nós estávamos a ter alguma quebra física já durante o jogo, o próprio Watson já não estava tão agudo como tem que ser, tínhamos o plano B, que era de facto reforçar o meio para nos dar capacidade para ter bola. A ideia era tirar o Watson, mantermos o Lescano mais aberto pela direita e metermos o Che para nos dar frescura no meio, dar-nos capacidade para poder ter bola e ao mesmo tempo capacidade de pressão na bola. Mas tivemos que ir para o plano D, né? Porque com menos um tivemos que tomar decisões rápidas e não vou dizer o contrário. Abdicamos de atacar em muitos momentos com a capacidade que nós temos, para defendermos mais coesos, sermos mais pressionantes na bola, sabendo de antemão que o Boca meteu um segundo ponta-de-lança, Merentiel, para jogar junto do Valência, meteu homens frescos nos corredores laterais para poder tirar cruzamentos, foi isso que fez. Em alguns momentos estivemos bem, noutros teve o Boca melhor, mas no final o que fica para a história é o resultado, e é isso que nós levamos para o segundo jogo, com a mesma humildade, com o mesmo caráter, com o mesmo respeito que nós temos por uma grande equipa como é o Boca. Mas hoje demonstramos que estamos preparados para disputar esta competição e alimentar o nosso sonho, pelo menos em mais dois jogos.

0: Agora nós vamos ouvir o que disse o técnico do Galo, Eduardo Domingues, depois da vitória de 3-0 contra o Montevideo City Torque. E o Galo é praticamente finalista da Sul-Americana. Será que vai ser Galo e Vasco? Vamos ouvir o técnico Eduardo Domingues.
1: Sim, estamos muito contentes com a vitória justa que aconteceu hoje. Sabíamos que tínhamos que fazer uma grande partida. Muita concentração no defensivo, porque sabíamos que íamos ter muito tempo a bola, íamos atacar muito tempo, então tentar que ele não pudesse fazer as transições para não sofrer. Eu acho que Delfim fez uma grande defesa no primeiro tempo, mas depois eu acho que controlamos a partida muito bem. Sabíamos que no segundo tempo não podíamos baixar o ritmo de jogo. Quando eu senti que aconteceu, começamos com as mudanças e pudemos fazer o terceiro, mas temos que saber e ser inteligentes. Não está definida a série. Então, eu sempre vou repetir o mesmo, pé no chão, tranquilidade. Fizemos uma grande partida, uma boa diferença, mas temos que ir lá e fechar-la.
0: Aí o técnico do Galo, Eduardo Domingues, Galo que é adversário do Grêmio na semifinal da Copa do Brasil. Agora temos 2:20, já já tem os pitacos do Sala de Redação. Antes, o técnico do Mirassol, Rafael Guanais, próximo adversário do Inter, vamos ouvi-lo.
2: E aí você é muito importante para que a gente na sexta-feira enche o Maião. Já fica aí o meu pedido já no começo da semana, para que a gente possa se mobilizar como clube, como cidade, como família, torcedores, nossas famílias, diretores, imprensa, os jogadores. A gente vai precisar de muito apoio, é um outro grande clube que nós vamos enfrentar, que aí sim, está disputando o mesmo campeonato que nós. Então nós precisamos muito do teu apoio, torcedor. Então eu peço que a casa esteja cheia, que o ambiente esteja, mais uma vez, animicamente, com muita energia, com muita alegria, que pode ter certeza, vocês nos impulsionam a jogar cada vez melhor e a fazer grandes jogos que vão nos impulsionar para a gente cumprir as nossas metas para o clube e para você.
0: Tá aí o Rafael Guanais já convocando o torcedor para ter um ambiente mais favorável ao Mirassol neste jogo contra o Internacional. Mais mensagens dos ouvintes. Boa noite, Barão. Cai o Grêmio porque não tem time. E o Inter, sem o Alan Patrick, fica um time fraco. Eduardo da Vila Nova. Pois é, tem que ver quanto tempo o Alan Patrick vai ficar fora. Cacá Nedel de Passo Fundo. Diz ele, hoje na Câmara de Vereadores aqui de Passo Fundo, eu vi o Sandro Sottile. Me deu saudade da época em que atacante fazia gol. Forte abraço, Cacá Nedel Borracho de Passo Fundo. No pênalti não marcado do Grenal, o VAR chamou o árbitro e o mesmo não quis verificar. Abraço, André Viana de Canela. Eu quero ir atrás dessa informação, saber direitinho o que aconteceu aí no contato do VAR e do árbitro para opinar direitinho, né? O que eu vi foi pênalti e não entendi porque não foi analisado o lance. Aqui é o Menotti de Parici Novo. Manda um abraço aí pros motoristas do Mercado Livre. Escuto todos os dias. Grande Barão. Valeu, meu amigão. Abraço aí para todos do Mercado Livre, né? Pessoal que faz as entregas. É isso aí. Abraço. Abraço também pro Marcos, ligado no programa, caminhoneiro, parceiro da madruga. É, faz 2 anos que moro aqui em Arroio do Silva, Santa Catarina. Caio Corinthians com Sidorf e tudo, diz ele aqui, ó. Torcedor, então, do Corinthians. Torcedor do Inter. Agora são 2:23. André Siqueira, torcedor do Grêmio. Lugar de gremista agora no próximo jogo. Não tem nenhuma desculpa, é na arena. Teremos mais de 50 mil de novo para apoiar o tricolor. É na boa e na ruim que temos que mostrar o valor do torcedor. Diz o Siqueira aqui que vai estar na arena no próximo domingo apoiando o Grêmio contra o Cruzeiro. 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Tá chegando então a partir de agora para vocês os pitacos do Sala de Redação, o que a turma do Sala debateu nesta quarta-feira.
3: Eu sabia que era aniversário do Pedro.
4: Por isso que tu vier.
3: Pra voltar hoje.
4: Vou voltar hoje.
3: Um ano a menos cantando, Pedro.
4: É,
3: que alegria
4: pai.
3: Pros caras que choram.
5: Agora eu fiz aqui pitaco do Sala.
3: Nós temos que aproveitar, nós temos que aproveitar a presença do Gabardo no programa para perguntar se ele está informado sobre a repercussão da entrevista do Renato, para entender com quem que o Renato pode contar, porque depois da entrevista dele no Grenal ficou aquela dúvida, como é que o ambiente do Grêmio vai receber a entrevista do Renato, até que ponto os jogadores estrangeiros vão se ofender com a entrevista do Renato.
6: O Cano vai se ofender pela entrevista do Renato contra o estrangeiro.
3: Não, a discussão não é essa.
6: Não, entendi, eu tô só...
3: contigo, eu só colocando, aproveitando, Gabardo, o que que tu tem de informação sobre a repercussão efetiva da entrevista do Renato no contexto? Por exemplo, os estrangeiros vão estar fora do carta, fora do baralho? Não, não estão. Os meninos têm oportunidade, eu vi que tu citaste numa coluna o João Borne. O Renato consegue abrir mais, ampliar mais o leque de opções ou diminuir o leque de opções a partir da entrevista dele?
7: Eu acho, César, que tem duas questões aí. Primeiro, como é que fica? Direção e jogadores. Vamos começar com direção, porque teve. Foi uma metralhadora giratória na entrevista depois do Grenal. Sobrou para todo mundo, né? Ontem, de tarde, teve uma reunião. O presidente Odorico Roman foi lá ao CT. Conversou com o Renato, especificamente sobre aquele finalzinho da entrevista coletiva, quando o Renato manifestou apoio a um dos candidatos à presidência, né? E o presidente Odorico Roman, que aliás tem uma relação muito boa com o Renato, né? Foi visto de futebol dele e foi o cara que bancou
3: a contratação. Agora, né?
7: É verdade. O Odorico disse pro Renato que tem lá no código de ética e conduta do Grêmio, a proibição é vetado manifestação política dentro do ambiente do Grêmio. Né? E o Renato acatou, pelo que eu sei, o que foi dito pelo presidente Odorico Roman e ficou muito bem resolvida essa questão. Teve uma crítica do Renato ao departamento de futebol, que eu não sei exatamente como é que está isso aí lá com os integrantes do departamento de futebol do Grêmio. Sobre jogadores.
6: Deixa eu só fazer uma vírgula aqui, Gabardo, para a gente continuar nessa ideia críticas ao departamento de futebol do Grêmio. A leitura é de que a crítica é ao departamento de futebol, não é o presidente, a presidência, é quem está lidando diretamente com o futebol.
3: Sim,
6: o futebol
3: bronca dele é a escolha do jogador.
6: Que é diferente a direção lá.
3: Sem dúvida. A crítica do Renato foi a escolha dos jogadores.
6: Uhum.
3: E aí ele faz a crítica ao futebol. Aparentemente é isso, né,
7: Bruno? Sem dúvida, César. Bom, é sobre jogadores. Como é que fica a repercussão com os jogadores do Grêmio? Primeiro, tem duas questões, dois pontos importantes. O primeiro é que os líderes do vestiário, né, estão com o Renato e fechadíssimos com o Renato, pelo que eu sei. E segundo, o Renato, em qualquer ambiente de clube de futebol é muito ruim se fazer uma crítica como aqui o Renato fez. Mas o Renato tem algumas coisas diferentes. Primeiro, os jogadores sabem o tamanho do Renato e o que ele representa para o clube, né? Então, é difícil bater de frente com o Renato no Grêmio. E o Renato tem uma característica que é saber administrar ambiente de vestiário. Pelo que eu fiquei sabendo agora, no CT do Grêmio está acontecendo um almoço de todos os jogadores. Depois do treino. E acho que até churrasco. Oh. Renato reuniu todo mundo lá. Vamos sentar aqui todo mundo junto, vamos conversar, né? Vamos melhorar esse ambiente.
3: Liga pro Renato e avisa que uns só podem comer salada.
7: Então, o Renato tem a característica de administrar bem esse ambiente de vestiário. Então, eu te resumiria assim, primeiro ponto, aquela questão política ali foi resolvida pelo presidente Odorico Romã com o Renato. Questão do Renato com os integrantes do departamento de futebol, não sei como é que tá. Com os jogadores, me parece que ele tá conseguindo administrar bem, acho... que é a situação que eu falei depois do jogo, depois do Grenal lá no balanço final. Agora, nessa reta final de Campeonato Brasileiro, até 2027, acho que não teremos nenhum tipo de impacto em relação ao que vai acontecer com o Grêmio. Final do Campeonato Brasileiro de 2026. Para 2027, Leonardo Oliveira, se o Renato ficar, olha, acho que teremos uma profunda transformação no Grêmio.
4: Não, o Grêmio, e com o Renato ou sem Renato, o Grêmio precisará passar por uma profunda reformulação pela temporada que teve. O ponto é, Gabardo, que a entrevista ela foi muito forte, atingiu todas as instâncias do clube, departamento de futebol, né? Quem contratou, que o Paulo Pelaip é o cara que é o executivo hoje, que assina as contratações, enfim, o diretor, o vice de futebol. E tem a questão dos jogadores estrangeiros, que o Renato historicamente... sempre foi muito claro que ele não gosta de trabalhar com jogadores estrangeiros. Ele trabalhou com muitos, mas assim, se ele puder escolher, ele vai nos nacionais. E hoje, dos 34 jogadores do grupo do Grêmio, eu nem conto o Kahneman, porque o Kahneman já não é mais estrangeiro. O Kahneman está aqui em Porto Alegre há 10 anos. Inclusive, o Kahneman nem conta mais como estrangeiro, né, Gabardo, na lista do Grêmio.
7: Não, ele
4: já tem a cidadania. São 10 de 34, é quase um terço do grupo. Tem alguns jogadores que chegaram agora, como o Krovinovic, o Bright White já está aqui há mais algum tempo, também é uma liderança do grupo. Eu acho que esse é o nó que ele vai ter que desatar. Ontem, depois do jogo do Vasco contra o Boca, eu estava ouvindo o troca de passe do Sport TV. Em determinado momento, o Rodrigo Coutinho, né?
7: Sim.
4: Que é muito bom analista de futebol, estava ele, estava o Mansur, e o Rodrigo faz uma menção e me remeteu muito ao que aconteceu no domingo, de que o técnico do Vasco hoje, o
7: Pedro Emanuel,
4: ao assumir, ele pega um grupo muito machucado, porque era um grupo que também tinha sofrido muitas críticas públicas do técnico anterior. E o Renato traz até uma manifestação, ele conta uma história de que ele chega no vestiário do Vasco.
8: Ele caiu por isso, depois daquela entrevista.
4: É?
8: Que ele critica os colombianos durante a parada do Brasileirão. O grupo do Vasco, de maneira geral, não aceita, porque os colombianos tinham boa relação com ele, e o Pedrinho demite o Vasco.
7: O Renato
8: foi demitido depois disso.
9: Mas é que tem um ponto, Munari, que é assim, ó. Se o Renato dá uma entrevista.
8: Foi demitido sem perder jogo, né? Foi demitido durante a parada pra Copa do Mundo.
9: Se o Renato dá uma entrevista como aquele deu no Grêmio. Ele é demitido. Se ele dá uma entrevista como ele deu no Grêmio, em outro clube, ele é demitido, como já aconteceu. A questão incrível. E quase assim, de terapia sociológica, sei lá, ou antropológica, é que o Renato no Grêmio, as pessoas, os torcedores, o universo gremista, o mundo Grêmio, ele enxerga tudo que o Renato diz como algo que é o melhor pro Grêmio. Mesmo que eventualmente não seja, mas o universo, o Grêmio, ele enxerga. Não, esse cara tá fazendo isso aqui porque ele quer ajudar o Grêmio. E aí vai todo mundo naquela ideia, e às vezes essa união acaba sendo um ponto de coesão. É maluco isso, entende? Eu sei que só funciona Renato Grêmio. O Renato deu essa entrevista de caso pensado, não foi assim um afogadilho. O Renato, ele conhece isso, ele não dá ponto sem nó. Eu acho que ele errou na dose. Então,
8: Que o efeito da
9: entrevista, ele quis dar uma chacoalhada geral.
8: Tu acha que o efeito da entrevista, então, ele pode ser positivo? O Renato fez de caso pensado e pode ser positivo.
9: Eu acho que pode ser positivo. Ele já deu outras. Não é a primeira vez que ele reclama do vestiário, lembra? Quantas vezes a gente já discutiu?
8: Mas eu acho
9: ele tenha errado na dose, pode ser. O Grêmio não. Isso nunca aconteceu com o Grêmio no Z4 e com um universo tão ruim, né?
8: Inclusive, as coisas que acontecem.
9: Talvez não dê certo.
8: Quando o Renato tá no Grêmio, por exemplo, o jogador pede pra treinar mais, né?
9: Eu não tô dizendo que vai dar certo.
10: O jogador pede pra treinar mais. Aí o Renato vai lá.
3: Seriedade, sem ironia.
10: Mas é impressionante. O que o Diogo tá dizendo? O Diogo tá dizendo que a entrevista do Renato pode causar um efeito positivo no Grêmio.
9: Ah, mas foi o que ele quis fazer.
10: Cara, que coisa sensacional isso, gente.
3: Infelizmente.
10: O Renato concedeu. Não, não tô futebol, sendo irônico, tá? Desculpa se tu acha que eu tô sendo irônico. Às vezes a minha ironia ela é um pouco fina demais. Tô falando sério.
9: Tá.
10: Tô falando bem sério.
9: Tá, mas tu tá bravo com o que eu disse ou com o cenário todo? Ou o fato de no Grêmio.
10: Tu disse.
9: Porque no Grêmio tem sido assim.
10: Exclusivamente com a tua leitura, eu tô brabo. Exclusivamente com a tua leitura. Porque o Renato consegue uma entrevista onde ele critica jogador, critica dirigente, critica ex-treinador. E o senhor Diogo Oliveira vem Vaguinha. Aqui e olha o lado positivo Vaguinha. Do negócio dizendo Vaguinha. Que tem efeito positivo. Como é que eu não vou ficar bravo?
9: Eu não sei se eu não acho que ele fez certo. Eu acho que em qualquer clube isso seria errado. Eu não faria assim. No Grêmio ele já fez outras vezes.
10: Futebol. A tua conclusão de que foi algo positivo.
9: Então é uma questão pro Grêmio.
11: Funcionou porque o Grêmio não tinha tantos estrangeiros como tem hoje.
9: Pode ser.
11: Hoje o Grêmio tá na mão dos estrangeiros.
9: Pode ser.
11: São 13, parece, pelo meu.
9: 10 Guerrinha. 10. 11 com o Cano, mas o Cano não é considerado mais, então, nem é mais estrangeiro.
11: Hoje tá na mão desses caras.
3: É que o futebol, Guerrinha, o futebol, ele não foi traçado o destino do Grêmio pelo fato. Ele não é traçado pela entrevista do Renato. O destino do Grêmio foi traçado antes do que isso. Só que o futebol, ele permite que um fato se transforme no motivo ou da queda ou da vitória. O mesmo fato. A SWAT do Inter.
9: Ah, o Renato não é a primeira
3: depois
9: vez
3: que perde, foi a SWAT que perdeu. Se tivesse ganho, seria a SWAT o fato determinante para o Inter ganhar. E o futebol é assim. O futebol, infelizmente, o futebol é assim. A fragilidade de muitas vezes a bola bater na trave e sair, a bola bater e entrar, se justifica por um fato como esse. Então, a sabedoria da entrevista do Renato, ela é definida, não hoje. O Grêmio se cair não foi a entrevista que determinou que o grupo rachou. Aquilo ali já é resultado dos processos todos que o Grêmio vive. E é incrível isso. Vou dar um exemplo ontem, eu até tenho que elogiar uma pessoa aqui. Um dirigente do Grêmio, né? Um conselheiro hoje do Grêmio. O Paulo Luz foi vice-presidente de futebol e ontem ele teve uma atitude digna de um gremista gigantesco. O Grêmio faz reuniões periódicas, mensais, eu acho, Vaguinho, só não sei exatamente o tempo, que são, é fórum dos movimentos políticos do Grêmio. Que vem a ser discussões sobre mudanças do estatuto, coisas do gênero. Ontem o Grêmio fez uma reunião, ontem não. O Grêmio vem fazendo reuniões sobre mudança da cláusula de barreiras. E ontem seria mais uma dessas reuniões. Pois abre a reunião, o Paulo Luz levanta a mão e diz, gente, não é hora de falar sobre isso. É hora de tentar montar alguma força-tarefa de unidade. E a partir daí, então, se redigiu uma nota sobre uma reunião que estava marcada para outro assunto, porque se não tivesse, se já se soubesse que ia se fazer uma nota, a reunião, obviamente, não estaria marcada, teriam desmarcado a reunião, né? Para fazer uma nota entre movimentos dizendo que não é hora de discutir algum assunto, é óbvio que a reunião seria para isso. Mas, enfim, então ele se levanta e diz, gente, é hora da unidade. Este é um fato que, politicamente, ganha uma proporção interessante, porque no mesmo momento que a gente está vendo o Grêmio discutir coisas que não tem nada a ver com o contexto atual, com o foco do Grêmio, com o risco do Grêmio no rebaixamento, a gente vê entrevistas para dizer que a culpa é do Guerrinha, a culpa é do Vaguinha, a culpa é do César, do Munari, a gente está vendo a todo momento jogar a culpa para um e para outro, e nós, felizmente, nós tivemos então a figura de um dirigente que foi muito criticado em determinado momento.
9: Ele foi do conselho de administração do presidente Romildo.
3: Ele foi vice-presidente. Na última gestão. Foi muito criticado, pois ontem ele teve uma atitude que eu considero aqui, eu até nem tenho relação de amizade com, até em razão das críticas que a gente acaba fazendo aos dirigentes, não tenho uma relação muito próxima do Paulo Luz, mas hoje soube por uma série de vozes, inclusive a voz do presidente do conselho deliberativo, que foi por intervenção do Paulo Luz, gente, vamos pensar no principal. O principal neste momento é a gente tentar tirar unidade desse ambiente todo, seja o ambiente dos grupos políticos, seja o ambiente do vestiário, com reuniões, com churrascos, para a gente crescer. Então, o que eu quero dizer é o seguinte: este é um fato que, se o Grêmio ganhar, o Paulo Luz vai ser aplaudido internamente, dizer o seguinte: pô, uma luz, uma visão de uma necessidade de unidade.
9: No caso do Renato, o que chamou atenção muito essa vez foi o ponto onde ele exagerou. Quer dizer, ele foi muito direto ao reclamar do departamento de futebol que está com ele agora, né? Agora, gente, quantas vezes a gente viu o Renato dizendo a seguinte frase, Vaguinha: ah, não, vocês querem cobrar futebol bonito? Diante de uma pergunta dizendo que o time não jogou bem. Quantas vezes ele disse isso no ambiente do Grêmio? Que ele disse assim: olha, vocês, futebol bonito, vocês têm cobrado o Flamengo, do Palmeiras, mas... que contratam. Aqui vocês não podem pedir. Então ele já botou o dedo na moleira dos jogadores várias vezes no Grêmio.
4: Mas é que dessa
9: eu vez. Eu acho que tá errado. Eu não faria isso, entende? Mas o Renato já fez várias vezes e ele só volta pro Grêmio porque em algum momento deu certo, né?
4: É que dessa vez, talvez. Talvez não. Possivelmente por depois de 3 ou 4 partidas ver que. E 15 dias de treino, ver que a dificuldade para sair dessa situação lá vai ser muito grande. O Renato foi na questão dos estrangeiros. E vamos, eu acho um erro isso. Porque no mundo todo, e não é só no Brasil, os vestiários são de estrangeiros. Dá para trabalhar com estrangeiros. E dos estrangeiros do Grêmio, tem um que não entende o idioma porque não quis.
7: E vai embora.
4: Porque já veio aqui com data pra ir embora. O cara, quando chega num lugar, não quer aprender o idioma, não quer se inserir, vem com data pra ir embora. Ele veio aqui porque o contrato oferecido era muito melhor do que ele recebia lá no Anderlecht.
9: Corvinovich fala melhor português que monte de gente.
4: O único que não fala inglês, fala português, é o Amuso. E é um erro dele. É um erro do clube até de não cobrar, porque. É aquela história que a gente fala muito do Ancelotti, né? Que chega nos lugares que aprendeu o idioma. Que teve gente que passou aqui e não aprendeu o idioma. Cara, pra tu te inserir, te comunicar é o básico. Pra quem morou fora, o primeiro passo pra inserção numa sociedade estranha tua é aprender o idioma. Então, esse ponto eu acho um erro. E ele fala de um ponto, assim, podem cobrar da régua do time, mas se tem a régua alta. Não cobra o treinador se a régua é baixa. Ele tá dizendo que a régua do time dele é baixa. E isso é. A gente sabe que é. Nada do que o Renato falou é mentira, tá? É, mas Léo. Tem momentos, Gabardo, tem momentos pra falar. E tem lugares, não é expondo todo mundo na entrevista coletiva.
11: O que é ruim pode ficar pior. Só esse é o problema. Ele não vai dar futebol pra esse time do Grêmio.
4: É que o tratamento de choque foi arriscado, Guerrinho.
7: É que eu acho que tem um ponto sobre o Renato.
10: Se é outro treinador, o churrasco hoje tinha que ser na grelha. Porque se tem espeto, o negócio ia ficar.
9: Exatamente. Agora tu matou a charada. É isso aí.
7: É que eu acho que tem um ponto sobre o Renato.
9: É isso aí.
7: Tem um ponto sobre o Renato que talvez seja a dificuldade que o Renato esteja tendo pra se adequar ao novo futebol brasileiro. E esse futebol brasileiro com muitos estrangeiros, porque o Renato, a gente pode ouvir qualquer ex-jogador do Renato, quando os caras vão elogiar o Renato, a primeira coisa que os caras falam é gestão. Os caras não falam, não, taticamente eu aprendi um monte com o Renato, tecnicamente eu envolvi, o Renato tinha leitura de jogo. Até tem, mas não é o principal. O que fez o Renato ser um grande treinador foi gestão de elenco.
9: Isso.
7: Só que é diferente tu fazer gestão com um vestiário, com 25 brasileiros e 2 estrangeiros ou 3 estrangeiros, tu fazer com 11 estrangeiros como ele tá fazendo.
9: Munari.
7: Só pra continuar, porque esses jogadores estrangeiros, eles são formados numa outra cultura de futebol. O jogador argentino, o jogador uruguaio, o Krovinovic e o Giovanni Cabral, um é da Croácia e outro é do Cabo Verde, que trabalharam em Portugal, a formação deles, o conteúdo tático que eles tiveram dos treinadores lá, é maior do que a gente se acostumou a dar no Brasil. Isso é fato. Nunca foi do treinador brasileiro ponto forte, taticamente. Tanto é que a gente não vê treinador brasileiro trabalhando em lugar nenhum fora daqui. Eles só trabalham aqui. Ou em ligas pequenas.
9: Tirando o Felipe Luiz, que tá lá.
7: Que não é formado no Brasil. É. Que confirma exatamente essa tese. É um treinador formado na Europa.
9: Mas é um brasileiro, né?
7: Então, quando muda essa régua. Mas esse é o melhor exemplo, porque o problema não é ser brasileiro. O problema é a formação. Ele é formado na UEFA. Quando muda a régua, o Renato tem a dificuldade, e ele não conseguiu completar o trabalho no Flamengo, e a gente já viu na entrevista de ex-jogador do Flamengo falando que faltava conteúdo. Ele não terminou o trabalho no Fluminense, embora tenha ido do Mundial, ele sai depois de cair na Sul-Americana, estando vivo na Copa do Brasil, porque a coisa não estava andando, e a informação, depois que ele sai, que chega o Zubeldía, de que os jogadores, eles sentiam falta de como é que é, falado na época, o Renato mostrava pra eles, tomamos um gol aqui, esse gol aqui a gente não pode tomar. Tá, mas por que a gente errou? Que faltava isso?
8: Isso é informação dada de quem cobre o Fluminense. E agora no Vasco, ele durou pouco tempo e saiu com problemas com os estrangeiros. Será que num vestiário com 11 estrangeiros fazer churrasco resolve?
3: Mas, Munari, o vestiário de futebol.
12: É que antes não tinha churrasco.
3: O vestiário de futebol é idêntico a qualquer outro espaço que tenha mais profissionais do que número de vagas com visibilidade. Qualquer outro. O vestiário é um ambiente hostil. Tem 40 caras que jogam e 18 jogam. Tem 22 que estão de cara. E isso é difícil de administrar. Muitas vezes tu administra isso buscando um grupo menor de lideranças e trabalhando com elas.
8: Bom, a crítica do Renato foi aos jogadores que jogam, né?
3: Não. A crítica. Não, mas a crítica é porque eles jogam, né? Porque eles não têm característica para jogar nas posições que estão lá. Eu, sinceramente, tive a oportunidade de trabalhar com o Renato. O Renato é muito, mas ele tem isso, é empírico, é o jeitão dele, mas ele tem isso muito claro, essa capacidade de entendimento das lideranças, de como tratar isso, ele tem isso muito claro. E eu valorizo muito isso. Agora, hoje, o trabalho do Renato está em curso. Se der errado o trabalho dele, que é não sair da segunda divisão, não sair da zona de rebaixamento, o Renato vai ser taxado e cobrado exatamente pelo protagonismo que ele levantou. Porque no momento em que ele dá essa entrevista e que ele toma pra frente, toma bota no peito dele a análise do grupo, ele de alguma maneira também entrega pra ele um protagonismo que ele não necessariamente precisaria ter.
12: O Munari pega um ponto ali que eu acho muito interessante, que é a mudança do perfil do vestiário a partir do aumento dos estrangeiros, a partir de uma nova geração de jogadores jovens que chegam, e eu já vi vários jogadores, o Everton colocou um vídeo depois do Grêmio ganhar o gauchão que tava o Mac e o Roger no celular, isso ali é a nova geração, ó. Lembra de TikTok? É. Então assim,
8: uma dança.
12: Então assim, os caras, cada um vive no seu mundo e eles não escutam muito essa questão que externa, essa questão do técnico, essa mobilização do técnico. E tem o perfil do jogador que vem de fora, que no vestiário lá fora não tem convivência. É quase que um escritório. Tu chega, senta no teu birô ali, tu faz teu trabalho, pega o teu casaco e no final do dia vai embora.
7: Ô, Léo, um dia a gente pode fazer isso com calma. Acho que a gente até poderia começar a fazer isso. Eu vou pedir ajuda de você sobre essa questão de estrangeiros. Se a gente pegar aqui
13: Paulo de Porto Alegre, Pedro Guerrinha voltou de férias na TPM.
3: É verdade.
13: É tensão pós-mulher. O Guerrinha devia estar transando nas férias e voltou
3: de férias. Não, nas férias é férias. Férias eu tomo banho, inclusive de cueca.
13: É? Por quê?
3: Pra não ter perigo de nada.
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8: Cuida com quem?
7: Carbonero.
8: Não, eu acho que o cara mais perto do Alan Patrick é o Carbonero. Mas se tem essa preocupação defensiva, o Bernabéu já foi mal defensivamente contra o Corinthians e contra o Grêmio. Tu coloca o Matheus Bahia, tu adianta o Bernabéu e tu não vai realmente, tu vai perder a retenção de bola, mas tu vai fazer um jogo mais de contra-ataque mesmo, né? De tentar sair escapada com Vitinho e Bernabéu.
3: A tendência do jogo é o Mirassol atacar o Internacional.
8: É, eu acho também.
3: O Mirassol joga uma Copa do Mundo, que se fizer os três pontos, ele escapa ali praticamente.
8: O Mirassol tem um jogo contra o Vitória, que ele sai perdendo de 2-0. Verdade, que com a ajuda do Muralha, né? Mas pressionando e toma dois contra-ataques, acho que são os dois gols do René, se eu não me engano.
7: Com o Muralha fazendo.
8: É. E daqui a pouco é um desenho de jogo que pode se apresentar.
7: Tu lembra como é que foram os lançamentos?
8: Essa pra mim seria a segunda opção, tá? O Bernabé adiantado, o Matheus Bahia de lateral. A primeira pra mim é Carbonero. Eu acho que o Inter tem que, se for pra se defender, vai ter que marcar, né? De qualquer jeito.
3: Ele marca em cima.
8: Marca com esses caras lá em cima.
7: Mas assim, sobre segurar a bola, tem uma questão, né? Que tu tem o centroavante agora.
9: É, o Alejandro vai... Se for Bernabé... No meio, o Alejandro vai ter uma função.
8: Porque lembra do jogo, ano passado o Inter levou 3 lá do Mirassol, que é o jogo com o Antony Fábio nos 3 gols, né? Que ele perde a posição. O Inter tinha o jogo anterior, agora é o contrário, né? Agora o Inter joga contra o Mirassol lá e recebe o Botafogo depois. Ano passado o Inter ganha do Botafogo. E a primeira vitória do Ramon Dias, que o Ramon Dias monta um time sem centroavante. Joga na frente Vitinho, Carbonero e Alan Patrick. Só que o Inter sem centroavante, com no Beira-Rio, tendo mais a bola e tal, vai jogar lá e é pressionado, como o Guerrinha disse, e aí o Inter não conseguia sair de trás, largava a bola longa, não tinha o centroavante para segurar a bola batia e voltava. O Alejandro pode

0: Matheus Bahia na lateral, ele disse, olha, aí dobra a marcação, ele me disse, né? E tu tá lendo bem o ambiente, ele me falou. Então, quer dizer, ele deve ter testado essa forma aí. Se ele vai usar, não sei. Mas eu acho que tem muita chance de ser usado.
1: É que no Grenal, o Carboneiro entrou lá pelo lado, né? É.
2: Agora, eu acho interessante essa ideia do Bernabéu no meio, né? É, sobre a questão matemática, quero avançar um pouquinho ali no que o Guerrinha falou no papo com o Eduardo Batista, né? Sobre essa necessidade de pontuação para escapar do rebaixamento. 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Agora, se o Inter ganha do Mirassol, né? E é um confronto direto, pô, aí já soma 3 pontos que daqui a pouco não estão, né? Sai da zona do rebaixamento, joga o Mirassol para trás do Inter. Claro que tem que esperar depois o resultado do Corinthians contra o Vitória, que é segunda-feira na estreia do Seedorf. Mas é independente do que acontecer, se por exemplo o Corinthians ganhar do Vitória, o Vitória para nos 36 e o Vitória entra na briga também.
3: Não é ruim.
2: Então ter um confronto direto nesse momento é muito importante. É tudo ou nada, né?
3: O Corinthians é uma grande incógnita, né? O Corinthians ou ele pode dar muito certo ou ele pode dar totalmente errado. O que o Corinthians tem, que o Grêmio Inter não tem, é um time de mais jogadores, mais qualidade, né?
4: Não tem, a tabela não é tão difícil do Corinthians.
3: Não é, é mas
5: é contra o Remo.
4: É, o Corinthians em casa vai fazer resultado. O Corinthians não vai cair.
1: A começar nessa, né? Tem o Vitória em casa.
2: Contra o Vitória segunda-feira de noite.
6: É, Baguinha mesmo, o Corinthians
3: fazendo. Mas tem salário atrasado, tem problema, né?
6: Fato do Corinthians. Mas, isso é o que eu acho também. Tem melhores jogadores. O problema do Corinthians.
0: Ele tem bons jogadores, eu concordo plenamente contigo. Mas ele tinha esses mesmos bons jogadores e acumulou um monte de jogos sem ganhar. Por quê? Porque tem problema extra-campo.
4: Na verdade,
0: a grana não entra, é um horror.
4: Ele estava sem o Yuri Alberto durante bastante
0: tempo. Tudo bem.
4: O Yuri Alberto volta contra o Inter.
0: Perfeito, melhora muito, eu concordo. Mas o problema todo é a grana. É. Jogador com salário atrasado. Eu vi uma entrevista de um rapaz que é zagueiro do Corinthians.
4: Gabriel Paulista. Gabriel Paulista, que é o capitão, Paulista. É o capitão, né?
0: O cara disse, olha, eu coloquei à disposição da meninada, inclusive uma grana, se precisarem, me peçam que eu dou.
4: Mas vai chegar o dinheiro.
3: E ele criticou a direção.
4: Mas tem que chegar o dinheiro.
3: Abertamente, né? Ele criticou a direção.
4: Sim.
3: Né?
4: E ainda ele disse assim: se eles vierem contestar, eu volto aqui e falo de novo. Ele falou exatamente isso.
7: Ontem o Vasco ganhou do Boca, o Munari tá hoje não segue o fio, quase não conseguiu fazer o programa, tá? Com dificuldade hoje.
4: Vamos virar, já me animei.
7: E é um resultado que até
4: aconteceu no programa?
7: Se o Vasco passar, realmente confirmar a vaga, é bom pro Inter, porque três dias antes o Inter enfrenta o Vasco antes da final da Sul-Americana.
2: Então, que é na Colômbia, em Barranquilla.
4: Longe pra caramba.
7: Não entra a questão do desequilíbrio técnico que o César fala. Mas aí, o que eu vou dizer do Vasco? Se o Vasco tem uma final de Sul-Americana, vai estar longe da zona de rebaixamento.
2: Agora, Vaguinha,
6: discussão,
2: eu vou dizer uma coisa.
6: A discussão do Vasco, e o time do Vasco a gente vê que é um bom time, mas o Vasco tem Copa do Brasil
3: e
2: contra o Sul-Americano.
6: Tem Sul-Americana.
4: O Vasco final de semana joga contra o São Paulo no Morumbi.
2: E depois contra o Corinthians.
4: E depois contra o Corinthians em
6: casa. É verdade, Vaguinha.
4: Não vai se ver.
6: É verdade que o nível técnico ele cai se o Vasco não jogar, valer e tal. Mas também é verdade que se o Vasco não se ligar, fica ele, não.
1: E se perder, e se vai à final e perde.
6: É? Não, é que o risco.
4: Vasco é depois de Botafogo?
6: Não existe nada pior nesse momento, tá?
7: Não, peraí, vamos lá, sequência do Inter.
4: O Vasco é mais na frente.
7: Não, o Vasco é mais na frente.
4: É final de novembro.
7: Faltando 4 rodadas entre o Vasco.
6: A discussão, Vaguinha, a discussão é, se o Vasco não tiver liberado,
4: ele não pode,
6: ele também não pode simplesmente dizer o seguinte, não vou jogar esse jogo aqui.
2: César, sobre o que você está falando, eu acho que é muito importante isso. Eu concordo com tudo que está sendo falado. O time do Vasco melhorou muito, é um time bom. Em princípio não corre risco de rebaixamento, mas tem 35 pontos, empatou com o Remo agora e vai ter, né? O foco dividido com uma provável final de Copa Sul-Americana e semifinal de Copa do Brasil contra o Palmeiras.
1: Atlético Mineiro?
2: Que é ótimo para a dupla Grenal, né?
6: Teve um ano que aconteceu isso com
4: o Atlético Mineiro. Foi finalista da Copa do Brasil e da Libertadores, perdeu as duas e chegou na última rodada do Brasileirão ameaçado de rebaixamento.
1: Perdão da expressão, né? Tomou-lhe um cagaço.
6: Tem mais uma situação a favor do Vasco, que é o fato do Vasco ter um jogo a menos. E esse jogo chega contra a
1: Chape.
6: Esse jogo, e o Vasco não vai ter, vai ter a solução do jogo contra a Chape. E aí entra mais uma vez a falta de seriedade do futebol brasileiro, né?
3: Tem um elemento que
6: ela sempre tem que ser colocado.
1: O Vasco conta com isso, né? O jogo com a Chape.
6: Aí ele escolhe quando.
3: Tem um elemento aqui

0: importante, uau, hein? O Gabardo falou a final da Copa Sul-Americana, 21 de novembro.
1: É.
0: A tabela prevê que o jogo anterior a essa final é Vasco e Inter.
1: É que o Vaguinho tava falando agora,
2: né? Não, tava dormindo, Léo!
3: Léo pegou no sono, Léo pegou no sono, cara.
0: Eu tava pesquisando.
3: Léo pegou no sono, Tá dormindo, Tá soneca, né, Léo?
1: E assim, né, Léo?
2: Só pra reforçar, né?
1: Só pra reforçar. Claro. Não, e é uma viagem longa pra Barranquilla. E certamente o Vasco numa final vai mais particular. Esse jogo é no Rio ou
0: No Rio. O Beira-Rio foi antes da parada na Copa.
3: Quando o Léo pegou o celular,
4: No Beira-Rio foi com o Renato ainda no Vasco.
0: Foi o melhor jogo do Inter.
1: Antes da Copa, né?
2: Grande atuação de Alejandro, Bernabé e Carbonero.
3: Qual os jogadores que tu gosta?
5: Tem um outro ponto sobre o Vasco, que é o seguinte: o Vasco tem uma influência grande na CBF. O Vasco, a gente teve São Paulo e Santos na data FIFA, Atlético Mineiro e Bragantino, todo mundo tendo jogador convocado, e o Vasco não jogou contra a Chapecoense na data FIFA, porque o Pedrinho, isso ele admitiu numa entrevista para Marília Ruiz, nossa colega, de que ele, o Vasco pediu para a CBF para não marcar o jogo na data FIFA, porque tinha jogadores convocados. Eu não sei se lá na frente o Pedrinho não consegue adiar mudar o jogo do Inter também.
0: O ano termina dia 2 de dezembro, não dá para ser em janeiro.
3: Monari, eu concordo que o Vasco tem a força, o problema é que neste momento o Vasco tem que fazer pontos. E ele vai fazer pontos contra alguns clubes. Se ele tem 35, ele precisa fazer 10.
5: Não, eu tô dizendo o seguinte,
3: Sérgio. Se ele tiver apertado.
5: Ele pode mudar a data do Inter.
3: Exatamente.
5: Adianta pra sexta-feira, pra quinta.
3: Se ele tiver apertado e o Inter vier jogar. Hoje, dentro da obviedade, o Vasco faz os pontos em outros jogos e o jogo do Inter.
0: Eu não sei se o Vaguinha já deu a ordem de jogos do Vasco.
2: Léo, a gente ficou meio atordoado com a primeira parte do programa, né? Com a questão do Renato aí. Eu não sei, o Gabardo, dá uma olhada daí, daqui a pouco aí, não recebe de uma fonte. Esses jogadores já pediram desculpa pro Renato no churrasco lá.
0: São Paulo e Vasco agora. Aí tem o Vasco e Boca, né? Aí o Vasco pega o Corinthians, confronto direto.
5: Jogo aí.
0: Em Vasco.
5: No Rio.
0: Aí tem Palmeiras e Vasco pela Copa do Brasil. E no meio de Palmeiras e Vasco tem Atlético Paranaense e Vasco lá em Atlético Paranaense.
5: Vai perder esse jogo aí.
4: São dois jogos complicadíssimos.
0: E aí o Vasco joga a volta com o Palmeiras dia 8. Mais adiante.
5: Ainda tem o clássico com o Flamengo.
0: Vasco e Flamengo, 29 do 10.
4: A tabela não é fácil.
5: Não é fácil.
0: Tem Vasco e Corinthians, Vasco e Flamengo, aí tem o Palmeiras. Atlético Paranaense, o Palmeiras de novo e aí dá a parada
5: pra Palmeiras do Brasileiro?
0: Não, Copa do Brasil. Ah, tá. E aí tem o Inter lá em São Januário. Vocês
5: estão desconsiderando outro ponto, que é o Vasco tomar a virada semana que vem no Maracanã e entrar em crise.
6: É o seguinte, tu não pode
4: fazer. Esse jogo não tá jogado.
5: Não, ó. Já tem um aviado aqui.
0: Seja no Paraguai, né?
1: Tem chance.
0: Pode ser que seja
1: a situação de momento
6: conseguir isso aí.
5: Mas daí é uma.
6: Rapaz, aí cai o mundo.
0: É o consórcio, né? O consórcio Flamengo e Fluminense.
6: Não, mas é quem tá brigando é o Flamengo, na verdade. É o Paco que tá brigando. Eu sei, Léo. É que por contrato, o Maracanã, ele é usado por Flamengo e Fluminense em consórcio. Isso. Mas a bronca fundamental do Vasco é com o Flamengo, porque é o Flamengo
5: e o Vasco tem direito,
6: está querendo tirar isso aí.
5: No contrato, o Vasco tem direito a 4 jogos no ano para fazer no Maracanã. Mas ali tem algumas cláusulas do que pode impedir. O Flamengo tá usando, o Flamengo e o Fluminense, no caso, o argumento do gramado, porque o jogo é terça-feira e na quinta tem Flamengo e Estudiantes.
2: Pô, o Pedrinho foi mal nessa. Né? O Pedrinho foi mal nessa. Mas o jogo é São Januário.
5: Não pode, pela capacidade, tem que ser de 30 mil. Mas podia fazer no Nilton Santos. Ele não quer por causa do gramado sintético.
2: Não pode no São Januário.
1: Não pode, pela questão da capacidade.
5: Tem que ter 4 mil ingressos pro Boca.
1: Tem isso também, tem que ter 4 mil ingressos pra torcida visitar.
7: E com os pitacos do Sala, o Esporte e Companhia vai ficando por aqui. Tchau.
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7: 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Mais de 50 pessoas seguem desabrigadas devido à cheia do rio Uruguai, que segue acima da cota de inundação em Itaqui, São Borja e Uruguaiana. Ponte entre China e Coreia do Norte é inaugurada nesta quinta-feira. Estrutura estava fechada há mais de 10 anos. Senado vota hoje PEC da Segurança Pública. Proposta de emenda à Constituição amplia papel da União no setor. Céu nublado em Porto Alegre, agora faz 18 graus. A previsão para esta quinta-feira é de nebulosidade em grande parte do Rio Grande do Sul. A possibilidade de chuva, especialmente em áreas do litoral e da Costa Doce. As regiões Norte, Serra e Noroeste estão sob alerta amarelo do Instituto Nacional de Meteorologia para tempestade. Na capital, mínima de 17 e máxima de 21 graus. 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
7: Fluxo tranquilo em Porto Alegre, a EPTC não atende ocorrências no momento. Também não há registro de bloqueios ou acidentes nas rodovias estaduais e federais.
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7: Pelo menos 8 pessoas morreram após a passagem de uma tempestade tropical pelo noroeste do México. As chuvas fortes provocaram inundações desde a semana passada no país. 2 pessoas continuam desaparecidas e equipes do Exército e da Marinha seguem os trabalhos de resgate. Na segunda-feira, 32 pessoas que estavam isoladas foram retiradas de áreas de difícil acesso com o auxílio de helicópteros e um adolescente foi resgatado com vida. A temporada de furacões no Pacífico deve ser mais intensa neste ano devido ao El Niño, fenômeno climático que aquece as águas do oceano e altera os padrões de chuva e vento. Outros 2 ciclones seguem ativos na região. Um deles pode se aproximar da costa sudoeste do México no sábado, com previsão de intensificação. A justiça decidiu que Ricardo Jardim, réu pelo caso da mala, será julgado pelo tribunal do júri. Ele vai responder pelo feminicídio de Brasília Costa, de 65 anos, em contexto de violência doméstica e familiar. A data do julgamento não foi informada e ainda cabe recurso. A prisão preventiva foi mantida. O caso ganhou repercussão quando parte do corpo da mulher foi encontrada dentro de uma mala na rodoviária. No dia 1 1º de setembro de 2025. Outras partes do corpo da vítima foram encontradas em diferentes pontos da capital. Além de feminicídio, Ricardo Jardim vai responder por outros 7 crimes, entre eles ocultação de cadáver, furto e falsificação de documento público. 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Da redação, Flávia Simões.
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9: Olá, bom dia. 3 horas, 13 minutos. Madrugada Gaúcha no ar. Mais uma edição, mais um dia, mais uma madrugada juntos neste horário tão tradicional do rádio brasileiro aqui na Rádio Gaúcha. 15 de outubro de 2026, quinta-feira, dia dos professores. Um abraço a todos os professores, professoras e todos que nos ensinaram, que passaram pela nossa vida, né? A profissão que forma todas as outras, né? Parabéns ao dia do professor. Se você quiser também mandar lembranças da época do colégio, dos seus professores, daqueles que marcaram a sua trajetória, manda aqui também pelo nosso WhatsApp 5199-699-5218 e assim construímos a interatividade do programa de hoje. Você que estava com o Esporte e Companhia, na companhia do Rafael Collin, agora fica comigo até às 5 da manhã, quando entregamos para o Gaúcha Hoje, com o Macedo, com o Cleocum e com o Thiago Bittencourt. E já vamos atualizando as notícias, tem muita coisa acontecendo. O Senado aprovou em primeiro e segundo turno a proposta de emenda à Constituição, que prevê o fim da escala de trabalho 6-1. O texto segue agora para promulgação. Foram 75 votos favoráveis e um contrário. O único a votar contra foi o senador pelo Rio Grande do Sul, Hamilton Mourão. Em instantes, direto de Brasília, o repórter Matheus Chu vai nos trazer todas as informações de como foi a votação da proposta, a PEC, do fim da escala de trabalho 6-1. Lá em Estrela, uma família teve uma residência atingida por um caminhão. A estrutura se abriu no meio. Mais detalhes também em instantes. A polícia investiga se áudios com tom de ameaça a adolescente pertencem ao pastor que foi executado no início dessa semana lá em São Leopoldo. Lembro daquele caso, a gente trouxe aqui, se não me engano, Claudião, né? Pastor Claudião, lá no bairro Arroio da Manteiga, em São Leopoldo, numa igreja. Ele foi morto a tiros dentro da igreja. Esse pastor foi, a notícia do caso desse pastor repercutiu bastante, e agora temos áudios que podem ser, a polícia está investigando essa relação, para entender o que que se passa, né? O que que pode ter acontecido, a causa desse crime. E outros destaques da Rádio Gaúcha, vamos falar também sobre a sala de atenção na rodoviária de Porto Alegre, os canhões Farroupilhas que passam por restauração aqui em Porto Alegre, o crime da mala, sabe o crime da mala do indivíduo lá que, o Ricardo Jardim é o nome dele, né? Que havia matado e fragmentado a companheira dentro de uma mala despachada na rodoviária. Ele vai ser julgado pelo Tribunal do Júri. E na sequência vamos adiantar mais sobre esse caso. Nesta quarta-feira, o candidato à presidência da República, Flávio Bolsonaro, esteve em Porto Alegre. Vamos tratar sobre isso também na sequência aqui no Madrugada Gaúcha. Esse e outros destaques da nossa reportagem, tudo o que está acontecendo agora com a nossa Honda, as informações em tempo real na madrugada viva da Rádio Gaúcha, com a Flávia Simões, que está lá na nossa central de jornalismo, na parceria com Lucas de Oliveira, editor de GZH, e o Raí Quadros, repórter da RBS TV. A previsão do tempo vem na sequência, depois da trilha sonora de abertura. Também as manchetes dos jornais, os jogos de ontem, teve Palmeiras se aplumando para a final de uma Libertadores, após vencer o Fluminense no Maracanã. A sua companhia pelo WhatsApp da Rádio Gaúcha, até inclusive sugeri há pouco que você mande as lembranças do dia do professor, e a trilha sonora, que começa hoje com

0: Então, para a previsão do tempo, Cléo Kuhn chegando conosco agora para nos falar o que a previsão está indicando para nós.
1: A previsão do tempo está indicando para o sul do país, aqui no Rio Grande do Sul, uma situação de muitas nuvens durante o período da quinta-feira, mais uma vez. Não tem chuva em todo o estado, mas tem chuva na maior parte dele. Não deve ter chuva, deve ficar mais nuvens, talvez, claro, uma ou outra chuva isolada entre litoral sul, campanha, fronteira oeste e pelo menos a metade sul da região missioneira. A gente tem a metade norte do estado, o centro, aqui o leste, o nordeste, com algumas pancadas de chuva. Onde chove, não chove forte. E a expectativa é que onde fica sem chuva, a gente ainda tem muitas nuvens. O sol até tenta aparecer um pouco, mas a gente acaba tendo mais nuvens do que sol. Então, de uma maneira geral, chama a atenção do pessoal com relação ao comportamento do tempo e também, é claro, da situação das temperaturas, que não tem grande oscilação. A gente, mesmo não tendo temperaturas muito baixas, tem sensação de frio por causa da umidade. Porque uma coisa é temperatura, outra coisa é sensação. Temperatura é, digamos assim, é o grau de velocidade das moléculas, tá certo? Isso é temperatura no ar, né? E a gente tem sensação, é aquilo que a gente sente, tá mais frio ou tá mais quente em relação a alguma coisa. Quente e frio é sempre em comparação com alguma coisa. Então, de uma maneira geral, fiquem atentos a esse comportamento do tempo, que mantém temperaturas que não são muito baixas, mas uma sensação de um frio leve por aqui. E a expectativa de que a gente tenha um comportamento de muita umidade sobre o estado, pelo menos até domingo. Sim, porque a gente tem na sexta-feira a umidade crescendo sobre o estado, tem um sábado ainda cheio de nuvens por aqui com um pouco de chuva, talvez o oeste apresente um tempo mais seco, mas está difícil. Domingo, de tarde para de noite, é que está indo embora a umidade, e a semana que vem, segunda, terça, deve ter tempo sem chuva, mas de quarta em diante a gente volta com mais umidade e pancadas de chuva outra vez aqui para o Rio Grande.
0: Vamos direto então a Brasília. Senado aprovou a proposta de emenda à Constituição que acaba com a escala de trabalho 6-1. Matheus Chu nos traz as informações direto de Brasília.
2: Boa madrugada para todos que nos acompanham aqui na Rádio Gaúcha. Foi uma votação por ampla maioria no plenário do Senado. Em dois turnos, a proposta de emenda à Constituição que acaba com a escala de trabalho 6-1 foi aprovada por 75-1. O único posicionamento favorável foi do senador gaúcho Hamilton Mourão, do Republicanos. A aprovação da PEC é politicamente uma vitória para o presidente Lula a 11 dias do segundo turno, porque esta é uma das principais bandeiras eleitorais do projeto de reeleição. Mas até mesmo o principal opositor, o senador Flávio Bolsonaro, candidato à presidência pelo PL, votou a favor. Ele não estava presente na sessão, porque participou nesta quarta-feira de atos de campanha aí no Rio Grande do Sul, mas à distância, como permite o regimento do Senado em sessões semipresenciais, ele votou a favor da proposta. Foi uma mudança de postura de Flávio e de outros parlamentares da oposição diante de um cenário que se consolidou nos últimos dias de apoio ao fim da escala 6-1 e também do temor de que um posicionamento contrário pudesse ter efeitos negativos na campanha eleitoral. Agora o presidente do Senado e do Congresso, Davi Alcolumbre, vai marcar uma sessão para a promulgação da lei, para que ela de fato vire lei, mas é apenas uma etapa burocrática. Todo o rito de tramitação já foi concluído com a votação na noite passada em plenário. A PEC teve o texto mantido, o texto que teve origem na Câmara dos Deputados, portanto não precisa, né, de uma nova análise dos deputados, e prevê basicamente o seguinte: que depois de publicada a lei, haverá um período de transição de 2 meses para que a escala 6-1 pare de ser aplicada para todo trabalhador formal. Será necessário conceder 2 dias de folga, não precisam ser 2 dias consecutivos ou não precisam obrigatoriamente também ser nos finais de semana. Isso vai ser acertado entre os sindicatos, em acordos coletivos ou até mesmo na relação direta entre o empregador e o empregado. Depois de 2 meses, portanto, a escala 6x1 passa a ser proibida e a jornada semanal cai de 44 horas para 42 horas como jornada máxima. Depois de 1 ano, haverá uma nova redução de 42 horas para 40 horas e assim a PEC fica implementada de maneira completa. Ainda poderá ser necessário que o Congresso se debruce sobre um projeto de lei para a regulamentação. Regulamentação que é uma fase de discussão de detalhamento sobre a lei para discutir, por exemplo, categorias específicas, regras para trabalhadores que precisam, em determinadas situações, atuar por mais de 5 dias consecutivos. É o caso de trabalhadores que estão em plataformas, né? Trabalham embarcados, comissários de bordo, enfim, outros tipos de profissão que exigem esse tipo de escala diferenciada, mas a questão é que no cômputo do mês será necessário garantir um cálculo total de 2 folgas por semana. Então é uma alteração que também abrange estes trabalhadores, mas com certo nível de flexibilidade. Isso tudo será discutido em um segundo momento em um projeto de regulamentação.
0: Valeu, Matheus Chu, direto de Brasília. Mais adiante a gente volta a falar sobre esse tema, que é o destaque em todos os portais, nos jornais, é a notícia do momento. A interatividade, as primeiras mensagens que chegam no programa de hoje, desejando uma ótima quinta-feira, o Renato Campos, lá de Passo de Torres, no extremo sul de Santa Catarina, madrugador fiel já na audiência, aqui no Centro Histórico Giovanni Fofonca já está conosco, Edson Florenci de Brasília e o Cláudio Couto de Alvorada, lembrando lá de 1977, a professora da primeira série, a Cíntia Rosado. Sejam bem-vindas às lembranças, né, dos nossos professores e professoras. Em Rivera, queria saber por que não está Nelide, não entendi, mandou a bandeirinha aqui do Uruguai, bandeirinha do Brasil. Bom dia, ouvindo a gaúcha com chuvisco em QAP em Cachoeirinha, é o França, um abraço também, França. A nossa trilha sonora, o que vem por aí, Muricá?

0: 13h20. 13h20. Aí na trilha sonora, música Santo Santo, Glória Estefan e Alexandre Pires, ou Glória Estefan e Só Pra Contrariar. Uma das manchetes que eu trouxe na abertura do Madrugada Gaúcha de hoje é que a polícia está investigando se áudios com tom de ameaça a um adolescente pertencem ao pastor executado em São Leopoldo. Cerca de 16 mensagens em áudio atribuídas ao pastor Claudião, né? Cláudio Roberto da Silva, de 53 anos, foram recebidas pela equipe de investigação da Polícia Civil. Nas gravações, um homem direciona frases, supostamente em tom de ameaça, contra uma adolescente. Em um dos trechos, ele afirma que a jovem estaria brincando com fogo e aquela situação poderia evoluir para um confronto. Em outro momento, diz que a adolescente não era mais uma menininha, apenas menor de idade. O material recebido passará por perícia para confirmar se de fato os áudios foram enviados pelo pastor, morto a tiros na segunda-feira dentro da igreja que mantinha. Havia cerca de 7 anos em São Leopoldo, bairro Arroio da Manteiga. Dois homens fugiram do local após os disparos e seguem sendo procurados pela polícia. Caso então lá do pastor Cláudio, lá em São Leopoldo, caso que repercutiu bastante também. Então, falta então averiguar. Primeiro confirmar se esses áudios são de fato dele, quem é essa adolescente e os motivos dessas ameaças, né? Dessas supostas ameaças. Na nossa interatividade, de volta aqui para o WhatsApp, nosso querido amigo Roberto de Caraá já tá lá na academia, né? 18 graus. Esse não falha, esse tem foco, né? Roberto de Caraá já tá lá malhando. Boa noite na escuta, 18 graus em São Cepé, a mensagem da Tânia Malé. Aqui em Portugal, sou a Ana Paula Gaúcha, que mora em Portugal, mandando um abraço a todos. Aqui é outono, 7h22 da manhã, e ainda é noite, levando a princesa Babi para passear. A cachorrinha aqui tá, ó. Vamos ver. Então, só pra pegar o som da patinha da Babi, ó. Babi dando um belo passeio em Portugal com a Ana Paula. Abraço pra vocês aí. Aqui, bom dia, no Centro Histórico, que eu já tinha lido. Aqui, quem mais? Qual o Instagram do Adriano entrevistado no Esporte Companhia? Ih, cara, Rodrigo, não peguei, mas vou perguntar pro Colin aqui e vou te mandar, tá? Uma entrevista bem legal que o Rafael Colin fez no início do Esporte Companhia. Bom dia, o Abel Oliveira, manda só um bom dia. Bom dia também, Abel. 3h23. O que é a destaque na capa de GZH? Vamos clicar aqui para ver. A PEC do fim da escala 6x1 é aprovada no Senado. Cliente encontra rato morto dentro de bolo e dona de estabelecimento é presa em Porto Alegre. Aliás, eu tava querendo ver as fotos. As fotos estão lá na capa de GZH. Nojento, né? Rato, pedacinho de rato. Vamos lá. Assim não, rato morto inteiro, né, na verdade. A proprietária de uma loja de bolos foi presa em flagrante nesta quarta-feira após um cliente relatar ter encontrado um rato morto dentro do bolo comprado no estabelecimento. Conforme a Polícia Civil, o bolo já havia sido parcialmente consumido quando o roedor foi identificado. Essa matéria é da Elis Rodrigues e da Madu Brito, que são nossos colegas lá do Portal G1, né? Então a pessoa comeu o bolo, já estava comendo o bolo quando viu o rato, né? A reportagem apurou que o estabelecimento é a Casa de Bolos, unidade Cavalhada, aqui em Porto Alegre. A empresa foi procurada até a publicação da reportagem, não havia se manifestado, o espaço segue aberto. A matéria entrou no ar aqui às 6h38 da tarde. Após a denúncia, agentes da Delegacia de Polícia de Proteção aos Direitos do Consumidor, com apoio da Vigilância Sanitária e da 13ª Delegacia de Polícia da Capital, realizaram fiscalizações na Zona Sul e no centro de Porto Alegre. Os dois estabelecimentos fiscalizados foram interditados. A proprietária de 41 anos foi presa por suspeita de crime contra as relações de consumo. Durante a inspeção, conforme a polícia, as equipes encontraram fezes e urina de roedores em diferentes pontos do imóvel, produtos com prazo de validade vencido e condições inadequadas de higiene. Diante da situação, o estabelecimento foi interditado. A delegada Milena Simioli, titular da DECOM, afirmou que esse tipo de fiscalização busca evitar situações que possam colocar consumidores em risco e coibir infrações penais e administrativas relacionadas às condições sanitárias de estabelecimentos que produzem e comercializam alimentos. Tá lá então, eu recebi aqui no, eu tô nesse grupo da Polícia Civil aqui que eles mandam para a imprensa, eu tinha visto essas fotos aqui, é de embrulhar o estômago, né? A partezinha do bolo ali, a partezinha pro fora, um pedacinho ali, até tava bonita, mas essa decepção de encontrar, cadê aqui? Eu acho que vou colocar lá no meu Instagram pra quem não viu, que lá em GZH tem uma foto. É uma foto do pedacinho do bolo, já comido, né, o pedacinho, e o agente da polícia colocando a placa de interditado, mas tinha mais aqui que eu tinha recebido, depois vou colocar lá no Instagram. Aliás, lá no Instagram, arroba Gustavo Gossen, acabei de publicar aqui os nossos roteiros com as trilhas sonoras, aqui um pouquinho dos bastidores da nossa redação integrada. 3:26, a temperatura em Porto Alegre é de 17 graus. De Perugia, na Itália, grupo de gaúchos de Porto Alegre acompanhando a gaúcha, é o Hipólito. Um abraço para você, Chico Hipólito, para tutti voi, tutti amici che sono con te. Boa noite. Cadê? Aqui, ó, o Alcindo Ferreira da Silva também tá mandando mais uns vídeos, né, do bolo com o rato morto encontrado dentro, né? Tá repercutindo também nas redes sociais essas imagens. Mais uma na nossa trilha sonora para irmos ao intervalo e voltamos na sequência com Madrugada Gaúcha. Esse é o Alejandro Sanz.
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3: Vamos ao Rio de Janeiro mais uma vez, Josimar Farina.
4: Um morador aqui da Penha, carioca, ouvinte da Rádio Gaúcha, me abordou aqui, Thiago Bandeira.
5: Vim caminhando aqui agora pra cá pra encontrar vocês, porque eu tava ouvindo a Gaúcha, né? Ouço a Gaúcha aqui o tempo todo, à noite também. E falei, pô, vou dar um pulo lá falar com o Josimar.
4: Obrigado, viu, Thiago? Obrigado aí pela audiência.
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0: Madrugada Gaúcha, antes de Teubeira conhecido, Carol G, na nossa trilha sonora Carol G pra você. Agora vamos à nossa central de jornalismo conversarmos com o Lucas de Oliveira. Bom dia, Lucas.
1: Muito bom dia, Gossen, bom dia a todos os nossos ouvintes. Olha, gostei da playlist hoje, hein?
0: Gostaste?
1: Gostei, gostei.
0: Hoje as músicas latinas, daqui a pouco tem o Fito Paz, tem a Shakira, tem uma que eu sei que tu gosta.
1: Isso, eu vi que tem um pedido, eu te pedi a música e ela já tava na playlist.
0: Qual que é? Diz aí.
1: Não, vou deixar pros ouvintes, será que eles adivinham? Faltam quantas? Faltam quatro?
0: Não, hoje tem mais, faltam seis ainda.
1: Faltam seis? Bom, é um cantor. Vamos, aí tu comentou a Shakira, então vamos tirar já a Shakira. E também não é uma banda, é um músico solo.
0: É, o pessoal vai gostar. Eu vou deixar ela mais adiante, porque é muito boa. Eu gosto muito dessa música, não deixaria de fora de qualquer maneira.
1: É, essa eu aprendi com os meus pais, gosto bastante.
0: É mesmo? Ah, que legal. Mas de um outro cantor, que a gente vai botar daqui a pouquinho, que é o Fito Paz. Não é essa que o Lucas pensou, é uma outra de um outro cantor. Mas ainda nesse bloco tem uma do Fito Paz, que sei que o pessoal gosta bastante também. E aí, Lucas, como é que tá a nossa madrugada? Tudo certinho?
1: Olha, Gocinho, até o momento a madrugada tá tranquila, tá? Não temos nenhuma ocorrência assim de maior destaque, tanto na segurança pública, pelo menos até o momento, e também no trânsito, sem registros aí de acidentes mais graves nas últimas horas. A ocorrência assim que mais chama atenção foi mais cedo, ali por volta da 1h30, um pouquinho antes da 1h30 desta madrugada, em que um princípio de incêndio em uma na câmara fria de um supermercado lá na Avenida Alcides Rotti, no bairro Nova Santa Marta, em Santa Maria, lá no centro do estado. Conforme o Corpo de Bombeiros, o incêndio foi controlado sem causar maiores danos aí a este supermercado, e ele foi causado por um curto-circuito. Então, este incêndio na câmara fria de um supermercado em Santa Maria, mas que a boa notícia é que foi controlado rapidamente sem causar maiores estragos ali para este estabelecimento, Gossi.
0: Aqui na capa do G-Show diz que está confirmado o Big Brother Brasil 27. Tu pilha se inscrever no BBB 27 ou não é tua praia?
1: Acho que não é muito meu perfil, né? Eu sou um cara mais na minha, mas não tenho esse perfil, e também não acho que não iria conseguir ficar tanto tempo assim confinado.
0: É, mas às vezes ficar na a gente ficar na sua, assim, na é uma estratégia boa também, né? Quando vê, tá lá adiante na final.
1: Ah, e acabar virando uma planta daí. Mas eu sou muito competitivo, né? Querer ganhar as provas.
0: Ah, pois é, verdade. Mas ganhar uns truquinhos, né?
1: Seria bom por ficar um tempo aí, né? Sem acompanhar os jogos da dupla Grenal.
0: Né? Sofrer menos, né?
1: Exatamente, mas acho que eu não teria essa capacidade de ficar tanto tempo assim confinado.
0: É, então confirmado, a BBB 27 promete fortes emoções. Tadeu Schmidt marcou presença no Upfront, um evento que a Globo fez ontem, apresentando as novidades para o mercado publicitário. Então BBB 27 está confirmado, se você quiser se inscrever, não sei se já...
1: E tu iria, Gossen?
0: Não. Eu tenho meus hábitos, que é difícil, é muito difícil lidar. Minha comida, eu sou muito chato pra comida, por exemplo, né? Eu não ia me dar bem lá. Ainda mais que tem aquela, como é? A xepa, né? É, né? Se fosse tudo comendo do bom, do melhor, não. Mas tem dias que tem a xepa. Então, não, só na alimentação eu já ia me quebrar.
1: Mas você ia poder ficar conversando com o pessoal do pay-per-view durante a madrugada?
0: Não, eu sou muito apegado às pessoas. Eu não ia conseguir ficar muito tempo distante da minha família, de vocês aqui. Não ia conseguir, não ia. Alimentação, saudade de casa... E eu não tenho muito preparo físico, né? Aquelas provas de resistência, eu não ia aguentar muito tempo. Eu ia cair fora logo.
1: Então, melhor a gente ficar aqui com o pessoal, com os ouvintes, na nossa madrugada da Gaúcha.
0: É verdade. Tem serviço, Lucas?
1: Temos sim, Gossin. Temos dois serviços aqui para Porto Alegre, tá? A partir de hoje, então, a prefeitura ela vai ampliar a vacinação contra a pneumonia para idosos com 85 anos ou mais. Todas as unidades de saúde aqui da capital que contam com a sala de vacina, estarão então oferecendo o imunizante Pneumovinte, que protege contra 20 sorotipos de uma bactéria que é a causadora de doenças como a pneumonia e a meningite, além de outras infecções generalizadas. A expectativa da prefeitura é que aproximadamente 24 mil idosos nesta faixa etária, então a partir dos 85 anos, sejam imunizados. E também temos a previsão, possibilidade, na verdade, né, de falta de água em mais de 20 bairros aqui de Porto Alegre. São bairros ali, a maior parte da Zona Sul, mas tem alguns bairros também da Zona Leste. Isso porque a partir das 8 horas da manhã, o DEMAI vai realizar um trabalho de manutenção preventiva no sistema de energia elétrica da estação de tratamento de água Belém Novo, lá na Zona Sul, e ao mesmo tempo também vai fazer a manutenção em um dispositivo que movimenta os motores, as bombas e válvulas da estação de bombeamento de água tratada Chavantes, que integra o sistema da estação Belém Novo. Esses dois serviços aí devem começar às 8, ser concluído a previsão ali pelas 14h, e aí então causar falta de água ou baixa pressão em bairros como Aberta dos Morros, Agronomia, Belém Novo, Belém Velho, Boa Vista do Sul, Campo Novo, Cascata, Chapéu do Sol, Espírito Santo, Extrema, Ípica, Ipanema, Lajeado, Lami, Lomba do Pinheiro, Pitinga, Ponta Grossa, Restinga, São Caetano e Vila Nova. E o abastecimento, o reabastecimento, né? Ele vai ser normalizado a partir desta tarde de forma gradual, mas o próprio DEMAI alerta que em regiões mais altas ou afastadas da estação podem ficar sem água até a madrugada de sexta-feira ainda, Gocim.
0: Então começa às 8 da manhã, previsão a partir da tarde, podendo virar a próxima madrugada, isso?
1: Exatamente, em bairros aí mais afastados e regiões mais altas aqui da capital que são atendidas pela estação Belém Novo, podem ficar até a madrugada de sexta-feira sem água.
0: E as mais lidas e que estão em destaque em GZH, quais são?
1: Bom, vamos começar pelas mais lidas então?
0: Bora.
1: Em estado grave após arritmia, ex-grêmio faz traqueostomia em Cuiabá. Nós temos todos os detalhes lá em GZH para quem quiser conferir. Essa é a nossa matéria mais lida há bastante tempo, trazendo então informações, né, sobre esse procedimento que o Gustavo Xuxa, que atuou pelo Grêmio em 2013, foi submetido. Cliente encontra rato morto dentro de bolo e dona de estabelecimento é presa em Porto Alegre. Após falência, a fábrica em funcionamento vai a leilão por 48 milhões de reais na Serra, matéria na coluna da Jane Guerra. Senador do Rio Grande do Sul é o único a votar contra a PEC do fim da escala 6x1, temos lá na matéria da Júlia Osório. E também com o Inter, na matéria do Simon Bianchini, Inter chama filho de Dunga para a comissão técnica do time profissional. Estas são as cinco matérias mais lidas de GZH no momento, Gocim.
0: E o destaque é a escala 6x1.
1: Exatamente, né? O principal tema, acho que das últimas semanas já, né? Principalmente agora nessa reta aí, final de segundo turno das eleições. PEC do fim da escala 6x1 é aprovada no Senado, aí temos essa matéria que é uma das mais lidas, o senador do Rio Grande do Sul, né, o Hamilton Mourão, que foi o único a votar contra a PEC. Aí, sindicatos celebram ganho na qualidade de vida, empresários alertam para efeito econômico, na coluna da Rosane de Oliveira. Placar de 75x1 pelo fim da escala 6x1 e da redução da jornada para 40 horas escancara oportunismo de senadores. E aí a Jane Guerra. Negociação coletiva e regulamentação. Estratégias de trabalhadores e setores empresariais após o fim da 6x1. Todos os detalhes, então, e opiniões lá em GZH.
0: Então tá, Lucas, fica atento aí, daqui a pouco vai rodar aquela.
1: Aí tu pode avisar o pessoal, viu?
0: Combinado. Lucas de Oliveira na nossa central de jornalismo, na parceria com a Flávia Simões e também com o Raí Quadros da RBS TV. O sinal marcou 15 para as 4. 3h45, 28 segundos, 17 graus e 5 décimos é a temperatura aqui em Porto Alegre. Aqui também a mensagem, bom giorno amici, por enquanto sem chuva, o Isaías Silva do Passo da Areia. A Paula de Pelotas está gostando, disse que a playlist está muito legal e está sugerindo que a gente escute uma aqui uma banda uruguaia, La Vela Puerca. Vamos ouvir, vou tomar nota aqui. Só escutem, vamos ouvir, Paulo, não conheço. Bom dia, Gustavo. Aqui é o Edemar, de Santo Ângelo, também participando aqui pela interatividade no WhatsApp da Rádio Gaúcha. A Gabriela Graz, lá em Santa Maria, também está na nossa audiência, um grande beijo. Aqui pelo Instagram, o pessoal que estava comentando aqui e começou a seguir, o Jorge Henrique Fernandes, o Jaques Piber, Cristiane Vitória 94, Claudete Off. Aqui, ó, tem umas que vão naquela pasta separadinha, né? A Maria da Graça Rub, o Osinei Santana, o André Nunes de Marau, o André Nunes 1918, também a Jane Tassinari, também o Ney _ W. Ah, o Ney, se não me engano, é nosso amigo lá que faz a limpeza lá em Arroio Teixeira, né? É, tá aqui, ó, mandou inclusive os vídeos. A Gisele Perufo Werner, também aqui pelo @ Gustavo Gossen, Gossen, Gossen. Amanhã o titular do programa está de volta, então vamos nos seguindo aí pra gente manter o contato, né? A gente se fala ao longo do programa do Madrugada Gaúcha, mas no Instagram a gente mantém o contato ao longo de todo o dia. 3:47, o candidato à presidência da República, Flávio Bolsonaro, esteve em Porto Alegre e a Roxane Carvalho acompanhou. Como foi? Olá, Roxane, bom dia.
2: Bom dia, Gossen. Bom dia aos ouvintes do Madrugada Gaúcha. Pois é, apoiadores do candidato à presidência, Flávio Bolsonaro, do PL, se reuniram nesta quarta-feira no Largo Glênio Pérez, no centro de Porto Alegre. O ato começou por volta das 5:00 PM. A programação iniciou com discursos de senadores eleitos do PL do Rio Grande do Sul, Santa Catarina e Paraná. Discursaram também os governadores eleitos, Sérgio Moro, do Paraná, Tarcísio de Freitas, de São Paulo, Jorginho Melo, de Santa Catarina e Luciano Zucco, do Rio Grande do Sul. Flávio chegou ao local por volta de 5:30 PM, mas foi discursar perto das 7:00 PM. A fala durou cerca de 13 minutos. Por volta de 7:30, o público começou a dispersar após o fim do evento. O senador e candidato à presidência começou a agenda eleitoral em Porto Alegre, na região da Vila Brasília, no bairro Sarandi, nas proximidades do DIC, onde conversou com a comunidade.

da jornada máxima semanal de trabalho de 44 para 40 horas, sem corte salarial, assim como 2 dias de descanso remunerado. Na Câmara, avançam projetos para MEIs, microempreendedores individuais. Na capa, também a foto do candidato Flávio Bolsonaro e... Aqui, ó, com reforço de governadores eleitos, Flávio pede votos em Porto Alegre. Foi a matéria, o assunto que a Roxana nos trouxe há pouco, a foto está lá na capa de GZH. Candidato do PL à presidência visitou a capital na companhia de Luciano Zucco, eleito governador do Rio Grande do Sul, Sérgio Moro, eleito governador do Paraná, Jorginho Melo de Santa Catarina e Tarcísio de Freitas de São Paulo, reeleitos. Ele prometeu obras contra enchentes e financiamento de agricultores. Justiça condena R$15 por esquema de adulteração de leite com soda cáustica. Falhas nas escalas do SAMU da capital provocam horas de espera por socorro. Lula elabora carta aos evangélicos. Texto fala em escuta, respeito e prioridade às famílias. No esboço, que circula entre petistas, presidente defende compromisso com lares fortes e cita a proibição das bets e o fim das 6x1. Redução da jornada, diz, vai reforçar o tempo dedicado à fé. Coluna do Rodrigo Lopes. O que pensam os chefes da transição do Rio Grande do Sul? Rafael Martins. O custo de deixar a inteligência artificial pensar por nós. Coluna do Túlio Milman. O xadrez eleitoral na região Nordeste. Diogo Oliveira. Lotar Beira Rio e Arena é vital aos times. Aqui tem um pontinho aqui, ó. A Cláudia Raia, né? Aqui, ó. Matéria do segundo caderno. Cláudia Raia, protagonista do musical Tarsila a Brasileira, em cartaz na capital. Acho que ela deu entrevista aqui na Rádio Gaúcha, né? Acho que é o timeline. Agora não lembro se foi ontem ou anteontem. Bem bacana. São muitas Cláudias dentro de uma só. E na contracapa da Zero Hora de hoje, Peru quer impor regras sobre o visual de estudantes ao governo Fujimori. Nada de maquiagem nem cabelo pintado nas escolas públicas. A presidente conservadora Keiko Fujimori apresentou esse código disciplinar voltado às escolas públicas de ensino fundamental e médio, que também determina cabelo curto para os meninos. Segundo ela, a ordem não deve reinar apenas nas ruas, mas também voltar às nossas escolas, às salas de aula. O novo regulamento disciplinar será publicado no Diário Oficial antes de entrar em vigor, provavelmente no fim do ano, segundo o Ministério da Educação. Entre as medidas previstas estão a retomada das notas de disciplina, a expulsão de alunos em caso de infrações mais graves e a proibição do uso de telefones celulares, salvo mediante autorização dos professores. O ministro da Educação, José Chang, acrescentou que as saias dos uniformes escolares deverão respeitar um comprimento considerado adequado. Depois que o regulamento for publicado, será aberto um prazo de 30 dias para que os cidadãos apresentem eventuais objeções antes de sua entrada em vigor. O governo alega que as medidas têm como objetivo combater o assédio e a violência sexual nas escolas. No entanto, as organizações feministas Manuela Ramos e Centro de la Mujer Peruana Flora Tristan afirmam que controlar aspectos como cabelo ou maquiagem não previne agressões sexuais nem outras formas de violência escolar. A Coordenadoria Nacional dos Direitos Humanos denunciou as restrições à aparência dos estudantes em suas redes sociais e classificou as medidas como populistas e autoritárias. Então, é o entendimento de que homens não podem ser cabeludos, as meninas têm que usar a saia com comprimento adequado, não podem pintar o cabelo nem se maquiar, segundo a presidente Keiko Fujimori, é para evitar, deixa eu pegar aqui a frase certinha, combater o assédio e a violência sexual nas escolas. Esse é o entendimento, essa é a solução no entendimento dela. Após cirurgia, Papa tem evolução normal, dizem médicos. Fiéis rezam pelo pontífice em frente ao hospital em Roma. Papa Leão XIV já se levantou da cama, caminha, se alimenta e fez fisioterapia respiratória após ser operado de um câncer no pulmão. Os exames indicam que a evolução é normal, disseram os médicos. Novos exames vão determinar o estágio exato da doença e os possíveis tratamentos. Em carta divulgada ontem, o Santo Padre pediu orações. Creio que dentro de alguns instantes tem uma nova atualização, né? É cedinho lá na Itália, cedinho lá em Roma. O hospital Gemelli tem feito, né, esses comunicados bem no início da manhã, então possivelmente daqui a pouco tenha mais uma atualização do estado de saúde do Papa.
Bom dia, mestre.

Gustavo, cadê? Alexander Pintor, General Câmara, tomando um cafezinho, ouvindo madrugada, abafado, 18 graus, grande abraço. Também mensagem da Isaura, final 5807. Bom dia, Douglas, de São Sebastião do Caí, voltando de Curitiba, agora passando Osório, chuva fina e a pista escorregadia. Um abraço a todos, ótima madrugada. Que tal? Este é o presente, Lourenço Tabajara. Aqui é um político que foi complicado de eu ler aqui a teu compartilhamento, meu querido. Abraço. 3:54, fechando aqui as manchetes da contracapa do Jornal Zero Hora de hoje. Juiz libera acesso de jornalistas à Casa Branca. Um juiz americano bloqueou a decisão da Casa Branca de impedir o acesso dos jornalistas da CNN, depois que o presidente Donald Trump vetou a presença dos profissionais desse de outros dois veículos, o MSNBC e o Político. Eles foram vetados em setembro. O juiz determinou que o acesso seja permitido enquanto a ação iniciada pelos três veículos contra a proibição é examinada. Ucrânia, ataques russos deixam 600 mil sem energia. Pelo menos 600 mil pessoas ficaram sem energia elétrica na Ucrânia após ataques russos com mísseis e drones durante a noite, informou o presidente ucraniano Volodymyr Zelensky. Segundo autoridades locais, três pessoas morreram em Kiev. A Rússia afirmou ter atingido instalações de comunicação e energia utilizada pelas forças armadas ucranianas. Na sequência, a gente tem nossa trilha sonora. Vamos para a notícia na hora certa, depois intervalo. E eu vou ler também as manchetes do Diário Gaúcho, o jornal pioneiro. Vamos falar sobre a questão da escala 6x1. Também vamos falar sobre os canhões Farroupilhas, que estão passando por restauração, até com azeite de oliva. Está sendo feita essa restauração. Vamos falar sobre a sala de atenção social na rodoviária de Porto Alegre. A família que teve a casa atingida por um caminhão em Estrela. Também o caso da mala. A justiça decidiu que o indivíduo lá, o Ricardo Jardim, será julgado pelo tribunal do júri. Essas e outras informações no Madrugada Gaúcha, que vai com a nossa trilha sonora agora. Fito Paes.

0: 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Notícia na hora certa, no sinal 4 horas. Trabalhador da Cotravita é encontrado morto embaixo de viaduto Tiradentes, entre a Zona Leste e o centro da capital. Telhado de escola desaba e mata 18 pessoas no Paquistão. Pelo menos 17 estudantes e um professor morreram após o desabamento. Porto Alegre amplia vacinação contra a pneumonia para idosos com 85 anos ou mais. Medida é válida nos postos de Porto Alegre a partir de hoje. Céu nublado em Porto Alegre. Agora faz 18 graus. A previsão para esta quinta-feira é de nebulosidade em grande parte do Rio Grande do Sul. Há possibilidade de chuva, especialmente em áreas do litoral e da Costa Doce. Na capital, mínima de 17, máxima de 21 graus. 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
0: Fluxo tranquilo em Porto Alegre. A EPTC não atende ocorrências no momento. Também não há registro de bloqueios ou acidentes nas rodovias estaduais e federais.
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0: O presidente do Senado, Davi Alcolumbre, anunciou para hoje a votação da PEC da Segurança Pública. A proposta de emenda à Constituição foi aprovada ontem pela Comissão e Justiça da Casa. O texto amplia a atuação da União no setor. Atualmente, a maior responsabilidade pela segurança pública é dos estados. Na noite de quarta-feira, o Senado aprovou a proposta de emenda à Constituição que reduz a jornada de trabalho de 44 para 40 horas semanais. Na mesma sessão, os senadores aprovaram um calendário especial para acelerar a votação da PEC da segurança, permitindo que o texto seja votado em 2 turnos no mesmo dia. 15 soldados e 5 integrantes de milícias anti-jihadistas morreram em um ataque atribuído a suspeitos de ligação com o grupo Estado Islâmico, no estado de Borno, no nordeste da Nigéria. As milícias anti-jihadistas são grupos que combatem organizações extremistas islâmicas. Segundo fontes militares, os agressores destruíram uma base militar e obrigaram as tropas a recuar para uma cidade vizinha. A região enfrenta há mais de 17 anos uma insurgência jihadista, liderada pelo Boko Haram e, posteriormente, também pelo Estado Islâmico na África Ocidental. O conflito provocou milhares de mortes e o deslocamento de milhões de pessoas. 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Da redação, Flávia Simões.
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0: 4:09. Essa aí é mais um clássico ali dos anos 90. La Rubia del Avión, Los Ladrones Sueltos. Previsão do tempo agora com Cléo Kuhn, previsão para a capital gaúcha e região, hein, Cléo?
1: A previsão do tempo está indicando para o sul do país, aqui no Rio Grande do Sul, uma situação de muitas nuvens durante o período da quinta-feira, mais uma vez. Não tem chuva em todo o estado, mas tem chuva na maior parte dele. Não deve ter chuva, deve ficar mais nuvens. Talvez, claro, uma ou outra chuva isolada entre litoral sul, campanha, fronteira oeste e pelo menos a metade sul da região missioneira. A gente tem a metade norte do estado, o centro, aqui o leste, o nordeste, com algumas pancadas de chuva. Onde chove, não chove forte. E a expectativa é que onde fica sem chuva, a gente ainda tem muitas nuvens. O sol até tenta aparecer um pouco, mas a gente acaba tendo mais nuvens do que sol. Então, de uma maneira geral, chama a atenção do pessoal com relação ao comportamento do tempo e também, é claro, da situação das temperaturas, que não tem grande oscilação. A gente, mesmo não tendo temperaturas muito baixas, tem sensação de frio por causa da umidade. Porque uma coisa é temperatura, outra coisa é sensação. Temperatura é, digamos assim, é o grau de velocidade das moléculas, tá certo? Isso é temperatura no ar, né? E a gente tem sensação, é aquilo que a gente sente, tá mais frio ou tá mais quente em relação a alguma coisa. Quente e frio é sempre em comparação com alguma coisa. Então, de uma maneira geral, fiquem atentos a esse comportamento do tempo, que mantém temperaturas que não são muito baixas, mas uma sensação de um frio leve por aqui. E a expectativa de que a gente tenha um comportamento de muita umidade sobre o estado, pelo menos até domingo. Sim, porque a gente tem na sexta-feira a umidade crescendo sobre o estado, tem um sábado ainda cheio de nuvens por aqui com um pouco de chuva, talvez o oeste apresente um tempo mais seco, mas está difícil. Domingo, de tarde para de noite, é que está indo embora a umidade, e a semana que vem, segunda, terça, deve ter tempo sem chuva, mas de quarta em diante a gente volta com mais umidade e pancadas de chuva outra vez aqui para o Rio Grande.
0: E o plenário do Senado deve votar hoje a proposta de emenda à Constituição da Segurança Pública, tema que é considerado prioritário para o governo Lula, que pretende, após a aprovação, criar o Ministério da Segurança Pública. Para ser aprovada, a PEC precisa ter ao menos 3/5 dos votos favoráveis nas duas votações, ou seja, precisa contar com o apoio de 49 senadores. Na manhã passada, a Comissão de Constituição e Justiça do Senado concluiu a votação da proposta. O parecer do senador Rogério Carvalho, do PT do Sergipe, rejeitou as mudanças propostas e manteve o texto aprovado pela Câmara dos Deputados. A estratégia é agilizar a aprovação final para concluir a votação antes do segundo turno das eleições. A proposta estabelece na Constituição o Sistema Único de Segurança Pública, SUSP, cujo objetivo é integrar o combate ao crime organizado entre os entes. Ou seja, de acordo com o texto, União, Estados e Distrito Federal poderão criar leis na área da segurança pública, incluindo forças-tarefa intergovernamentais, organizações de polícias e guardas municipais e do sistema socioeducativo. Outro ponto central da PEC da segurança pública é sobre o combate a crimes violentos e facções criminosas. A obrigatoriedade de prisão em estabelecimento penal de segurança máxima ou de natureza especial. Também ficaria proibida ou restringida a progressão de regime. Também a concessão de liberdade provisória, com ou sem fiança, e a saída temporária. Votação, portanto, hoje no Senado é a previsão. Canhões Farroupilhas passam por restauração em Porto Alegre, um processo que tem até uso de azeite de oliva. André Malinowski nos conta isso. Bom dia.
2: Bom dia, Gossen e ouvintes. Os canhões utilizados na Revolução Farroupilha passaram por restauração no Museu de História Júlio de Castilhos, em Porto Alegre. O processo artesanal envolveu até o uso de azeite de oliva. A diretora do museu, Doris Couto, afirma que 3 desses canhões estiveram com as tropas do general Giuseppe Garibaldi. Foram conduzidos em um lanchão sobre uma carreta pelos campos alagados em direção ao rio Capivari. Lá participaram de operações na Lagoa dos Patos. Ela explica como foi feita a restauração.
3: Foi um tratamento muito específico, porque eles fizeram primeiro uma limpeza geral e depois eles fizeram um selamento desses canhões usando leite de oliva aquecido com maçarico para camada impregnar os canhões, como uma forma de formar, de produzir uma película para que eles se tornem mais resistentes às questões climáticas.
2: A restauração dos 9 canhões ficou sob responsabilidade da equipe do Estúdio 1 Arquitetura e do restaurador Ricardo Cardoso. O trabalho envolveu medições das peças e até avaliações do nível de oxidação do material. Durante o processo de restauro, os profissionais encontraram 3 balas não deflagradas de canhão dentro dos equipamentos militares. Desde dezembro de 2024, o Museu de História Júlio de Castilhos está fechado para o processo de restauração. A estimativa da direção é de que os trabalhos se estendam até o segundo semestre de 2027. A grande novidade será um edifício de 3 pisos que abrigará toda a reserva técnica do museu. A construção pode ser visualizada junto ao pátio do local. Para ver as fotos e o vídeo dos canhões Farroupilhas, material produzido pela fotógrafa Duda Fortes, acesse a reportagem completa em GZH. Da redação, André Malinowski.
0: 4:15. O que mais temos aí na nossa trilha sonora aí, Murica Matos, que está na nossa central, na nossa técnica, né? Na central técnica, o Rubens Silva. Murica Matos e Rubens Silva nas nossas operações.

0: Shakira na trilha sonora do Madrugada Gaúcha, 4:19. Na escuta em Concórdia, Santa Catarina, o Pravato, motorista executivo, também está conosco, Gilson Pravato. O Moisés Schneider, de Canoas. Estou aqui dançando sozinho. Que bom, Moisés, que a gente está curtindo. Tu estás curtindo a nossa trilha. Bom dia, Gossem. Manda um abraço pro gaúcho da Deodoro, que tá sempre na escuta da madrugada. Nara Vitória, de Pelotas. Abraço, gaúcho da Deodoro. Abração. Gelson, que mais? Aqui. Mais mensagem. 5199-699-5218. Deixa eu pular aqui pro Instagram. @ Gustavo Gossem, onde vieram algumas mensagens também. Não vou perdê-las de vista. Aqui, ó. Onde é que está? Pronto. A Tamires Manuela, o Gilberto Fernandes. Mandou umas palminhas aqui no vídeo que a gente publicou. Aqui, peraí que tá atualizando. A Thaís Vasconcelos, aqui na audiência em Uruguaiana, adoro as músicas latinas, aqui na fronteira escutamos muito. Muito bom, que bom que gostaste também, Thaís Vasconcelos. O Alexandre, General Câmara, tomando um cafezinho, 18 graus lá, mandou aqui, né, também pelo Instagram a mensagem. Maria da Graça Rupp, os novos seguidores aqui, ó. O Alexandre Porto, Jorge Henrique Fernandes, Jax Piber e a Júlia Ventura. E o DG. Daniel Raro, é desde Raro, mas é Daniel Raro. Shirley Rimolo, Moisés Quero, Moisés Dutra Quero, André Nunes 1918 e Giovanni Duarte, um dos novos seguidores aqui pelo @ Gustavo Gossem. O Gossem é G-O, dois S de saudade e de escola N de navio, Gossem. Seguindo então com as manchetes dos jornais do grupo RBS, a gente falou antes do intervalo das manchetes da Zero Hora desta quinta-feira, então agora as manchetes do Diário Gaúcho. Senado aprova PEC do fim da escala 6x1, proposta estabelece a redução da jornada de trabalho sem diminuir salário, além de 2 dias de descanso semanal. Mostra que reúne amplo acervo, tem entrada gratuita. 80 anos de história. A exposição no Instituto Caldeira, no 4º Distrito, celebra as 8 décadas do SESI. Eu Sou do Samba, homenagem à vida e à música de Botão. A longa espera pelo SAMU na capital, uma matéria especial produzida pelo grupo de investigação do grupo RBS. Carta dedicada aos eleitores evangélicos, Lula prepara. Flávio em Porto Alegre visita a Zona Norte e comício no centro. Réu pelo crime da mala vai a júri. As cores, de Cláudia Raia, em todas as cores. Cláudia Raia protagoniza Tarsila, a Brasileira, peça que retrata a vida e a obra da pintora que revolucionou a arte do país. Essas e outras manchetes no Diário Gaúcho desta quinta. Na nossa central de jornalismo está a Flávia Simões. Alô, Flávia, bom dia.
1: Bom dia, Flávia, bom dia a todos os nossos ouvintes.
0: Como é que estão as coisas aí, tudo certinho? Eu já vi que não tá tudo certinho, porque viu algum homicídio que teve aí, isso?
1: Isso mesmo, um trabalhador da Cotravipa? Foi morto a golpes embaixo do viaduto Tiradentes, aquele viaduto que tem ali na Protásio, que fica bem entre a Zona Leste e o centro da capital. A apuração é do nosso colega da RBS TV, Raí Quadros, que em seguida entra dando mais detalhes sobre o caso. Ele tá lá acompanhando tudo.
0: E mais, como é que está a nossa madrugada? Tirando isso, tudo tranquilo, né?
1: Tirando isso, está tranquilo. Não temos registros de acidentes nem em Porto Alegre, nem nas nossas rodovias federais e estaduais.
0: Mais algum destaque da nossa reportagem aí, vocês estão trabalhando aí na nossa central de jornalismo?
1: Não, Gossim, eu gostaria apenas de me despedir dos nossos ouvintes, pois essa é minha última madrugada. A partir de amanhã, volto para o meu horário do dia.
0: Pois é, eu que te agradeço, né? Segurou as pontas aí na minha função, enquanto eu tô aqui segurando as funções do Drago, né? Tô aqui no lugar do Drago, ele está de volta amanhã. Amanhã todo mundo volta pro seu lugar, né?
1: Isso mesmo. Todo mundo, os ouvintes, né? Os madrugueiros podem me acompanhar de dia, mas eu vou sentir saudade do amigo, do Golsen, dos ouvintes, ligado. Do Lucas. A madrugada ela é um pouco complicada pelo horário, mas a parceria vale a pena.
0: E te agradeço aqui por dividir comigo o energético de manga. Gostei muito.
1: Ai, uma descoberta que o Golsen não sabia é o Mango Louco. Muito bom, gente.
0: Como é que é o nome?
1: Mango Louco é o nome.
0: Mango Louco?
1: Mango Louco.
0: Eu tomei um Mango Louco e não sabia.
1: Juro.
0: ó, tô vendo aqui na latinha. É que às vezes quando eu vou pro energético, eu sempre vou no Red Bull sem açúcar. Daí a gente tem essa latinha verde aqui de manga. Eu pensei, não deve ser ruim, né? E de fato, gostei, tá aprovado.
1: Mas é sem açúcar. Gostaria de lembrar, eu também sou uma adepta de bebida sem açúcar, né? Coquinha sem açúcar.
0: Também.
1: Bebida sem açúcar, este é sem açúcar. E hoje, como é minha última madrugada, eu não sei, não consegui dormir direito. Então estamos, já tomei café, dividimos um energético e eu acabei de fazer um mate.
0: Olha aí. Aí depois, tem que ver se vai conseguir dormir depois quando chegar em casa.
1: Tudo bem, porque daí a ideia é dormir à noite mesmo.
0: Ah,
1: pra começar o dia amanhã renovado.
0: Entrar no fuso horário de volta. Te agradeço então a parceria, Flávia, nesses dias. Enfim, a gente mal pôde conversar, porque eu aqui embaixo tu ia em cima, né? Mas te agradeço a parceria. Volta sempre na madrugada, será sempre bem-vindo.
1: Pode deixar. Muito obrigada e um abraço.
0: Abraço 4:25. Também aqui o Vargas de São Cepé. Manda um abraço para o meu ex-colega do Exército, o Macedo, em Porto Alegre. Vargas, São Paulo. Gossem, aqui o Macedo. Abraço a todos os colegas da madrugada. Que Deus abençoe a todos vocês na rádio. Se for possível, toque uma música do Gonzaguinha, Bem TV. Beleza. Aqui o cafezito especial do João Francisco, Dali Grêmio. O Xande Martins, de São Lourenço do Sul, atualmente em Lages, dando parabéns para nós. Abraço para ti, Alessandro. Valeu. Kleber Sonardier, Parobé, 17 graus e céu nublado. Direto da Toscana, a Nádia e o Márcio, sempre ligados na Gaúcha. Abraço para ti, Nádia Noveleto. Oi, Gocinha Marli, de Costa Gama. Abraço também chegando aqui. Me preparando para fazer uma caminhada, é o Francisco das Chagas, em Petrolina, Pernambuco. Gossen, segue mais uma para aqui no momento quinta série. Olha aqui, ó. Já vou passar o Renato, já vou passar aqui pro Thiago Bittencourt ou pro Macedo, ver quem é que pega essa. A Karine Alves da Rosa, da Zenha, quer saber como é que está a situação de voos no aeroporto. Vamos olhar aqui já na sequência, já te digo. Sullivan Teles, na madrugada, trabalhando e curtindo a Rádio Gaúcha em Brasília. Estamos na escuta, Sandro Moreira, em Dom Pedrito. Olha aí a nossa audiência na madrugada. Ai, ninguém ouve a rádio na madrugada, olha aí, só pelo WhatsApp, a gente não está conseguindo dar conta de tantas mensagens. Edson Felauer, de Porto Alegre, sou sempre na escuta, programa. Tá show de bola, que bom mesmo. 4:27, seguindo então aqui com a nossa reportagem, a Maria Fernanda Freire vai nos trazer agora as informações que a gente tinha anunciado antes de uma família que teve a residência atingida por um caminhão em Estrela. Nos conta mais, Maria Fernanda. Bom dia.
2: Bom dia a todos os ouvintes ligados aqui no Madrugada Gaúcha. Pois é, um caminhão atingiu uma casa no quilômetro 38 da RS-129, no Vale do Taquari. O imóvel era alugado havia 3 meses pela família de Cristiano Fernando Malman. O morador havia saído para trabalhar no momento em que o veículo colidiu com a residência. A mulher dele e os 4 filhos do casal estavam no local. Ela sofreu escoriações nos braços e pernas, recebeu atendimento médico e foi liberada. As crianças, felizmente, não tiveram ferimentos. Segundo Cristiano, os filhos costumavam ficar na frente do imóvel no horário da colisão.
3: Porque geralmente, assim, as crianças, nesse horário, as crianças ficam na frente brincando.
2: Sim. Bah, e hoje elas não estavam ali.
3: Hoje elas não foram. Hoje elas foram. O meu enteado mais novo, de 10 anos, ele tava, olha, coisa de 2-3 minutos, parece, ele passou ali na frente, brincando, e foi para trás da casa. E naquele caminhão veio.
2: A estrutura do imóvel foi deslocada e o local acabou sendo interditado pela Defesa Civil de Estrela. A família foi transferida para a residência onde morava anteriormente. A transportadora responsável pelo caminhão-baú informou que vai auxiliar na busca por uma nova moradia. O trecho possui uma curva e moradores já haviam relatado a solicitação de instalação de redutores de velocidade, como quebra-molas no local, mas a solicitação ainda não havia sido atendida.
3: Pedindo, mas tinha que botar quebra-mola.
2: Sim.
3: Quebra-mola antes da curva para quem vem, e o sentido contrário também, porque isso tem motoqueiro fim de semana ali que passa achando que é um pouso de aeroporto, sabe? Mas, Deus, isso apavora.
2: Claro.
3: E aí quem vem de contra não tem a visão da outra curva.
2: As causas da colisão ainda estão sendo apuradas. Em nota, o Departamento Autônomo de Estradas e Rodagens, o DAER, informou que vai verificar junto à empresa responsável pelos serviços quais os dispositivos de segurança estão previstos para o trecho da rodovia. Da redação, Maria Fernanda Freire.
0: Valeu, Maria Fernanda. E para fechar, eu estava lendo as manchetes dos jornais do Grupo RBS, falei da Zero Hora, falei do Diário Gaúcho, fechando então com o Jornal Pioneiro. Prefeitura promete sanar dívidas com entidades até o fim do ano. Em reunião marcada por cobranças e com o plenário da Câmara lotado, secretário de Finanças garante que recursos do ICMS vão ajudar a reduzir atrasos nos repasses que já chegam a 4 meses. Está na página 8 do Jornal Pioneiro desta quinta. O sinal vai marcar 4:30, ó. Lições de quem nasceu para ensinar. Aposentada há 25 anos, Yolanda Branco retomou as aulas na casa de repouso onde mora e transformou colegas como José Duarte Santos em alunos. Página 6. Sábado de pagode, menos é mais, é uma das atrações do Samba Serra nos pavilhões da Festa da Uva. Os desafios finais do Juventude pelo acesso, adversários têm mais confrontos diretos na reta decisiva. Cláudio Branchieri, deputado estadual reeleito com mais de 123 mil votos. Os eleitos, né? A série de Os Eleitos, do Jornal Pioneiro. O que me move são os propósitos. Está lá a entrevista no Pioneiro de hoje. Na contracapa do Pioneiro, enfrentamento à violência contra a mulher. Idealizadora da Patrulha Maria da Penha lança livro e participa de roda de conversa hoje em Caxias do Sul. Raquel Arruda Gomes é autora de A Origem da Patrulha Maria da Penha. E o bate-papo, onde é que vai ser? Aqui, ó. No Zarabatana Café, fica no Centro de Cultura Ordovás, entrada franca a partir das 14h, lá em Caxias do Sul. É um evento do município e o Grupo Mulheres do Brasil Núcleo Caxias do Sul. E depois, às 17h, a obra será autografada durante a 42ª Feira do Livro de Caxias, na Praça Dante Alighieri. A obra está à venda nas bancas do Arco da Velha e Mercado de Ideias por R$60. A gente vai para o intervalo e voltamos na sequência. Antes, mais uma da nossa trilha sonora latina.

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0: 8 minutos. Vamos atualizar aqui os jogos de ontem nos campeonatos, né? Não foi só Libertadores. Também tivemos Sul-Americana, tivemos Liga dos Campeões, tivemos Copa do Brasil Feminina. Vamos lá. Pela Libertadores, Fluminense perdeu no Maracanã para o Palmeiras por 2-1. Então o Palmeiras já tá com pezinho, talvez, na final da Libertadores, por ter vencido fora de casa, uma vantagem mínima, mas porém é uma vantagem bem importante, né? 2-1 então pro Palmeiras no Maracanã. Partida de ida da semifinal. Pela semifinal também, pela Copa Sul-Americana, Atlético Mineiro 3, Montevideo City Torque 0. Pela Liga dos Campeões, muitos gols. Olha, se fazer a conta aqui, vai dar o quê? Acho que passa de 40 gols aqui na Liga dos Campeões ontem. Las Clins 3, Liverpool 6. Feyenoord 3, Como 2. Aston Villa 6, Fenerbahçe 0. Slovan Bratislava 0, Stuttgart 3. Shakhtar Donetsk 3, AEK Atenas 1. Bodoglint 1, Borussia Dortmund 0. Betis 3, Porto 2. Roma 3, Real Madrid 4. Esse aqui foi impressionante, estava a Roma vencendo por 3-1, acho que até os 80 minutos. E o Real Madrid fez o segundo, fez o terceiro, nos acréscimos virou para 4-3. E Manchester City 2, Paris Saint-Germain 4. Pela Copa do Brasil Feminina, no estádio Beira-Rio, Inter e Atlético Mineiro empataram em 1-1, no jogo de ida das quartas de final. Barraca abriu o placar para as Vingadoras no comecinho e Cati, de pênalti, deixou tudo igual para as Coloradas. Aí agora vamos para os jogos desta quinta-feira. Temos também pela Libertadores a outra semifinal, Estudiantes e Flamengo às 9:30 da noite. Também Copa do Brasil Feminina, quartas de final, Flamengo e Fluminense. Tem a primeira rodada, começa a Libertadores Feminina com brasileiras em campo, Corinthians e Colo-Colo às 17h, Universitário e Palmeiras às 21h. Tem também Independiente Dragonas e Belgrano às 17h e Caracas e Santa Fé às 21h. Vários jogos pela Liga Europa, deixa eu selecionar aqui alguns que prometem, pelo menos pelos times, prometem ser bons. RB Salzburg e Milan a 1:45, Lyon e Crystal Palace também no mesmo horário, Olympique de Marselha e Olympiacos às 16h, Celta de Vigo e Juventus, Hoffenheim e Besiktas às 16h, ou Besiktas, né, como queiram chamar lá, no pronúncia lá turca. Que mais? Benfica e Celtic às 16h. Pela Conferência League, CSK, Sofia e Mônaco a 1:45, Panathinaikos e Borac Banja Luka a 1:45, Lugano e Estrela Vermelha a 1:45 também, e outros tantos e tantos jogos aqui. Deixa eu ver que mais, e aqui também, tem o Campeonato Saudita. Hoje tem Al Ahly e Al Nassr às 15h. Al Ahly e Al Nassr às 15h. E outros jogos também. 4:42. Então a notícia da noite, a notícia que está nas manchetes dos nossos noticiários, em GZH e nos portais, é de que o Senado aprovou a proposta do fim da escala de trabalho 6x1. Matheus Chu, de Brasília, reforça as informações.
1: Boa madrugada para todos que nos acompanham aqui na Rádio Gaúcha. Foi uma votação por ampla maioria no plenário do Senado. Em 2 turnos, a proposta de emenda à Constituição, que acaba com a escala de trabalho 6x1, foi aprovada por 75-1. O único posicionamento favorável foi do senador gaúcho Hamilton Mourão, do Republicanos. A aprovação da PEC é politicamente uma vitória para o presidente Lula a 11 dias do segundo turno, porque esta é uma das principais bandeiras eleitorais do projeto de reeleição. Mas até mesmo o principal opositor, o senador Flávio Bolsonaro, candidato à presidência pelo PL, votou a favor. Ele não estava presente na sessão, porque participou nesta quarta-feira de atos de campanha aí no Rio Grande do Sul, mas à distância, como permite o regimento do Senado em sessões semipresenciais, ele votou a favor da proposta. Foi uma mudança de postura de Flávio e de outros parlamentares da oposição diante de um cenário que se consolidou nos últimos últimos dias de apoio ao fim da escala 6x1 e também do temor de que um posicionamento contrário pudesse ter efeitos negativos na campanha eleitoral. Agora, o presidente do Senado e do Congresso, Davi Alcolumbre, vai marcar uma sessão para a promulgação da lei, para que ela de fato vire lei, mas é apenas uma etapa burocrática. Todo o rito de tramitação já foi concluído com a votação na noite passada em plenário. A PEC teve o texto mantido, o texto que teve origem na Câmara dos Deputados, portanto não precisa, né, de uma nova análise dos deputados, e prevê basicamente o seguinte: que depois de publicada a lei, haverá um período de transição de 2 meses para que a escala 6x1 pare de ser aplicada para todo o trabalhador formal. Será necessário conceder 2 dias de folga, não precisam ser 2 dias consecutivos ou não precisam obrigatoriamente também ser nos finais de semana. Isso vai ser acertado entre os sindicatos, em acordos coletivos ou até mesmo na relação direta entre o empregador e o empregado. Depois de 2 meses, portanto, a escala 6x1 passa a ser proibida e a jornada semanal cai de 44 horas para 42 horas, como jornada máxima. Depois de 1 ano, haverá uma nova redução de 42 horas para 40 horas e assim a PEC fica implementada de maneira completa. Ainda poderá ser necessário que o Congresso se debruce sobre um projeto de lei para a regulamentação. Regulamentação que é uma fase de discussão de detalhamento sobre a lei para discutir, por exemplo, categorias específicas, regras para trabalhadores que precisam, em determinadas situações, atuar por mais de 5 dias consecutivos. É o caso de trabalhadores que estão em plataformas, né? Trabalham embarcados, comissários de bordo, enfim, outros tipos de profissão que exigem esse tipo de escala diferenciada. Mas a questão é que no cômputo do mês será necessário garantir um cálculo total de 2 folgas por semana. Então é uma alteração que também abrange estes trabalhadores, mas com um certo nível de flexibilidade. Isso tudo será discutido em um segundo momento em um projeto de regulamentação.
0: Crime da mala. Justiça decide que o sujeito, né, o Ricardo Jardim, será julgado pelo Tribunal do Júri. Alô, Gabriela Plentes, bom dia.
2: Bom dia, aos ouvintes. A justiça decidiu nesta quarta-feira que Ricardo Jardim será submetido ao Tribunal do Júri. O acusado vai responder pelo feminicídio de Brasília Costa, de 65 anos, em contexto de violência doméstica e familiar. A data do julgamento não foi informada, não foi definida ainda, e também essa decisão cabe recurso. A decisão também manteve ainda a prisão preventiva do acusado. Ricardo Jardim está preso preventivamente desde setembro do ano passado. Segundo a denúncia do Ministério Público, o crime ocorreu entre os dias 8 e 12 de agosto de 2025. O caso ganhou repercussão quando parte do corpo da mulher foi encontrada dentro de uma mala na rodoviária de Porto Alegre no dia 1º de setembro do ano passado. A sentença de pronúncia da juíza Cristiane Busato, da 4ª Vara do Júri da Capital, diz reconhecer a existência de provas e indícios suficientes da autoria do crime. É um critério para levar Ricardo Jardim ao Tribunal do Júri. Além de feminicídio, o publicitário deve responder por outros 7 crimes, entre eles vilipêndio, ocultação de cadáver, furto e falsificação de documento público. Jardim está preso, então, preventivamente desde setembro do ano passado. Em agosto, ele não compareceu ao interrogatório e afirmou que não iria se manifestar. Lembrando que esse homem foi condenado ainda em 2018 por matar e concretar o corpo da mãe em um armário também aqui em Porto Alegre. Brasília Costa, Bia, como era conhecida, era manicure e trabalhava em salões da Zona Norte de Porto Alegre. Ela teria conhecido ele em junho de 2024, num abrigo durante o período da enchente. Em outubro, os dois teriam rompido a relação, mas retornaram depois, no começo do ano. Ela era divorciada, não tinha filhos, e a despedida dela foi em janeiro deste ano, depois de ela ter partes do corpo localizadas em diferentes pontos de Porto Alegre, infelizmente menos a cabeça dela.
0: Pouco mais de 3 meses, a sala de atenção social na rodoviária de Porto Alegre registra mais de 500 atendimentos. A Isabela Daut nos traz as informações. 500 atendimentos, é isso? Bom dia para ti.
3: Bom dia para ti, Gossen, para quem nos acompanha. É isso, foram 503 pessoas atendidas desde 1º de julho, quando o espaço foi inaugurado, até a última sexta-feira. A sala de atenção social fica na entrada da rodoviária de Porto Alegre e tem como objetivo o acolhimento e encaminhamento de pessoas em vulnerabilidade, imigrantes, para serviços da rede da Secretaria Municipal de Assistência Social. Nesse período, a principal demanda registrada foi de auxílio passagem. Foram 175 solicitações de pessoas geralmente encaminhadas pelos seus municípios para a capital, sem condições de se manter na cidade. O secretário de Assistência Social de

0: A equipe da assistência social também realizou 160 encaminhamentos para o Centro Pop ampliado. Lá são oferecidos serviços de alimentação, saúde e reinserção no mercado de trabalho. Os funcionários também fazem busca ativa na rodoviária e nos entornos. É importante dizer que uma mesma pessoa pode ser encaminhada para diferentes serviços, como contato telefônico e auxílio passagem. O secretário destaca os números positivos com a implementação da sala. Vamos ouvir.
1: Pelo atendimento desse ponto de atenção na rodoviária, a gente tem pelo menos mais de 200 pessoas, 250 pessoas que estariam nas ruas de Porto Alegre e tiveram seus encaminhamentos feitos, seja para o seu vínculo familiar, voltando para sua cidade, ou seja, nos nossos acolhimentos, não estando na rua, nas calçadas de Porto Alegre. Então isso mostra a importância desse equipamento e o quanto ele transforma a vida, e por isso que a gente tem que fomentar cada vez mais que a abordagem seja feita de forma ágil, né, para que a gente consiga que a pessoa esteja menos tempo na rua e mais tempo sendo atendida pela assistência social.
0: A sala de atenção social Gossen funciona de segunda a sexta-feira, das 8h30 ao meio-dia e da 1h da tarde às 5h30.
2: Obrigado, Isabela Dauti. Importante também, fica bem na entrada ali a sala de atenção na rodoviária de Porto Alegre. Mensagens aqui no nosso WhatsApp. Bom dia, Gustavinho, obrigado pelos dias que passaste conosco. Um abração a toda a equipe. A Yara de Canoas, beijo pra você também, Yara. Bom dia, Gossen, pode passar a tua playlist, o João Salcedo. Claro, deixa eu tirar aqui a foto do roteiro aqui, ó. Aí, pronto, tá aí. Quem mais? Uma abençoada quinta-feira para todos, paz, saúde e felicidades. É o Flávio Zolim. Estamos sem sinal da Gaúcha nas duas emissoras da Rádio Charrua, em Uruguaiana, na 95.1 e 97.7. Marina, vou passar aqui pro pessoal da técnica para averiguar, viu? Leandro Alencar, Gossen, tô on no Madrugada Gaúcha, chimarreando, céu estrelado aqui no interior de Paraíso do Sul. Abraço, Leandro. Gossen, sempre na escuta de vocês, me diz uma receita que é bom para curar nervo ciático, Paulo Aquiles e São Gabriel. Ó, não faço ideia. Bom, mas vamos descobrir aí, meu querido. Ivo Alves, de Caicó, Rio Grande do Norte, também conosco. Aqui em Balneário Gaivota, Santa Catarina, Rafael Scholert, erradicado aqui na Gaivota, mas natural de Taquari. Abração. Walter, de Taquari, tomando chimarrão, escutando a Gaúcha. Valeu, Walter. Aqui a André Luiz Kegler, te ouvindo em Caxias do Sul. Parabéns. Valeu, André. Um abraço pra ti também. Uma boa quinta-feira. Aqui é uma fotinho, o Elias. De Eugênio de Castro, mandou aqui ao forno a lenha. Aqui, que legal. É, bonita foto aqui. Ah, o que tá saindo? Tô tentando descobrir o que tá sendo preparado ali. Vinícius Plentes, da Lomba Grande, de Novo Hamburgo, sempre na escuta, tá no carro, mandou a foto do rádio do carro, na 93.7. E DJ André Tomates, na escuta também, nosso querido parceiro. Na nossa trilha sonora, para fechar hoje, que tá uma bachata do Juan Luis Guerra.

4:55, a notícia que tinha ficado pendente é de um homem que foi morto com golpes de pá embaixo do viaduto Tiradentes, em Porto Alegre, nesta madrugada. Vítima identificada como Gelson da Silva Soares, de 51 anos, era funcionário da Cotravipa. De acordo com a Polícia Civil, ele estava trabalhando no serviço de limpeza urbana com um colega quando um carro parou, dois homens desceram, um dos indivíduos segurou a vítima e o outro pegou a pá que estava sendo usada pelo colega e acertou, golpeou o Gelson várias vezes, fazendo com que ele morresse no local. Os indivíduos que fizeram isso fugiram, suspeitos fugiram. Até o momento eles não foram identificados, ninguém foi preso. Polícia apura as possíveis motivações do crime. Então é um garimpo morto com golpes de pá no viaduto Tiradentes, em Porto Alegre. Caso da madrugada, apuração do colega Raí Quadros, até não vai dar tempo mais ele entrar, mas nos repassou aqui e a gente vai destacar aqui também na sequência no Gaúcha Hoje ampliar. O viaduto Tiradentes é aquele ali da Zó do Aranha, perto da Mariante ali, né? É. Então, na sequência a gente amplia esse crime na madrugada. Funcionário, portanto, da Cotravipa. Tomando um mate na escuta em Cachoeira do Sul, Jorge Luiz da Silva. Mandei a fotinho com a nossa trilha sonora aqui também para o Carlos Embiro, de São Gabriel, que pediu também. Mais um pouquinho então da nossa bachata do Juan Luiz Guerra, Romance Rosa.

0: Alô, Antônio Carlos Macedo, bom dia. Alô, Macedo? Essa música do Juan Luis Guerra foi também trilha da novela de Corpo e Alma, lá de 1992. E aí tem até uma coincidência, né? Nessa semana que a gente fez as músicas italianas, Macedo sugeriu para nós também Caruso, do Lucio Dalla, que também era dessa novela de Corpo e Alma, que foi aquela novela que teve aquele fim trágico por conta do assassinato da Daniela Pérez, morta pelo então colega Guilherme de Pádua e a então esposa dele, Paula Tomás. Tá ok, Macedo?
1: Oi!
0: Alô, Macedo!
1: Tava distraído aqui, Gossen. Perdão, perdão, ouvintes. Como é que e aí, tá? Tudo certo? Tudo firme? Tudo tranquilo? Sol brilhando hoje? Aquele clima primaveril finalmente? Ou só que não?
0: Sol é aquela coisa que brilha no céu de vez em quando?
1: Parece que é. Faz tanto tempo que não vejo. É. Não, brincadeiras à parte, sabe quanto tempo faz que a gente não tem sol? É. Exatamente uma semana, porque o último dia com sol foi quinta-feira passada.
0: É. Como é aquele trocadilho? Era só o que me faltava, né?
1: É só o que me falta.
0: É. Aproveitando a piadinha, o trocadilho que eu fiz, mas cedo eu tenho duas aqui do momento quinta série, para não dizer que eu não participei. Né? Já que amanhã o Marcelo Drago tá de volta.
1: Amanhã ele volta?
0: Amanhã o Marcelo Drago tá de volta. E aí eu quero te perguntar.
1: O Drago é o único camarada que volta das férias numa sexta-feira.
0: Exatamente. E a pergunta é justamente sobre ele. Qual é a música preferida do Marcelo Drago? É do Zé Ramalho a música.
1: Como é que é? Desculpa.
0: A música preferida do Marcelo Drago. Ele é uma música do Zé Ramalho. Qual é que é?
1: Ai, ai, ai, ai, ai.
0: É o Chão de X.
1: Boa. O Chão de X.
0: Vou fazer pra ele amanhã essa aí.
1: É muito boa.
0: E qual foi a primeira música sertaneja gravada em inglês?
1: Primeira música sertaneja gravada em inglês? Não tenho ideia.
0: É Let's Along, conhece?
1: Let's Along, como é que é?
0: Let's Along a estrada da vida. Não, só pra não dizer que eu não participei do momento do quinta série, né? Que eu tô na quarta série ainda, né? Então pois não posso me misturar com os grandinhos.
1: Fica olhando como antigamente se com até hoje as crianças dizem em relação às séries maiores, os grandes, né?
0: É, eu não posso me misturar com os grandinhos ainda.
1: Não
0: posso
1: me misturar com os grandes, né?
0: É, mas eu dei uma participação pra não dizerem que eu não colaborei com o momento quinta série, nosso quarta pra quinta aqui no corredor do colégio.
1: Tá certo. Esse é aquele guri que gostava de
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1: 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Nada pode ser feito sem esperança e confiança. Bom dia.

bom dia, bom dia. 5:04, temperatura marcando aí 18 graus e 4 décimos. Eita, nós estamos chegando, é o nosso amanhecer cantando, começando manhã de quinta-feira. Hoje, me ajuda aí, hoje dia 15, né? 15 de outubro, minha gente. A partir de agora, eu te faço companhia. Feliz da vida, obrigado por estar comigo já desde cedinho, né? Você que acorda cedo, você que liga o rádio aguardando a gente chegar, muito obrigado. Primeiro vem com Daniel, Paixão Caipira.

Vamos lá, 5:12, bom dia, bom dia. Como é que você tá aí? Tá tudo bem? Maravilha, né? Alô, Cleiton. Como é que tá, compadre? Que acordou cedinho hoje? Aquele abraço, né? Mauria, Lia, o Gilson, Maria, né? O Helbing também, né? O pessoal do Salame Helbing aí, ouvindo a gente, né? Obrigado aí, toda a família Helbing. Ô, Tchalco, como é que você tá? Tudo bem, vizinho? Beleza? 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Quem mais tá com a gente aqui na manhã? 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
1: Vamos lá, 5:18. Vem aí Luiz Cláudio e Tribo.
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1: Os bolichos de campanha.
2: No retalho.

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3: Bom dia, alemão. Bom dia, queridos ouvintes. Que alegria estar aqui com vocês novamente. 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
5: Vamos lá, 5:27, 18 graus e meia temperatura, gente. Compadre Adriano, bom dia. Como é que tá, bicho velho? Tudo certo? Alô, Lindóia do Sul, alô, Giovanni. Como é que tá, Giovanni, lá de Lindóia do Sul? Aquele abraço pra você, meu amigo. Obrigado pela carona, né? Obrigado pela companhia também. Bom dia para você que acorda cedo, fica nos ouvindo, né? Bom dia aqui também para o seu, lá no Irani, né? Adelmo Loman, como é que tá, Adelmo Loman? Bom dia, obrigado pela audiência, pela companhia. Vamos de Duduca e Dalvan.

0: Vamos lá, agora 5h32, temperatura marcando aí 18 graus e 4 décimos. 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Então tá bom, gente. 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Olha, um abraço aí pro Cristiano lá de Pumirim. Alô, Cristiano de Pumirim, como é que tá, bicho velho? Lorena Nitschke da Arabutan também, né? Já a dona Loiva tá ouvindo a gente, também o seu Antônio Mioto tá ouvindo a gente. Já falei aqui também do Giovanni Lidó do Sul nos ouvindo, compadre Adriano. O Pravato, como é que você tá aí, rapaz? Tudo bem? Grande Pravato, na escuta, hoje em casa. Mas olha, é difícil o Pravato ter a folga, né? Sempre tem viagem, mas às vezes também é bom estar por casa, né? Sabe, Pravato, que às vezes fazer nada também é bom. As pessoas que não têm esse costume, acho que sempre tem que estar em função. Às vezes tu ficar um meio dia aí sem literalmente fazer nada, faz muito bem pro corpo, pra alma, pra tudo aí, né? Recadinho chegando aqui de manhã, Ecleia da JB Mix, fala, minha amiga, qual é o recado?
1: Olá, pessoal, tudo bem? Concórdia Santa Catarina, ouvintes da Rádio Rural, super abraço para vocês. 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
0: Valeu, Ecleia, obrigado. Ansmax, então, mudou o nome, tá bom? Vamos lá, né? Recadinho chegando agora de quem? Da Hidro, né? Ô, Giovana, qual é o recado? Bom dia.
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0: Tá bom, Giovana. Um abraço aí pra dona Valéria Reinheimer ouvindo a gente. Valdecir Frigo no Estados, Valdineia na Lindóia do Sul. Vamos trazer um pedacinho aqui do Vanderlei Rodrigo? Ah, pulou a música, gente. Tá bom, vai um pedacinho do Christian Ralph, então não tem problema.

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2: Vamos lá, 5h48, então chegou o tempo de você perfurar seu poço artesiano por apenas 10 mil reais. 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Hoje, o mapa do tempo diz o seguinte, de tarde e noite até as pancadinhas de chuva ainda, né? Pela manhã não deve chover, mas de tarde é de 4, 5 milímetros, né? Aí o mapa do tempo nos leva aqui pra sexta-feira, tempo bom, né? Sábado, tempo bom, domingo também, segunda-feira também mostra tempo bom, terça, gente, quarta-feira ainda tempo bom, e na quinta e na sexta, semana que vem, tem lá 1 milímetro por aí, previsto agora de pancadinha de chuva, né? Mas vamos ter um tempo bom aí, provavelmente uma semana aí. Oh, coisa boa, tá na hora, né, gente?
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7: Agora 5:57, temperatura marcando 18 graus, minha gente. 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Vamos trazer aqui, ó, Lucas e Gideão, música linda, uma letra fantástica, Valores Invertidos.

0: Lindo louvor, né? Lindo louvor, valores invertidos, né? É um baita de uma música pra gente ouvir aqui na manhã, né? Vamos lá pra nossa reflexão de hoje. Ivonete Valcarenga ouvindo a gente, obrigado, né? Suzana Dalla Costa, Lajeado dos Pintos, pessoal tá ligado com a gente, dia 24 de aliás, 14 de novembro tem um jantar do santo por lá, né? O Maletsky, bom dia. Olha aí, Valdenir Mazier, Lajeado dos Pintos, também aniversariando hoje. Ô, Mazier, parabéns aí. Vamos lá, pastora Jéssica, e a mensagem de hoje, bom dia.
1: Bom dia a todos os ouvintes. Sou Jéssica Mels, pastora da Paróquia Evangélica de Arabutã. Que Jesus Cristo, nosso Senhor e Salvador, possa conduzir o nosso dia em sua presença e assim sermos encontrados pela sua graça e misericórdia. Jesus Cristo, certa vez indagado por uma pergunta daqueles que estavam à sua volta, contou uma parábola. E nessa parábola que encontramos na passagem de Lucas 12, versículo 16 em diante, ela diz assim: a terra de certo homem rico produziu muito. Ele pensou consigo mesmo: o que vou fazer? Não tenho onde armazenar a minha colheita. Assim disse: já sei o que vou fazer. Vou derrubar os meus celeiros e construir outros maiores, e ali guardarei toda a minha safra e todos os meus bens. E direi a mim mesmo: você tem grande quantidade de bens armazenados para muitos anos. Descanse, coma, beba e alegre-se. Contudo, Deus lhe disse: insensato, esta mesma noite a sua vida será exigida. Então, quem ficará com o que você preparou? É assim com aquele que acumula tesouros para si, mas não é rico em relação a Deus. Essa pequena parábola de Jesus Cristo revela a vida de um homem que fazia tudo por si mesmo. Uma grande ganância permeava a vida deste homem, e assim ele vivia sempre para si. A maneira como ela foi contada por Jesus Cristo nos mostra isso. Esse homem diz: a minha colheita, os meus celeiros, eu direi a mim mesmo, eu tenho grandes coisas. Mas, ao final, a pergunta que a parábola coloca nos sugere que não havia ninguém que poderia ficar com essa quantidade exorbitante de bens. No final, se a sua vida for exigida, quem ficará com tudo o que você preparou? Esse homem tinha muito de bens, mas no final não tinha nada de valor. Não tinha com quem partilhar a sua história. Coisas vêm e vão, mas a vida partilhada com outras pessoas é uma bênção. A vida vivida com Deus é maravilhosa. As coisas desse mundo passarão, mas quem é rico em relação ao Senhor será rico por toda a eternidade. Coloque a sua vida nas mãos do Senhor e acumule riquezas nos céus, onde ninguém pode nos tirar. Deixe os avisos dessa semana. Neste sábado teremos culto na linha Jundiaí às 14h30 com Santa Ceia. E nesse domingo às 9h, culto em Arabutã. Deus abençoe seu dia.
0: Obrigado, pastora Jéssica, paróquia de Arabutã, pelo recado, pela mensagem, linda reflexão, né? 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Claro que sim, claro. 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Vem tomar aí um mate com a gente. Biga! Tá me devendo torresmo, né? Vamos lá!
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1: Nota de falecimento. Filho Dilmar Despacher de Seara, juntamente com seus irmãos e demais familiares, comunica com profundo pesar falecimento do pai, sogra, avô e bisavô Olésio Despacher, ocorrido hoje aos 82 anos no Hospital de Lindóia do Sul. A família convida parentes, amigos, vizinhos para os atos de encomendação e sepultamento hoje às 15h30 na Igreja Evangélica de Seara, onde o corpo está sendo velado. Logo após, seguirá para o cemitério de Canhada Grande, Arabutã. Notícias com pesar o falecimento de Olésio Despacher, aos 82 anos de idade. Serviços fúnebres estão a cargo da funerária Arabutã.
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1: 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Eu quero falar ainda aqui rapidinho dos professores, né? A dona Elma Spengler também, professora, né? Aposentada, né? Pendurou chuteira aí, dona Elma, mas tá sempre ensinando com seus atos, com suas ações, né? Hoje então, os parabéns vão aí para os professores, parabéns a todos os professores que sintam-se abraçados, cumprimentados, né? Quem faz a diferença realmente no mundo são os professores, né? Sem eles nós não seríamos nada. Eu me lembro da minha primeira professora, dona Eda, lá na Arabutã, né? Dona Eda, isso aí. Todo mundo se lembra da primeira professora, né? Valeu, parabéns a todos os professores aí. 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Lucimar Dias, né? Dona Adelina Zapalaia, minha filha tá de aniversário hoje também, tá bom, dona Adelina? Vamos mandar um abraço pra ela também aí. Verdade, ainda bem que a senhora lembrou, né? É Aline, né? Aline, a filha da dona Adelina, aniversariando hoje, parabéns aí. Felicidades, o Biga respondeu aqui. Tá bom, depois eu vou levar lá o turismo. Valeu, gente, até amanhã.

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0: Inadimplência de produtores rurais cresceu 10 vezes em 3 anos. Pecuagro recebe homenagem do CREA Santa Catarina pela atuação tecnológica sustentável. Essas e outras notícias logo após a nossa mensagem cooperativista.
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0: Alô, amigos do sul do Brasil, eu sou o Renê Roberto e hoje é 15 de outubro de 2026, dia do professor, edição de quinta-feira. E essas são as notícias. Santa Catarina manteve a liderança nacional no abate de suínos no primeiro trimestre deste ano, respondendo por 28,1% dos animais abatidos no país. Os dados são do Instituto Brasileiro de Geografia e Estatística, IBGE, e colocam o Paraná na segunda posição, com 20,9%, seguido pelo Rio Grande do Sul, com 17,8. Juntos, os três estados concentraram 66,8% do abate brasileiro no período, evidenciando o peso da região sul na produção nacional de carne suína. A participação catarinense superou o paranaense em 7,2 pontos percentuais e a gaúcha em 10,3 pontos percentuais. Considerando os três estados, Santa Catarina respondeu por aproximadamente 42% dos suínos abatidos na região sul, enquanto que o Paraná representou 31,3% e o Rio Grande do Sul 26,6%. O resultado também mostra a concentração da atividade nos principais estados produtores. De cada 100 suínos abatidos no Brasil, entre janeiro e março, aproximadamente 67 passaram por estabelecimentos localizados na região sul. Somados, Santa Catarina, Paraná, Rio Grande do Sul e Minas Gerais concentraram 78,7% dos suínos abatidos no Brasil durante os três primeiros meses de 2026. Ao incluir Mato Grosso do Sul, a participação dos 5 maiores estados alcança 85,3%. A distribuição regional dos abates mostra que a região sul responde por uma parcela expressiva da atividade frigorífica brasileira. Santa Catarina, Paraná e Rio Grande do Sul, além de ocuparem as três primeiras posições no ranking, apresentam participações individuais superiores às dos demais estados. A liderança catarinense também se destaca pela diferença em relação a outros mercados. Sua participação de 28,1% é superior à soma dos percentuais registrados por Minas Gerais, Mato Grosso do Sul, São Paulo e Mato Grosso, que juntos representam 27,6% do abate nacional. Cooperativa de Crédito Sicoobi Cred Itapiranga realizou a formatura da nona turma do programa Mulheres Cooperativistas. A solenidade foi realizada no município catarinense de Tunápolis, extremo oeste de Santa Catarina, reunindo as 37 formandas, seus familiares, lideranças e representantes da cooperativa. Ao longo deste ano, mulheres dos municípios de Itapiranga, São João do Oeste e Tunápolis participaram de uma jornada de formação que proporcionou momentos de aprendizado, troca de experiências e fortalecimento de vínculos. Mais do que transmitir conhecimento, o programa buscou incentivar o protagonismo feminino, ampliar a participação das mulheres no cooperativismo e contribuir para o seu desenvolvimento pessoal, familiar e profissional. Durante os encontros, diferentes temas fizeram parte da programação, proporcionando reflexões e experiências que as participantes poderão levar para além da formação e aplicar em diferentes momentos de suas vidas. Para o presidente do Sicoobi Cred Itapiranga, Simplício Moirer, a conclusão de mais uma turma reforça o compromisso da cooperativa com iniciativas que geram impacto positivo nas comunidades onde está presente. Afirmou: quando olhamos para essas 37 mulheres concluindo esta caminhada, vemos muito mais do que uma turma se formando. Vemos mulheres que dedicaram seu tempo para aprender, compartilhar experiências, criar conexões e crescer juntas. É isso que o cooperativismo busca: proporcionar oportunidades para que as pessoas se desenvolvam e, a partir disso, também contribuam para transformar suas famílias e comunidades, destacou o presidente Moirer. A formatura também foi um momento para recordar a trajetória construída pelo grupo ao longo dos encontros. Entre aprendizados, desafios, conversas e novas amizades, as participantes construíram vínculos que permanecem mesmo após o encerramento da formação. Para o Sicoobi Cred Itapiranga, investir nas pessoas é também uma forma de colocar em prática a essência do cooperativismo, ou seja, crescer juntos, compartilhar conhecimento e contribuir para comunidades cada vez mais fortes e protagonistas do seu próprio desenvolvimento. A desvalorização do crédito rural avançou de forma acelerada nos últimos 3 anos no Brasil e fez a inadimplência dos produtores com instituições financeiras crescer cerca de 10 vezes no período. A alta é resultado do agravamento da situação de financiamentos problemáticos ao longo do tempo, com a piora na capacidade de pagamento de agricultores e pecuaristas brasileiros. Os saldos das operações em atraso há mais de 90 dias saltaram de 3,8 bilhões em julho de 2023 para 38,4 bilhões de reais em abril de 2026. Estudo da consultoria Agroícone, com base em dados do Banco Central, mostra que houve diferentes sinais de desvalorização pelo caminho. O documento aponta a evolução do montante de recursos sob risco de inadimplência, com reflexo na saúde financeira do campo e o número de pessoas que podem ser excluídas da política de crédito por conta dessa degradação. A combinação de dois indicadores dá um termômetro da situação. Cleiton Candeira Pimentel, pesquisador da Agroícone e autor do estudo, disse que a inadimplência é uma fotografia das operações que já chegaram ao estágio mais grave de descumprimento, mas ela é parte de um processo mais amplo de desvalorização da qualidade do crédito, que também aparece antes disso em atrasos, prorrogações e renegociações. De acordo com a Agroícone, a trajetória da desvalorização revela que a inadimplência do crédito rural saiu de uma situação controlada para uma sistêmica em pouco tempo. A análise indica uma mudança de estágio das operações que já estavam com problemas, com agravamento contínuo. Segundo a consultoria Agroícone, a composição do problema também mudou o perfil ao longo do tempo. O avanço mais acentuado veio do lado financeiro, sinal de que a exposição em valor cresceu mais rápido que a simples frequência de contratos com problema, disse o estudo da Agroícone. E a seguir, depois da nossa mensagem cooperativista, nossa última notícia. Aguardem.
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0: Ok, estamos de volta aqui dos estúdios de rádio da Fecoagro, no centro da capital de Santa Catarina, Florianópolis. E agora atenção para a última notícia. No próximo dia 3 de dezembro, a Fecoagro vai receber a homenagem galardoados do Mérito Catarinense 2026 do Conselho Regional de Engenharia e Agronomia de Santa Catarina. A homenagem partiu da indicação da AEAGRO, Associação dos Engenheiros Agrônomos do Oeste de Santa Catarina. Segundo a comunicação oficial feita pelo presidente do CREA Santa Catarina, Carlos Alberto Quita Xavier, ao presidente Arno Pandolfo da Fecoagro, a homenagem deve-se aos relevantes serviços realizados pela Fecoagro, com exemplar atuação no desenvolvimento tecnológico sustentável do estado e do país e na melhoria da qualidade de vida dos catarinenses. Diz o ofício do CREA que o órgão representa 87 mil profissionais e 27 mil empresas da área tecnológica registradas no Conselho e das instituições de ensino e entidades de classe e cumprimentaram a Fecoagro pela homenagem a ser recebida. O evento de homenagem acontecerá no dia 3 de dezembro, às 19h30, no Favorita Garden Hotel, em São José, Santa Catarina. Por outro lado, no próximo dia 27 de outubro, a Fecoagro participa de outro evento de premiação como finalista. Será a edição de 2026 da DVB Santa Catarina, Associação de Dirigentes de Vendas e Marketing. Nessa premiação, a Fecoagro é finalista no Prêmio Top de Marketing e Vendas, que neste ano celebra 40 anos de trajetória. Ao todo, 15 empresas avançaram à etapa final de premiação, distribuídas entre categorias agronegócio, comércio e serviços, comunicação, construção civil, indústria e tecnologia, e a Fecoagro está entre as finalistas, como ocorreu nas últimas 2 edições. Desta vez, concorre com o case Provar para Converter, a estratégia Fecoagro para ampliar a adoção de fertilizantes especiais, uma forma de mostrar as estratégias de marketing e comunicação para a divulgação dos fertilizantes especiais. Por fim, a Fecoagro mais uma vez foi certificada pela Assembleia Legislativa como empresa de responsabilidade social. A iniciativa do Poder Legislativo Catarinense reconhece empresas e organizações sem fins lucrativos e desenvolve ações voltadas ao bem-estar da comunidade e à preservação do meio ambiente em Santa Catarina. Nesta edição deste ano, 115 companhias e entidades vão receber a distinção. No dia 7 de dezembro, haverá sessão especial na Alesc para entrega da 15ª certificação às empresas certificadas. A relação dos contemplados está disponível no site responsabilidadesocial.alesc.sc.gov.br. 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
7: Já chegamos na quinta-feira, em quinta-feira, 15 de outubro de 2026, temperatura 18 graus, aqui nos estúdios da Rádio Rural. Estamos chegando a partir de agora com mais informações, com um show de notícias, os destaques do dia. Prefeitura assina convênios de 11 milhões com entidades de Concórdia. Palestras sobre o El Niño e o monitoramento meteorológico, hein? Mais destaques: a SIC promove encontro com deputada estadual Ana Campagnolo nesta quinta. Obras de esgotamento sanitário começam esta semana no bairro Guilherme Reich. Prefeito de Concórdia sanciona a lei sobre circulação de bicicletas elétricas e de equipamentos de mobilidade individual, os autopropelidos. Agora são 6:30.
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7: Destaques do setor de segurança pública. Bom dia, Serginho.
8: Bom dia, Paulo. Bom dia, Rafa. Bom dia, amigos. Olha, homem é preso após furtar mais de R$560 em produtos de supermercado em Concórdia. O motociclista fica ferido em colisão com carro em Piratuba. Polícia Civil prende homem de 27 anos investigado por crimes contra a dignidade sexual em Ponte Serrada. Rodovias estaduais de Santa Catarina registram 4 mortes no feriadão. E ainda, mulher é presa no Fórum de Concórdia por dívida de pensão alimentícia. Confronto em reserva indígena deixa 3 homens mortos. Polícia Militar apreende máquina caça-níquel em Bar de Concórdia. Adolescente é apreendido após agredir jovem com espeto por dívida de R$2.000 em Concórdia. E ainda, motorista é preso por embriaguez ao volante após se envolver em acidente na BR-282 em Campos Novos. E Gaeco investiga suspeita de fraude em licitação da Expo Caçador 2026. 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
7: 6h31, ótimo dia para você ligado com a gente na manhã da Rural, hein? Folha de São Paulo destaca: Senado aprova fim da escala 6-1 em vitória de Lula, 11 dias da eleição. Estado de São Paulo, Senado aprova emenda constitucional que extingue a jornada de trabalho 6-1. É destaque do Globo também, o fim da escala 6-1. Estado de Minas também destaca a escala 0 hora por 75 votos a 1. Senado põe fim à escala 6-1. Correio do Povo, PEC da Segurança Pública avança, está pronta para votação no Senado. Agora são 6h32.
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1: Esse é o cantor Netinho, referência do Axé Music, que morreu na terça-feira. A informação foi confirmada por meio de um comunicado publicado pela equipe dele. É mais uma vítima. Ele lutava contra um câncer já há muito tempo e infelizmente não resistiu. Conforme o texto da assessoria, a situação evoluiu para um quadro de falência renal e disfunção múltipla de órgãos, resultando na morte do artista. Os grandes nomes da música brasileira, da música baiana, fez um grande sucesso, principalmente na década de 1990. Morreu aos 60 anos de idade. 6:38. Bom dia, vamos trazer informações aqui com o Serginho Priman. Destaques do setor de segurança pública. Homem é preso após furtar mais de 560 em produtos de supermercado em Concórdia, Sérgio.
2: Pois é, um homem foi preso na noite da última terça-feira, suspeito de furtar produtos de um supermercado no bairro Imperial, aqui em Concórdia. Conforme informações da Polícia Militar, esse homem teria escondido diversos produtos sobre as vestes e tentado sair aí do estabelecimento sem efetuar o pagamento. Ele foi abordado pela equipe de segurança, que confirmou a irregularidade e acionou a Polícia Militar. Durante a abordagem, foram recuperadas 8 barras de chocolate da marca Milka, 2 peças de picanha da marca Chef's Beef e ainda um pacote de chocolate da marca Goblena. O valor total dos produtos furtados ficou estimado em R$563,69. Este homem recebeu voz de prisão e foi conduzido à delegacia de polícia para que seja feito então os procedimentos cabíveis. Ele vai responder então por furto de mercadoria, segundo informou a Polícia Militar.
1: Muito bem, Sérgio, mais um destaque de hoje. Motociclista fica ferido em colisão com carro em Piratuba.
2: Pois é, um motociclista de 41 anos, ele ficou ferido após uma colisão lateral entre uma moto e um carro no fim da tarde da última terça-feira em linha diesel em Piratuba. De acordo com o Corpo de Bombeiros Militares, o homem apresentava um ferimento na região da sobrancelha, hematoma na cabeça e relatava dores na região cervical. Ele estava consciente, estava orientado, recebeu os primeiros atendimentos no local e depois foi encaminhado ao Hospital de Piratuba e Ipira para avaliação médica. O motorista do automóvel não precisou de atendimento, explicou equipes dos bombeiros que trabalharam no local.
1: E ainda, Serginho, mais um destaque: Polícia Civil prende homem de 27 anos investigado por crimes contra a dignidade sexual em Ponte Serrada.
2: Foi uma ação feita pela Polícia Civil, tá? Trabalho de investigação de alguns meses, né? E a Polícia Civil cumpriu mandado de prisão preventiva e de busca e apreensão contra esse homem, um rapaz de 27 anos de idade, investigado por suspeita de crimes contra a dignidade sexual, ameaça e fornecimento de bebida alcoólica a menores de idade, lá em Ponte Serrada. A investigação começou após o registro de uma ocorrência relacionada a fatos envolvendo adolescentes na madrugada do dia 1º de outubro deste ano. Segundo a Polícia Civil, durante as apurações, foram analisadas imagens de câmeras de monitoramento e laudos periciais. Na busca realizada, os policiais apreenderam dispositivos eletrônicos e outros materiais que serão submetidos à perícia. A operação contou com apoio de equipes policiais de Xanxerê, Passos Maia e Vargião. O investigado está à disposição da justiça e o inquérito segue sob sigilo judicial. 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
1: Aqui no portal NSC agora, destaque: fim da escala 6x1 é aprovada no Senado e jornada de trabalho pode mudar ainda em 2026. Destaque de agora, 6:41.
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5: 6:42.
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0: Esse foi um dos grandes sucessos, talvez o maior sucesso da carreira do Netinho. Essa música realmente movimentou os anos 1990 com um grande swing do Netinho. E infelizmente, como eu disse agora há pouco, perdeu a vida nessa semana.
1: Essa música, Paulo, posso garantir pra ti que foi o grande solavanco junto com a banda Eva, que cantava Eva, que era a música do Hot Taxi, né?
0: Uhum.
1: Levou pro Brasil inteiro o Axé Music.
0: Exatamente.
1: Aí nos anos 90, ó, as festas de carnaval aqui no sul já eram tocadas, já eram embaladas por essas músicas, né? Quem não dançou essa aí correndo pelos corredores do salão, né? O Mila, né?
0: Sim,
1: ou
0: sim,
1: Minha Pequena Eva, que era da banda Eva, cantada pela Ivete Sangalo. Lembra? Uhum. Mas era a música da Rádio Táxi, né?
0: Exato,
1: e essa
0: exato.
1: Mila aqui, meu Deus do céu. É uma história, segundo ele, né? Não sei se foi verdade ou não, de uma menina, né? Chamada Mila.
0: Pois é. Netinho, que morreu essa semana aos 60 anos de idade, que emplacou este e outros sucessos, foram muitos sucessos na carreira. Até que essa doença comprometeu, ele teve que dar uma parada e aí, na tentativa de se recuperar, infelizmente não conseguiu vencer a doença. 6h46, vamos trazer mais informações aqui, Serginho. Vamos trazer mais destaques do setor de segurança pública. Rodovias estaduais de Santa Catarina registram 4 mortes no feriado, Sérgio.
1: Exatamente, a Operação Dia da Padroeira do Brasil terminou com 4 mortes e 48 pessoas feridas nas rodovias estaduais de Santa Catarina. Segundo a Polícia Militar Rodoviária, foram registrados 57 acidentes, 57 sinistros de trânsito entre a noite de sexta-feira e amanhã da terça-feira. No total de ocorrências, 32 tiveram vítimas e 25 resultaram apenas em danos materiais, envolvendo 96 veículos. Durante a fiscalização, os policiais registraram 323 infrações por veículos não licenciados, 130 por falta de cinto de segurança e 86 recusas ao teste do bafômetro. Também foram flagrados 41 ultrapassagens indevidas e 29 situações envolvendo motoristas sem habilitação. A operação, ela foi encerrada às 7 horas da manhã da última terça-feira. O levantamento foi repassado ontem oficialmente para a imprensa.
0: Mais um destaque, mais uma informação de hoje, meu caro Sérgio. Mulher é presa no Fórum de Concórdia por dívida de pensão alimentícia de R$12.700.
1: Pois é, uma mulher então, uma mulher foi presa pela Polícia Militar na terça-feira no Fórum da Comarca de Concórdia por conta de uma dívida de pensão alimentícia, R$12.763.02. Conforme as informações da ocorrência, a mulher, ela compareceu espontaneamente ao cartório do Fórum quando foi constatada a existência de um mandado de prisão expedido pela Justiça do Paraná em razão do não pagamento da pensão alimentícia. Após o cumprimento da ordem judicial e os procedimentos necessários, ela foi encaminhada ao sistema prisional de Santa Catarina, onde permanece à disposição da Justiça. Muitas pessoas acham que mulher não tem que pagar pensão, mas também tem, tá? Mulher uhum. também paga pensão. Esse é o caso,
0: verdade.
1: Né?
0: Uhum.
1: Esse é o caso que a gente tem que relatar. E às vezes, não, mas é só homem que paga pensão. Não, mulher também paga pensão. E a prova tá aqui, ela deixou de pagar e foi presa, então, pelo não pagamento da pensão. 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
0: Muito bem, são 6h49 agora, a hora certa para você ligado aqui com o jornalismo da Rádio Rural, hein? Portal ND+, agora, fim da escala 6x1. Também é destaque aqui no portal ND+. Dia do Professor foi criado em Santa Catarina 15 anos antes de virar lei nacional. Hoje é dia do professor, hein, Serginho Prima?
1: E eu quero mandar um abraço muito especial pra professora da minha vida, né? Porque minha esposa é professora.
0: Ah, é
1: né?
0: verdade.
1: A Gisele é professora, Gisele, né?

0: 7 horas da manhã, vamos trazer informações com a nossa equipe de jornalismo. Prefeitura assina convênios de 11 milhões de reais com entidades de Concórdia. Os detalhes com Ederson Vilas Boas.
1: Foi assinada na tarde desta quarta-feira uma série de convênios com entidades que prestam serviços à população de Concórdia. Os repasses para 2027 totalizam mais de 11 milhões de reais. A solenidade foi realizada no Centro Cultural e contemplou 6 instituições que atuam em diferentes áreas, incluindo saúde, assistência e atendimento de emergência. Foram beneficiadas a APAI, os bombeiros voluntários, a Asaprev e o Hospital São Francisco, por meio dos serviços de pronto-socorro e também de sobreaviso médico. O maior volume foi destinado ao Hospital São Francisco, 4.600.000 para o pronto-socorro e 2,3 milhões para o serviço de sobreaviso. Já os bombeiros voluntários terão um repasse de aproximadamente 2.900.000 reais. A APAI contará com 780.000 reais. Já a Asaprev receberá 320.000 reais. A Rede Feminina de Combate ao Câncer, 137.000 reais. O prefeito Fábio Ferri falou sobre os convênios, que têm como objetivo garantir a continuidade dos serviços realizados pelas instituições parceiras aqui no município.
2: Muitas vezes, onde o poder público, a prefeitura, não consegue trabalhar, são essas entidades que no dia a dia nos ajudam. Hoje o convênio no valor de 11 milhões e 100 mil reais para entidades como a APAI, Bombeiros, Hospital, Asaprev, e que eles continuem nos ajudando, porque, como eu disse, todo dia a prefeitura tem os seus deveres com segurança, com educação, infraestrutura, e esse atendimento na área de saúde, essas entidades têm expertise. Por isso, todos os anos a gente renova esse convênio. Esse ano em específico nós estaremos passando a inflação para eles, né, para 2027, para que eles possam então conseguir fazer a gestão desses recursos juntos às suas obrigações. E tenho certeza, né, que 2028, aí sim nós vamos conseguir um reajuste ainda maior para eles, para melhorar cada dia mais o seu trabalho, sabendo que lá em 2025, quando nós entramos na administração, nós fizemos um aporte financeiro nesses termos muito maior que a inflação. Então, esse ano a gente espera ainda pro ano 2027 a economia se restabelecer. Nós sabemos que o próprio orçamento da prefeitura, que era estimado em 700 milhões, baixou aí 2 milhões. Então, a economia ela ainda anda muito fraco, mas nós temos o compromisso com as entidades, que são muito importantes, e claro que se no decorrer do ano essas entidades precisarem de mais recursos, nós vamos estar disponível para sentar com cada uma e verificar novamente o que elas precisam.
1: Fábio Ferri também falou sobre os recursos, da onde eles são retirados para destinar às entidades aqui do município.
2: São recursos que vêm de tanto do Caixa 100, que a gente diz que é dos nossos impostos, a grande maioria, né? E claro que entram emendas, vão entrando outros recursos, mas é do Caixa 100, IPTU, FPM e demais impostos que entram do Caixa 100 e que todo ano nós temos que ter já essa previsão para passar para as entidades. O que a gente sempre faz é procurar melhorar sempre o repasse, porque a gente sabe que as demandas dessas entidades, quando se fala de saúde, elas têm cada vez mais demanda. São os bombeiros, tu pega equipamento, é pessoal, né? Você pega a APAI, cada vez mais pessoas, né, que precisam do atendimento da APAI. Então, todo ano nós estamos sempre buscando melhorar o recurso. Então, esse ano é mais um ano de alegria, porque são 11 milhões e 100 mil reais que nós estaremos aportando às entidades. Não é pouco, é bastante recurso, mas que a gente sabe que vai reverter em serviço para a sociedade.
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0: São 6:54, a hora certa, temperatura 19 graus aqui nos estúdios.
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0: Vamos à previsão do tempo para as próximas horas. Bom dia, Ronaldo Coutinho.
5: Bom dia. O tempo segue aí com condições favoráveis à ocorrência de alguma

0: chuva ou trovada entre a tarde e a noite, pode até falhar, mas considerem com chance de alguma chuva. Entre nublado, aberturas de sol, fica agradável. Na sexta-feira não dá para descartar alguma chance de chuva, pode até falhar. Hoje e amanhã são dois dias em que quem quer fazer alguma coisa de média e longa duração pode ter algum risco nesse sentido. Não está livre da chuva e alguma trovada. Temperatura amena. Sábado, domingo, segunda e terça, tempo bom. Faz frio, no sábado já pode ficar abaixo de 10 graus. Domingo e segunda pode ficar aí entre 6 e 9 e à tarde não passa muito dos 20, 22 graus, ou seja, faz frio no fim de semana. Pode voltar a ter chuva lá por terça-noite ou quarta. Da Climatera, Ronaldo Coutinho.
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2: 6:57, agora vamos dar mais um giro aqui pelos principais portais de notícias. No ND+, agora, aumento do teto do MEI é aprovado na Câmara dos Deputados, é um dos destaques de hoje. Ministro de Lula rebate compensação por fim da escala 6x1, também mais um destaque aqui do portal ND+ de hoje. Vamos voltar aqui ao portal NSC Total. Peixe na merenda escolar de Santa Catarina. Entenda o que muda e quando entra em vigor nova regra aprovada pela Assembleia Legislativa. Ministério Público cobra mudanças na segurança de creches após bebê de um ano sair sozinho e caminhar até trabalho da mãe em Santa Catarina. Esse caso que realmente chamou muito, mas muito atenção mesmo. Primeira pesquisa do segundo turno mostra Lula e Flávio empatados tecnicamente, hein? Primeira pesquisa mostra empate técnico. A primeira pesquisa Quest entre Lula e Flávio no segundo turno divulgada ontem mostra o senador numericamente à frente com 46% das intenções de voto contra 44% do atual presidente. Considerando a margem de erro de 2 pontos percentuais, o cenário é de empate técnico. Flávio tem 46, Lula tem 44%, indecisos 1%, brancos nulos não vão votar 9%. Índice de rejeição dos candidatos, Flávio tem 54%, Lula 53%. O levantamento foi realizado entre o sábado e a terça. Além das intenções de voto entre Lula e Flávio Bolsonaro, a pesquisa aborda temas como aprovação dos candidatos, avaliação do governo Lula, percepção sobre a economia, interesse do eleitorado na eleição e razões para eventual abstenção. O segundo turno das eleições vai ser no dia 25 de outubro. No primeiro turno, realizado no domingo dia 4, Flávio Bolsonaro registrou 47,3% dos votos, cerca de 56 milhões, enquanto Lula, 45,16%, aproximadamente 54 milhões de votos. 6:59, 19 graus, temperatura em elevação nessa quinta-feira, hoje, dia 15 de outubro, dia do professor.
1: Não obrigatória. 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
4: Estamos de volta com você depois da propaganda eleitoral gratuita. São 7:10 agora, temperatura 19 graus e 3 décimos. Bom dia para você já no trânsito, acompanhando Visão Geral aí no seu carro. Muito obrigado pela carona, muito obrigado pela audiência. Vamos trazer outros destaques do dia, outras informações para você ligado com a gente, hein? Lembrando que estamos agora com 19 graus, 3 décimos de temperatura. Palestras sobre o El Niño e monitoramento meteorológico. Quem traz mais detalhes é Lucas Williger.
5: O El Niño está chegando em seu pico de atividade, mas e agora? O que podemos esperar para os próximos meses? O Rotaract Clube de Concórdia, em parceria com a Prefeitura e a EPAGRE, convida toda a comunidade para uma tarde de conhecimento e atualização sobre meteorologia. Quem comenta um pouco sobre o evento é um dos organizadores, Eduardo Pelizzaro.
6: Historicamente, a região do sul do Brasil mais afetada em decorrência desses extremos climáticos é o oeste de Santa Catarina. Sejam por tornados, granizo, chuva torrencial, dentre outros. Pensando nisso, o Rotaract Clube de Concórdia, em parceria com a Prefeitura Municipal de Concórdia, está trazendo para cá duas meteorologistas da EPAGRE-CIRAM, o órgão responsável por este monitoramento meteorológico aqui no nosso estado, para palestrarem acerca do El Niño e quais os impactos que a gente pode prever nos próximos meses. A palestra vai acontecer nesta quinta-feira, dia 15/10, da 1h30 às 3h30 da tarde, na Casa da Cultura. A entrada será gratuita e a palestra é aberta a toda a população de Concórdia.
5: O evento é aberto ao público e com entrada gratuita. A matéria completa você encontra no portal de notícias da Rádio Rural.
4: 7:11 agora. Obrigado, Lucas, trazendo informações pra gente aqui na manhã. E agora está de volta o Serginho, hein? Confronto em reserva indígena deixa 3 homens mortos. Mais detalhes aí, Sérgio.
7: 3 homens morreram em confrontos na reserva indígena Voltouro, em Benjamin Constante, no sul, no norte do Rio Grande do Sul. Um bebê também morreu após uma gestante em trabalho de parto enfrentar dificuldades para receber atendimento. Em entrevista ao Canal 2, na tarde da última terça-feira, o comandante do 13º Batalhão da Brigada Militar, Tenente Coronel Maurício Baraboni Detori, relatou que um homem morreu durante um confronto entre os grupos rivais ao amanhecer. Os outros 2 morreram em um confronto com a Brigada Militar por volta das 11h30 da manhã. A gestante foi socorrida e encaminhada ao hospital, mas o bebê não resistiu porque demorou demais a ser conduzido ao hospital. O caso agora terá que ser melhor investigado, avaliado por parte das autoridades policiais.
4: Agora 7:13, mais um destaque. Polícia Militar apreende máquina caça-níquel em Bar de Concórdia, Sérgio.
7: A Polícia Militar apreendeu uma máquina caça-níquel na noite de terça-feira em um bar localizado na rua 29 de Julho, no bairro Itaíba, em Concórdia. A ocorrência foi registrada por volta das 23h30 após uma denúncia de prática de jogos de azar no estabelecimento. Conforme a Polícia Militar, o proprietário confirmou a existência do equipamento e demonstrou aos policiais como o equipamento funcionava. O aparelho estava ligado e pronto para uso. Durante a fiscalização, os policiais encontraram R$ 62 em dinheiro no interior da máquina. Questionado sobre a procedência do equipamento, o responsável afirmou não saber identificar o fornecedor, mas informou que a máquina teria vindo do Rio Grande do Sul. O equipamento e o dinheiro foram apreendidos. O proprietário do estabelecimento foi registrado em um termo circunstanciado por suspeita de exploração de jogos de azar, conforme o artigo 50 da Lei da Contravenção Penal. Ele assumiu o compromisso de comparecer ao Juizado Especial Criminal de Concórdia em data a ser agendada e foi liberado após os policiais realizarem o procedimento.
4: E ainda, Serginho, adolescente é apreendido após agredir jovem com espeto por dívida de R$ 2.000 em Concórdia.
7: Um adolescente foi apreendido pela Polícia Militar na madrugada desta quinta-feira, suspeito de agredir um jovem com espeto durante uma cobrança de dívida no bairro Liberdade, em Concórdia. A ocorrência, ela foi registrada por volta da meia-noite 25, após a polícia receber informações de que uma pessoa estaria sendo mantida contra a vontade e sofrendo agressões em uma residência. No local, policiais do tático visualizaram por uma janela dos fundos um homem sem camisa sentado no chão, enquanto outro, usando um casaco vermelho, o atingia no rosto com um espeto. Conforme as informações da ocorrência, o agressor teria sido motivado, ou a agressão teria sido motivada por uma dívida de aproximadamente R$2.000. Ao receber ordem para a abordagem, o suspeito tentou fugir pela janela, mas foi alcançado pelos policiais. Com ele, foi encontrado um canivete. O espeto utilizado na agressão também foi apreendido. A vítima recebeu atendimento do SAMU e foi encaminhada ao Hospital São Camilo. Outras pessoas que estavam no imóvel foram ouvidas como testemunhas e o Conselho Tutelar acompanhou os procedimentos envolvendo o adolescente. Uma testemunha relatou que o suspeito estaria armado com um revólver, mas nenhuma arma foi localizada durante a ocorrência pela Polícia Militar. Com informações, repórter Serginho Prima. 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
4: 7:20.
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15: 7:23, já estamos voltando aqui na manhã desta quinta-feira, hein? Hoje é dia 15 de outubro. Bom dia para você que está indo para a escola agora, levando as crianças para a escola neste horário, 7:23. Obrigado pela sua audiência, pela sua preferência, hein? Lembrando e relembrando que hoje é dia do professor, hein? É dia de homenagear o mestre, o professor. 7:23. Vamos trazer mais destaques, outros destaques para você ligado com a gente em toda a região. Pessoal do Vale da Produção, bom dia. Muito obrigado pela audiência, muito obrigado pela audiência de todos. Outros destaques aqui de hoje: a SIC promove encontro com deputada estadual Ana Campagnolo essa quinta-feira. Mais detalhes aí, Rafael Martini.
16: Paulo, a Associação Empresarial de Concórdia promove nesta quinta um encontro com a deputada estadual reeleita Ana Campagnolo. De acordo com o convite divulgado pela SIC, Ana Campagnolo está iniciando seu terceiro mandato na Assembleia Legislativa de Santa Catarina. Na última eleição, a deputada foi candidata a deputada estadual mais votada do estado, com mais de 387 mil votos. Marca apresentada no convite com maior votação da história para o cargo. Em entrevista à reportagem da Rádio Rural, o presidente da SIC, Cláudio Miro Vieira, destacou que o encontro faz parte da proposta da entidade de ampliar o diálogo entre o setor produtivo e os representantes públicos. Muito bom dia, presidente.
17: Bom dia a todos os ouvintes. A SIC recebe a deputada estadual Ana Campagnolo em mais um encontro de diálogo e aproximação entre o setor empresarial e o poder público. Nosso objetivo é claro: apresentar as prioridades de Concórdia e da região, fortalecer parcerias e buscar caminhos para viabilizar recursos e investimentos que atendam às necessidades da nossa comunidade. A SIC é a partidária, está de portas abertas a todos os representantes públicos comprometidos com o diálogo e o desenvolvimento regional. Porque Concórdia avança quando a sociedade se une, apresenta suas demandas e transforma diálogo em resultados.
16: 7:26, informações constam que possivelmente Ana Campagnolo poderá assumir a presidência da Assembleia Legislativa de Santa Catarina em 2027. Diante dessa perspectiva, a Associação Empresarial de Concórdia terá mais a grata satisfação de receber aquela que poderá ser a futura presidente do Parlamento Catarinense. Mais uma oportunidade para a Concórdia e para o fortalecimento do diálogo entre o setor empresarial e o poder legislativo. Mais uma vez, a SIC demonstra visão estratégica, protagonismo e capacidade de articulação, criando oportunidades importantes para o desenvolvimento regional e aproximando lideranças que podem contribuir significativamente para o futuro da região de Concórdia. Mais informações, detalhes, Paulo, a matéria completa está no nosso portal de notícias.
15: E aí, a Ana Campagnolo, sem dúvida, é um nome representativo na política catarinense, né? Até pela votação que fez, pelas últimas votações que fez nas últimas eleições, e agora dobrando a votação das eleições passadas, né? A votação já tinha sido bastante expressiva, agora conseguiu ainda dobrar o número de votos, né? Tamanha a representatividade. Por isso é mais um movimento importante da SIC trazer aqui a Ana Campagnolo para conversar, para dialogar. Afinal, é sem dúvida uma liderança muito expressiva na política catarinense. 7:27 agora, temperatura 19 graus e 6 décimos. Obras de esgotamento sanitário começam esta semana no bairro Guilherme Reich. Mais detalhes com Ederson Vilas Boas.
18: As obras de implantação das redes coletoras de esgoto sanitário devem começar nesta quinta-feira no bairro Guilherme Reich, caso as condições climáticas sejam favoráveis. As atividades terão início na rua Francisco Berta, junto à futura estação elevatória de esgoto, e avançarão para outras vias do bairro. Ao todo, serão implantados 6 quilômetros e 600 metros de redes, beneficiando aproximadamente 500 imóveis. Segundo o superintendente da Concórdia Saneamento, José Roberto Epstein, a primeira etapa contempla 710 metros de rede coletoras a partir da rua Francisco Berta, avançando pelas ruas Guerino Golini, Carlos Franck, José Berta e Adílio Hilário Mitzenberg, até o mercado Império das Frutas, na rótula do bairro Guilherme Reich.
19: As frentes de obras iniciam pela rua Francisco Berta, junto à futura estação elevatória de esgoto, e vão avançando para as demais ruas do bairro. O total são mais de 6,6 quilômetros e mais de 500 residências que serão beneficiadas com as obras de esgotamento sanitário. Esse é o compromisso da Concórdia Saneamento com o município de Concórdia e com os moradores do bairro Guilherme Reich, com a finalidade de promover a qualificação da infraestrutura de saneamento do bairro.
20: Conforme a Concórdia Saneamento, serão implantados ainda 1.057 metros de linha de recalque, com início na rua Francisco Berta e seguindo pelas ruas Carlos Franque, José Berta, Ângelo Perim, São Martino, Gotardo Furlan e Adil Hilário Mitzenberg, até o posto de visita, próximo à Escola Básica Municipal José Pissetti. 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
15: 7h29, obrigado, Vilas Boas. Temperatura agora 20 graus, hein? Motorista é preso por embriaguez ao volante após se envolver em acidente na BR-282 em Campos Novos. Chegando mais informações aí, Serginho.
21: O motorista foi preso por embriaguez ao volante após se envolver em um acidente de trânsito na BR-282, na região de Campos Novos. A ocorrência foi registrada por volta das 17h20, no quilômetro 327 da rodovia. Durante a fiscalização, o condutor foi submetido ao teste do bafômetro, que apontou 0,35 miligramas de álcool por litro de ar expelido pelos pulmões, índice que configura crime de trânsito, conforme os critérios legais aplicáveis. Diante do resultado, o motorista recebeu voz de prisão por conduzir veículo sob efeito de álcool. A ocorrência foi encaminhada para a delegacia lá mesmo, de Campos Novos, onde foram tomadas as providências. 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
15: 7h30. Obrigado, Serginho, trazendo mais informações pra gente aqui na manhã da Rural, hein? 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
4: Horas e mais 34, 7:34, estamos de volta com você com muito mais informações aqui na manhã. Outros destaques do dia, hein? Prefeito de Concórdia sanciona a lei sobre circulação de bicicletas elétricas e de equipamentos de mobilidade individual autopropelidos. Mais detalhes com Lucas Williger.
5: A Prefeitura de Concórdia sancionou e publicou nesta quarta-feira uma lei que regulamenta a circulação de bicicletas elétricas e equipamentos de mobilidade individual autopropelidos no município. A legislação estabelece regras para o uso desses veículos em vias públicas, determina equipamentos obrigatórios de segurança, define locais permitidos para circulação e estacionamento e prevê penalidades para quem descumprir as normas. Conforme o texto, a circulação deverá ocorrer em ciclofaixas, respeitando a sinalização e os limites de velocidade, ou nas bordas das pistas de rolamento em vias com velocidade máxima regulamentada de até 40 km por hora, sempre no mesmo sentido dos demais veículos. Também será permitida a circulação em outras áreas expressamente autorizadas e sinalizadas pelo município. A lei proíbe o uso de bicicletas elétricas em calçadas e áreas destinadas à circulação de pedestres, como passeios, calçadões, praças e faixas de travessia, salvo nos locais expressamente autorizados e sinalizados. A legislação considera a bicicleta elétrica o veículo de duas rodas com motor auxiliar de até 1000 watts, acionado exclusivamente pelo pedal sem acelerador e com velocidade máxima de propulsão elétrica de 32 km por hora. Já os equipamentos de mobilidade individual autopropelidos, como determinados nos modelos de patinetes elétricos, devem atender as características técnicas estabelecidas na lei, incluindo potência máxima de 1000 watts e velocidade de fabricação de até 32 km por hora. A matéria completa com todos os detalhes da nova legislação você confere no portal de notícias da Rádio Rural.
4: É um tema muito importante, um assunto de muita relevância, né? Foi sancionada a lei sobre circulação de bicicletas elétricas e de equipamentos de mobilidade individual, os autopropelidos. Realmente algo que precisava ser feito justamente para colocar regras claras em relação à circulação desses veículos que podem melhorar a nossa mobilidade urbana, mas que necessitam, evidentemente, de normas muito claras e muito criteriosas. 7:37, levantamento aponta que 77% dos advogados usam IA ao menos uma vez por semana. Da Rede Acaerte, Arthur Westphalen.
6: Um levantamento nacional apontou que cerca de 77% dos advogados já utilizam inteligência artificial no trabalho ao menos uma vez por semana. O relatório sobre o impacto da IA no direito foi mapeado pela plataforma Jus Brasil em parceria com as seccionais da OAB. Os dados apontam que os usos mais comuns são na elaboração de peças processuais e na pesquisa de jurisprudência. O diretor-geral da Escola Superior de Advocacia da OAB Santa Catarina, o doutor Esair Meurer Júnior, reforça que é necessário ter cuidado na hora do uso.
7: São vários os cuidados que a advocacia precisa exercer quando da prática da inteligência artificial. Primeiramente, precisa-se ter muito clara a conscientização de que a inteligência artificial também reproduz alucinações. Ela produz jurisprudências fakes, ela produz normas legislativas fakes. Por quê? Porque ela é obrigada a entregar um resultado e muitas vezes aquele resultado é errôneo. O que que a gente sempre ensina nas nossas aulas? A gente ensina que elaboração de texto, pesquisa ou revisão de documento passa pela conferência humana, profissional capacitado, de um profissional preparado e, sobretudo, de um profissional que estudou o caso concreto com aquela petição que está sendo elaborada.
6: Por outro lado, os ganhos também aparecem na rotina. Profissionais que utilizam inteligência artificial apontam economia de tempo e melhora na qualidade técnica do trabalho. Utilizar a IA para tarefas repetitivas também abre espaço para decisões mais complexas. O diretor Meurer Júnior detalha alguns dos benefícios.
7: Por exemplo, hoje um resumo de um processo ele pode ser realizado em segundos, mediante o compartilhamento do PDF e a reprodução do seu texto. Além de resumo, por vezes, até mesmo uma petição elaborada por um profissional pode ser objeto de correção. Correção gramatical, de concordância, entre outras formas. A inteligência artificial, quando bem utilizada, ela ainda pode possibilitar até mesmo a minuta de decisões, o que a gente acaba denominando de inteligência artificial generativa, que ela reproduz textos. Entretanto, como destacado anteriormente, essa ferramenta, ela precisa sempre da conferência humana.
6: O Conselho Federal da OAB lançou o Plano Nacional de Integração da Inteligência Artificial em julho deste ano. Um dos 5 eixos do documento é a capacitação da categoria. O doutor Esair Meurer Júnior explica que isso já é prioridade em Santa Catarina.
7: A Escola Superior da Advocacia está muito focada nos anos 2025, 2026 da gestão do presidente Juliano Mandelli na utilização da tecnologia em inteligência artificial mediante capacitação de profissionais de advocacia.
6: A Escola Superior de Advocacia já capacitou mais de 2 mil advogados e advogadas no uso de inteligência artificial desde o ano passado. As formações estão sendo realizadas nas subseções da OAB Santa Catarina. De Florianópolis, da Rede de Notícias Acaerte, Arthur Westphalen.
4: 7h40, agora a hora certa aqui no Portal da Globo. Preso, deputado eleito, ex-prefeito da Baixada do Rio de Janeiro e delegado. É destaque aqui do Portal da Globo. Presos, deputado eleito, ex-prefeito na Baixada do Rio e também delegado. É o destaque de agora. Agora são 7h40, 20 graus.
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9: 7h41.
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4: A segunda pesquisa Datafolha sobre as intenções de voto entre Lula e Flávio Bolsonaro no segundo turno das eleições será divulgada hoje a partir das 18h30. O levantamento foi realizado entre essa terça-feira e essa quinta-feira. A primeira pesquisa Datafolha sobre o segundo turno divulgada na última quinta-feira indicou Flávio com 49% e Lula com 45% das intenções de voto. Em votos válidos, excluindo brancos, nulos e indecisos, o senador tinha 52 contra 48 do presidente.
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4: Vamos trazer as dicas aqui na manhã desta quinta-feira. Bom dia, Simone.
21: Bom dia. A partir desta sexta-feira, dia 16 de outubro, Concórdia recebe a Carreta da Saúde da Mulher. Ela estará instalada no Centro de Saúde do Jardim Europa e atenderá pacientes do município e demais cidades da Associação dos Municípios do Alto Uruguai Catarinense durante 45 dias. No período, serão realizados mais de 2.200 exames de ultrassonografia e mamografia, todos com agendamento prévio, seguindo fila já existente. Pacientes serão avisados pela Secretaria de Saúde sobre a data e horário em que deverão comparecer à carreta. A secretaria reforça que os atendimentos para esses exames iniciam nos postos de saúde da área de abrangência de cada paciente. Durante os atendimentos, caso se identifique a necessidade, o paciente é encaminhado para atendimento na carreta. Todas as quartas-feiras do mês, a Unidade Sanitária Central terá atendimento de funcionamento estendido nesse mês de outubro até às 20 horas para a coleta de exame preventivo e avaliação das mamas. Já no sábado, dia 24 de outubro, acontece o dia D com funcionamento das 8 às 17 horas na Unidade Sanitária Central e em todas as unidades de saúde com a estratégia de saúde da família, na Unidade Saúde Jardim e no Santa Cruz.
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9: Sete horas mais 47 minutos, temperatura 20 graus, destaques do Internacional com Jason Lisboa.
22: O Inter volta aos treinamentos na manhã desta quinta-feira. À tarde tem viagem para o jogo contra o Mirassol no interior de São Paulo. Alan Patrick será desfalque. Ele tem uma lesão muscular, mas deverá estar à disposição para o jogo da semana que vem, no outro final de semana, contra o Botafogo, também pelo Campeonato Brasileiro. A grande dúvida é com relação ao seu substituto. Neste momento, dois jogadores despontam, Caleb e Bruno Henrique. Outra mudança pode acontecer na lateral esquerda, com a saída de Bernabé e a colocação de Matheus Bahia no setor, que defensivamente vai melhor do que o argentino. São as informações do Inter com Jason Lisboa.
9: Faltando 12 minutos para as 8 horas da manhã, destaques do Grêmio com Leonardo Acosta.
0: O técnico Renato Portaluppi comanda o jogo treino hoje à tarde, a partir das 13h30 no CT Luiz Carvalho, contra o Sindicato dos Atletas Profissionais. Nessa atividade, o treinador encaminha o time que deve entrar em campo e testa opções para o jogo contra o Cruzeiro no domingo, 16h. O Wallace está fora, zagueiro que passou por uma cirurgia para a correção de uma fratura no nariz e também em função disso acabou forçando o terceiro cartão amarelo, deve ser substituído por Gustavo Martins. Para essa partida de domingo, a direção do Grêmio anunciou preços promocionais para os ingressos, tentando contar com o apoio do torcedor para conquistar a primeira da no mínimo 4 vitórias necessárias para tentar se manter na primeira divisão do Campeonato Brasileiro na próxima temporada. Destaques do Grêmio com Leonardo Acosta.
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4: Tem opinião para você faltando agora 12 minutos para as 8h. Bom dia, Herter.
1: Bom dia, Paulo. Bom dia, amigos. Fluminense e Palmeiras iniciaram ontem as disputas por uma vaga na grande final da Taça Libertadores da América no Rio de Janeiro. E deu Palmeiras. O time paulista ganhou por 2-1 e deu um passo gigante para ficar com a vaga. Mas quem viu o jogo não acredita no resultado final. Isso porque o Fluminense foi todo dominante, teve iniciativa, teve mais volume, mas é impressionante o equilíbrio e a maturidade do Palmeiras. Qualidade absurda, individual e coletiva. É um time talhado para grandes jogos e muito forte mentalmente. O Fluminense teve posse de bola beirando os 60%. Insistiu, tentou, fez virada de jogo, mas o Palmeiras friamente se posicionou um pouco mais atrás e pouco sofreu. Marcou bem, tirou os espaços e foi eficiente nas chances em que teve. O Fluminense tem bom time, jogou em casa, fez bom jogo, teve o torcedor ao seu lado, ambiente favorável, mas o Palmeiras é o Palmeiras. É jogo duro com ele. E se não selou a vaga ontem, ficou muito próximo disso. Só uma epopeia para o tricolor reverter, ainda que o futebol aceite alguns desaforos. O Fluminense foi valente e premiado no final com um gol que manteve viva a esperança tricolor e recolocou o time carioca na disputa. Mas quem está com um pé na final é o Palmeiras. Hoje é a vez do Flamengo iniciar a sua luta por uma vaga ou pela outra vaga da grande final da Liberta. Joga diante do Valente Estudiantes em Buenos Aires, Argentina. O Flamengo tem mais time, fez melhor campanha, decide em casa. Portanto, é muito favorito. Mesmo que enfrentar argentino em Libertadores, é ser

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1: Vamos às últimas notícias, 9 agora para as 8 horas da manhã, começando com o Serginho Prima.
2: Gaeco investiga a suspeita de fraude em licitação de Expo Caçador 2026, hein? O Gaeco do Ministério Público de Santa Catarina deflagrou na última quarta-feira, no dia de ontem, uma operação para investigar suspeita de fraude em licitação relacionada à contratação de empresas para a Expo Caçador 2026. A operação prevê o cumprimento de 2 mandados de prisão preventiva contra empresários e 12 mandados de busca e apreensão em 6 municípios catarinenses. Caçador, Chapecó, Campos Novos, Monte Carlo, Itajaí e Navegantes. Segundo o Ministério Público, há indícios de combinação prévia entre participantes, compartilhamento de informações privilegiadas e manipulação de preços para favorecer empresas. A Justiça também determinou a suspensão temporária de contratos e restringiu a participação das empresas investigadas em licitações do município. O caso tramita sob sigilo judicial e as investigações continuam. Informações, repórter Serginho Prima.
1: Obrigado, Sérgio. 8 minutos, faltando para as 8 horas da manhã. Agora é sua vez. Rafael Martini.
3: Olha, Paulo, o Tribunal do Júri de Concórdia afastou a acusação de tentativa de homicídio e condenou um homem por lesão corporal grave. O julgamento ocorreu ontem no Fórum da Comarca. O crime aconteceu em maio de 2022 no bairro Guilherme Reich. Conforme o processo, o acusado e a vítima moravam no mesmo imóvel e tiveram uma discussão relacionada ao pagamento do aluguel. Durante o conflito, a vítima foi atingida diversas vezes na cabeça com um pedaço de madeira e sofreu traumatismo craniano. Durante o julgamento, o réu admitiu as agressões, mas alegou legítima defesa. Os jurados entenderam que não houve intenção de matar e desclassificaram a acusação de tentativa de homicídio para lesão corporal grave. A sentença estabeleceu pena de 1 ano, 4 meses e 10 dias de reclusão em regime inicial aberto. O condenado poderá recorrer em liberdade, Paulo.
1: E agora é hora da previsão do tempo, hein? 19 graus, 9 décimos, Ronaldo Coutinho.
4: É, o tempo segue fresquinho. Pode ser que tenha alguma chance de chuva no decorrer de hoje, tendendo mais à tarde, pequena pela manhã. Até não dá para descartar que falhe, mas considere com algum risco, para quem quer fazer alguma coisa de média e longa duração. Da Climatera, Ronaldo Coutinho.
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1: Mais opinião chegando aqui na Rural. Bom dia, Alexandre.
5: Bom dia. Além da gravação divulgada pela Malu Gaspar, da suntuosa festa paga por Vorcaro para autoridades brasileiras em Londres, tava bonito, bonita mesmo a festa, né? As pessoas tomando as melhores bebidas, ouvindo música, vendo dançarinos e o Vorcaro pagando tudo. Na verdade, os que estavam pagando eram aposentados do Amapá, aposentados do Rio de Janeiro, né? Porque as previdências estaduais estavam lá aportando o dinheiro que Vorcaro gastava para comprar pessoas. Mas o mais escandaloso de tudo são diálogos e conversas, outras envolvendo muita gente conhecida, inclusive diretor de uma televisão, sobre mulheres. Aliás, mulheres que, pelos diálogos, eram tratadas como se fossem bonecas infláveis, sem nenhum valor. Tratadas literalmente, porque lá estava escrito, escravas. Eram as escravas, era mulher apenas objeto. É como eu disse, comparável com boneca inflável. Nenhum valor como pessoa. Eu não sei o que as feministas militantes dirão a respeito disso, sobre os envolvidos, as festas, aqui em Brasília, em Trancoso, no exterior, acho que em São Paulo também, para agradar, não só agradar, como certamente registravam as imagens dessas pessoas para ficarem também os homens que participaram escravos. Eles já eram escravos antes, né? Antes de participar, porque coitadinhos, se precisavam do Vorcaro para isso, né? Meu Deus do céu, que pena, dá pena. Bom, mudando um pouquinho de um outro assunto, o que eu queria falar para vocês também, eu vi a imagem ou as imagens.

0: Isso. Daquilo que a imprensa chamou de covardia da PM de São Paulo, que matou um jovem que estava desarmado, parece que com 23 tiros. Aí eu vi as imagens. Olha, qualquer um de vocês atiraria, porque esse jovem escondeu-se numa esquina, a polícia veio se aproximando, com cautela, de fuzil na mão, de arma na mão, e o jovem pegou o celular dele e fingiu que era uma pistola e avançou sobre os policiais apontando para eles. Era noite, né? E um celular tem linhas, algumas linhas que parecem a empunhadura, né? O ferrolho de uma pistola. E aí os policiais, para não serem mortos, isso se chama legítima defesa putativa, né? Eles imaginavam que receberiam fogo e atiraram para se defender. E eram 3 ou 4 policiais, todos eles atiraram. A administração da polícia, o comando, já viu as imagens e disse que os policiais fizeram o que deveriam ter feito. Eu não sei onde o jovem estava com a cabeça, não sei se ele achou que daria um susto nos policiais, imagina, né? Mas foi completamente errada a atitude do jovem, que acabou pagando com a vida com essa brincadeira. Eu lembro de uma brincadeira de um brasileiro que, ao ser revistado no aeroporto de Miami, perguntaram o que, é que o senhor leva aí. Ele respondeu que levava uma bomba. E aí, imediatamente, foi preso, foi detido, foi mandado de volta, né? Ele disse que era brincadeira. Olha, não se faz brincadeira com autoridade policial. Foi o que esse jovem quis fazer. Teve um outro que também... Aí, coitado, ele achava que sabia inglês. Perguntaram o que ele tinha guardado ali. Ele tinha uma dessas bombinhas para ampliar, para dilatar os brônquios, provavelmente asmático. E o nome disso em inglês é pump, né? Não é bomb. E ele disse que tinha a bomb, que é uma bomba, é outra coisa, né? Mas aí abriram e viram que era um pump, né? Medicina, né? Como eles chamam? Era medicine, era remédio que ele tinha lá. Bom, então é isso. De Brasília, Alexandre Garcia.
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2: 7h59, finalizando Visão Geral desta quinta-feira. Bom dia, César.
3: Bom dia, meu caro PG. Grandão, tudo bem, Grandão?
4: Bom dia, Rádio Ouvintes. Boa quinta-feira a todos.
3: Bom dia, meus amigos. Bom dia, minhas amigas. Será mesmo que vamos ter uns diazinhos de sol aí? Daqui a pouco vamos aprofundar um pouco mais essa previsão aí com o Ronaldo Coutinho, né? Pra nós ver como é que vai ficar o tempo. Pelo menos parece que de amanhã até terça é sem chuva, né? De sexta a terça. Por aí. Hoje eu acho que pouca coisa também, se vier, né? Se vier, meu caro PG, grandão, você não viveu essa fase aí, grandão, porque você já nasceu em Concórdia, cidade grande, né? Quem morou em cidade pequena, assim, com 1.000, 2.000 habitantes lá no interior, que nem o PG veio lá do Capinzar, na época, antigamente, nas pequenas cidades do interior, geralmente o pai ou a mãe é que indicavam o namoro pra filha. Eles meio que escolhiam meio a dedo, né, PG? Aquele que mais se destacava, assim, na cidade, a mãe já dizia: olha que partidão, minha filha, né? Eu até hoje não sei como é que você conquistou a Kelly, viu, Paulo? Sinceramente, eu fico me perguntando, né? Como é que você arrumou uma moça tão bonita na época? Meio desajeitadinho, sem dinheiro, né? Sem dinheiro, época, radialista, na já época tinha um agravante, mais um.
2: Na época eu tinha um Chevette, né? Talvez tenha...
3: É, daí você ganhou o Santana na rifa, né?
2: Depois eu ganhei o Santana na rifa.
3: Aí você foi sorteado numa rifa lá de Capinzal com um Santana, imagine, né? A menina lá do interior só tinha carro na época que era... O Chevette era um dos melhores. Tinha Chevette, tinha Corcel, tinha Brasília, aí o PG me ganha um Santana numa rifa. Eu acho que foi ali, cara.
2: Eu acho que foi ali. Ali engatou mesmo, né?
3: É, ali que engatou e aí não teve mais. Aí não teve mais largar, né?
2: Meu Deus.
3: Mas era assim, viu, PG? As mães geralmente diziam: filha, elas escolhiam mais desajeitadinho, não vai me dar esse desgosto, né?
5: É verdade. Quer dizer, às vezes não.
3: Viu? Aí vinham aqueles mais ajeitados da cidade, um bom comerciante, um que ia estudar advogado, voltava advogado, se voltava médico, então tinha as 46 atrás, mais ou menos.
4: É,
3: e nós éramos os últimos da fila, né? Os últimos lá atrás, né? Bem atrás da fila, quase que a última bolacha do pacote.
2: Era bem assim. Eu cheguei de bicicleta na casa.
3: Imagine só pedir uma moça bonita em namoro na cidade naquela época. Não tinha dinheiro, não tinha nada, não tinha beleza. O que sobrava? Sobrava, às vezes, para algum músico bom, algum cara que encantava, às vezes era pobre e tudo e tal, até meio desajeitadinho, mas tocava um bom violão. Ou tocava uma boa gaita.
2: Claro.
3: Aí já o cara já tava de pé na patrola. Já não tinha dinheiro, mas era um bom músico, né? Um bom, dedilhava bem um violão. E tem uma história, PG, eram três companheiros, três homens apaixonados pela mesma mulher. Um deles era bom violeiro, como eu disse aí, né? Pegava a viola, né, Nelsonardi? Dedilhava a viola, uma moda bonita pra moça. Fazia a noite parecer mais comprida com aquele violão em suas mãos. A noite ficava mais romântica, ela ficava encantada vendo tocar. O segundo dos três companheiros era bom cantor, Paulo. Tinha uma voz bonita, daquelas que fazia a moça sorrir, viu, Nardi? E o coração bater um pouco mais depressa, né? Mas tinha um terceiro. E aí, o Nardi, baterista, sem dinheiro, e ainda um agravante, baterista e sem dinheiro e radialista, como é que ia conquistar, né, alguém? Esse aí tava também lá no finalzinho da fila, viu, PG? Mas eu tava dizendo o seguinte, que tinha um bom violeiro, tinha um bom cantor e tinha um que não tocava nada, não tocava, não cantava, não fazia serenata, mas ele tinha dinheiro. Os dois primeiros conquistavam a moça com música, poesia, carinho, músicas românticas. O terceiro conquistou de outro jeito. E um dia veio a notícia: a moça vai se casar. E na cidade, já correu na pequena cidade: será com o violeiro? Será com o cantor? Ela se engraça pelos dois, será qual que ela escolheu? Os dois companheiros ficaram esperando também. Eu acho que ela vai vir falar comigo, então. O outro, o violeiro, é comigo. O cantor, não, acho que é comigo. Só que, pra surpresa, não foi com nenhum dos dois. Quem levou a moça para o altar foi justamente aquele que tinha dinheiro. O violeiro, então, ensacou a viola, guardou a viola. O cantor engoliu a canção. E os dois aprenderam uma daquelas lições que a vida antiga nas pequenas cidades ensinava sem precisar de professor. Às vezes, a gente leva meses preparando uma serenata, tirando uma música no violão, escolhendo a melhor música para oferecer a alguém, ensaiando a declaração de amor para alguém. Mas chega alguém com dinheiro no bolso e leva embora o amor que a gente pensava estar ao nosso lado pela vida toda. E dizem que naquele dia que tanto o violeiro quanto o cantor receberam a notícia que ela ficou com aquele que tinha dinheiro, o violeiro e o cantor então resolveram fazer a última.

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Pois é, olha aí, pessoal comentando, César era bem assim antigamente, quem geralmente indicava, era meio por indicação que a moça arrumava o namorado, às vezes pelo conselho da mãe, do pai, de um padrinho, de uma madrinha, olha aquele lá é um bom partido pra você e assim por diante, hein? O comentário aqui da Silvana, oi César, bom dia, tava te ouvindo aí. O dinheiro pode comprar conforto, mas não compra carinho, cumplicidade, nem amor verdadeiro. Às vezes, na busca por uma vida melhor, a gente deixa para trás justamente aquilo que mais falta pra gente nos dias de hoje. Companheirismo e atenção, cumplicidade, amor e carinho. Comentário interessante aqui da minha amiga, né? Obrigado, amiga. Obrigado aí pela sua participação. Agora 8:14, tem vários comentários aqui, né? Ô, Eliseu, tudo bom, Eliseu? Ela escolheu a riqueza certa, deixou a viola e a canção, a música para trás. O tempo passou, a saudade chegou e ela descobriu que nem toda escolha que parece vantajosa no início traz

0: passado por isso também, né? O senhor tocou alguma bateria para tentar conquistar e
1: nada.
0: Tem alguém já desaconselhando, olha, aquele baixinho, baterista lá, não é futuro para você, minha filha.
1: E aí eu comprei um violão e emprestava pro cara que sabia tocar violão, me descascou todo o violão cantando e nada.
0: César, a vida ensina que o dinheiro é importante, mas não pode ser o único motivo para escolher alguém, porque quando a juventude passa e o silêncio chega, são o carinho e o companheirismo que fazem a verdadeira diferença. Ó, o pessoal tá profundo aqui nos comentários aqui, hein? Em Dona Suzy, bom dia, bom dia. Bom dia, Dona Ana Sisoto, tudo bem aí, Dona Ana? César, na minha casa não houve orientação para casamento. Meu pai dizia que o melhor marido era um diploma. Depois de fazer faculdade, poderíamos escolher casar. E ele, um italiano legítimo, como sempre, tinha razão. Diz aqui a Ana Sisoto, na minha casa não houve orientação para casamento. Meu pai dizia que o melhor marido era um diploma. Para ela, né? Não para ele. Para ela, tinha que ter, ela tinha que ter o diploma antes de pensar em se casar. Agora 8:16. Fala, Sérgio Prima.
2: Ô, oh, coisa pintou boa.
0: A barba e o bigode, Sérgio?
2: Eu, se você pintar a barba, você tem que pintar o bigode, né, César?
0: Mas o que você foi fazer, homem do
2: céu? Eu fui fazer um. Uma, que, como é que é, a gente? Pino? Chama? É, não, é um negócio lá que a gente chama pra.
0: Tá louco?
2: É, não, é uma. Não é pintar, é
0: tô
2: fazer
0: estranhando.
2: Uma. É fazer uma reativação, né? Da barba e bigode.
1: Mais conhecido por meia sola?
2: Mais ou menos isso, Manarte. E sabe que eu fiquei mais bonito, César?
1: Eu não sei.
0: Nossa senhora.
1: Esquisito ficou.
0: É que eu comprei. Comprar alguma casa esse fim de semana aí.
2: Tô à disposição, tô precisando de dinheiro.
0: Puta, quem que te deu essa orientação?
2: É meu barbeiro, né? Uhum. Barbeiro. Vamos dar uma ajeitada nessa barba, uhum. Tá muito branca.
0: Cara, viu, Marlise, o que o Serginho fez?
2: Marlise, toma bonito, doutor.
0: Cara, o que tu acha, Marlise? A Marlise não quer nem entrar no estúdio.
2: Meu Deus,
0: ficou tão assustado, não quer nem entrar. Ei, Marlise. Dá o microfone pra Marlise, Nardo.
1: Fala, Marlise.
0: É, quer falar?
3: Nossa, eu levei um susto, gente. Ele foi no pet?
0: Foi pro pet.
1: Ele ouviu o Raul Seixas ontem e resolveu fazer uma metamorfose ambulante.

0: Fala, tio Evilásio, tudo bem? Acompanhando o programa, manda uma música aí, César, para o Adelar e a Tere. Valeu, tio Evilásio, abraço, Evilásio, bom dia, Evilásio. Bom dia pro Lucas Segala, o chinelinho. Abraço aí também, obrigado pela companhia do pessoal da Chinelo Express. Também obrigado pela audiência, pela companhia. Vamos que vamos por aqui, hoje quinta-feira, né? Quinta-feira, daqui a pouco vamos ouvir o Ronaldo Coutinho do Prato, que tem um sol bonito lá fora, Sérgio.
1: Tá aparecendo sol.
0: É?
1: Aparecendo.
0: Lá no bairro
1: ainda
0: Arvoreto.
1: Que nossa região ainda não tem, César.
0: O pessoal tá me mandando bairro Arvoreto, César, um sol bonito. Tem alguma possibilidade, mas pro finalzinho da tarde, noite aí, de alguma chuva, mas até às 6 aqui, pra mim não tá marcando nada, assim. É. Tá marcando possibilidade, tem, por exemplo, agora aí, no decorrer do dia aqui, até 56%, quer dizer, meio chove, meio não chove, tá marcando assim, mas pouco mais de chuva, tipo 68% de chance a partir das 6 da tarde. Isso não quer dizer que vai chover, mas a possibilidade maior é depois das 6 da tarde.
1: Eu daqui a pouquinho vou contar uma história, César, que acabei, o pessoal comentou comigo ontem, fui atrás da informação. Um homem sofreu um infarto ontem num evento lá na Santa Cruz, um evento lá de idosos lá. E ele sofreu infarto há um ano atrás, no mesmo local, e os bombeiros foram os mesmos que atenderam e salvaram ele de novo.
0: Não é possível.
1: Verdade, César.
0: No mesmo local.
1: No mesmo local, no mesmo evento.
0: Bombeiros.
1: No mesmo evento.
0: No mesmo evento dos idosos.
1: Dos idosos.
0: Que coisa, hein?
1: Que coisa, hein, César?
0: Como é que pode? Isso aí é que nem um raio cair no mesmo lugar duas vezes.
1: E conseguiram salvar ele de novo, César.
0: É. Agora 8h21, meu amigo Nardi. 8h21, pode maquinar, Nardi. Vai. Vai.
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18: O filho de Omar Dozenbach de Seara, juntamente com seus irmãos e demais familiares, comunicam com profundo pesar o falecimento do pai, sogro, avô e bisavô Olésio Dozenbach. É ocorrido hoje, dia 15, aos 82 anos, no Hospital de Lindóia do Sul. A família convida aos parentes e amigos e vizinhos para os atos de encomendação e sepultamento que serão celebrados hoje, às 15h30. Na Igreja Evangélica de Seara, onde o corpo está sendo velado. Logo após, seguirá para o cemitério de Canhada Grande, Arabutã. Noticiamos com pesar o falecimento de Olésio Dozenbacher. Serviços fúnebres a cargo da funerária Arabutã.
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20: Como
1: Um abraço a todos os evangélicos também que nos acompanham. Agora são 8:27. 8:27. Uma mensagem aqui a você, evangélico também. Nosso amigo pastor Antônio Carlos Borges vai dar uma palavra aqui também em nome da Igreja Assembleia de Deus. A você que está começando o dia, a você que está nesse momento sendo grato a Deus por mais um dia, por mais esta manhã. Pastor Antônio, bom dia.
20: Bom dia, meu amigo César Luiz. Quero cumprimentá-lo, bem como a toda a sua equipe e a todos os seus ouvintes, com um bom dia na paz do Senhor. Quero dizer da alegria pela oportunidade que me concedes de poder levar a mensagem da palavra de Deus a todos os seus ouvintes. A palavra de Deus nos fala lá no Evangelho de João, no capítulo 11, versículo 40, que se crermos, veremos a glória de Deus. Jesus falou isso a Marta e a Maria quando elas estavam duvidando do poder de Deus para ressuscitar a Lázaro, que estava morto já há 4 dias. Então, para que possamos viver os milagres de Deus e as suas maravilhas, precisamos crer no Deus do impossível e viver em novidade de vida. Então, quero falar para você que nos ouve, você que precisa de algo da parte de Deus, você que precisa de um milagre, você que precisa de uma bênção especial, que você abra o teu coração ao Senhor, que você peça a Ele agora aquilo que você necessita, porque você é alvo da bênção do Senhor nesta manhã. Senhor Jesus, o Senhor tem poder sobre os céus e a terra. A tua palavra nos diz que o Senhor tem todo o poder sobre os céus e a terra. E nós estamos aqui, Pai, diante de ti, e te apresentamos a cada um dos nossos ouvintes que estão com o coração aberto, que estão apresentando a ti esse desafio, esse problema, esse gigante que tem desafiado a vida de cada um. E eu te peço que o Senhor entre com providência, que o Senhor repreenda o mal, a fúria maligna, os levantes malignos contra essa vida, contra essa casa, contra esse lar, contra esse trabalho dessa pessoa, e que o Senhor venha derramar da sua graça, Pai. Se for cura, que o Senhor repreenda essa enfermidade, que o Senhor toque com as tuas mãos santas e poderosas, mãos que foram perfuradas ali na cruz por nossa causa. Que o Senhor venha restaurar a saúde, venha abençoá-las e venha fortalecê-las, o Pai. Abençoa, é a nossa oração e nosso pedido, em nome de Jesus. Amém e amém. Nosso muito obrigado e continue ligado na Rádio Rural.

0: Aquela mensagem do pastor Antônio Carlos Borges, da Assembleia de Deus. Faz um trabalho belíssimo aí também, né, pastor? Obrigado pela presença no programa. Agora 8:30.
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0: Olha, 8:36, agora 8:36, o repórter Serginho Prima aqui ao meu lado, abrindo aí as informações do pulo do gato, Sérgio.
11: Homem é preso após furtar mais de R$560 em produtos e supermercado em Concórdia.
0: Trump anuncia exploração de petróleo, gás e minerais na Groenlândia.
11: Motociclista fica ferido em colisão com carro em Piratuba.
0: Daniel Vorcaro investigado por suposta rede internacional de prostituição.
11: Polícia Civil prende homem de 27 anos investigado por crimes contra a dignidade sexual em Ponte Serrada.
0: Super El Niño 2026 se intensifica e se aproxima de recorde histórico. Águas na costa da América do Sul estão 4,5 graus acima do normal, hein?
11: Rodovias estaduais de Santa Catarina registram 4 mortes durante o feriadão.
0: Comissão do Senado aprova a PEC que cria o SUS da segurança e endurece o combate às facções criminosas.
11: Mulher é presa no Fórum de Concórdia por dívida de pensão alimentícia de R$12.700.
0: Ela tinha que pagar a pensão alimentícia pro marido?
11: Pro marido não, pro filho.
0: Pro filho?
11: É pro marido e filho, pro marido e filho, é sempre pro filho.
0: Tá, pensão alimentícia, porque às vezes a mulher tem que pagar pro marido. Se o marido, por exemplo, está em situação de abandono e ela se separa, tem também uma pensão se ela está bem, é uma pessoa que tem emprego fixo, também tem a mesma responsabilidade. Você tem que pagar a pensão pro marido, mas aqui seria pro filho.
11: Pro filho, porque o filho, ela...
0: Depois vamos contar melhor essa história, Sérgio, porque não é tão comum.
11: Não,
0: viu?
11: É comum. Não é comum mesmo.
0: Mulher é presa no Fórum de Concórdia por dívida de pensão alimentícia de R$12.700 que ela não vinha pagando. Daqui
11: isso
0: a pouco
11: mesmo.
0: Vamos dar uma aprofundada então nessa história aí para saber um pouco mais, até para que as pessoas fiquem sabendo de como funciona a lei.
11: A mulher também paga a pensão.
0: É. O candidato, então, Flávio Bolsonaro, havia desistido do debate, depois, durante o dia de ontem, confirmou. Então, domingo, teremos o primeiro debate para a presidência da República envolvendo Flávio Bolsonaro e Lula.
11: Será na Band, tá, César? Confronto em reserva indígena deixa 3 mortos no Rio Grande do Sul.
0: Papa apresenta boa recuperação após cirurgia para retirada de câncer.
11: Polícia Militar aprende máquina caça-níquel em Bar de Concórdia. Quanto tempo não via máquina caça-níquel, César?
0: Ainda também, adolescente é apreendido após agredir jovem com espeto por dívida de R$2.000 em Concórdia.
11: Papa pede orações após cirurgia para retirada do tumor no pulmão.
0: Motorista é preso por embriaguez ao volante após acidente na BR-282 em Campos Novos.
11: Pesquisa Quest aponta empate técnico entre Flávio Bolsonaro e Lula.
0: Pesquisas estão vindo aí com uma diferença menor. Estão chegando agora as pesquisas até onde. Bom, pesquisa ultimamente não está fácil, né? Mas enfim, de confiar, mas enfim. Tanto é que houve um erro no primeiro turno, né?
11: Houve. Apenas agora, uma ou duas pesquisas acertaram, César, que o Flávio ganharia no primeiro turno, né?
0: Agora está vindo pesquisas diminuindo a diferença entre Lula e Flávio. Gaeco investiga suspeita de fraude em licitações na Expo Caçador 2026.
11: Congresso aprova o fim da escala de trabalho 6x1.
0: Chuvas provocam alagamentos e deixam mortos em São Paulo.
11: Internacional enfrenta o Mirassol nesta sexta-feira às 20h, no interior de São Paulo.
0: Atlético Mineiro vence no Uruguai e sai na frente na disputa por vaga na final da Copa Sul-Americana.
11: Grêmio realiza jogo treino antes de enfrentar o Cruzeiro no domingo.
0: Palmeiras vence Fluminense no Maracanã, a primeira partida da semifinal da Libertadores.
11: Hoje tem Flamengo, né? O Flamengo joga hoje contra o Independente da Argentina.

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1: Olha aí, 8h43, agora 8h43. Mês de novembro tem um feriado que é o dia 2, né, Sérgio?
2: Dia finados, dia 2.
1: É, dia 2.
2: Tem 3 finados em novembro. E três feriados.
1: Dia 15 vai cair no domingo, pra sorte de todos.
2: Todos, uhum.
1: Então cai no domingo, então praticamente desconsidere o dia 15, porque é feriado, mas cai no domingo.
2: Aí ninguém vai perceber, né?
1: É.
2: É mesma coisa que no baile dançar com a irmã, né?
1: Vai passar desapercebido aí, viu?
2: É. É. E no dia 20.
1: É a mesma coisa que o Nadi dançando de xiripá num baile funk, ninguém vai perceber.
2: Nossa senhora! Não exagera.
1: Ai, meu Deus do céu.
2: E no dia 20 é dia da consciência negra.
1: E dia 20, então.
2: É uma sexta-feira,
1: então,
2: né?
1: Mês de novembro tem 3 feriados. É demais, né, gente?
3: E vai
1: é um pouco demais, né?
3: E tem um feriado.
1: Mas um vai
3: só
1: cair
3: em Peritiba,
1: no domingo,
3: meu.
1: Então.
3: Tem um feriado só em Peritiba também nesse mês.
1: Aham.
3: Que é o dia dos músicos lá.
1: Dia dos
3: aquela
1: músicos.
3: Festa do músico.
1: Também em novembro.
3: Ah, para tudo lá.
2: Meu Deus, cara.
3: Não, agora tem que esperar o. Me mandar a data certa, mas é no dia da padroeira dos músicos.
2: Então, quer dizer, nós teremos 3 feriados. Dia 2,
3: e um quarto escondido.
2: Dia 2, que é uma segunda-feira, dia 15, que é um domingo, então não conta, né? E dia 20, daqui é uma sexta-feira.
1: E só lembrando que a eleição é no final da semana que vem, né? No
2: domingo, é verdade.
1: Agora não esse, na semana que vem. Daí isso. Temos a eleição em segundo turno, né?
2: Dia 25, né?
1: Aham. Uhum.
2: Perfeito.
1: É, meu amigo Gringo Louco. Ah, um abraço aí pro Gringo Louco. O Gringo Louco tá visitando aí as ferragens Concórdia aí. Vai um abração pro amigo Gringo Louco. Conhece o Gringo Louco, Nadi? Não, não quer nem conversa com ele. Nem conversa contigo, ele não
3: é
1: quer,
3: muito
1: viu, Gringo Louco,
3: Nadi? Esse cara é muito louco. É muito louco.
1: Totalmente louco.
3: É totalmente louco.
1: Agora 8h45.

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13: Olha, 8h49, agora 8h49, a hora certa, né? 8 horas e 49 minutos. Meu amigo Natanael, tudo certo, Natanael? Tá mandando um abraço pro gringo louco também aí nas Ferrais Concórdia, né? O Natanael, né? Valeu, Natão. Ô, Natão,
14: hein? Eu pego, hein?
13: É? Ô, Natão, o que é isso?
14: Que agora
13: como é que é?
14: Pego, hein?
13: 8h49, deixa eu mandar um alô também pro, quero ver quem mais aqui, o homem tá comprando um Jerico, viu? O homem quer comprar um Jerico.
15: Se
13: aí,
15: caso
13: ó.
15: Alguém tenha pra vender.
13: Um Jerico, um Jericão aí.
15: Eu teria interesse em comprar.
13: Em bom estado, tá?
15: Mas tem preferência que fosse um Jerico bom, né?
13: Certo. Quem tiver bom um Jericão
15: motor,
13: aí, ó.
15: Bom de carroceria, em bom estado de conservação.
13: Em bom estado, ele quer comprar um Jerico em bom estado. O telefone dele é 9999 9992. 99927-9692. 99927-9692. Ele compra então um jericão aí. 8:50.

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3: Segundo a pesquisa Datafolha sobre as intenções de voto entre Lula e Flávio Bolsonaro no segundo turno das eleições, será divulgada nesta quinta-feira a partir das 18h30. O levantamento foi realizado entre terça e quinta. A primeira pesquisa Datafolha sobre o segundo turno, divulgada na quinta-feira, dia 8, indicou Flávio com 49, Lula com 45. 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
5: Bom, imagina, daqui a pouco no WhatsApp a gente tenta recuperar, né, no WhatsApp os aniversariantes do dia, mas aqui nos nossos aniversariantes que nós temos hoje, né, é a Edi Fratini. Camilo hoje tá de aniversário, parabéns pra ela, felicidades, muitos anos de vida. Thelma Carina de Souza, felicidades pra você, Thelma. Edi Leite, também de aniversário hoje. Um beijo pra Franciele dos Santos, um abraço muito especial pra Eliane Kuhn, que hoje também está de aniversário, e a Luciana Sbaraini, parabéns pra você, muitas felicidades, muitos anos de vida, que Deus dê muita saúde, muita paz a todos vocês. E a tua lista, Nardi, como é que tá aí? Tá tranquila? Tá de boa?
6: Tá de boa. Meu amigo Gentil Ferrão, conhece?
5: Conheço.
6: O baterista Gentil Ferrão, né? Tá de aniversário hoje. O Rogério Lecardelli.
5: Opa!
6: E o irmão do Marcos, o Chico Francisco Feijó. O Feijó, irmão do Marcos Feijó, tá de aniversário hoje.
5: Então, parabéns pro Marcos Feijó, né? O Chico, felicidades, muitos anos de vida, né? Muitas felicidades pra toda essa turma aí. E obrigado sempre, sempre por essa audiência muito especial de vocês. Como disse, daqui a pouco a gente recupera, então, os aniversariantes do WhatsApp aqui na nossa programação. Não tô conseguindo abrir o WhatsApp aqui por isso, tá, pessoal? Sabe o que é, né? Tecnologia, quando a gente menos espera, acontece, né? Ela acaba, às vezes, prejudicando a gente. Mas vamos lá, vamos lá.

0: dona Neuda, dona Neuda da Costa, vai fazer um bingo grande na sala da Nádia, então, no sábado. Um abraço aí pra dona Neuda da Costa também, obrigado pela companhia. Bom dia, Santa Luiz. É, loteamento Tamanduá, quase todos os dias a luz fica horas em meia fase. Olha aí, ó, pessoal lá do loteamento Tamanduá, diz que a luz tá ficando seguidamente em meia fase lá no loteamento Tamanduá, né? Valeu, pessoal aí do Tamanduá, obrigado pela companhia aí. O Hernani, que foi, Hernani? Hã? Diga, oi.
1: Bom dia, César.
0: Bom dia.
1: Aqui é o Hernani Miller de Peritiba.
0: 19/11, a festa do músico.
1: O meu irmão, o Vianney, ele é um dos organizadores dessa festa do músico aqui em Peritiba.
0: Então vai ser no dia 19.
1: E eu justo pedi pra ele que a festa do músico é dia 19, véspera de noite, véspera do feriado, dia 20 da Consciência Negra.
0: Dia 19, então vai ser, viu, Nardi? Vai te preparando aí. Vai te preparando que vai ser dia 19, a festa do músico. Bom dia.
2: Já minha filha que está de aniversário.
0: Fala, dona Vera Alice.
2: Franciele Ensfel dos Santos. Quem homenageia ela é o pai e a mãe.
0: A Franciele Ensfel dos Santos, então ela está de aniversário. Beleza, né? Beleza, beleza, então. Franciele Ensfel dos Santos. É, 9:06, agora 9:06, gente. É a hora certa? Vamos mandar um alô aí pra Ivete Giordani. Alguém de aniversário aí, dona Ivete? Ivete Giordani.
3: Hã? Oi. Queria hoje tá de aniversário minha filha, Dayana Paula Poço. Tá completando 28 anos.
0: Dayana Paula Poço, tá de aniversário hoje, então. Parabéns a Dayana. O meu amigo Nanico. O Nanico é o homem das frutas aí, Nanico. Um abraço pra você aí também. Obrigado pela companhia. E o Nata, Nata, todos os caminhos levam pra onde então hoje, meu amigo Nata? Hã? Terra Vermelha? É isso?
4: Hã? Terra Vermelha, César.
0: Aonde é o palco do momento?
4: O momento hoje é Terra Vermelha, César Luiz.
0: Esse é o Nata que entrega frutas aí, fresquinhas, diretamente do produtor para o agricultor, né? Do produtor para o agricultor, o Nata hoje tá aí pela região de Terra Vermelha. Quem quer comprar uma fruta fresquinha, a Kombi do Nata tá chegando. 9:07.
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7: Serginho Prima. Olha aí, temos uma senhora aí com 20 anos de experiência de cuidadora, ela tá disponível à tarde e noite. Se alguém precisar uma cuidadora com 20 anos de experiência à tarde e noite, me chama aí, tá bom? Que eu passo contato aí dessa senhora. Cleusa, tudo bem? Dona Cleusa Loraski, um abraço aí pra amiga Cleusa Loraski, também acompanhando o programa. Vamos ver quem mais está comigo aqui no programa também, 9:14. O gringo louco aí, Ronaldo Recalcati. O Ronaldo Recalcati está indo pro Irani fazer um serviço lá na terra do Irani. Um abraço, pessoal do Irani, então, aí, gente. Quem mais está aqui comigo também? O tio Ita do Irani. Ô, tio Ita, segure o homem aí para te ajudar aí, tio Ita. Segure por aí. Vamos ver aqui quem mais está com a gente também aqui no programa. A Cirlei, foi você, né, Cirlei, que encontrou um conjuntinho? Encontrou uma roupinha?
8: Eu procurei. Não consegui sair por causa do feriado e ontem eu procurei a loja, né? Que é a Total. E na loja não conseguiram me ajudar porque ela pegou no cartão, né, 3 vezes, daí não fica dados, né? Ela só, tipo, comprou à vista, né?
7: Quer dizer, a moça comprou.
8: Então, César, eu queria ver contigo.
7: Comprou um conjuntinho de
8: se
7: criança.
8: Alguém conhecer,
7: perdeu.
8: Cachele Bizão.
7: Cachele.
8: E ontem à tarde passei na loja. Deixei meu número.
7: O pessoal não tá encontrando a Cachele. A Cachele comprou um conjuntinho de criança. Perdeu, né? Ela perdeu o conjuntinho e a pessoa que encontrou está querendo devolver para a Cachele, tá bom? Então a pessoa que encontrou está com esse conjuntinho aí, Cachele, para te devolver, mas não está te achando. Ela comprou no cartão, pagou, saiu da loja, perdeu o conjuntinho bem bonito. E a dona Cirlei tá querendo devolver esse conjuntinho. Qual é a informação aí, Sérgio Prima?
9: Vou falar sobre aquele caso da mulher, né? Que foi presa devendo pensão aqui em Concórdia, César. Segundo informações, uma mulher foi presa pela Polícia Militar na terça-feira no fora da comarca de Concórdia por conta de uma dívida de pensão alimentícia de R$12.763,16. Conforme as informações da ocorrência, a mulher compareceu espontaneamente no cartório. César foi lá para resolver um outro problema. Quando foi constatado, junto ao sistema, que havia um mandado de prisão expedido pela Justiça do Paraná, em razão do não pagamento de pensão alimentícia. Após cumprimento da ordem judicial e os procedimentos necessários, ela foi encaminhada ao sistema prisional de Santa Catarina, onde vai permanecer à disposição da Justiça. César, lembrando, então, que não é sempre que acontece isso, né? Geralmente é o homem que paga a pensão, né? E geralmente é preso por não pagá-la, né? Nesse caso, ela ficou devendo a pensão alimentícia, né? Que deveria ter cumprido o pagamento. pagamento de uma ordem judicial expedida no Paraná. Ela falou que não sabia desta pensão que teria que pagar. Mesmo assim, teve que cumprir a decisão judicial à justiça e ela teve que arranjar os 12 mil reais ou vai ficar detida pelo menos por 30 dias até se resolver o problema.
7: Tá detida ainda.
9: Tá presa, tá no presídio regional, César. Foi levada pra lá. Meu amigo,
7: eu quero... Ela veio pra uma audiência aí, como é que foi?
9: Ela foi procurar a justiça pra conversar sobre um outro caso. E a justiça, quando ela deu o nome dela...
7: A justiça entrou lá
9: no sistema.
7: Mas ela deve pensão e tal.
9: Daí cumprir o mandado de prisão, porque é obrigatório, né? E pensão alimentícia, como diz um amigo meu, matar o jacu e pensão alimentícia é cadeia, né, velho? Não tem jeito. É os crimes que mais ocorrem prisões. 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
7: 9:17, dona Janete, tudo certo aí, dona Janete? Chega de chuva, César. Ok, Janete, Deus te ouça então e Santo Antônio que passe a chave nas torneiras lá, Janete. É, atenção então aí mais uma vez aí a amiga aí, se tava ouvindo aí, da família Bison, entrar em contato com a gente, foi encontrado o conjuntinho de roupa aí de bebê que você comprou e acabou perdendo, né? Acabou perdendo. Mandar um alô também aqui para quem mais está nos ouvindo, bairro Petrópolis, domingo tem Kerp, estão me autorizando aqui duas fichas para o almoço de domingo. Quem quer ir para o bairro Petrópolis domingo, temos duas fichas aí para o almoço domingo no bairro Petrópolis, tá? Domingo, duas fichas de almoço para o bairro Petrópolis domingo. Valeu, 9:18, agora 9:18, Sindesticker, tudo bem? Tudo certo? Tá ligado, tá indo ao trabalho aí o Fabiano Sindesticker, indo ao trabalho e ouvindo a gente aí, obrigado pela companhia, pela audiência. 9:18 agora.

0: 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Fala aí, dona Mari Pescador, tudo bem, dona Mari? Obrigado aí pela audiência, pela companhia. A Luciele também me ouvindo na linha São Paulo aí, dona Luciele, obrigado aí pela audiência. 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
11: Olha,
0: 9h28. Agora 9h28, Outubro Rosa, a prioridade é cuidar de você. Neste mês, todas as unidades de saúde de Concórdia estão unidas na prevenção do câncer de mama e do colo de útero. Para facilitar a sua rotina, a unidade sanitária oferece então atendimento especial em horário estendido também, né? Das 8 às 8 da noite, especialmente nas quartas-feiras, para a coleta de preventivo e avaliação também das mamas. E um trabalho especial também da rede feminina de combate ao câncer. Daqui a pouquinho vou falar do horário da rede e do evento que a rede promove também neste final de semana. Previna-se, olha, previna-se, um recado, um lembrete da Secretaria Municipal da Saúde e da Prefeitura de Concórdia.

0: 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Que mais aí, Sérgio Prima? Que mais tá girando por aí, Sérgio?
1: 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César, lembra aquele caso da mulher que foi votar lá em Ponte Serrada? Chegou na hora de votar, já tinha votado no lugar dela? Foi feita uma investigação, tá?
0: É.
1: E agora o Ministério Público, né? Justiça Eleitoral concluiu a investigação sobre, então, esse caso, né? Que aconteceu em Ponte Serrada. E o que chegou à conclusão é que houve um erro e nós imaginávamos, tá? De quem estava na mesa, do mesário.
0: Erro do mesário.
1: Erro do mesário. Ele acabou, uma mulher antes votou e ele deu autorização dela votar pra mulher. Tá entendendo? Ele deu a fichinha, aquele número e coisa e tal. Foi um erro no cadastramento, né? E por isso que ela não pôde votar, né? Segundo informações da Justiça Eleitoral lá da região de Ponte Serrada. Ela acabou registrando um boletim de ocorrência, né? E depois, a pedido, inclusive, da própria Justiça, né? Eleitoral, para que depois o caso fosse investigado. E a decisão saiu ontem, segundo informou a Justiça Eleitoral.
0: 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Tudo certo aí, dona Deise? Não tem sessão esta semana na Câmara de Vereadores?
2: Bom dia, bom dia.
0: Bom dia, tudo ela certo, tá, tudo ela ótimo. Tá de buenas, viu,
2: Nath? Eu tô sempre de buenas.
0: Que nem o rapaz lá da música, lá, o latino?
2: Lucas Luco.
0: Ah, o Lucas Luco?
2: Lucas Luco.
0: O Lucas
2: tá
0: Luco.
2: Sempre de buenas.
0: E a Deise estão de buenas. Deixa eu só dar um recado aqui, ó. O sextão, viu, Deise? Tem aí, ó, uma reposição da sensação de verão. 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
2: Passa uma aguinha e coloca no varal, tá seco.
0: Seca rapidinho.
2: Seca rapidinho.
4: De buenas.
0: Então tá aí a dona Deise, hoje tá de buenas.
4: De buenas.
0: Tá de buenas.
2: Tá de buenas.
0: É.
2: Solzinho voltando.
0: Bom, quem sabe aquele churrasquinho no sábado que você não fez mais aí?

0: primeira do ranking.
1: Primeira, primeirona.
0: Aham.
1: Eu não vou poder comer churrasco, vai ser só frango e batata doce.
0: É a primeirona do ranking, concordância, hein?
1: Primeirona do ranking.
0: Parabéns, hein?
2: Tá de buena.
0: Muito bom.

0: com um primo meu lá em São Miguel do Oeste, no aniversário de uma tia de 90 anos que ela fez. Aí um primo meu que sempre jogou futebol, metido com esporte. Aí chegou um outro primo e disse: eu tô jogando pádel. Aí esse primo, muito esportivo, ele disse: mas nem sei o que é pádel. Fiquei meio surpreso, sabe? Um cara assim, formado, disse que não sabia o que é esse esporte, pádel. De repente a dona de casa que está me ouvindo aí já viu falar, minha amiga, no pádel? O que é o paddle? Explica aí, Deise.
1: É frito ou assado?
0: Speaks.
2: É, pra facilitar, assim, é mais ou menos um jogo de tênis com um vidro.
0: Com um vidro
2: no fundo.
0: E joga com a parede.
2: Você pode usar o vidro pra bater a bola também. Mas é como se fosse um jogo de tênis.
0: Tem uma rede no meio.
2: Tem uma rede no meio, joga com raquete.
0: Usar a parede como um aliado.
2: Às vezes a parede
0: faz divisa com a quadra. A parede faz divisa ali com
2: ela
0: o final da quadra.
2: Ela faz parte da quadra.
0: É. Então você bate e a bola como se fosse um jogo de tênis, mas ela pode bater na parede do outro lado, você deixa ela voltar e você devolve. Se quiser, se não quiser, pode devolver direto.
2: Pode devolver direto também, mas a parede é um aliado e às vezes um adversário também, porque dá. Nem sempre a gente consegue pegar na volta.
0: Então esse aí é o paddle, minha gente, né?
2: É isso aí.
0: É o paddle. Deixa eu mandar um alô aí pra Neiva Fabrício no restaurante lá no Irani, ouvindo a gente lá, Neiva. Tudo certo, amiga? Assumida, hein, dona Neiva? Hoje o recalcate aí, o gringo louco vai almoçar aí hoje, o gringo louco aí, tá, Neiva?
1: Tenho que ir lá de novo, pai. Tô com saudade daquele prato feito lá, hein? Barbaridade.
0: Dá mais de graça, né, Nath? Não foi aquele dia, né?
1: Mas é isso,
0: dá mais saudade ainda, né, Nath?
1: Mas me dá uma saudade.
0: Que dá uma saudade, né? 9:37, tá valendo hoje dois almoços também pro restaurante, lá pro, hoje, dois almoços para o bairro Petrópolis domingo, almoço de Kerp, então, no bairro Petrópolis domingo, 9:37. Você lá me ligou.
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0: Agora 9h44. 9h44 aí, pessoal. Obrigado pela companhia aí, pela audiência, quem tá ligado com a gente. 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Valeu. Valeu, dona Salete. Um abraço, dona Salete, que é almoçar no Petrópolis domingo, né? Tudo bem.
21: Coloca no sorteio aí do almoço no bairro Petrópolis.
0: Valeu. 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Daqui a pouco a previsão mais aprofundada aí do tempo, então, com o Ronaldo Coutinho do Prado, hein? Daqui a pouquinho, Serginho Prima tá chegando com mais informações aqui na manhã, para você ficar ao par aí de tudo, os amigos cabeleireiros, barbeiros que estão nos ouvindo aí também, sempre informados, Homem é preso após furtar mais de R$560 em produtos de mercado. Isso ocorre meio seguido, né, Sérgio?
1: Bastante.
0: O pessoal se esquece que os mercados estão cheios de câmeras de vigilância, de segurança, de câmeras que acompanham o movimento, né?
1: Exato, exato. E quando a pessoa começa meio que disfarçar e coisa e tal, a câmera já, alguém que tá na vigia das câmeras, porque fica 24 horas alguém nas câmeras, já vai pra cima dele com as câmeras e já vai avisando o resto da segurança, né? E mais uma vez, lá no Imperial, foi no mercado lá no Imperial, um homem foi preso na noite de terça-feira, suspeito de furtar produtos de um supermercado. Conforme informações da Polícia Militar, o homem teria escondido diversos produtos sobre as vestes e tentado sair do estabelecimento sem efetuar o pagamento. Ele foi abordado pela equipe de segurança, que confirmou a irregularidade e acionou a Polícia Militar. Durante a abordagem, foi recuperado 8 barras de chocolate da Milka, sua marca boa também, né? 2 peças de picanha da marca Chef Beats.
0: Chocolate de primeira e picanha.
1: E picanha. Também um pacote de chocolate, né? Também de uma marca importada. O valor total.
0: Você conhece o que é bom?
1: O valor total dos produtos foi de R$563,69. O homem recebeu voz de prisão e foi conduzido à delegacia da Polícia Civil, onde foram realizados os procedimentos cabíveis. Ele vai responder por furto, né? Qualificado.
0: Eu nem conheço chocolate importado, aí o cara tava bom. Levando o importadinho. Tu conhece o desse chocolate importado aí?
1: Milka aí é bom, né?
0: É Milka.
2: Se é pra se arriscar, seja por coisa boa, né?
0: É. E picanha, rapaz, né? Picanha.
2: E cheio de câmera, não dá mais nem pra comer uva no mercado, pois, né?
1: Não dá, não dá. Ai, não, a sensação vai boa. Só
2: pegou
1: pode
2: um grãozinho, foi?
1: Já foi. Só tô cobrando 5, 15 pila um grão.
0: É o mercado aí que vai perder o cliente.
1: Com certeza. 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

0: 11 horas. Ô, oh, que é isso, César Luiz? 10 para as 10, né? Rapaz, 10 para as 10. Ainda bem que temos muita coisa pela frente aqui. 10 para as 10 da manhã, hein? 10 para as 10, a Montalume, Esquadrias de Alumínio, lá com o Montalume, é 26 anos atendendo a região aí, a gente sério que trabalha sério então. 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

0: 58, 9h58. Casal jovem aqui pedindo se alguém tem uma cama infantil pra doar ou vender aí. Ou doar ou vender pra uma menina. Uma menina de 2 anos e 7 meses, né? Uma menina, então, aí, uma mocinha de 2 aninhos e 7 meses. O pessoal tá comprando uma cama infantil pelo número 988. Anote aí, 988078410. 988078410, o telefone de contato. Valeu, dona Antônia Salete Mota. Tudo bem aí, dona Antônia? É, domingão agora tem festa, então, de Nossa Senhora Aparecida, aí no bairro Flamengo, né, dona Antônia? Abraço pessoal aí do bairro Flamengo. Local bom aí pra uma festa, realmente. O pessoal recebe muito bem aí no bairro Flamengo. Abraço pra vocês aí, obrigado pela companhia. Deixa eu mandar uma alusão aqui também pra quem mais. Sérgio, estão falando que você fez uma pintura em degradê aí na tua...
1: Na minha cara.
0: Ou é um grafiato, Sérgio?
1: Não, acho que é degradê, degradê. Eu concordo com o Juliano.
0: Será que é um grafiato?
1: Não, degradê, degradê. Mais
0: é um
1: bonito,
0: degradê?
1: Né? Degradê, degradê, ó. Né? Ah. Começa branco e vai preteando até o fim, né? Ah.

0: professor, né? Abraço aí, minha gente, abraço grande aí. Deixa me ver aqui, né? Abraço a todos os professores, todos os educadores, né? Todos, indistintamente, o nosso carinho, o nosso abraço, então, a todos, professores, educadores, né? Pelo seu dia, nosso abraço grande aí, nossos parabéns por esta profissão brilhante. Fala, Juliano. Teu setor não é o outro lá, hein? Ah, o seu Esprícigo tá de aniversário? Ah, como é que é o primeiro nome do seu? Ah, o Santo. Valeu, vamos botar aqui então. Vamos mandar um alô aí pro seu Santo Esprícigo. Vai um abraço aí, mandar um alô pra ele. O Juliano tá aqui, seu Santo. Seu Santo Esprícigo, Nath, completando hoje mais um ano de vida. Abraço aí, meu amigo Santo. Grande abraço, grande pessoa, seu Santo Esprícigo. Um feliz aniversário aí pro senhor aí, tudo de bom, muita saúde, o que a gente deseja aí pro amigo, tá? Santo Esprícigo, então, aniversariando hoje.
1: Minhas alunas, hoje eu vim aqui

0: Bola, então, um abraço a todos os professores aí mais uma vez.
1: Minhas
0: pelo
1: alunas.
0: Seu dia. César Luiz, tudo bem? Tudo certo? Deixa eu ver aqui. Bom dia, bom dia, bom dia, bom dia. Qual é o recado aí, hein? César Luiz, anuncia aí, foi perdida uma chave, então, tipo canivete. Será que não foi encontrada essa chave ainda? A Sapataria Giotto, deixa eu ver aqui, conversando o nome, em frente ao Hospital São Francisco, Marechal Deodoro, como é que é? Foi nesse trajeto aí, próximo ao hospital, aí, próximo a essa região aí, foi perdida esta chave, então, tipo canivete. Se alguém encontrou, se alguém avistou, se alguém viu esta chave, se alguém pegou, por favor, fazer contato conosco aqui na rádio. 10:03, agora 10:03. O que mais, Sérgio Prima?
2: Deputado estadual eleito Márcio Canella e ex-chefe da Polícia Civil do Rio de Janeiro são presos pela Polícia Federal agora pela parte da manhã numa mega operação, Sérgio.
0: Deputado
2: federal Márcio Canella.
0: Tá onde?
2: Estadual, perdão. Deputado estadual eleito Márcio Canella e ex-chefe da Polícia Civil do Rio de Janeiro.
0: Do Rio de Janeiro.
2: São presos, César. Falcatrua de novo, né, César? De novo. Segundo a Polícia Federal, a ação aconteceu hoje pela parte da manhã. Márcio Canella, segundo deputado estadual mais votado do Rio de Janeiro, e Marcos Amin, ex-chefe da Polícia Civil, são presos pela Polícia Federal em operações Unha e Carne. O delegado Marcos Amin, ex-secretário estadual da Polícia Civil, também foi preso. Ele já tinha sido alvo da Polícia Federal na sexta etapa em julho. A Polícia Federal investiga um suposto esquema de lavagem de dinheiro com anuência de políticos envolvendo uma rede de postos de combustíveis. Grupo inventou 7,6 bilhões em 6 anos. Que coisa, o Rio de Janeiro elege o cara, é o segundo mais votado e agora tá preso.
0: Tá preso.
2: Tá preso.
0: Como é que é o nome da operação?
2: Unha e Carne.
0: Unha e Carne quer dizer que é a mesma coisa, carne e unha?
2: É, carne e unha, exatamente.
0: Seria, ó, mesma coisa.
2: Mesma coisa, exatamente. Isso. Exatamente.
0: Eu conheço a música Carne e Unha, mas Unha e Carne não sabia ainda dessa.
2: Unha e Carne.
0: É.
2: Exatamente.
0: Tem essa aqui, ó, Fábio Júnior, César e Paulinho. Carne,
2: e essa é a sexta.
0: Calma, gente.
2: Essa é a sexta
3: você
2: operação deles.
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0: Então, essa aí é a operação Unha e Carne no Rio de Janeiro. Quer dizer, tudo junto, tudo grudado.
3: Para que a vida seja mais.
0: 10:05, agora 10:05 da manhã.

0: E eles cantam unha e carne, alma gêmea. Vamos junto pro presídio.
1: Canta lá o delegado e o delegado.
2: E o deputado estadual.
1: Delegado deputado.
2: E o deputado estadual, mais, o segundo mais votado.
1: Então, Márcio Canella. Então, um

0: 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Alô, Claudete, alô, pessoal aí da Casa de Queijos Lodi, exclusividade dos queijos Miller, entrada ali para o bairro dos Industriários, né? Tem na entrada ali para o bairro dos Industriários. Obrigado aí pela companhia, o pessoal também que tá comigo então aí na Casa de Queijos Lodi. Deixa eu ver o recado aqui da Rede Feminina. Fala aí, dona Nair Bonissoni, diga. César, a Rede Feminina de Combate ao Câncer avisa que nesta semana está fazendo plantão de manhã e à tarde, e sábado de manhã terá brechó, quinta-feira de manhã e à tarde, hein? Olha aí, sábado de manhã também, e brechó quinta de manhã e à tarde. Então é hoje, né, dona Nair? Hoje o brechó, hoje da Rede Feminina de Combate ao Câncer, o brechó é hoje, é 10:07.
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0: 10h15, né? 10h15, tem ficha, daqui a pouquinho vai ter ficha aí também, sorteio de ficha pro bairro Petrópolis, então pro Quer Pedir Domingo. 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Alô, ô Josiane, tudo bem aí? Bom dia, tudo bem? Como é que estão aí? 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
1: César, o governo pode ter mais uma vitória no Congresso no dia de hoje, viu, César? A primeira vitória foi a 6-1, né? A aprovação da escala 6-1, né? O fim da escala fez 6-1. O Congresso também aprovou ontem a ajuda aos MEIs. É um pedido feito pelo governo Lula, enviado ao Congresso, também foi aprovado. E hoje, a tal da PEC da Segurança, César, que estava bloqueada há muito tempo, pode ser aprovada hoje.
0: Estão aprovando tudo, então.
1: Estão aprovando hoje, mais uma.
0: Estão aprovando tudo.
1: Então seria a terceira vitória do governo no Congresso, caso seja aprovada, então, essa PEC da Segurança, que hoje vai ser botada à votação e deve ser aprovada, César. Muda bastante o esquema da segurança no Brasil com essa nova PEC.
0: Agora 10h17, oi.
2: Bom. Ele concorreu à ficha do bairro Petrópolis.
0: Bairro Petrópolis, daqui a pouco tem um sorteio aí, então, de ficha pro almoço, domingo tem o Kerp.
3: Bom dia, César. Estou escutando o teu programa e gostaria de concorrer a ficha para domingo no Petrópolis.
0: Tá ok, dona Elisete. Um abraço para Elisete aí também ouvindo o nosso programa. Vamos que vamos, daqui a pouco tem o Padre Ezequiel. 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
4: Ficha do Petrópolis para domingo, Neide Cassol.
0: Neide Cassol, bom dia, dona Neide Cassol. 10h18.

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14: Falecimento. 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
19: 6, daqui a pouquinho tem o padre, daqui a pouquinho tem o padre Ezequiel Dal Poço, daqui a pouquinho, hein? Olha, a sala comercial vai bem no centro, com mais de 200 metros de área para um depósito, para uma oficina, ou para uma estofaria, ou para uma empresa de detalhamento automotivo, né? Que mexe aí com polimento de carro. A sala fica aí no porão, então, da Agrolua Agropecuária. Aí à disposição para quem precisa de uma sala boa, bem no centro, 999-64-8455. Se alguém tiver interesse, chamar pelo 999-64-8455. A informação, Sérgio Prima.
20: César, a Polícia Militar prendeu uma máquina caça-níquel na noite de terça-feira em um bar localizado na rua 29 de julho, no bairro Itaíba, aqui em Concórdia. A ocorrência foi registrada por volta às 23 horas e 30 minutos após uma denúncia de prática de jogos de azar no estabelecimento. Conforme a Polícia Militar, o proprietário confirmou a existência do equipamento e demonstrou aos policiais como a máquina funcionava. O aparelho estava ligado e pronto para o uso, tá? Durante a fiscalização, os policiais encontraram R$62 em dinheiro no interior da máquina. Questionado sobre a procedência do equipamento, o responsável afirmou que não sabia identificar da onde vinha a máquina, né? Da onde ela tinha vindo, mas disse que era lá do Rio Grande do Sul. Enfim, o equipamento e o dinheiro foram apreendidos. O proprietário do estabelecimento foi registrado em um termo circunstanciado por suspeita de exploração de jogos de azar, conforme o artigo 50 da Lei de Contravenções Penais. E ele vai ter que comparecer, então, junto ao Fórum da Comarca de Concórdia, em audiência a ser marcada pela Justiça. 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
19: Bom, então, 10h29, temos aqui uma pessoa que quer trabalhar de cuidadora. Ela pode trabalhar tanto à tarde quanto à noite, Tem mais de 20 anos de experiência, viu? Mais de 20 anos de experiência pelo 988574411, o telefone. Começou o festival de tênis na Cia Center e na Pitol. Começou então aí, olha, o festival de tênis na Cia Center e na Pitol. 10h30, pontualmente 10h30. Mandar um alôzão aí também o pessoal da Macfrio, né? 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Macfrio informando, 10h30.

Olá, meu amigo, olá, minha amiga ouvinte. Estamos juntos mais uma vez para este momento de reflexão. Sou o Padre Ezequiel, desejo graça e paz. Eu quero falar com você hoje sobre você pode ser feliz. Você merece ser feliz. Nós somos feitos para a felicidade. O nosso objetivo, o objetivo das nossas buscas é estarmos felizes, completos, plenos, resolvidos de nossas angústias, de nossos problemas e podermos dizer para nós mesmos, eu sou feliz. Essa é uma capacidade que está dentro de cada pessoa humana. Ninguém nasceu para a derrota, ninguém nasceu para a infelicidade, ninguém nasceu para sofrer. O segredo de tudo aquilo que você quer de felicidade, de saúde, de abundância, de riqueza, está dentro de você. Dentro de você existe uma potencialidade infinita. Dentro de mim existe uma potencialidade infinita. Por isso, dá para dizer que nós podemos fazer tudo aquilo que nós queremos, desde que seja bom para nós e para os outros. Mas aquilo que a mente pode conceber, aquilo que a mente pode pensar, ela pode também realizar. Isso é um pensamento que está presente muito nos últimos tempos, nas reflexões que colocam no ser humano e no pensamento do ser humano a capacidade de criar. Nós podemos criar a nossa felicidade. Por isso também se diz que podemos fazer tudo aquilo que queremos. Não importa quão inalcançável pareça. Ah, eu não vou conseguir isso. Ah, eu não consigo. Claro, você está afirmando que não vai conseguir, por isso não conseguirá. Mas se você diz, eu posso, eu vou atingir esse objetivo, eu vou concretizar este sonho, eu vou perseguir esse sonho, então você está colocando a potencialidade que está dentro de você a trabalho. Você está fazendo a sua potencialidade trabalhar. E isso faz com que você atinja os objetivos. Poderia se perguntar, em que casa eu gostaria de viver? O que eu quero ter na minha vida? O que eu quero fazer? Que negócio eu quero ter? Que família eu quero ter? Que pessoas eu quero ter ao meu redor? Eu quero ter sucesso? Eu quero ter saúde? O que você deseja acima de tudo? É preciso ter claro isso, porque, mais uma vez eu digo, você nasceu para ser feliz. Por isso, dentro de nós existe a potencialidade para fazermos acontecer aquilo que nós queremos. A força está dentro de você, porque Deus te criou com essa força. Pensemos nisso hoje. Um grande abraço. Procure o nosso canal no YouTube, as nossas redes sociais, Facebook e Instagram, e estejamos juntos sempre. Deus te abençoe. Em nome do Pai, do Filho, do Espírito Santo. Amém.

0: Olha, hoje uma palestra, gente, importante, né? Uma palestra importante hoje sobre, para quem quer conhecer os efeitos que vai causar o El Niño, com palestrantes, então, do IPAGRE-CIRAM. Deixa eu ver o recado aqui do pessoal do Rotaract, né? Clube Concorde tá promovendo a palestra.
1: O fenômeno do El Niño estará atingindo seu pico de intensidade máxima nos próximos meses. Historicamente, a região do sul do Brasil mais afetada em decorrência desses extremos climáticos é o oeste de Santa Catarina. Sejam por tornados, granizo, chuva torrencial, dentre outros. Pensando nisso, o Rotaract Clube de Concórdia, em parceria com a Prefeitura Municipal de Concórdia, está trazendo para cá duas meteorologistas da IPAGRE-CIRAM, o órgão responsável por esse monitoramento meteorológico aqui no nosso estado, para palestrarem acerca do El Niño e quais os impactos que a gente pode prever nos próximos meses. A palestra vai acontecer nesta quinta-feira, dia 15.
0: Nesta quinta-feira, hoje, portanto, a palestra, né?
1: Dia 15. Da 1h30 às 3h30 da tarde, na Casa da Cultura.
0: 1h30
1: às 3h30. A entrada será gratuita e a palestra é aberta a toda a população de Concórdia.
0: Então. Palestra aberta hoje, 1h30 até às 3h30, viu, Nardi? O senhor que está hoje dormindo no sofá no meia-tarde vai aprender um pouco lá sobre o El Niño. Da 1h30 às 3h30 da tarde, na Casa da Cultura. Palestra aberta, então, na Casa da Cultura. Tá ok? 10h36. Diga, Sérgio.
2: César, duas apostas aqui de Concórdia quase levaram 170 milhões. Quase, sabe por quê? Faltou um número.
0: Quase.
2: 170 milhões.
0: César. Foi quase, então?
2: Quase, eles ganharam 50.
0: Se não 50, fosse o quase...
2: É, os 52 mil eles levaram, tá? Apostaram 19, 27, 29, 43, 54, 60. Eu não sei qual dos números que faltou nas apostas de cada um aqui, né? Mas levaram 52 mil reais. A Mega Sena tá acumulada em 170 milhões de reais. Já pensou, César? 170 milhões. Mas o Concorde, então, teve dois acertadores, então, da Mega Sena na quina, né, da Mega Sena.
0: Tem uma baixa de dois concordiantes, talvez, aí, né?
2: Ou mais,
0: aqueles, né? Que iam anoitecer e não iam amanhecer.
2: Ah, sumiriam, com certeza.
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2: E estão me pedindo de volta os números aqui da Mega Sena, César. Então vamos lá: 19, 27, 29, 43, 54 e 60.
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7: Olha aí, 10 horas e 46 minutos, agora 10 horas e 46 minutos aqui no programa. Alô, alô, alô, pessoal que tá comigo aí, bom dia, daqui a pouco tem sorteio. O Lovato, meu amigo Lovato aí, o Lovato faz fretes, né? Lovato tem uma montana, faz pretes, mas hoje o que ele tá fazendo é uma polentona, viu?
8: Polentona, bela polenta, se pianta e cozinha.

0: acho que ali passou o ônibus mais cedo hoje também. 10h47, vamos lá, meu caro Sérgio Prima.
1: Para finalizar, então, o repórter policial de hoje, um adolescente foi apreendido pela Polícia Militar na madrugada desta quarta-feira, suspeito de agredir um jovem com espeto durante uma cobrança de dívida no bairro Liberdade. Em Concórdia, a ocorrência foi registrada por volta uma da meia-noite 25, após a polícia receber informações de que uma pessoa estaria sendo mantida contra a vontade e sofrendo agressões em uma residência. No local, os policiais do Tático visualizaram por uma janela dos fundos um homem sem camisa sentado no chão, enquanto outro, usando um casaco vermelho, o atingia no rosto com espeto. Conforme as informações da ocorrência, a agressão teria sido motivada por uma dívida de aproximadamente R$ 2.000. Ao receber ordem para a abordagem, o suspeito tentou fugir pela janela, mas foi alcançado pelos policiais. Com ele, foi encontrado um canivete, o espeto utilizado na agressão, e também foi apreendido. A vítima recebeu atendimento do SAMU e foi encaminhada ao Hospital São Camilo de Concórdia. Bom, outras pessoas que estavam no imóvel foram ouvidas como testemunhas e o Conselho Tutelar acompanhou o procedimento, já que eram adolescentes. Uma testemunha relatou que o suspeito estaria armado com revólver, mas esta arma de fogo não foi encontrada pelas autoridades policiais. 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Daqui a pouco eu volto, César, com mais informações.
0: 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É a hora certinha, 9 para as 11 horas da manhã. A Neuza Mesa Casa. Alô, minha amiga Neuza. Tudo certo, Neuza? A Neuza Mesa Casa e quem mais? Ah, a Salete Pascoalon. Salete Pascoalon e Neuza Mesa Casa foram as duas ganhadoras, então, viu? As duas ganhadoras de ingressos para o bairro Petrópolis para domingo. É, as duas ganhadoras de ingresso lá vão retirar lá com o Moreto, lá com o pessoal do bairro Petrópolis, lá com o seu Ayrton, com a diretoria. É, ingresso para o almoço de domingo no bairro Petrópolis. Salete Pascoalon e Neuza Mesa Casa retirando.

0: 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Atenção, tem vaga de trabalho, a JBS de Seara está contratando, tem vaga para operador de produção 1, salário de R$2.144, operador de produção 2, salário R$2.406. E ainda oferece o transporte gratuito, auxílio creche, plano de saúde, refeitório, vale alimentação, PPR e kit assiduidade. Interessados, comparecer no Cine de Concórdia nesta quarta-feira, às 13h30. Nesta quarta-feira, 13h30, compareça no Cine de Concórdia. Mais informações pelo 499-9139-4874.
1: Bom dia, Raul. Nós temos aqui uma vaga que a Globo Aves de Catanduvas está contratando auxiliar de produção para a granja. Possui vaga para 2 casais. Mais informações: 49-999-840060. 999-840060.
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14: 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Bora, gente, então, hein? Manhã de quinta-feira, que sol bonito, meus amigos pedreiros aí, carpinteiros, tão faceiros hoje aí, porque hoje dá pra trabalhar, né, gente? Hoje dá pra trabalhar. E o pessoal que tá aí preparando o almoço também nos ouvindo aí, obrigado pela companhia, já encaminhando aí a cebolinha, já picando a cebolinha. Olha, o homem é preso após furtar mais de R$560 em produtos de supermercado de Concórdia. Seguidamente ocorrem essas prisões aí por furto em supermercado, né? Supermercados aí cheio de câmeras e o pessoal acha que ninguém vai ver. Trump anuncia exploração de petróleo, gás e minerais na Groenlândia. O Caixa Preta, você encontra nas melhores farmácias, vai encontrar também aí na farmácia do meu amigo Ivan, na São Rafael, o Dora Bem Prost, o Plena 40, um produto que a mulherada já aprovou, mulheres com mais de 40 anos têm usado muito, tem na farmácia da Magda também, lá na reta da 29 de julho. É neste domingão, hein? Neste domingão, o Quer Peça do bairro Petrópolis. Alô, bairro Petrópolis, vai ter almoço, vai ter domingo à tarde a companhia Pio. Alô, Pazina e Distribuidora. Bom dia, meus amigos aí da Pazina Distribuidora. Uma boa manhã.

0: audiência. Vamos lá, minha gente, vamos lá, minha gente, meu amigo, minha amiga, você que está aí, olha, o Caçula voltou aí para o endereço tradicional, né? Caçula voltou aí para o endereço tradicional, aqui em frente ao silo da Copérdia. O homem quer comprar um Jerico. Atenção, pessoal do interior, neste momento aí, pessoal que tá dentro de casa, vamos indo pro almoço, aí o pessoal vai chegando para dentro de casa, ouvindo aí, tem um Jerico à venda. O homem quer comprar, tá? Se alguém tiver um Jerico à venda, ele quer comprar um Jerico em bom estado. O telefone dele é 999-27-9692. 999-27-9692. O homem que quer comprar um Jerico.
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3: Agradecimento. As famílias Chinac, Duarte e de Borba vêm expressar sua sincera gratidão a todos que estiveram presentes ao lado da família nesses momentos de dor após a partida da nossa querida Ivone. Agradecemos em especial ao Corpo de Bombeiros de Arabutã, Hospital de Arabutã e Luzerna, Equipe da Saúde de Nova Estrela e Arabutã, médicos, cuidadoras e todos que de uma forma ou de outra contribuíram com cuidado, carinho e dedicação. Nossa gratidão também à pastora Kathleen, Grupo de Idosos, Oase, Coral de Nova Estrela, além dos amigos, vizinhos e familiares que estiveram presentes oferecendo apoio, orações, mensagens e carinho. A cada pessoa que esteve conosco nesse momento, nosso muito obrigada. A família convida para o culto em sua memória, que será rezado dia 18 de outubro às 10 horas na Igreja Evangélica de Nova Estrela. Agradecimento. Esposo Paulo Onofrino Casagrande, filhos Claudiomir, Roseli, Clóvis, Roselei e Cleovir Casagrande, juntamente com demais familiares de Alto Boa Esperança, ainda consternados com o falecimento da mãe, sogra, avó e bisavó, Lourdes Marafon Casagrande, agradecem Corpo de Bombeiros Voluntários, equipe do Hospital São Francisco, Diácono Pavan, ministros de culto de linha São Luís, em especial a comunidade de linha São Luís, assistência funeral Nossa Senhora do Rosário, parentes, amigos, vizinhos e a todos que estiveram presente e enviaram palavras de conforto, de alguma forma demonstrando carinho e solidariedade naqueles momentos de dor. A família convida para a missa de sétimo dia, quinta-feira, dia 15, às 19 horas, na paróquia Nossa Senhora do Rosário. Falecimento. Associação de Luto e Funerária Santa Bárbara, juntamente com as filhas Deise e Kiara e demais familiares, com profundo pesar comunicam o falecimento do pai e sogro Dinarte Adão Coraça, falecido ontem aos 66 anos. Seu corpo está sendo velado na sala velatória municipal, com missa de corpo presente hoje às 14 horas, seguindo logo após para o crematório Anjos de Luz de Erechim. Noticiamos o falecimento de Dinarte Adão Coraça. Serviços fúnebres aos cuidados da Associação de Luto e Funerária Santa Bárbara. Nossos sentimentos à família enlutada.
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0: Vamos seguindo, né, gente? Vamos seguindo por aqui, meus amigos. Você nos ouvindo aí, olha, sol bonito. Tem alguma previsão de chuva? Tem principalmente final da tarde e noite, tem previsão de algumas pancadas. Agora de amanhã até terça-feira, só alegria, só sol de amanhã até terça-feira. Motociclista fica ferido em colisão com carro em Piratuba. Daniel Vorcaro, investigado por suposta rede internacional de prostituição também. Esse Vorcaro fez história, hein? Polícia Civil prende homem de 27 anos investigado por crimes contra dignidade sexual em Ponte Serrada. 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

principal informação que você precisa saber está aqui. Super El Niño 2026 se intensifica e se aproxima de recorde histórico. Águas na costa da América do Sul estão 4,5 graus acima do normal, hein? 4,5 graus mais quentes. Rodovias estaduais de Santa Catarina registram 4 mortes durante o feriadão, último feriadão. Feriadão de Nossa Senhora Aparecida. Pessoal aí da Farmácia Concórdia aí, dona Vânia, bom dia. 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Linha Caixa d'Água tem festa domingo. Um abraço aí da Nodila, o pessoal de Caixa d'Água aí, domingo tem festa, né? Domingo também tem festa no bairro Flamengo. Abraço pessoal aí, dona Antônia também no bairro Flamengo. 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

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Olha, a mulher é presa no fórum em Concórdia por dívida de pensão alimentícia. Tava determinado que ela tinha que pagar a pensão de 12.700 que ela não estava pagando. Ela estava num acumulado aí de 12.700, foi presa ali no fórum mesmo de Concórdia. Após dizer que não participaria de debate, o Flávio Bolsonaro voltou atrás e confirmou. Então, domingo, na Band, o primeiro debate para a presidência da República.

0: Hein? Tá bonzinho. Vamos mandar um alô aí, pessoal que tá se programando. Tem gente que vai mudar um pouco a rotina, vai aproveitar o sol e vai trabalhar no final de semana, né? É, às vezes fica 3-4 dias em casa que não consegue trabalhar por causa do mau tempo, então vão aproveitar para trabalhar o final de semana. É isso aí, tem que agora aproveitar e trabalhar quando o tempo deixa, principalmente pessoal da lavoura, pessoal da construção civil, pessoal do feno aí do interior. Mandar o meu alô, meu bom dia também o pessoal da Rótula Veículos em frente à Caixa Econômica. 3442-2233, Rótula, a loja de confiança Rogério França. O Papa apresentou boa recuperação após cirurgia para tratar um câncer. Polícia Militar apreende máquina caça-níquel em Bar de Concórdia. Ainda também outras informações mais: adolescente é apreendido após agredir jovem com espeto por dívida de R$2.000. Passou a mão no espeto e foi para cima do rapaz, aí acabou sendo detido, né? Rótula Veículos 3442-2233, é Rogério, é França, em frente à Caixa Econômica Federal.
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embriaguez ao volante após acidente na 282 em Campos Novos. Pesquisa Quest aponta empate técnico entre Flávio e Lula. Pesquisa Quest apontando aí Flávio um pouquinho na frente ainda, mas já tem empate técnico segundo a Quest. Gaeco investiga suspeita de fraude em licitações da Expo Caçador 2026. Também comigo aqui o Touro Azul e Touro Azul Black. 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Do posto Santa Clara. Vambora, pessoal, vambora até o meio-dia com vocês, depois vem a propaganda eleitoral, lembrando que não é neste domingo, mas na semana que vem, já temos a eleição em segundo turno.

0: Estamos ouvindo aí, domingo, domingo é dia de domingo de Kerp, então, no bairro Petrópolis, né? Abraço pessoal aí do bairro Petrópolis, aí um bom dia meus amigos aí do bairro Petrópolis. Obrigadão aí pela companhia, pela audiência no bairro Petrópolis, Kerp domingo, domingo à tarde, Companhia Pilger.
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8: Obrigado aí pela audiência, Safra Boa. Alô, São José, alô pessoal aí da Safra Boa. Abraço aí pra vocês aí, bom dia, bom dia. 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No futebol, o Inter enfrenta o Mirassol amanhã no interior de São Paulo. O Atlético Mineiro venceu no Uruguai, sai na frente aí para uma vaga final da Copa Sul-Americana. E o Grêmio realizou o jogo treino antes de enfrentar o Cruzeiro. O jogo será no domingo. Palmeiras venceu o Fluminense no Maracanã. A primeira partida da semifinal também da Libertadores da América.

0: Gente, então, hein? Manhã de quinta-feira, que sol bonito, meus amigos pedreiros aí, carpinteiros, tão faceiros hoje aí, porque hoje dá pra trabalhar, né, gente? Hoje dá pra trabalhar. E o pessoal que tá aí preparando o almoço também nos ouvindo aí, obrigado pela companhia, já encaminhando aí a cebolinha, já picando a cebolinha. Olha, o homem é preso após furtar mais de R$560 em produtos de supermercado de Concórdia. Seguidamente ocorrem essas prisões aí por furto em supermercado, né? Supermercados aí cheio de câmeras e o pessoal acha que ninguém vai ver. Trump anuncia exploração de petróleo, gás e minerais na Groenlândia. O Caixa Preta, você encontra nas melhores farmácias, vai encontrar também aí na farmácia do meu amigo Ivan na São Rafael, o Dora Bem Prost, o Plena 40, um produto que a mulherada já aprovou, mulheres com mais de 40 anos têm usado muito, tem na farmácia da Magda também, lá na reta da 29 de julho. É neste domingão, hein? Neste domingão, o Quer Pest do bairro Petrópolis. Alô, bairro Petrópolis, vai ter almoço, vai ter domingo à tarde a companhia Pilgue. Alô, Pazina e Distribuidora. Bom dia, meus amigos aí da Pazina e Distribuidora. Uma boa manhã.
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Sharp, então, no bairro Petrópolis, né? Abraço pessoal aí do bairro Petrópolis, aí um bom dia. Bom dia, meus amigos aí do bairro Petrópolis. Obrigadão aí pela companhia, pela audiência no bairro Petrópolis, Sharp domingo à tarde, companhia Pilger.

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8: Ok. Iniciando rota. Detectado risco de assalto a 200 metros. Recalculando a rota. 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
4: Olá, boa tarde, 12 horas 11 minutos. Estamos começando mais um Visão do Meio-Dia, 15 de outubro de 2026. Hoje é uma data especial, é o Dia do Professor. Parabéns a todos os professores que estão nos acompanhando, aqueles que estão em atividade, aqueles que já se aposentaram, aqueles que, por profissão e por carinho, por amor, se dedicam ao ato de ensinar. Sejam crianças, adultos, adolescentes, enfim, parabéns a todos os professores pelo dia 15 de outubro. Essas pessoas que merecem e merecem muito, mesmo estando muitas vezes, né, passando por muitas dificuldades. Digo não só pela questão daqui a pouco financeira, né? Daqui a pouco o professor não ganha muito bem, a gente sabe, mas principalmente por ter que aturar muitos mal criados dentro das salas de aula, né? 12 horas 11 minutos, estamos começando Visão do Meio-Dia. Adolescente apreendido após agredir jovem com espeto por dívida de R$2 mil em Concórdia. Outro destaque: júri afasta a tentativa de homicídio e condena homem por lesão corporal grave aqui no município. Daqui a pouco a gente vai falar sobre o repasse financeiro para entidades aqui de Concórdia, ato que aconteceu ontem à tarde no Centro Cultural. Concórdia sanciona a lei que regulamenta a circulação de bicicletas elétricas e patinetes aqui no município. 7 em cada 10 famílias estão endividadas em Santa Catarina, segundo o que está apontando a Fecomércio. São alguns dos destaques a partir de agora aqui no Visão do Meio-Dia.

0: Tempo encoberto em Concórdia neste momento. Estamos com 25 graus e temperatura visão do meio-dia. 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
0: 12:13, vamos até Climaterra. Ronaldo Coutinho traz a previsão do tempo. Boa tarde, Ronaldo.
3: Boa tarde. É, o tempo segue aí com condições de tempo com nebulosidade. Não dá para descartar alguma chance de chuva com ou sem trovada agora à tarde. Temperatura aí na casa dos 22, 24 graus, pouquinho mais. Amanhã, sexta também, a chance de chuva é pequena. Não passa muito de 22, 24 graus também, parecido com hoje. E pequena possibilidade de chuva, seja de manhã ou alguma pancada à tarde e noite. Pode até falhar. E tempo bom no sábado, já amanhecendo aí na faixa de 8, 10, 8, 11 graus. E à tarde não passa muito dos 20. No domingo também faz frio, pode chegar na faixa aí de 5 a 8 graus, 6, 9 graus, domingo e segunda. E à tarde não passa muito dos 20. Terça também, tempo bom, frio de manhã, pode ficar abaixo dos 8, 9 graus. E passa um pouco dos 22. Volta a ter alguma chuva lá por quarta. Da Climaterra, Ronaldo Coutinho.
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0: São 12 horas 17 minutos, estamos de volta com você aqui no Visão do Meio-Dia. Aumento de preços, menos empregos, Fiesc alerta sobre esses e outros impactos em Santa Catarina com o fim da escala 6x1. Outro destaque, nova carteira de identidade gratuita terá mutirões sem agendamento em 3 sábados de outubro. Então tá aí. Mais um destaque aqui, polícia apura infiltração de grupo empresarial em comissões de licitação em 6 cidades de Santa Catarina. As cidades são Joinville, Florianópolis, Blumenau, São Francisco do Sul, Imbituba e Urubici. São as cidades aí que estão envolvidas nessa situação. A matéria está aqui no nsctotal.com.br. 9 crianças são encontradas em casa cheia de insetos após denúncias de maus tratos e pais são presos. Ainda, vamos ver aqui, passageiro morre após caminhão tombar e parar com rodas para o alto em estrada de chão em Santa Catarina. Após silenciar no primeiro turno, Luciano Hang declara voto pela primeira vez para presidente. Márcio Canella, segundo deputado mais votado do Rio, é preso em operação da Polícia Federal após ordens de Moraes. São destaques neste momento aqui no nsctotal.com.br. Adolescente apreendido após agredir jovem com espeto por dívida de 2.000 em Concórdia. Serginho Prima.
17: Um adolescente foi apreendido pela Polícia Militar na madrugada desta quinta-feira, suspeito de agredir um jovem com espeto durante uma cobrança de dívida no bairro Liberdade, em Concórdia. A ocorrência, ela foi registrada por volta da 00h25, após a polícia receber informações de que uma pessoa estaria sendo mantida contra a vontade e sofrendo agressões em uma residência. No local, policiais do tático visualizaram por uma janela dos fundos um homem sem camisa sentado no chão, enquanto outro, usando um casaco vermelho, o atingia no rosto com um espeto. Conforme as informações da ocorrência, a agressão teria sido motivada por uma dívida de aproximadamente R$ 2.000. Ao receber ordem para abordagem, o suspeito tentou fugir pela janela, mas foi alcançado pelos policiais. Com ele, foi encontrado um canivete. O espeto utilizado na agressão também foi apreendido. A vítima recebeu atendimento do SAMU e foi encaminhada ao Hospital São Camilo. Outras pessoas que estavam no imóvel foram ouvidas como testemunhas e o Conselho Tutelar acompanhou os procedimentos envolvendo o adolescente. Uma testemunha relatou que o suspeito estaria armado com um revólver, mas nenhuma arma foi localizada durante a ocorrência pela Polícia Militar. Com informações, repórter Serginho Prima.
0: Obrigado, Sérgio. 12h20. Estamos aqui, né? Mandando aquele abraço para você que está ligado com a gente em casa, no carro, no trabalho, né? Você que está aproveitando, está de férias, muita gente está descansando aí, né? E principalmente um abraço especial, como eu falei no início do programa, a todos os nossos professores, né? Essa classe que tem a missão de ensinar, de nos ensinar, né? Quem foi aluno já sempre lembra dos professores, né? A minha primeira professora, a professora Berenice, lá no Giuseppe Setti, do tempo que era escola do Guilherme Reich, né? Nem Giuseppe Setti era ainda. Enfim, são tantos professores que eu já tive, né? Pois na faculdade, enfim, professores que nesse momento também, né, estão ouvindo a programação da Rádio Rural, seja, né, aqueles que são de pré-escolar, sejam aqueles que são de universidade, aqueles que são de ensino médio, ensino fundamental. A minha esposa, por exemplo, é professora, né? Abraço para ela, Luciane, e todos os professores também que cuidam de crianças no CEMEIS aqui na cidade de Concórdia. Obrigado pela companhia de vocês. Júri afasta tentativa de homicídio e condena homem por lesão corporal grave aqui no município. Rafael Martini.
18: O Tribunal do Júri de Concórdia afastou a acusação de tentativa de homicídio e condenou um homem por lesão corporal grave. O julgamento ocorreu ontem no Fórum da Comarca. O crime aconteceu em maio de 2022 no bairro Guilherme Reich. Conforme o processo, o acusado e a vítima moravam no mesmo imóvel e tiveram uma discussão relacionada ao pagamento de aluguel. Durante o conflito, a vítima foi atingida diversas vezes na cabeça com um pedaço de madeira e sofreu traumatismo craniano. Durante o julgamento, o réu admitiu as agressões, mas alegou legítima defesa. Os jurados entenderam que não houve intenção de matar e desclassificaram a acusação de tentativa de homicídio por lesão corporal grave. A sentença estabeleceu pena de 1 ano, 4 meses e 10 dias de reclusão em regime inicial aberto. O condenado poderá recorrer em liberdade. 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
0: 12h22, 12h23, agora 25 graus é a temperatura. 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Vamos ao comercial, daqui a pouco eu volto com mais destaques para você aqui no Visão do Meio-Dia.
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0: Estamos de volta, 12 horas mais 25 minutos, 12h25. Um boa tarde especial também aqui pro nosso ouvinte que tá ligado, o Aldo Baldin, a família toda aí no bairro Renascença, né? Tá, ele e a Gessi Maltauro estão homenageando professores do Guilherme, da filha a Cláudia Baldin, e estudou, né? E a neta Letícia Baldin, né? Ainda tem o Gabriel Baldin, né? Estuda aí no Guilherme. No Guilherme, que ele diz no Guilherme Reich, né? Do Giuseppe Sete. Então, um abraço aí a todos os professores do Giuseppe Sete, a toda a direção, né? A todo o núcleo de professores, enfim, né? Que estão acompanhando aí também a nossa programação. Um abraço para Tia Santina, né? A diretora aí também, que foi diretora do Guilherme Reich, né? Foi professora, enfim, né? A tia Santina, quem não lembra a tia Santina aí no bairro Guilherme Reich, no Giuseppe Sete, né? Um abraço pra Solange Berta, foi minha professora no Colégio do Nações, o João Walter Pesutti, a Solange e a Neuza, né? Que são a Neuza Berta e a Solange Berta, se eu não me engano, elas também foram. Eu não lembro se na época elas eram, uma das duas era auxiliar, no tempo do Casulo, lá no Guilherme Reich também, né? E na época era o bairro Coab, depois virou Guilherme Reich, né? Também foram professoras, né? Ajudaram aí no ensino também naquela época. Boa tarde, na escuta, na linha Tateto. Desejo um abençoado dia do professor, especial para Dozolina Menegatti, que foi nossa professora na linha Tateto. Ô, dona Dozolina! Um abraço para a senhora também, né? Repito dizer a ela, nunca vou esquecer dos seus ensinamentos. Ela mora no Irani agora. Então, um abraço aí para dona Dozolina, que está nos acompanhando. Dozolina, deixa eu ver o sobrenome, Menegatti, né? Menegatti. Boa tarde, Vidão. Enfim, o sol. Grande Renato Detone. Pois é, ontem eu passei, não lembro quem foi que falou assim. Foi o Agostinho Schilchetti, falou assim: quando é que a gente vai ver o sol, né? Então tá aí o Detone, o Roberto Detone, o Renato Detone, né? Tá dizendo que apareceu o sol, que beleza. Boa tarde, homenageando todos os professores, também as minhas que foram professoras, o Mário Sontag está acompanhando a gente, né? O almoço aí no... Aliás, isso aqui era uma mensagem anterior. Boa tarde, quero homenagear os professores, um abraço. Tá na escuta, Ivone Ludwig. Oi, Ivone, obrigado pela companhia aí, mandando um abraço a todos os professores também. Vamos a mais um destaque aqui, falando agora sobre as entidades do município que desenvolvem atividades relacionadas à saúde e bem-estar das pessoas e que foram contempladas com repasses financeiros, os recursos que vão garantir o custeio de atividades e projetos. A administração municipal, por meio da Secretaria de Saúde, vai garantir a reposição da inflação no reajuste, ampliando o recurso para 2027. Essas empresas, ou essas entidades, melhor dizendo, que foram contempladas ontem com repasse no ato que aconteceu no Centro Cultural. Vamos ver então, totalizando 11 milhões provenientes do Fundo Municipal de Saúde, entidades contempladas a APAE, R$ 780 mil, os bombeiros voluntários, R$ 2.900.000, a Rede Feminina de Combate ao Câncer, R$ 137.196,84, a ASAPREV, R$ 320 mil, o pronto-socorro do Hospital São Francisco, R$ 4.615.466,08, o sobreaviso do Hospital São Francisco, R$ 2.355.663,82. O prefeito Fábio Ferri falou sobre os repasses para estas entidades.
1: Muitas vezes, onde é o poder público, a prefeitura não consegue trabalhar, são essas entidades que no dia a dia nos ajudam. Hoje o convênio no valor de 11 milhões e 100 mil reais para entidades como a APAE, Bombeiros, Hospital, ASAPREV, e que eles continuem nos ajudando, porque, como eu disse, todo dia a prefeitura tem os seus deveres com segurança, com educação, infraestrutura, e esse atendimento na área de saúde, essas entidades têm expertise. Por isso, todos os anos a gente renova esse convênio. Esse ano em específico nós estaremos passando a inflação para eles, né, para 2027, para que eles possam então conseguir fazer a gestão desses recursos juntos às suas obrigações. E tenho certeza, né, que 2028, aí sim nós vamos conseguir um reajuste ainda maior para eles, para melhorar cada dia mais o seu trabalho, sabendo que lá em 2025, quando nós entramos na administração, nós fizemos um aporte financeiro nesses termos muito maior que a inflação. Então, esse ano a gente espera ainda para o ano 2027 a economia se restabelecer. Nós sabemos que o próprio orçamento da prefeitura, que era estimado em 700 milhões, baixou aí 2 milhões. Então, a economia ela ainda anda muito fraca, mas nós temos o compromisso com as entidades, que são muito importantes. E claro que, se no decorrer do ano essas entidades precisarem de mais recursos, nós vamos estar disponível para sentar com cada uma e verificar novamente o que elas precisam.
0: Ah, então, 12 horas 31 minutos, o prefeito Fábio Ferri falando sobre estes recursos, então. Concórdia sanciona a lei que regulamenta a circulação de bicicletas elétricas e patinetes. Lucas Williger.
3: A Prefeitura de Concórdia sancionou e publicou nesta quarta-feira uma lei que regulamenta a circulação de bicicletas elétricas e equipamentos de mobilidade individual autopropelidos no município. A legislação estabelece regras para o uso desses veículos em vias públicas, determina equipamentos obrigatórios de segurança como capacetes, define locais permitidos para circulação, estacionamento e prevê penalidades para quem descumprir as normas. Conforme o texto, a circulação deverá ocorrer em ciclofaixas, respeitando a sinalização e os limites de velocidade ou nas bordas da pista de rolamento em vias com velocidade máxima regulamentada de até 40 km por hora, sempre no mesmo sentido dos demais veículos. Também será permitida a circulação em outras áreas expressamente autorizadas e sinalizadas pelo município. A lei proíbe o uso de bicicletas elétricas em calçadas e áreas destinadas à circulação de pedestres, como passeios, calçadões, praças e faixas de travessia, salvo nos locais expressamente autorizados e sinalizados. A legislação considera a bicicleta elétrica o veículo de duas rodas com motor auxiliar de até 1000 watts, acionado exclusivamente pelo pedal, sem acelerador e com velocidade máxima de propulsão elétrica de 32 km por hora. Já os equipamentos de mobilidade individual autopropelidos, como determinados modelos de patinetes elétricos, devem atender às características técnicas estabelecidas na lei, incluindo potência máxima de 1000 watts e velocidade de fabricação de até 32 km por hora. A matéria completa, com todos os detalhes, você encontra no portal de notícias da Rádio Rural.
0: Valeu, Lucas. 12h33, quinta é dia de encontrar bons preços no app do Clube Coperd. 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Vou pro comercial, volto na sequência com as últimas informações de hoje aqui do Visão do Meio-Dia.
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0: 12 horas mais 34 minutos. Eu vou agora até a rede de notícias Acaerte. 7 em cada 10 famílias estão endividadas no estado, aponta Fecomércio. Carol Denardi.
22: A inadimplência das famílias catarinenses caiu pelo 4º mês seguido em setembro, chegando a 20,6%, o menor nível desde 2022. O número coloca Santa Catarina bem abaixo da média nacional. Os dados são da pesquisa de endividamento e inadimplência do consumidor, elaborada pelo Núcleo de Inteligência Estratégica da Federação do Comércio de Bens, Serviços e Turismo aqui do estado. A economista da Fecomércio, Edilene Cavalcante dos Anjos, destaca a melhora no orçamento da população.
23: A inadimplência, né, voltou a cair pelo 4º mês consecutivo aqui no estado. É um sinal positivo, né, que mostra que as famílias estão com menos contas atrasadas e está melhorando também a capacidade de pagamento dessas contas. Ou seja, né, há mais espaço no orçamento para o pagamento dessas dívidas. Isso é importante agora, né, no final do ano, que a gente tem uma movimentação maior no comércio, né, uma expectativa de movimentação maior.
22: Além da redução da inadimplência, também caiu para 8% a parcela das famílias que afirmam não ter condições de pagar suas dívidas em atraso. Mas a Fecomércio aponta que o cartão de crédito continua sendo a principal fonte de dívida do catarinense.
23: O endividamento, principalmente no estado, ocorre via o cartão de crédito, né? Historicamente, é a principal modalidade onde as pessoas fazem as suas compras, então o endividamento é maior no cartão de crédito. A gente tem em seguida carnês, crédito pessoal, aquele que vem descontado em folha, financiamentos e crédito consignado. Então a gente tem predominando, né, o cartão de crédito ainda assim nessa fonte de endividamento. Lembrando, né, que o endividamento também permaneceu praticamente estável, 7 a cada 10 famílias no estado estão endividadas, mas isso mostra também, né, que as famílias estão com orçamento, estão planejando fazer compras, né, pagamentos para os próximos meses. Não necessariamente o endividamento é um fator ruim.
22: A Fecomércio ressalta que a chegada do 13º salário e datas como a Black Friday e Natal devem manter as contas contas equilibradas e reaquecer o comércio do estado até o final do ano. De Florianópolis, da Rede de Notícias Acaerte, Carol Denardi.
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0: 12h37, o comentário de hoje, Paulo Gonçalves, boa tarde.
7: Boa tarde, Ederson Vilas Boas, boa tarde, ouvintes. Olha, as pesquisas estão indicando um equilíbrio muito grande nas eleições 2026, nas eleições presidenciais. Logo após o início da campanha para o segundo turno, eu até comentava que os primeiros levantamentos davam indícios de um favoritismo ao candidato Flávio Bolsonaro do PL. Hoje, já não dá mais para afirmar isso, porque a última pesquisa do Instituto Quest apontou uma diferença de apenas 2 pontos percentuais de Flávio para Lula. E isso está dentro da chamada margem de erro. Portanto, avaliando os cenários das pesquisas, neste momento, dá para se afirmar que não há favoritismo. Pelo contrário, há uma disputa bastante acirrada. E se os institutos estiverem certos, vamos ter realmente aquele tipo de eleição de tirar o fôlego. Os eleitores de Bolsonaro e Lula vão acompanhar de forma atenta até o final, porque promete uma eleição bastante equilibrada.
0: 12h39, fechamos por aqui mais um Visão do Meio-Dia, agradecendo você pela companhia, pelo carinho. Tá chegando por aí o Raul Piquete com o programa da tarde, amanhã, 12h10, estaremos de volta. Abraço para você, até mais.
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6: E tudo bem? Tudo certinho? Boa tarde, meio-dia 42 minutos. Hoje é quinta-feira, dia 15 de outubro. Metade do mês já foi, né? Já estamos na metade de outubro. Como passa rápido! E a gente vai até as 4. Programa do Raul aqui na Rural, depois das informações, depois do jornalismo, né? Depois aí da companhia do Ederson Vilas Boas e a equipe de jornalismo da Rádio Rural. Tem programa do Raul aqui na tarde, tem música, tem informação. Você já pode mandar o teu recado pra mim, já tá liberado aqui o WhatsApp, 3030-9370, 3030-9370. Meio-dia, 43 minutos.

0: Amado Batista, meio-dia 47 minutos. Esse é o Amadão Batista na Rural. 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Doutor Felipe Vurzel, agora são meio-dia 49 minutos. Vem aí na sequência o informativo Copérdia, já tem informativo MBRF também aqui na programação da Rural.
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2: Boa tarde, associados, no ar informativo Copérdia, hoje é quinta-feira, dia 15 de outubro. Redução da carga horária semanal de trabalho, matéria que ainda será apreciada neste mês pelo Congresso Nacional, provocará o impacto da ordem de 10,8 bilhões ano para as cooperativas catarinenses. O levantamento foi feito pela Organização das Cooperativas do Estado de Santa Catarina, OSESC. O presidente Vanir Zanatta observou que, além do aumento explosivo das despesas, as cooperativas perderão competitividade. A redução da carga horária semanal de trabalho de 44 para 40 horas, sem análise dos seus impactos nas diversas áreas de economia, pode, sem exageros, inviabilizar setores sensíveis. Atualmente, as cooperativas catarinenses mantêm em seus quadros de colaboradores 109.677 colaboradores. Com a eventual redução da carga horária semanal de 44 para 40 horas semanais, serão necessárias 12.394 novas contratações, a um custo mensal estimado em 74,3 milhões. Esse novo cenário apresenta duas questões centrais. As cooperativas não dispõem desses recursos para bancar essas contratações. De outro lado, não existem trabalhadores disponíveis no mercado de trabalho, porque em Santa Catarina o desemprego ficou em 2,3% no terceiro trimestre de 2025, caracterizando um regime de pleno emprego. Zanatta assinala ainda que não existe mão de obra ociosa em nosso estado. Por isso, os setores da agricultura, comércio e serviço terão dificuldade em contratar novos trabalhadores, o que tornará um desafio manter as linhas de produção, indústria, lojas, granjas e frigoríficos funcionando. Continua em operação o programa Terra Boa, através do troca-troca de sementes de milho, kit solo saudável, forrageira e troca-troca de calcário. O produtor precisa ter em mãos a autorização de retirada, AR, que é fornecida pelos escritórios municipais da Ipagre. O interessado precisa procurar a unidade mais próxima, elaborar o projeto junto ao técnico da instituição conforme o programa de interesse. Após a aprovação, é emitida a autorização, documento que permite ao produtor retirar a semente de sua preferência na cooperativa. Calendário de eventos dos núcleos femininos. Amanhã, sexta-feira, haverá curso sobre croissant em linha Barra do Tigre, Concórdia, às 13 horas. No dia 19, curso sobre pizzas, bordas e sabores em linha São Luís, Presidente Castelo Branco, às 13 horas. No dia 20, curso sobre pizzas, bordas e sabores em Lajeado dos Pinheiros, Lindóia do Sul, às 13 horas. Oportunidade de negócio, vende-se um touro Red Angus, com 7 anos de idade, 70% puro. Valor a combinar, tratar pelo 988994024. Granja de UPL de Seara contrata casal para trabalhar na propriedade e oferece moradia. Tratar pelo 99915-4665. Vende-se um resfriador para 500 litros da marca Tecchio, mais uma bomba transferidora de leite. Valor a combinar. Tratar pelo 98804-7107. A direção da Copersa lembra que é importante o produtor manter o Cadastro Nacional da Agricultura Familiar, o CAF, em dia. A renovação deve ser feita no escritório da Ipagre. Com o CAF atualizado, os associados têm acesso a linhas de crédito do Pronaf com juros mais em conta. Cotação do mercado agrícola Praça de Concórdia para esta quinta-feira. Mas atenção, os preços a seguir são valores de referência. Eles podem sofrer alteração até o final do expediente. Milho consumo compra R$ 57 a saca, posto no Ciro Concórdia, preço para associados. Soja compra R$ 138 a saca. Leitão, preço base Aurora, 5,15. Suíno terminado, preço base Aurora, 4,75. 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
3: Boa tarde, ouvintes, no ar o informativo agropecuário MBRF desta quinta-feira. Alojamento de pintos para sexta-feira, dia 16. Gabriel Matiello, aviário 3 e aviário 4, 12 horas. Flávio Lani, aviário 1 e aviário 3, 14h45. Luiz Tonini.

0: Danielo, 16 horas. Darcy Ródio, Aviário 5, 18 e 15. Irto Zonta, 19 e 30. Alojamento de Pintos para sábado, dia 17. Valdir Scholten, Aviário 1, 11 e 30. Darcy Ródio, Aviário 3, 13 horas. Neuza Surre, 13 e 30. Gilmar Marçaro, 14 e 15. Flávio Lani, Aviário 2, 14 e 45. Valdir Scholten, Aviário 2, 15 e 30. Jaimir Paravise, 16 e 45. Darcy Ródio, Aviário 4, 17 horas. Adriane Morche, 17 horas. E Deuclides Trevisan, 19 horas. Abate de aves para sexta-feira, dia 16. Carregamento para hoje à noite. Ivandro Marcolino, Aviário 2, 22h30, duas equipes. Neivor Martini, Aviário 1, 23h, duas equipes. Camilo Golo, Aviário 1, 23h30, duas equipes. Carregamento para amanhã. Camila Golo, Aviário 2, 1h30, duas equipes. Gilmar Golo, Aviário 1, 2h30, uma equipe. Ivandro Marcolino, Aviário 1, 2h30, duas equipes. Ivonei Nespolo, Aviário 1, 2h30, uma equipe. Camila Golo, Aviário 3, 4h30, duas equipes. Camila Golo, Aviário 4, 4h30, duas equipes. Antônio Pitol, Aviário 1, 7 horas, uma equipe. Instituto Federal, Aviário 1, 8h30, duas equipes. Vonei Kugelmeier, Aviário 1, 8 horas, duas equipes. Valdemiro Ritter, Aviário 2, 8h30, uma equipe. Leonir Grigolo, Aviário 1, 10h30, duas equipes. Vonei Kugelmeier, Aviário 2, 11 horas, duas equipes. Roque Basso, Aviário 1, 13 e 15, duas equipes. Vanduir Cavalli, Aviário 1, 14 horas, uma equipe. Ivano Ferri, Aviário 1, 16 horas, duas equipes. Ivano Ferri, Aviário 2, 16 horas, duas equipes. João Gaia, Aviário 1, 17 horas, duas equipes. Abate de aves para segunda-feira. Ayrton Naibo, Caetano Zampieron, Gian Dalpupo, Jair Zanella, Lauri Rosenbauer, Lenor De Carli, Lino Pegoraro, Milton Ungarato, Neuza Magrini e Solange Todo. Carregamento de leitões de sexta-feira, dia 16. Jacir Segueto, Ayrton Meneghetti. Alojamento de leitões de sexta-feira, dia 16. Zenor Conte, Pedrinho Leorato, Idacir Tecchio, Hélio Trojan, Anildo Veps, Alfredo Conrad, Vitor da Silva, Batista Resmini, Júlio Gonçalves e Altir Cassol. Carregamento de suínos para abate da parceria de sexta-feira. Diego Perondi, 5 cargas, 2h30. Liane Manaroff, 8 cargas, às 2h30. Claudio Miro Zenati, 9 cargas, às 4 horas. Arnaldo Basso, 4 cargas, às 5h30. E Mocir Zanella, 4 cargas, às 6 horas. Esse foi o Informativo Agropecuário desta quinta-feira. A todos uma boa tarde e até amanhã.
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2: Estamos de volta, 1h03. Você ouviu então o informativo MBRF aí com a dona Marlise Juste, né? E a gente vai seguindo aqui no programa, seguindo aqui na tarde.
3: Meu telefone é 99.
2: Vamos de novo, peraí que eu peguei, tem mais um áudio. Ah, agora sim, vamos lá.
3: Boa tarde, Raul.
2: Opa.
3: Tudo bem? Aqui é o Gilmar Marasquim.
2: Fala, Marasquim.
3: Tudo certo?
2: Tudo.
3: Viu, eu tenho 5 fiotinhos de gato pra caçador.
2: E daí? O que você quer doar, vender? Diga, Marasquim, desembucha.
3: Meu telefone é 991-6660-45.
2: 991-66-6045. Chama o Marasquim aí. 991-66-6045. 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

Bruno Marrone, milionário em José Rico. Como é que tá, meu amigo Vini, ou Doni, né? O Vini tá ligado aí na Rural, né, Vini? Boa tarde, boa quinta, 1:07 agora. 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

0: César Menotti, Fabiano, 1h14. Não fique acanhada. É que tá aí, pessoal, mandando recado aqui, né? 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Valeu, Reinaldo, trabalhando aí na escavadeira, Reinaldo, tudo tranquilo aí, meu amigo? Boa tarde. É, que mais aqui? Mais recados, manda aí no 3030-9370, terreno à venda, a 20 metros da SC-355, vendo 1.000 metros quadrados, ou melhor, é 1.000 metros a 3.000 metros quadrados, né? Quem quiser comprar aí, ó, terreno então para venda, próximo da SC-355, chama aí a Marci, é isso? A Marci que tá vendendo, 99937-8032, 99937-8032. Terreno aí à venda, então, ela vende 1.000 metros quadrados a 3.000 metros quadrados e o valor a combinar. Então chama aí, 99937-8032 para mais informações. 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Se quiser mandar mais informações aí, Marci, manda que a gente anuncia para você aí, tá? Pode mandar aí mais informações que a gente vai anunciando aí, para ver se vende o terreno próximo aí da SC-355. Boa tarde. Daqui a pouquinho tem mais recados no ar, agora 1h15.
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César e Paulinho, 1h25. 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É, seguindo aqui na tarde, manda teu recado pra mim, 3030-9370, aqui no WhatsApp, 3030-9370. O Denilson mandou aqui que tá à procura de serviço, né? Ele trabalha de caseiro aí, se alguém tiver um sítio pra cuidar, o Denilson aí tá disponível, né? Ele tem 53 anos, tem experiência aí, ou também ele trabalha de servente de pedreiro aqui na cidade. Então entre em contato aí no 999-34-5639. 999-34-5639. Fala aí com o Denilson, o homem tá à procura de serviço, à procura de trabalho, né? 1h26.

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18: 1:33. Daniel aqui na Rádio Rural.
19: Tanta diferença.

Aí o Daniel, 1h37. 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
15: Faltando para as 2 horas. 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

0: Fernando e Sorocaba. Boa tarde pra minha amiga Gessi Maltauro. Tudo certo aí, Gessi? Boa tarde. É, Raul anuncia que eu tenho mudinhas de podocarpo. Vendo a R$5 a muda. Entregamos aí no centro e bairros. Quem precisar aí, ó, podocarpo tem a venda, né, mudinhas. Fala aí com a Mari no 99195-8795. 99195-8795. Chama aí, 99195-8795. Como é que tá aí, Frigo? Como é que tá aí, Moela? Como é que tá? Tudo tranquilo? Trabalhando, ouvindo a Rural aí, Moela? Abraço pra ti, boa tarde. 1h53 agora, daqui a pouquinho tem mais música, daqui a pouquinho tem mais recados. Tem recado pra mandar aí de compra, venda, recado de vaga de trabalho? Manda aqui então agora no 3030-9370. Manda pra mim aqui, 3030-9370, ok? Um abraço, meu amigo Bez aí na CB Calhas. 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Agora 1h54.
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9: E na tarde da Rural, 1h59. Ótima tarde, programa do Raul aqui.

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14: É o programa da tarde, programa do Raul, 2 horas 8 minutos. De volta, hein? Vamos lá, canta Eduardo Costa.

0: Seu Eduardo Costa, aqui na Rural são 2h11, com a gente Super Copérdia. 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Mandar um oi aqui, quero ver quem tá mandando aqui o WhatsApp.
1: Boa tarde. Senhor, tudo certo? Eu adoro de viver aqui do centro. Eu tô procurando um porão, uma casa para usar. Para mim, sozinho, né? Sou aposentado e uma pessoa só. Duas peças por aí.
0: Tá bom.
1: Um porão, uma casa meio barata. Tem que ser de meio para baixo. Né?
0: Aí, ó.
1: Quem tiver, só por favor, ligar aí no 998-30-4071.
0: Então o homem tá procurando casa ou porão para alugar, 998-30-4071, 998-30-4071. Quero ver quem mais aqui, boa tarde.
2: Boa tarde, Raul, é a Salete aqui de
0: Quintino. Fala, Salete.
2: Roda com a música com as irmãs Freitas. Tá bom? Tô te ouvindo.
0: Valeu, Salete. Abraço pra ti, minha amiga. Obrigadão pela companhia,
3: tá? Boa tarde, Raul. Tudo bem?
0: Tudo.
3: Raul, poderia anunciar, nós temos mudinhas de pôr do carpo para vender. R$5 a muda. Quem quiser adquirir, o contato da ATS é 991-95-8795.
0: 991-95-8795. Agora 2h14.

0: Flávio Penhoff, o Penhoff tá na escuta aí, né, Flavião? Abraço aí, turma do Disque Banda. Valeu, Flávio Penhoff, abraço. Seu Hugo também deve estar ligado essas horas aí, né? Alô, seu Hugo, boa tarde. 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Postos Perizolo, são 4 em Concórdia. 2:17, quero ver aqui quem tá mandando o recado. Boa tarde, Madalena Dolores Crefta. Bairro dos Estados, aí a dona Madalena tá na escuta aqui do programa, boa tarde.
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7: É tarde de quinta-feira, programa do Raul, 2h25 agora, com a gente a Concórdia Saneamento, que continua realizando aí o recadastramento de seus clientes, com os profissionais da empresa Topázio. 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

Frederico, rural, rural, rural, 2:33, Quinta das Carnes. 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São 2:34.

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9: Estamos de volta, 2h37. Como é que tá aí você trabalhando, ouvindo a Rural? Uma ótima tarde. Pessoal que tá nos acompanhando aí também no carro, né? Muita gente que vai trabalhar, que sai fazer atendimento, que vai prestar um serviço aí, vai ouvindo a gente aí no carro, né? Um abraço pra vocês aí. 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Pessoal, tem vaga de trabalho aqui, ó. Atenção, hein? Atenção você que quer trabalhar. Tem vaga para operador de caixa, vaga para operador de caixa, para trabalhar aqui em Fruteira, aqui na cidade, hein? Vaga para operador de caixa, de preferência que tem experiência, né? Vaga para operador de caixa, para trabalhar em Fruteira, aqui na cidade de Concórdia. Mais informações pelo telefone, que é o 49 98055016. Chama aí nesse número, entra em contato com esse WhatsApp, com esse número. Vaga para operador de caixa, para trabalhar em Fruteira, aqui na cidade. Telefone 99805-5016. Entra em contato com esse número aqui, telefone ou pelo WhatsApp. Chama aí 99805-5016. 499-9805-5016. Você está procurando trabalho, uma boa oportunidade aqui, ó. Operador de caixa para trabalhar em fruteira aqui na cidade de Concórdia. 99805-5016. 99805-5016 para mais informações, ok? 2:39. Temperatura vai subindo, né? Vai ficando calor. 27 graus nesse momento.

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10: 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Faltam 9 minutos agora para as 3 da tarde, 9 para as 3, já já tem informações aqui na Rádio Rural.

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7: São 2:59. 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Agora 2:59, temperatura 27 graus, já tem informação, tem previsão do tempo também aqui na Rádio Rural. Uma boa tarde.

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1: Vamos lá então, hora de informações, falar dos principais assuntos aqui na tarde de quinta-feira. Lucas Villiger, boa tarde.
2: Muito boa tarde, Raul, boa tarde, ouvintes da Rádio Rural. Vamos aqui então com as principais notícias de hoje. Mulher é presa no Fórum de Concórdia por dívida de pensão alimentícia de 12,7 mil reais. Concórdia sanciona a lei que regulamenta a circulação de bicicletas elétricas e patinetes. Júri afasta a tentativa de homicídio e condena homem por lesão corporal grave em Concórdia. Prefeitura anuncia repasse de 11 milhões de reais às entidades de Concórdia. Apostas de Concórdia faturam premiação na Mega Sena. E Meio Ambiente realiza a destinação de 800 pneus inservíveis por meio de programa de logística reversa. Essas e outras matérias você encontra no portal Rádio Rural. Já a nível nacional e internacional, a oposição propõe reduzir maioridade penal em PEC. Líder do PT acena com emenda, mas bancada resiste. Após maioria formada, Mendonça suspende sessão sobre tesouraço de Flávio. E também, Ucrânia fica sem mísseis em meio à briga entre Zelensky e Trump. Essas e outras matérias você encontra no portal CNN Brasil.
1: Vamos falar de esporte. Ontem teve Sul-Americana, Libertadores da América. Como é que foram os jogos de ontem e quem joga hoje, Lucas?
2: Então, vamos começar pela Libertadores, Raul, onde o Palmeiras, fora de casa, saiu com um bom resultado, né? Venceu o Fluminense por 2-1. Ia ser 2-0, mas no apagar das luzes, o Fluminense conseguiu descontar, né? E até, podemos dizer assim, uma falha do goleiro do Palmeiras. Então, o Palmeiras vai para São Paulo com a vantagem de um gol. Na Copa Sul-Americana, o brasileiro foi melhor, né? O Atlético Mineiro venceu o Montevideo City Torque por 3-0. Também está com uma ótima vantagem para o jogo de volta e tudo indica a final brasileira na Copa Sul-Americana, Raul. É, o Vasco venceu
1: Vasco
2: o primeiro
1: venceu
2: jogo
1: venceu fora e o Atlético fez 3 ontem, né?
2: Isso aí. Então podemos ter Atlético Mineiro e Vasco da Gama.
1: Podemos ter final brasileira na Sul-Americana, final brasileira na Libertadores.
2: E na Copa do Brasil.
1: A Copa do Brasil tem que ser, né?
2: Que já tá quase a Libertadores e a Sul-Americana quase uma Copa do Brasil Premium, né?
1: É verdade.
2: Mas falando do jogo de hoje, Raul, hoje não temos Sul-Americana, né? Só Libertadores, às 21h30, Estudiantes e Flamengo. É o primeiro jogo aí da semifinal dessa chave.
1: Tudo bem, que horas?
2: 9:30 da noite.
1: 9:30 da noite. Então, Flamengo e Estudiantes.
2: Esse jogo é lá em La Plata, né? Na Argentina. Esse é o primeiro jogo.
1: Primeiro jogo Flamengo fora de casa pro Flamengo.
2: Isso, Flamengo decide no Maracanã na próxima quinta-feira.
1: Tudo bem, valeu, Lucas.
2: Valeu.
1: Ronaldo Coutinho, conta pra mim aí, Coutinho. O sol deve permanecer aí nos próximos dias. Boa tarde, Coutinho.
3: Boa tarde. O tempo segue aí com condições de tempo com nebulosidade. Não dá para descartar alguma chance de chuva com ou sem trovada agora à tarde. Temperatura aí na casa dos 22, 24 graus, pouquinho mais. Amanhã, sexta também, a chance de chuva é pequena. Não passa muito de 22, 24 graus também, parecido com hoje. E pequena possibilidade de chuva, seja de manhã ou alguma pancada à tarde e noite. Pode até falhar. E tempo bom no sábado, já amanhecendo aí na faixa de 8, 10, 8, 11 graus, e à tarde não passa muito dos 20. No domingo também faz frio, pode chegar na faixa aí de 5 a 8 graus, 6, 9 graus, domingo e segunda, e à tarde não passa muito dos 20. Terça também, tempo bom, frio de manhã, pode ficar abaixo dos 8, 9 graus, e passa um pouco dos 22. Volta a ter alguma chuva lá por quarta. Da Climatera, Ronaldo Coutinho.
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1: 3:11, de volta aqui então na Rádio Rural. Como é que tá aí, meu amigo Lair? Tudo certo aí, Lair Klein? Tranquilo? Tá ligadinho com a gente aí também, né? Boa tarde. 3:11.

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17: O tranco. 3:22. 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Quero ver aqui quem tá mandando o recado. Raul, tem vaga para operador de caixa. Atenção, gente, vaga de trabalho aqui, ó, vaga para operador de caixa. Para trabalhar em fruteira aqui na nossa cidade, vaga para operador de caixa. Informações pelo 49998055016. Entre em contato aí, ó. 99805-5016. 99805-5016. Raul, aqui é a Iva, de Linha São Paulo. Tô te ouvindo, Raul. Oi, Iva, como é que tá? Itaíva, tudo certinho? Fazendo macarrão caseiro pra macarronada beneficente no Parque de Exposições sábado. Ô, oh, beleza, hein? Tá saindo macarrão caseiro aí pra macarronada. Sábado tem macarronada beneficente aí no Parque de Exposições e a Iva que tá preparando, né? 24 pacotes de farinha já prontinho. Ô, Iva, um abração pra você aí, bom trabalho, tá? Obrigado pela companhia, um abração pra ti. Quem mais aí tá nos acompanhando? O pessoal vai mandando recado 3030-9370. Tô na escuta, Raul, aqui em 13 de outubro, interior. É o Moacir Antônio Dias. Ô, Moacir, tranquilo aí, seu Moacir? Tudo certinho? Vem aí uma grande oportunidade para quem quer aprender a dançar. Olha aí, ó. Comunidade São Vicente. Vai ter curso de dança gaúcha. Isso aí, dia 16 de outubro, amanhã, 19h30, no Salão da Comunidade São Vicente. Beleza. Quem quiser informações aí, chama no 99121-5640. 99121-5640. 3 horas 24 minutos. Vamos trazer a música com Rick Renner.

0: 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Boa tarde, 13h32.
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14: São 3:34. Já estamos de volta por aqui, de volta aqui na tarde. Temperatura 27 graus. Tempo é bom em Concórdia.
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0: 41 minutos, Mato Grosso e Matias aqui na Rádio Rural. 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
0: São 3h45. Meu neto Frederico aqui na Rural. 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
10: A primeira pesquisa Quest no segundo turno, divulgada na quarta-feira, aponta um cenário de empate técnico na disputa entre o presidente Lula e o senador Flávio Bolsonaro. Segundo o levantamento, Flávio aparece com 46% das intenções de voto, enquanto Lula registra 44%. Os votos em branco, nulos ou nenhum dos candidatos, somam 9%. 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
11: Raul, obrigadão pela audiência e companhia, tá? Amanhã eu volto, amanhã eu vou estar por aqui às 8 horas da manhã no show do César Luiz.
12: Cadê minha
11: amanhã à tarde, quem vai estar aqui no programa da tarde é o Nelson Nardi. Então amanhã a gente se encontra às 8 da manhã aqui na Rural. Tchau, gente. Vem aí Rural Notícias, vem aí Viva a Tarde com André Marques.

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0: 16 horas em ponto.
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0: Bancada do PT resiste à emenda para reduzir maioridade penal.
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0: Tempo bom em Concórdia? Temperatura agora, 27 graus.
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0: A bancada do PT no Senado Federal resiste à ideia de apresentar uma emenda para reduzir a maioridade penal para 16 anos no caso de crimes hediondos. A sugestão foi levantada pelo líder da sigla no Senado, Camilo Santana, mas não há número necessário de assinaturas para apresentar a emenda ao texto da PEC da Segurança Pública. 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
2: A Prefeitura de Concórdia publicou nesta quarta-feira uma lei que regulamenta a circulação de bicicletas elétricas e patinetes no município. A legislação torna obrigatório o uso de capacete e estabelece idade mínima de 16 anos para conduzir os equipamentos. A circulação deve ocorrer em ciclofaixas ou em vias com limite de até 40 km por hora, respeitando as regras de trânsito. O uso em calçadas está proibido, salvo em locais autorizados. A lei também proíbe o uso de celular ou fones de ouvido durante a condução, dirigir sob o efeito de álcool e transportar crianças menores de 10 anos. O estacionamento deverá ocorrer em vagas destinadas a

0: motocicletas ou em espaços específicos, sem bloquear calçadas e rampas de acessibilidade. A fiscalização será realizada pela Diretoria de Trânsito e pela Polícia Militar. O descumprimento das regras poderá resultar em multa de 100 unidades fiscais de referências municipais, além da remoção do equipamento. A lei, assinada pelo prefeito Fábio Ferri, entrou em vigor na data de publicação. Mais informações, detalhes e a matéria completa em radiorural.com.br. Para o Rural Notícias, Rafael Martini.
1: A Polícia Militar apreendeu uma máquina caça-níquel na noite de terça-feira em um bar localizado na rua 29 de Julho, no bairro Itaíba, em Concórdia. A ocorrência foi registrada por volta das 23 horas e 30 minutos após uma denúncia de prática de jogos de azar no estabelecimento. Conforme a Polícia Militar, o proprietário confirmou a existência do equipamento e demonstrou aos policiais como o equipamento funcionava. O aparelho estava ligado e pronto para uso. Durante a fiscalização, os policiais encontraram R$ 62 em dinheiro no interior da máquina. Questionado sobre a procedência do equipamento, o responsável afirmou não saber identificar o fornecedor, mas informou que a máquina teria vindo do Rio Grande do Sul. O equipamento e o dinheiro foram apreendidos. O proprietário do estabelecimento foi registrado em um termo circunstanciado por suspeita de exploração de jogos de azar, conforme o artigo 50 da Lei da Contravenção Penal. Ele assumiu o compromisso de comparecer ao Juizado Especial Criminal de Concórdia em data a ser agendada e foi liberado após os policiais realizarem o procedimento.
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3: A segunda partida das semifinais da Libertadores da América acontece na noite de hoje, às 21 horas e 30 minutos. O Estudiantes recebe o Flamengo. Outro jogo vai acontecer na semana que vem, no próximo dia 22 de outubro, às 21 horas e 30 minutos, no Maracanã, quando o Flamengo recebe na partida de volta o Estudiantes. Ontem, na outra partida, o Palmeiras venceu fora de casa o Fluminense pelo placar de 2-1. Portanto, joga por um empate no jogo que acontece na próxima semana, dia 21 de outubro, o Palmeiras recebendo dentro de casa o Fluminense, podendo empatar para levar a vaga à final da competição. Para o Rural Notícias, repórter Ederson Vilas Boas.
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0: gente, boa tarde. E aí, tá tudo legal? Beleza, show de bola aqui. Quinta-feira legal, hein? Ele apareceu, o sol tá aí de volta pra gente, né? Que maravilha.
1: Cantemos agora o cântico 14 do folheto Laranja. No

Que maravilha de sol. 27 graus e meio agora a temperatura. Bora abrir as janelas, abrir as portas da casa, botar roupa no varal. Bora lá aproveitar esse solzinho que tem a previsão aí de um tempo mais firme aí, pelo menos até segunda, terça-feira, né? 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André Marques contigo até às 6 da tarde. 4 e 9.

Amado Batista. Menininha, meu amor, 4:15 agora, com 27 graus, marcando o termômetro. Quinta-feira, véspera da sexta, que daí já é quase final de semana. A gente já vai pensando no fim de semana, né? Hoje é 15 de outubro.

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3: Mata a saudade hoje. Com Zé Ramalho, a terceira lâmina. 4h30.

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2: Faltam 6 para 5, daqui a pouco tem Rural Notícias. Bora, eu tô contigo até às 6 da tarde.

0: 17h01.
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0: Estados Unidos dizem apoiar direito do Brasil de ter processo eleitoral livre e justo.
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0: Tempo bom em Concórdia? Temperatura agora 25,5 graus.
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0: O Departamento de Estado dos Estados Unidos afirmou nesta quinta-feira que o governo americano apoia o direito do povo brasileiro a um processo eleitoral livre e justo. A declaração foi feita em uma resposta a uma carta da congressista Nelly Ramírez, de 24 de setembro, direcionada ao secretário de Estado dos Estados Unidos, Marco Rubio, na qual ela e outros políticos questionavam, por exemplo, se o país reconhecerá o resultado da votação presidencial brasileira. 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
2: O Tribunal do Júri de Concórdia afastou a acusação de tentativa de homicídio e condenou um homem por lesão corporal grave. O julgamento ocorreu ontem no Fórum da Comarca. O crime aconteceu em maio de 2022 no bairro Guilherme Reich. Conforme o processo, o acusado e a vítima moravam no mesmo imóvel e tiveram uma discussão relacionada ao pagamento de aluguel. Durante o conflito, a vítima foi atingida diversas vezes na cabeça com um pedaço de madeira e sofreu traumatismo craniano. Durante o julgamento, o réu admitiu as agressões, mas alegou legítima defesa. Os jurados entenderam que não houve intenção de matar e

0: desclassificaram a acusação de tentativa de homicídio por lesão corporal grave. A sentença estabeleceu pena de 1 ano, 4 meses e 10 dias de reclusão em regime inicial aberto. O condenado poderá recorrer em liberdade. Mais informações, detalhes e a matéria completa em radiorural.com.br. Para o Rural Notícias, Rafael Martini.
1: Homem é preso após furtar mais de R$560 em produtos de supermercado em Concórdia. Um homem foi preso na noite da última terça-feira, suspeito de furtar produtos de um supermercado no bairro Imperial, em Concórdia. Ora, conforme informações da Polícia Militar, este homem teria escondido diversos produtos sobre as vestes e tentado sair do estabelecimento sem efetuar o pagamento. Ele foi abordado pela equipe de segurança e confirmou a irregularidade e acionou a Polícia Militar. Durante a abordagem, foram recuperadas 8 barras de chocolate da marca Milka, 2 peças de picanha da marca Chef Beef e ainda um pacote de chocolates da marca Coplana. O valor total dos produtos furtados, segundo informações da polícia, é estimado em R$563,69. O homem recebeu voz de prisão e foi conduzido à delegacia da Polícia Civil, onde foram tomadas as providências cabíveis com relação a furto em estabelecimento comercial. Informações, repórter Serginho Primo.
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3: Copa Sul-Americana teve na noite de ontem o Atlético Mineiro fazendo 3-0 no Montevideo City Torque e tem uma ampla vantagem para o jogo de volta, que acontece na próxima semana fora de casa, podendo perder por 2 gols de diferença para avançar para a final da competição. Na outra partida, o Vasco da Gama joga em casa e tem a vantagem do empate, já que venceu o Boca Juniors fora de casa pelo placar de 1-0 nesta terça-feira. Para o Rural Notícias, repórter Ederson Vilas Boas.
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4: Boa tarde. 5:04.

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Agora são 5 horas e 12 minutos. 24.7 é a temperatura. Olha, daqui a pouco bater um papo aqui, vamos lançar música nova da banda Portal do Sul, hein? Daqui a pouquinho tem o Marquinhos aqui da banda Portal do Sul, já tá aqui no estúdio, vamos falar de música nova. A galera aí que não para de lançar sucesso, é um atrás do outro. Daqui a pouquinho tem Portal do Sul ao vivo aqui no programa.

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3: Bora lá então, previsão do tempo. 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Trazer o Ronaldo Coutinho e logo depois tem Portal do Sul ao vivo aqui, tá, gente? Ronaldo Coutinho, e aí, Coutinho? Hoje tinha uma chancha de chuva, mas não choveu, né? E amanhã, Coutinho, tem chance de chuva pra nós aí no final de semana? Boa tarde.
4: Boa tarde. Amanhã, sexta também, a chance de chuva é pequena. Não passa muito de 22, 24 graus também, parecido com hoje. E pequena possibilidade de chuva, seja de manhã ou alguma pancada à tarde e noite. Pode até falhar. E tempo bom no sábado, já amanhecendo aí na faixa de 8, 10, 8, 11 graus. E à tarde não passa muito do 20. No domingo também faz frio, pode chegar na faixa aí de 5 a 8 graus, 6, 9 graus, domingo e segunda. E à tarde não passa muito do 20. Terça também, tempo bom, frio de manhã, pode ficar abaixo dos 8, 9 graus e passa um pouco dos 22. Volta a ter alguma chuva lá por quarta. Da Climatea, Ronaldo Coutinho.
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0: Eu vou te dizer uma coisa, hein? Se tivesse combinado, não dava assim tão certinho, né? E o auditório lotado, né?
1: Obrigado, gente.
0: Portal do Sul!
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0: Boa tarde, Marquinhos.
1: Boa tarde, André. Boa tarde a todos os ouvintes da Rádio Rural.
0: Boa tarde, Rodrigo Arthur.
3: Boa tarde, Andrezão, galera da Rural. Estamos aí mais uma
0: tranquilo.
3: Vez.
0: Tranquilo. Qual é o nome dos outros integrantes aí da banda?
1: Rodrigo. Aqui do meu ladinho,
0: certo.
1: Marquinhos, que sou uhum. eu, Juliano na guitarra, Guilherme na sanfona e certo. Também o nosso amigo Dudu Gaiteiro agora.
0: O Dudu, agora tem o Dudu.
1: Tem um nenezão agora na banda.
0: Tá, então, agora pra ficar um negócio assim, bem tipo o que agora? É, tipo banda nível internacional, falta o Hold só, né?
1: Só, Hold, né?
0: Hold. Então, ó, viu, posso me candidatar? Final de semana eu tô meio de Vardy.
1: Olha, quem sabe, né? Estamos precisando também um media maker, né?
0: Videomaker,
1: isso.
0: Também, daí não precisa. É muito a minha área. Mas ó, pra hold, assim, carregar caixa, afinar o violão, essas coisas assim, eu.
1: Ó, então, aí, ó, já.
3: É bom,
0: né?
1: Depois vamos fazer um teste.
0: Vamos. Depende, né? Depende, se vai ser teste, ainda mais se tiver sofá no camarim, eu tô fora, né? Teste do sofá não vai rolar.
1: Não vai, né?
0: Não vai rolar, né?
1: Ai.
0: Beleza. Obrigado pela presença aqui e obrigado por escolher a Rádio Rural e a Rádio 96 para fazer o lançamento de mais um sucesso no Portal do Sul, né?
1: Eu acho que nada melhor do que a gente valorizar quem valoriza a gente, né? Então a Rádio Rural, a 96, sempre deu espaço pra gente, sempre abriu as portas, né? De alguma forma, para que a gente pudesse vir para cá para mostrar o nosso trabalho. Então, a gente, como é valorizado, a gente também valoriza, né? Contribuindo em sempre lançar em primeira mão aqui na Rural e na 96.
0: Beleza. Portal do Sul. Aliás, o portal tem feito lançamentos um atrás do outro aí, né? Essa é outra também, que quando começa com uou, uou, uou, aí o bicho pega, né?
1: Já sabe qual é.
3: Já sabe que nem um beijo, né?
0: É.
3: Beijo caramelo.
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0: Esse é o beijo caramelo. Quantas visualizações aí, Rodrigo?
3: Essa bateu 1.300 e lá vai.
1: Um milhão e 300 mil
0: visualizações.
3: Isso aí.
0: No YouTube, isso.
3: No YouTube. E crescendo, graças a Deus.
1: É, isso, não somando as outras plataformas, né? Como Spotify.
3: Só no YouTube mesmo,
1: Deezer,
3: né?
1: Só no YouTube mesmo passou de 1.300.000 visualizações.
0: É, gente assistindo, hein?
1: É, bastante. Nossa, pra nós é uma conquista muito grande e a gente só tem a agradecer a todos, né? E de uma forma ou outra estão colocando a gente nesse degrau aí.
0: Que maravilha.
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0: Essa música é de quem?
1: Essa música é uma cooperativa, né? É uma cooperativa de compositores que é um outro. Veio através do Maurício Lima, do Rainha Musical.
0: Rainha Musical.
1: Chegou até as nossas mãos, mas a gente foi escolhendo a dedo, vieram uma caminhonada de músicas.
0: Pois é, vocês fizeram
1: cooperativa.
0: Aí, Beijo Caramelo, Cama Box, Teimando pela Gente, e Chumbo Grosso a gente vai lançar agora aqui. Foram uma, duas, três, quatro pancadas aí, né?
1: Quatro pancadas.
0: Quatro pedradas, uma atrás da outra aí, né?
1: Olha, foi muito difícil a gente escolher, porque só tinha música boa. De 100 músicas, você peneirar 5, né? Que foi Por Trás de uma Garrafa com Rainha Musical, foi a primeira.
0: Uhum.
1: E aí depois do projeto Bailão no Bar, que a primeira foi Beijo Caramelo, que a gente não sabe. Você teve a oportunidade de estar com nós, né? A gente não sabia o que lançar primeiro.
3: A primeira, né?
0: E ainda vocês fizeram, nesse meio tempo, vocês fizeram também a regravação do Valeu a Noitada com o Wagner Schneider, né?
1: Também.
0: E também deu um up, né?
3: Deu um up. Foi. Nós trabalhamos anterior ainda a Por Trás de uma Garrafa, duas músicas nossas, né? Composições nossas. Que,
0: isso, música
3: que
0: sua,
3: foi a Beba, né?
0: É.
3: A Beba e depois a Chorando Estou, também uma mais romântica e tal.
0: É,
3: e aí veio na sequência. É que, na verdade, André, quando a gente começa essa nossa lida aqui, não tem como parar. É um caminho sem volta. Você tem que ir fazendo cada vez mais, dando continuidade.
0: É.
3: E ainda mais pra nós, né? A gente gosta disso.
0: É, hoje vocês estão aqui porque tem lançamento. Tem a música nova que é Chumbo Grosso, que eu vou lançar daqui a pouquinho. Agora, essa aqui também tá um sucesso. Ó. E a tal da cama box, né? Pensa na situação do casal que o cara vai comprar uma cama box parcelada ainda, né?
1: É simples, mas é do jeitinho deles.
3: Mexendo tá no comigo. Reboco ainda a casa,
0: Hã?
3: Tá no reboco ainda a casa.

escolher, é difícil realmente, o repertório tá muito bom. Essa aqui também. Ah, eu adoro balada, viu? Não sei se você lembra, Marquinhos, lá no início, uns 20 anos atrás, quando a gente se conheceu, eu sempre dizia, Marquinhos, o Portal do Sul tem que gravar uma balada. Tem que gravar uma balada. Essa aqui é quase uma baladinha, né?

0: gravaram a Enquanto Chove, que eu gosto muito daquela música.
1: Enquanto Chove, essa aí tá na lista essa de alguma possível regravação, né?
0: É. Todo mundo me avisou. Queimando pela gente. Mas vamos ao que mais interessa, tudo interessa no Portal do Sul, né? Vem chumbo grosso por aí, então.
1: Vem chumbo grosso, como diz, chumbo de matar pato.
0: Agora foi. Fala um pouquinho dessa música que a gente vai lançar agora, então. Fala dessa música que a gente vai lançar agora, então.
1: Essa música é uma música... O estilo dela é bem diferente das outras. A gente procurou não seguir um padrão. Uhum. Tem uma música, a Cama Box, que é um estilo forró, né?
2: Razãozinho,
1: meio que
2: né?
1: É vaneira. Aí...
2: A Beijo Caramelo já leva uma balada um pouco mais, né? Mais solta também. Tem a Teimando Pela Gente, que é uma música mais lentinha.
0: E essa aqui?
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2: E a Chumbo Grosso, então, é aquele bailão, né? Aquele bailão mesmo de puxar ali e começar aquela limpa banco.
0: Vamos ouvir ela, então?
1: Vamos lá.
0: Vamos lá, então? Anunciei com vocês, então, vamos lá.
1: Olha só, Portal do Sul chegando com o lançamento
2: Chumbo Grosso!

0: lançamento Chumbo Grosso. Eu vou te dizer uma coisa, hein, gente, que tá ouvindo agora pela primeira vez essa música, e se prepare, viu? Porque vem Chumbo Grosso por aí. Essa aí vai ser difícil também.
1: É
0: ficar
1: um
0: parado,
1: canhão, né? De música, né?
0: Esse é um canhão também. Parabéns aí a vocês pela escolha do repertório, porque realmente são músicas todas, né? Eu sou suspeito em falar porque eu sou fã da banda, né? Fã do Rodrigo, do Marquinhos, de toda a banda Portal do Sul, mas realmente dessa vez vocês não pouparam qualidade em todos os sentidos, né?
1: Eu acredito que reunindo as duas idades aqui só em experiência de baile, de palco, né? A gente já estaria com a experiência aposentada, já passa de 60 anos.
2: Sem agora, falando números, só falando assim.
0: Agora, deixa eu perguntar para vocês do cenário musical. Mudou muito o cenário musical no geral. Vamos falar aqui do Sul, questão de bandas, tem muito bandanejo, que é o que está acontecendo agora, que vocês também estão partindo um pouquinho. Estão partindo, não, eu estou observando um pouquinho isso nas músicas de vocês agora, né? Mudou letra, mudou muita coisa, né? Isso veio natural de vocês agora? Vocês pensaram, estão indo para esse lado, acompanhando uma tendência? Como é que vocês lidam? A minha pergunta é: como é que vocês lidam com tendência musical? Vocês vão atrás de tendências ou vocês têm o foco de vocês? Como é que vocês conversam sobre isso?
1: Olha, o Portal já tinha uma métrica, né? No passado, já veio por ser uma banda somente gaúcha, né? Lá no Colégio Agrícola, quando a gente começou.
0: Até poucos anos atrás ainda tinha uma conotação de Portal do Sul gaúcho.
1: Isso.
0: Não, então faz muito, viu?
1: Com a vinda do Rodrigo foi onde a gente desconectou essa visão de Portal do Sul, música gaúcha. Eu disse: Rodrigo, vamos fazer o seguinte, vamos fazer uma roupagem nova, com a tua experiência, com a minha, em todos esses anos, e vamos buscar criar uma identidade da banda agora.
0: Deixa eu só abrir um parênteses aqui e falar do Rodrigo Arthur. Quem tá ouvindo agora, o Rodrigo Arthur. Rodrigo, fala um pouquinho da tua carreira musical. Você já teve dupla, foi vocalista de banda. Fala um pouquinho aí.
2: Então, foi um longo 30 anos também, né? O mesmo tempo do Marquinhos de música.
1: Juntos,
2: começamos no Colégio Agrícola juntos. Eu iniciei no Portal, depois me formei. Aí eu fui pra bandas de estilo Carefest, depois fui pra banda Show. Banda Reprise aqui de Concórdia, muitos anos, né? Aí depois algumas duplas sertanejas. Aí eu rodei, André. Rodei.
0: Como é que é o nome da dupla?
2: Lá pra Cuiabá e pra volta.
0: É o nome da dupla?
2: Eu tinha a dupla Marcelo e Marcel.
0: Marcelo e Marcel.
2: Era nível nacional, um trabalho muito bacana.
0: Você era quem da dupla?
2: Eu era o Marcel.
0: Era o Marcel. Marcelo e Marcel.
2: Na época foi um desafio muito grande, porque eu fui fazer lá em São Paulo com o maestro Pinóquio.
0: Nossa, pessoal, que era o grande nome da.
2: Grande nome na época, era o produtor, né?
0: Ele e o César Augusto na época.
2: Exatamente,
0: né?
2: Eram os maiores. E aí chega lá pra você fazer uma audição com vários cantores, assim, como segunda voz.
0: Que maravilha.
2: E aí você vai, e daí quando termina, você volta pra casa, você é escolhido. Nossa, é o.
0: Tá, então aí grande. Dupla, bandas, eu acho que o Rodrigo Arthur mesmo, eu acho que pelo menos aqui pra nossa grande região aqui, você ganhou um destaque mesmo à frente da banda Navisson.
2: Foram 8 anos, né, André?
0: Você, seu irmão, a sua família toda envolvida na banda, né?
2: Exatamente, foi lá em 2006, eu entrei na banda em 2006 e saí em 2014. Então foram 8 anos à frente da banda. Pegamos o início da banda, né? Tocando as festas mais do interior lá de Itá mesmo. Aí depois começamos um trabalho de rádio e foi crescendo e foi emplacando músicas. Um CDzinho vermelhinho que a gente gravou assim, foi acertou Te Amo Demais, filme em cartaz.
0: Nossa, teve muito
2: Homem
0: sucesso.
2: Homem que Chora à Toa, Eu Sem Você, várias músicas.
0: Teve até gravação de DVD lá em Itá.
2: Teve. Depois veio A Tarde Demais, Cala a Boca e Me Beija.
0: Nossa.
2: Tantas músicas que foi construindo,
0: e
2: né,
0: aí,
2: a história.
0: Toda essa bagagem vem junto com o Marquinhos Portal do Sul. Nosso tempo tá acabando aqui, então vamos encerrar o nosso papo
2: resumir.
0: Aqui.
2: Né?
1: Só pra concluir.
0: Isso,
1: e hoje a gente busca,
0: agora.
1: E a gente busca hoje as músicas que tem um refrão marcante, né? E que fecha duplinha, né? Duplinha de primeira e segunda. Então a gente tá frisando muito isso, o pessoal já deve ter percebido, né? Que a gente tá buscando trabalhar, marcar primeira e segunda voz, onde a gente alterna, um faz primeira, outro faz segunda, e tem dado certo. A prova tá aí.
0: Chegou um áudio aqui, eu não ouvi ainda, mas o sobrenome é Mafessone. Vou botar no ar aqui sem ouvir. Vamos ouvir junto?
1: Ah, eu acho que não vai queimar, né?
0: Não, vamos ler aqui. O sobrenome é Mafessone, vamos ver.
3: Ô, André, tô ouvindo o programa de vocês aí.
2: E aí chega lá.
3: Ah, abraço nos guri aí. Aí tem sangue meu também.
0: Esse é o Pedro Mafessoni, o pai do Rodrigo, né?
2: Esse é meu paizão. Ah, ele é.
0: Não, ele tá sempre ouvindo a rádio, né?
2: Tá sempre.
0: E é o maior fã. Então,
2: Beijão, meu paizão. Tamo junto. Obrigado,
0: querido. É o pai da banda, né?
2: Ah, esse sim. Sabe o pai do o Zezé? Tinha o pai dele, o Francisco, que comprava fichinha do Orelhão. Eu tenho o meu paizão, o Pedro, que tá sempre
0: comigo. Esse aqui manda. Esse aqui não é a ficha, agora é o zap pras rádios.
2: É o zap mesmo. É o zap pras
0: rádios. Obrigado, Rodrigo Arthur. Obrigado, Marquinhos. Parabéns mais uma vez pelo sucesso. A banda, aliás, a música é.
1: Chumbo Grosso.
0: Chumbo Grosso já está na programação da Rádio Rural, da Rádio 96. Pessoal, pode pedir à vontade que a música é boa e toca. Não é porque vocês são nossos amigos, porque são da cidade, da região, não tem nada a ver com isso. Música toca porque a música é boa. E se é boa, tá na programação.
1: Show de bola. E o pessoal pode acompanhar também, André, o videoclipe lá no YouTube, né? Uhum. Tem um videoclipe que nós gravamos lá no Bangalô, que inclusive nós vamos estar fazendo o lançamento das músicas agora dia 24.
2: Dia 24, André, já pode anunciar pro pessoal, nós vamos voltar lá no Bangalô, fazer mais uma edição bacana, né, daquela festa que foi linda do EP Bailão no Bar. Nós vamos estar de novo lá pra lançar e pra fazer novas filmagens.
0: Que dia?
2: Dia 24 agora, de outubro.
0: 24 de outubro.
2: Não nesse sábado, no próximo.
0: Lá no Bangalô. No Bangalô. Agenda aí para os próximos dias.
1: Olha, sábado nós vamos estar em Catanduvas. No próximo sábado a gente vai estar lá no Bangalô, né? Uhum. No dia 24. Uhum. Dia 25 a gente vai voltar, que seja para melhor para todo mundo, para toda a nação brasileira. Uhum. E depois tem Finados e a gente volta aí com a programação no Paraná no primeiro final de semana.
0: E nas redes sociais é só entrar lá, Portal do Sul, como é que é? Portal do Sul Oficial?
1: Arroba Banda Portal do Sul, Instagram, Facebook e também no YouTube. E agora nós somos os meninos do TikTok.
0: Como é que é?
1: TikTok.
0: Ah, estão no TikTok?
1: Sim,
0: né?
1: Aham.
0: Tá fazendo dancinha lá, Rodrigo?
1: Underline.
0: Tá fazendo dancinha no TikTok?
2: O Marcos, né? Gosta de dancinha.
0: Chorando estou, chorando estou. Vamos ouvir mais um trechinho do Chumbo Grosso. Valeu, Portal do Sul.
2: Valeu, obrigado, Andrezão.

0: Sabe.
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Eu me chamo André Marques e amanhã eu volto contigo a partir das 4 da tarde. Vamos encerrar o programa. Vem aí o Lucas Lazzarin na sequência.

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0: Muito prazer, Lucas Lazzarin e você a partir de agora aqui na Rádio Rural de Concórdia. 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O convite para a grande festa neste domingo na comunidade de Barra Bonita Concórdia com o Grupo Fogo de Chão.

0: Boa noite, Lucas, tudo certo? Amarildo dos fretes e mudanças e
1: compras de novos.
0: Viu, Lucas? Ah. Eu quero que tu toque uma música bem, bem bonita e bem boa aí. A tua escolha aí. Oferecer especialmente pro Maicon e pro Evandro da Refrigeração Funes. E agradecer eles pela parceria, que são uma bênção na vida, na minha vida, e creio que na tua também, né?
1: É verdade.
0: Porque são pessoas boas que gostam de ajudar e. E dizer que Deus abençoe sempre eles.
1: Que bênção, muito bom ter amigos assim, né? Meu amigo Amarildo, Amarildo Machado, Fretes e Mudanças. Alô, Maiquinho, alô, Refrigeração Funesta. Tudo bem com vocês aí, turma? Abrindo todas, Garotos de Ouro, coleção de saideira. E agora, chegando, Vitor e Léo, a vida.

0: 18h14, 18h14, Vitor e Léo aqui na programação da noite da Rádio Rural, abrindo todas Vida Boa, e também rolou coleção de saideira de Garotos de Ouro.
1: Boa noite, Lucas, tudo bem? É Neus Antunes do bairro Vista Alegre. Eu queria ouvir uma música do Gilly Geno, Crescer por Rock, a Lisiane, e pra minha irmã lá do Poço 100, Judite da Silva.
0: Ô, dona Judite, Rock, Lisiane, a Neuza, abraço pra vocês aí, tá bom? Vai ter Gilly Geno, Gilly Geno daqui a pouquinho na programação da noite da Rádio Rural.

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0: minutos. Lucas, estou pedindo se alguém tiver um colchão para berço para doação. Estamos precisando. Meu nome é Maiara, o contato é o 499-9823-0949. Então, tá dado o recado, Maiara, e tá aproveitando aqui, manda os parabéns à minha esposa Jade, ela está completando 38 velhinhas no dia de hoje. Parabéns, então, felicidades, muitos e muitos anos de vida pra vocês aí, meninas. Em especial, né? Em especial, então, pra Jade. 38, 3.8, parabéns, felicidades, tá? Muitos e muitos anos de vida colhendo hoje mais uma rosa no Jardim da Vida, tá bom? Parabéns, parabéns, parabéns Jade e a esposa Maiara parabenizando aqui. Felicidade. Deixa eu aproveitar que tem mais um recado aqui no programa. A Carla tá deixando um recadinho. Anuncia por gentileza que estou procurando um ponto comercial para alugar. Pode ser pequeno, próximo ao centro ou de fácil acesso. Posso pagar até 1.300 por mês. Meu telefone WhatsApp é o 499-8421-0884. Valeu, Carla. Tá dado o teu recado aqui no programa, tá bom, Carla? Obrigado pela tua audiência. 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Informando a hora certa na programação da Rádio Rural.
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0: 18 horas 22 minutos.
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0: Boa noite, Lucas. Tudo beleza? Dirceu por cá, voltando de Chapecó para Concórdia. Uma semana meia curta, mas bem produtiva. Estamos aí. Gostaria de ouvir a música Bugre do Mato com o grupo Cordione, oferecer para o pessoal da Tormex, que estão trabalhando, que vão até umas 10 da noite hoje. Muita coisa para fazer, isso aí. Beleza, minha? Abraço, Lucas. Se tiver algum sorteio, meta fogo aí. Vai que ganhe. Beleza?
1: Valeu, um abraço, amigo. Valeu, grande abraço. Já vai ter grupo Cordiona aqui no programa. Obrigado pela sintonia, audiência aqui na Rádio Rural.

0: 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Intervalo é rápido, já já a gente volta com mais informações e, claro, atendendo mais pedidos.
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5: Você sabe como funciona o Sistema CNA, FAESC, Senar, Sindicatos Rurais? Em âmbito nacional, a CNA é a voz institucional do setor agropecuário, com atuação junto aos poderes públicos, na defesa de políticas para o campo e na elaboração de propostas voltadas ao desenvolvimento do agronegócio. 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
13: 18 horas 31 minutos. 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
13: 18 horas com 32 minutos.
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13: 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Atendendo pedidos, Grupo Cordiona, Bugredomato,

0: Grupo Cordiona. 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
0: 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Edmira Bender em Rancho Grande. Lucas, tô na escuta com uma chuva de bênçãos. Valeu, Edmira Bender. Boa noite.

0: 18:39.
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0: 18:44. 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
14: Feliz aniversário.
13: Boa noite, Lucas Lazarinho.
0: Oi.
13: Tudo bem? Aqui é o Nicolas. Mas
0: oi, Nicolas.
13: Quero mandar um feliz parabéns pro meu padrinho, Valdemir Margeiro, que está completando os anos hoje.
0: É, tá de aniversário hoje o Valdemir ou Valdecer? Deixa eu conferir aqui.
13: Tudo bem? Aqui é o Nicolas Margeiro. Quero mandar um feliz parabéns pro meu padrinho, Valdemir
0: Mazieiro. Valdemir Mazieiro, colhendo hoje, então, mais uma rosa aí no Jardim da Vida. Família Mazieiro, ó, já já tá chegando música de banda pra vocês também, tá bom? Manda os parabéns pro meu filho Guilherme, fazendo hoje 7 anos. Alô, Gui, parabéns, muitos anos de vida. Mauro Perão, é, manda os parabéns pro filho Guilherme, 7 aninhos hoje. O pai Mauro, a mãe Elza, o mano Benjamin, desejando a ele muitos anos de vida. Felicidade pra vocês aí, família. É, felicidades, muitos e muitos anos de vida, tá bom? 18:45, 18:45, deixa eu conferir que tem recado. 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
0: 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Lucas Lazarim, na Rádio Rural. O povo tá pedindo do Maiquinho. Cadê o Maiquinho da refrigeração, Funes, Lucas? Cadê o Maiquinho? É o amigo dele de Planalto, Gasperini. É, já mandou áudio aqui, é o Maiquinho, já já eu coloco no ar, tá bom, Gasperini? O Alessandro da Silva, família Varoto também ouvindo a gente em Kennedy. Obrigado pela audiência de vocês aí, turma. Valeu, família. Lucas, anuncia que eu compro Moto Bros ou CG 150 cilindradas. Quero preço bom aí, pagamento é à vista. Tá bom. Compra Bros ou CG 150, tá bom, tá dado o recado aqui no programa, tá bom, gente? É o Oliveira. A Rose de Cachimbo tá participando, Rose, tá pedindo música de banda. Lucas, manda uma de banda pra nós, aí pertinho de Cachimbo, né? Alô, dona Rose, alô, amigos. É banda Silverson.

0: da Silverson, falando em banda, a galerinha do Portal do Sul segue por aqui na Rádio Rural, fazendo uma visita na Rádio 96. Tudo bem aí, meninos? Alô, alô, Rodrigo, alô, Marquinhos.
1: Alô, alô, Lucas, tudo certo? Ouvintes da Rural, mais uma vez, a gente tava aqui, voltamos pra cá pra dar um boa noite especial pros seus ouvintes, a galera do interior, o pessoal que tá em casa aí. Alô, pessoal, aquele abraço do Rodrigo do Portal do Sul.
2: É isso aí, boa noite a todos os ouvintes, boa noite, Lucas. Estamos aí, o pessoal que tá no batente, né? O pessoal do interior, né? Trabalhando, né? E o tempo com garoa, né? Tá chovendo pouco, né?
0: É, pouco, pouco. Que loucura.
2: Deus querido, mas tudo certo. Um abraço pra todo mundo, pessoal dos bairros da cidade, pessoal de outras cidades também. O nosso carinho, o nosso abraço com todo o respeito que tem com a gente, né? Nesses lançamentos de músicas, estão compartilhando, seguindo a gente nas redes sociais. E a gente não podia deixar de passar aqui só pra dar aquele relato e falar que tem música nova.
1: Daqui a pouquinho o Lucas vai lançar pra galera, assim o pessoal já pode ficar aguardando que vem chumbo grosso do Portal do Sul.
2: E videoclipe lá no YouTube, corre pra lá, YouTube Banda Portal do Sul, no Instagram, tem todas as músicas, inclusive essa que tá de fundo aí.
0: Marquinhos, e pras comunidades do interior, pessoal aí de festas, aniversários, casamentos, formaturas que queiram contratar o portal, existe datas ainda? Outubro, novembro, dezembro, e a agenda já tá aberta pra 2027?
2: Sim, a gente tem algumas datas ainda, né? Por motivo que não tem dado roteiro, né? Ou o pessoal procurou fora daqui, não dava tempo de chegar, ou algo nesse sentido, né? Mas tem algumas datas pro ano que vem também, já está aberta, já tem muitas datas vendidas. Mas o que eu quero falar realmente pra quem tá ouvindo a gente é falar sobre o repertório que o Portal do Sul apresenta. É um repertório bem amplo, bem vasto, né? Desde música italiana, desde música para eventos corporativos, flashback, vaneira, banda, não é só música gaúcha, não é só música de banda, é bem
1: bem eclético, né?
2: Bem eclético, sortido, exato, né, Rodrigo?
1: Repertório bem preparado, com carinho pra cada evento. Então a gente vai na festa da comunidade interior, o pessoal já vem acompanhando, né? Tem aquela, começa aquelas músicas dançantes, depois lá pelas tantas o pessoal vem pra pista, um flashback, tem um Oktoberfest, um momento também bem bacana. Então a gente faz acontecer com a galera e tem dado certo, graças a Deus.
0: Essa aqui faz parte do repertório.
2: Faz parte, inclusive agora, nós temos esse momento tão especial que nós acrescentamos mais um quadro, né? No momento de cantar essas músicas italianas, a gente serve salame, queijo, bem divertido, bem legal.
1: Tomar também. Todo mundo participando.
0: Que bacana, vamos rodar uns segundinhos aqui, ó.
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0: Evento do Portal do Sul, sai então o quadro italiano?
2: Isso, inclusive músicas de Kerbfest e também para a tradição alemã e músicas italianas para os italianos.
0: E o contato para orçamentos aí, para eventos, shows? Olha, pra gente aí, ô Marquinhos.
2: Para os ouvintes, pode ligar pro Lucas.
1: Lucas Lazzarini, nosso
2: Lucas
1: empresário.
2: Lucas Lazzarini, nosso empresário aí.
0: Tá, e passa o teu também, então.
2: 49-98805-4416. 49-98805-4416. E você não anotou, vá nas redes sociais que os contatos estão por lá.
0: Tá no TikTok também agora?
2: Agora tem dancinha e coisa.
0: É, coisa e tal.
2: A gente não consegue se desdobrar muito por causa da idade, mas estamos tentando.
0: Entendo. Valeu, gente. Semana que vem vocês retornam aí. A gente podia fazer umas modas ao vivo na semana que vem, né?
2: Se você então permitir.
0: Mas tá combinado.
2: Então fechou. Semana que vem nós retorna pra cá.
0: Então tá bom.
2: Valeu.
0: Canta junto um trechinho aí, Marquinhos. Vai.

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1: 18 horas 59 minutos e Nova Calhas informou.
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0: Novos amigos, né? Em Viadutos, no Rio Grande. Valeu, família Irtz, família Casa Nova. Obrigado pela audiência de vocês. Ô, Pedroca, fala comigo, Pedroca.
1: Alô, Lucas Lazarim. Aqui é o Pedro Andrássio da Pedroca. Tô aqui na área, tanto teu programa, aqui na casinha. A música hoje é Sincero Amor com o Trio Parada Dura.
0: Eu toco.
1: Oferece lá pro Aurico Vasque. Então, boa noite.
0: Mas por que que ele pediu o Sincero Amor pro Ari? Bom, deixa quieto também. O que que eu quero saber, né? É coisa deles, né? Deixa eles. Deixa eles.
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6: 19:10.
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6: Em linha Taquaral, ouvindo a gente, a Ivone Ludovic, Lucas, chuva por aqui, muita chuva em Presidente Castelo Branco. Valeu, Ivone.
8: Fala, Lucas, boa noite. Tudo certo?
6: Tudo
8: é
6: bem.
8: O Alan.
6: Ô, Alan.
8: É, andei sumindo, né, por um tempo aí.
6: É verdade.
8: Não conseguia te escutar aí, mas agora troquei de celular aí, baixei o Radiosnet. Tô ouvindo aí via Bluetooth na caixinha do Alok aqui. Tá fazendo eco aqui. Em casa agora. Agora consigo te ouvir de novo aí. Viu, Lucas? Toca pra nós aí a música. Era Eu? Do Coração Gaúcho. Toca pra nós aí. Valeu, forte abraço.
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6: Ô, Alan, grande abraço.
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6: Registrou audiência aí, né, Alan? Grande abraço, valeu, boa noite, Alan.

0: música que o Pedroca pediu aqui, Sincero Amor. Ah, fiquei devendo aqui, Pedroca. Vamos ver se é o Sincero Amor qualquer, Pedroca. Que vocês se ofereceram aí, coisa e tal e coisa, Pedroca.
1: Eu já passei por quase tudo.
0: Hã? Qual que
2: é? Alô, Lucas Lazarim. Aqui é o Pedro Andrade, sou José Pedroca. Tô aqui na área que canta o programa, aqui na casinha. A música hoje é Sincero Amor com o Trio Parada Dura. Oferece lá pro Aurico Vasque.
0: Aham.
2: Então, boa noite.
0: Ofereço, ofereço. Já, já. Chegando. Aí o Alan ouvindo a gente. Valeu.
3: Valeu, valeu, Lucas. Brigadão aí. Show de bola. Show de boleta.
0: Valeu, Alan. Valeu, amigo.

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0: Wilson Paim, Sinceridade. Linda, hein? Boa demais, Wilson Paim, na programação aqui da Noite da Rádio Rural. Oi, Cupazini, tá tudo bem aí? Também foi pra ti aí, tá bom? Wilson Paim, consegue anunciar que tem uma casa para alugar em Arabutã, 2 quartos, sala, cozinha, banheiro e área, também com porão para garagem. Interessado, chamar no WhatsApp 49998022556. Claro que sim, Charline, tá dado o recado, tá bom? Ô Leonir, opa, Leonir Santos se identificou com a música que a gente tocou aí no Portal do Sul, a música italiana, né? Boa, né? Boa demais, né? Valeu, valeu, Santi.
1: Oi, Lucas Lazzarini, tudo bem? A Tainara Lazzarotti que tá ouvindo o seu programa, tá bom, Lucas Lazzarini? Abraço.
0: Valeu, um abraço, querida.
2: Opa, opa, boa noite, opa. Boa noite, Lucas Lazzarini, tudo bem contigo?
0: Tudo.
2: Estamos indo a Ipira, começa o curso da Bailanta hoje. Lá no pavilhão da Igreja Nossa Senhora Aparecida. E também mandar um abraço a você e todos os ouvintes. E que sábado começa o curso da Bailanta, meu amigo, no bairro Fontana. Ora, meu povo, vamos aprender a dançar, porque afinal de contas, chega de ir aos bailes e ficar sentado pelos cantos. Tamo junto, Lucas.
0: Valeu, Grando. Tá no trânsito, curtindo a gente. Valeu, Lucas, estamos no Irani. O tempo tá se armando de novo pra muita chuva. Valeu, Mauro Perão. Valeu, Mauro. Informando a hora certa no programa.
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0: 19:24.
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0: 19:25, 19:25. 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
6: Fala, Lucas! Boa tarde, é bom, meu amigo? 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
0: Valeu, Maiquinho, valeu, Maiquinho.
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0: Valeu, Maiquinho, valeu!
6: Cássio, e lembrando, amanhã, sexta-feira, nós da Refrigeração Funesa vamos fazer uma surpresa pro nosso amigo cliente, ouvinte aí. Vamos ter uma surpresa aí pra doar sobre a festa de Barra Bonita.
0: É, vai valer um churrasco pra amanhã, né? Um churrascão aí, churrasco e cuca, né? Um espeto de carne e uma cuca amanhã pro sorteio aqui em nome da comunidade de Barra Bonita. Legal, valeu, Mike. Amanhã a gente faz o sorteio então.
7: Ô, Lucas, boa noite.
0: Ô, Correia.
7: Como é que tá?
0: Tô ótimo. Tudo bem, Correia?
7: Estamos aqui trocando um mate daquele, né, Luquinha?
0: Que bom, legal.
7: E antenado, né, Luquinha? Tá bem? Um abraço, boa noite, tamo junto aí.
0: Valeu.
7: Essa música lá pro mano lá embaixo. Sou Leoni Correia. Minha família, ele tem muitos amigos, né? E para todos os teus grandes ouvintes aí.
0: Legal.
7: Um abraço e boa noite, Luquinha.
0: Todo programa especial para vocês aí, tá bom, turma?
8: Boa noite, Lazarinho. Ademir e Julinho aqui de Pumirim. Manda um musicão para nós e para tudo que tá escutando, meus amigos e as minhas amigas, tá bom? Beleza? Tenta rodar do Teodoro e Sampaio, o guarda-roupa maldito, tá bom?
0: Eita. Essa aqui é doída, hein? Essa aqui é doída. É doída. Ah, meu Deus. Deu oito. Adenor Grosser, matar junto, turma. Essa aqui, hein? Alô, Zampi. É a turma lá do Caprioli, Mármores e Granitos.

0: a Teodora Sampaio. Essa aqui, hein? É doída, né, vovó?
1: Boa noite, Lucas. Essa letra, aquele quentinho. Manda hoje pra mim a... Se for pra chorar, me mande áudio.
0: Aham, roda.
1: E quando que vai começar a chover, Lucas do céu?
0: Chuva, hein?
1: Tô precisando de uma chuva aqui. pra virar sapo já. Tá bom, Lucas? Tô te ouvindo, um abraço.
0: Valeu, valeu, valeu, vó Salete. Já já tem terceira dimensão.
2: Ok, ok, Luca. Tô aqui, uhul, tô aqui. Tô escutando.
0: É.
2: Abraço aí pra todo mundo, hein? Boa noite.
0: Valeu, valeu, deu oito, Rogelim. O meu amigo Zampi já mandou um foguetinho aqui. Alô, Fábio.
3: Fala, Luquinhas. Fábio aqui das lojas do Baratão. Tudo bem, meu amigo?
0: Tudo bom.
3: 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Tá bom, Lucas? Então, um abraço, tudo de bom, fica com Deus aí e bom programa.
0: Esse é o filho do seu Arno, Fábio. Ô, Fabião. 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Tá chegando, terceira dimensão. Se for chorar, manda áudio.

0: terceira dimensão. Se for chorar, manda áudio.
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0: Já já a gente fala da festa de Barra Bonita que tá chegando no próximo domingo, dia 18.
2: Boa noite, Lucas. Tudo certo? Lucas, vou te pedir pra tu tocar uma música.
0: Pede, Mioto.
2: Aquela lá, Não Perca Fé, com Rick Renner. Oferecer pro meu amigo, grande amigo lá de Linha Mimosa, que tá no sítio, Nadir Vicente. Beleza, Lucas? Oi, um abraço.
0: E valeu, Mioto. Valeu, Vicente. Valeu, Mioto. Grande abraço. Alô, Mani.
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4: Viu, Luquinha, depois tu toca Prêmio Roubado com o Teodoro Sampaio, top. Manda lá pro Ferrugem. Tá bom, pro Caprioli, Mata Junta também.
0: Aham.
4: Mas especialmente pro Ferrugem, né?
5: Ei, é você mesmo.

0: linda, não, hein? Rick Renner. Rick Renner, não perca a tua fé aqui na programação da Rádio Rural. Meu amigo Paulinho. 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Boa noite, Gessi Maltauro. Boa noite, Gessi Maltauro. Boa noite. Lucas, muito boa noite. É o Canhoto em Catanduvas. Boa noite, Canhoto. Boa noite.
1: Essa música do Rick Renner aí mata pau, né, tia?
0: Boa, né?
1: Prestar bem atenção na letra dela.
0: É linda. É linda, né, Sassá? Dona Maria aí no sítio. Boa noite. Obrigado pela audiência de vocês. Já já a gente fala da grande festa em Barra Bonita neste domingo. Lembrando que amanhã vai ter o sorteio aqui de um churrasco, espeto de carne e mais uma cuca para consumação lá na festa. 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Já já eu passo contatos para reservas de churrasco e de mesas para festona domingo. Adenor Grosser, deu oito, La Pomora pros amigos, Gasperini, pra turma, prêmio roubado, Teodoro e Sampaio.

0: É, tá aí Teodoro Sampaio no programa. Borel, do Borela Vistorias e Placas, aí no Pátio do Zonta. Valeu, turma, ouvindo a Rádio Rural. Obrigado pela companhia de vocês. Valdemar Huck, do bairro Salete, tá ligado no programa, jogando baralho e tomando um chimarrão, mas olha que maravilha. Jackson, Leiria de Arabutã, só na polenta com espinhaço hoje, Lucas, pensa na coisa boa, eu sei que é, hein? Que delícia, oferece uma música aí do Paulinho, Dil e Maninho, Bailão Raiz, é claro que eu toco. Pra cunhada Vera Lúcia, que está passando lá do Rio Grande. Ah, tá ouvindo, né? Ah, tá ouvindo lá no Rio Grande, Marau, Rio Grande do Sul. Obrigado pela audiência de vocês. Já, já tem Bailão Raiz no programa, tá bom? Já, já tem o Bailão Raiz no programa. Eu estou aqui, devo até cair, mas essa... 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
0: Alô, vizinho polaco, meu vizinho de sítio polaco.
8: Boa noite, seu Lucas, tudo certinho, dominado, tranquilo? Sextou ou sextou? Ah, não,
0: não, não,
8: mas
0: não,
8: é nóis, sextou. Dá pra chover amanhã também, né?
0: É verdade.
8: Próxima de boi, já tem companhia, show de bola. Aquele abraço, tudo bom aí? E um modão de viola aí, se
0: bem,
8: tiver na próxima,
0: vai.
8: Aí pode mandar pra nós aí.
0: Vai
8: a
0: bem.
8: Dona Maria na jogatina aí, na canastra. Perdendo, como sempre, né? Eu, né?
0: Valeu a esposa aí do seu polaco, polaco, a turma jogando um carteado ouvindo a gente, polaco. Daqui a pouquinho vai ter Irmãos Machado no programa, tá? Modão de viola lá das antigas. O Dilvo da Silva tá ligado, vizinho aí da turma da Refrigeração Funes, valeu Dilvo. Vamos matar a saudade, vamos trazer eles. É Paulinho, Dil e Maninho, o Bailão Raiz.

0: 19h56, é o Bailão Raiz aí na programação com Paulinho e Maninho.
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0: 19h57, 3 minutos faltando para as 20.

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0: festa da Vara Bonita. E eu lembro muito do tempo dos irmãos Machado. O Adão, quando o Adão vinha, eles cantavam. Uma vez eles tocaram numa festa na Vara Bonita aí. E ele cantou Magas de Boiadeiro. Se for possível, roda pra nós aí, Lucas. Um abraço pra você e espero domingo aí tomar uma cerveja contigo aí.
1: Valeu, valeu, tio. Lucas. Valeu, tio Dalvino. Tio, eu não encontrei essa, tá? Mágoa de Boiadeiro, eu não lembro se eles têm regravada essa, porque dentro dos CDs que a gente tem aqui, não tem essa, tá? Mas eu tenho muitas outras aqui e a gente traz uma delas. Tá bom?
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1: Pode ser Lágrimas de Sangue, regravadas aí, regravada por Irmãos Machado na linha sertaneja. Pontualmente 20 horas.

0: Maria Lorenzetti, alô Barra Bonita. Também foi pra vocês aí, família Lorenzetti, família Savoldi, os amigos aí, valeu, família Lazarim, obrigado, gente. Tio Lauri, a tia Nica, esteve lá por casa hoje o tio, né? Valeu, tio Lauri, obrigado pela companhia. Ô, Tiago, Tiago no Agro. Tiago, faz o convite aí pra grande festa domingo aí na comunidade de Barra Bonita, tá chegando.
1: E domingo, né, a festona em Barra Bonita. Conjunto Fogo de Chão, eles têm uma grande história na música gaúcha, 40 anos já de história na música gaúcha. E é uma festa diferente, é uma festa para dançar. Barra Bonita pensou em trazer uma atração diferente, né, para esse evento. E nós vamos estar lá. Vamos estar lá, dançando, arrastando o pé numa vaneira.
0: É, meu amigo Thiago, é domingo, grande festança aí na Barra Bonita.
2: Vem aí, a festa da comunidade, em honra a São Pedro de Alcântara. Dia 18 de outubro, esperamos vocês para um domingo de muita alegria, encontro e diversão, às 10 horas. Santa Missa, ao meio-dia, aquele tradicional almoço da comunidade. E a partir das 14 horas, matinê com o Grupo Fogo de Chão.
0: Ingresso gratuito pro matinê, é só chegar e fazer a festa com a gente aí na Barra Bonita. Ô, Lucas.

0: Noite, tudo certo?
1: Tudo.
0: Tudo tranquilo aqui. Eu passei os dois contatos aí. Pode anunciar esses aí. Quem precisar fazer reserva, pode ligar nesses números aí que estamos reservando. Grande abraço, umas músicas aí do Fogo de Chão. Tudo de bom.
1: Valeu! O Savol de reservas de mesas, churrasco no 499-9917-3184. Com o Lorenzetti no 499-9114-8685. É a grande festa aí na Barra Bonita, Tiagão.
2: Pode vir de calça jeans, pode vir de vestido de chita. 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
1: Valeu, bora, bora, estaremos juntos.
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0: gente, domingo em Barra Bonita estaremos juntos nesta grande festa com o Grupo Fogo de Chão. 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
0: 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Alô, Ico Pazini, boa noite, Ico. Estamos registrando mais participações, mais participações. Oi.
2: Boa noite, Lucas, tudo bem? Cara, aqui é o Boca dos Minas, de São Paulo. Toca uma música de Tonico e Tinoco. Um abraço.
0: Oferece
2: pro Viaro.
0: Oferece pra quem? Pra quem, Bianchetta? Oferecer pra quem?
2: Eu ofereço pro Viaro.
0: Ah, pro Ruviaro. Valeu, família Resmini. Boa noite. Tá aí, Tonico e Tinoco.

0: louco aqui na programação da Rádio Rural. Valeu, família Resmini, pediram e curtiram na programação da noite da Rádio 93.7.
1: Rádio Louco, tudo certo, Rádio Vargas Primo, ganhando fundo. Toma aí, sintonizado aí, ó. É a música, olha aí, ó.
0: Opa! Valeu!
1: 100%.
0: Aldemar Gasperini curtindo a gente. Valeu.

Moacir Correia tem recadinho pra gente, Correia. 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O amigo Leacir Correia, dá o recado, Leacir Correia, dá o recadinho no programa.

0: presta essas músicas que tá rodando aí o programa de hoje para todos os professores, né, Lucas? Que hoje é dia do professor, né, Luquinha? Essa classe aqui encara cada um, né, Luquinha? E daí tem que educar, né?
1: É verdade.
0: Tomando a música para todos os professores também hoje aí.
1: Boa,
0: essa aí
1: Correia.
0: É boa também, tá rodando
1: é
0: aí,
1: boa,
0: né?
1: Boa, boa demais. Professor, és a luz que ilumina o caminho. Ensina com amor, carinho e dedicação. Teu trabalho transforma vidas e destinos. Merece respeito, orgulho e gratidão. Feliz dia do professor a todos os nossos professores. A nossa homenagem...

0: professores. É, aos nossos queridos heróis aí, que nos ensinam muito, os professores. Gilmar Benetti, tá na audiência aí, Expresso Mata Junta, boa noite.
1: Fala, Lucas, tudo certo? Mandei um forte abraço pra dona Onça, pra minha esposa, que ela é profe. Então, tudo começa aí por eles, né? E, cara do céu, essa gente aí merece os parabéns, porque eles merecem mesmo, cara. Pela paciência aí que tem e tudo que ensino pras crianças aí. Manda um forte abraço aí pra ela, que ela tá ouvindo em casa. Valeu, um abraço, tudo de bom. Manda aí que eu amo muito ela e parabéns pelo trabalho dela aí, que é professor, não é fácil, não é fácil.
0: Parabéns a todos os professores.
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4: Boa noite, Lucas Lazarinho, José aqui do Rio Grande.
0: Oi, José.
4: Hoje diretamente de Erechim, Lucas.
0: É.
4: E a música hoje vai pro Marcos e a Ivone. E quando vê essa música, ele chega a pular de faceiro. Desassossego com João Chagas Leite, Lucas.
0: Valeu, valeu, valeu, José. Valeu, amigos. Família Melhoreto de Concórdia, o Canhoto em Catanduvas, também vai pra vocês aí, tá bom? Também tá chegando. Família Ruviaro, família Resmini, João Chagas Leite.
5: Opa, boa noite, meu amigo Lucas Lazarinho aqui, o vereador Mauri Passo da Rutan.
0: Ô, Mauri.
5: Tamo na escuta do programa aí, manda uma música pra nós aí, pode ser da banda Os Atuais, mandando para todo o povo da Arbutã que está na escuta do programa. Um grande abraço, meu amigo Lucas Lazarinho. Um bom fim de semana a todos. Tamo junto e convidar a todos para grande festa de Kerp domingo na comunidade de Nova Estrela Arbutã.
0: Valeu!
5: Grande evento que vai se realizar então nessa comunidade no próximo domingo.
0: Maravilha, valeu! Daqui a pouquinho vai ter Os Atuais, tá bom?
6: Boa noite, Luca. Tudo certo, é o Bete. Luca, nós encontramos um cartão, deve ser do Nubank, tá no nome da Maria Damasceno. Foi encontrado entre a farmácia municipal e a advocacia do Calgaro ali. Qualquer coisa, se alguém se interessar, liga pro 988-23-1082. Faz esse favor, anuncia, esse cartão tá com nós aqui, tá?
0: Valeu, valeu! Valeu, BT, deixar um abraço pro BT também. Lá de Linha Pinhal, curtindo a gente. Obrigado pela sintonia.
7: E olha eu aqui.
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0: Alô, Liso, alô, Canhoto, alô, turma de Catanduvas, boa noite.
1: Bom dia, boa noite, aqui é o Vovó Espichado da Rodovia do Amor, aí quero agradecer a todos os ouvintes e os animadores da Rádio Rural de Concórdia 93.7, que sempre estão sintonizados no nosso programa aqui na Rodovia do Amor, aí. Um abraço do Vovó Espichado e tudo é bom. E toca a próxima aí, bem apaixonado, seu Lucas Azarim. Tranquilo, um abraço forte para você e para tua família e tudo de bom. Um abraço e uma boa noite de quinta-feira.
0: Boa, vovó.
1: Oi, tchau, boa noite.
0: Vovó, essa aqui é boa, hein? Desassossegos João Chagas Leite. 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

0: foi lá pro Oliveira. Valeu, Oliveira. Tá comprando uma Bros ou CG 150 cilindradas. Valeu. Valeu, Oliveira. Tá dado o recado da vizinha Mana Carol, mãe de Irley. A Mana Carol, a mãe de Irley. O da vizinha, o pai Mauri. Valeu. Boa noite. Família Zotes Urbanski curtindo a gente. Que foi, canhoto?
1: Você viu? Já fui dormir, já.
0: Ah, já foi dormir, é? Então tá bom. Sem problemas, né? De boa na lagoa. Os Atuais Loira, de 15 anos, já já, pra quem pediu os reis do baile, Os Atuais.

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4: Horas com 37 minutos.
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4: Alô, Dani, o Dani tá ouvindo a gente?
6: Fala, seu Lucas Lazarinho, boa tarde, como é que tá? Estamos bom? Aí acompanhando o programa. Pensando aqui, qual vai ser o desafio da música de hoje?
4: É verdade, ontem deu o que falar, né? Ontem deu o que falar, mas hoje tá tudo mais tranquilo, hoje tá tudo mais calmo. Meu amigo Dani, da Central do Aço,

0: Lucas Lazarim está apresentando Alegria da Minha Terra.
1: É, meu ouvinte, bora, bora. Tá aí então, Emílio e Eduardo. Essa também foi lá pro Rock, né? Rock Rodrigues. Ô, Rock, também foi pra ti aí, Emílio e Eduardo, aqui da programação da Rádio Rural. Jogo das 21h30, Libertadores, Estudiantes e Flamengo. Jogo das 21h30, Libertadores, daqui a pouquinho.
2: Boa noite.
1: Boa noite.
2: Bia, toca pra nós ali, fim do Miveca, bora viver.
1: Bora.
2: Positiva. Tem meu velho, a mãe, a Camila, estamos escutando aí. Já vamos tomar um mate, comer um bolinho salgado, né? Tu é doido.
1: Valeu, Resmininho, já já tem bora viver. 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

0: 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O pessoal da terceira idade às vezes tem dúvidas, né? E tá chegando então dicas e cuidados para quem tem implante dentário.
1: Você tem implantes dentários? Saiba como cuidar deles. Eu sou a Thaís, a dentista da família, e hoje falo sobre os implantes, que são um investimento importante para a saúde bucal e autoestima. Mas você está cuidando deles como deveria? Como dentista, eu vejo muitos pacientes que não estão dando a atenção necessária aos implantes. E isso pode levar a problemas sérios e até mesmo a perda do implante. Porque a higienização é crucial. Os implantes dentários são como dentes naturais. Precisam de cuidados regulares para durar. Se não forem limpos corretamente, bactérias podem se acumular ao redor do implante, causando inflamação e dor. E o que pode acontecer se não cuidar? A falta de higiene nos implantes dentários pode levar a mucosite, que é uma inflamação reversível. Porém, se essa infecção evoluir, pode surgir a perimplantite, que além de causar reabsorção óssea e perda do implante, também pode liberar bactérias na corrente sanguínea, aumentando a inflamação e contribuindo para o surgimento de doenças cardíacas. Estudos também indicam que a ausência da manutenção favorece o acúmulo de placa, infecções e falhas nos parafusos da prótese. Além disso, sem os cuidados adequados, podem ocorrer dor, desconforto crônico no local do implante. E você, faz tempo que não faz uma revisão e limpeza profissional dos seus implantes? Vamos cuidar da saúde bucal. Essas são as dicas de hoje e uma boa semana para você, ouvinte.
0: Valeu, doutora Thaís Sordicep, a nossa dentista da família.
2: É a Verônica aqui, Pomerim. Gostaria de ouvir uma música, sabe, canto? Se for atendido, agradeço. E agradeço o pessoal que tiveram me fazendo uma surpresa pro meu aniversário, que hoje estou no aniversário. Obrigado, se for atendido. Agradeço para meus amigos, minhas amigas e para quem estiver ouvindo.
0: Vai ter aqui, ó, João Albert do Céu e Cantos cantando com o Agito Nacional, né? Ouviu sim. Aham. Já no programa O Sabor da Uva. 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Céu e Cantos com Agito Nacional.

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5: 20h57, estamos se encaminhando para a finaleira do programa. Fiquei devendo alguns recados aqui. É, fiquei.
6: Meu Inácio, eu queria ver que a música é engraxada, se você não dá para mim. Que lindo, hein? Mas vamos engraxar toda a família com isso. Para sair da rádio, né?
5: Valeu, Inácio. Desculpa, mas então, fiquei devendo aí, Inácio. 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

encerrando todas na programação. Se Deus quiser, ele há de abençoar. A gente volta amanhã para mais um programa. Fica bem, boa noite, tchau, tchau. Deixa a vida me levar. Zeca Pagodinho encerrando todas. Voz do Brasil chegando, tchau, tchau.